0: volta aqui juntinho com você, 9h29. Quero mandar aquele alusão todo especial pra irmã Edneuza, lá na 1304 Sul. Passando por aqui, pedindo aí a canção com Lucas Rock e Gabriel, O Rosto de Cristo. Oferece pra Eduardo, irmã Madalena e família. E, claro, pra mim, cantora Elianai. Muito obrigada, minha amiga. Deus abençoe sua vida. Obrigada pelo carinho, pela companhia sempre. Evangelista Jadson, também diretamente da região norte, passando por aqui, mandando aquele alusão todo especial para todos os plantonistas. Que Deus abençoe, Evangelista Jadson, toda a sua família. A canção com Thalita, Se Levante do Chão. Deus abençoe. Vamos lá, Lucas Roque Gabriel passando por aqui, atendendo o pedido da minha amiga irmã Edneuza.
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1: 22:06.
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1: Maravilha, bênção de Deus, estamos iniciando aqui mais um Conexão de Líderes hoje, terça-feira, né? Um pouco atípico, né, para nós, mas estamos aqui, irmão Benilson, né, o seu amigo aqui das quartas-feiras, hoje aqui na terça-feira, estamos aqui atendendo o chamado do nosso diretor da Rádio Paz, o nosso amigo pastor Carlinho, que nos deu essa missão de estarmos aqui hoje representando o pastor Marcos Rafael, né, que é âncora aqui da terça-feira, e estamos com essa grande missão. E eu não vim, né, sozinho nessa missão, não, trouxe comigo aqui a minha amiga, né, minha esposa, missionária Josenice, né, que também é minha pastora também, né? Lá em casa o cajado é rosa. Missionária Josenice, que alegria estarmos juntos aqui mais uma vez. Boa noite, paz do Senhor Jesus.
3: Boa noite, paz do Senhor Evangelista Benilson. Sempre é uma alegria, né, estarmos aqui na Rádio Paz para trazermos essa reflexão bíblica com muita alegria, né? Estamos nessa noite quente aqui em Palmas. E já aproveito para mandar a paz do Senhor, né, para você que está conectado, para Eliana e Carvalho, que permanece aqui nos estúdios da Rádio Paz, para nossa igreja Arce 92, uma igreja de restauração, né? E também lembrando, né, de uma aniversariante muito querida, que é a nossa pastora Dejane, que está fazendo seu natalício hoje. Então já mandamos aqui, né, os nossos votos de longevidade, saúde, paz e muita alegria.
4: Parabéns, parabéns, parabéns pra você.
1: Bênção de Deus, maravilha, nossas felicitações aí à pastora Dejane, esposa do amigo meu de muita longa data. Estivemos juntos ali quando ainda solteiros em Miracema do Tocantins, né, nossa terra nossa terra natal. O pastor Clébio, né, maravilha, desejar também aí esse feliz aniversário à nossa pastorona, né, pastora Dejane, e junto com ela, né, aquele que é a sua costela, né, pastor Clébio também, né, receba aí as nossas congratulações, as nossas felicitações pelo seu aniversário, pastora Dejane. Abraçando aqui também a nossa amiga, né, cantora Eliana Carvalho, permanece aqui conosco nos estúdios da Rádio Paz, agora como contra-regra, né, contra-regra e botando também regra aqui, ela que está aí, né, coordenando aqui esse programa. Maravilha, né, missionária Josenice. Nós queremos também abraçar o nosso pastor, né, pastor Juniel Carvalho, e que ele é irmão da cantora Elenay Carvalho, né, pastor Juniel, estive com ele agora.
5: O quê? Não acredito.
1: Pois é, tá aí, ó, revelado o mistério, né, pastor Juniel Carvalho, pastor ali da Arce 92, ele é irmão, né, também da cantora Elenay Carvalho, nosso pastor. Ele é o coordenador, né, da mocidade do estado do Tocantins. Tivemos ali esse final de semana agora, né, no Acampa 2026, né, e foi uma maravilha. E ali muitos jovens, né? Missionários Josenias, e nós também agora viramos jovens também, né? Andando com o pastor Juniel, nós estamos rejuvenescendo, né? Estamos retornando, vivendo aí o nosso tempo de juventude, né? Maravilha. Foi ali um acampamento abençoado, abençoador, né? Ali conhecemos pessoas incríveis ali, né? Jovens cheios de Deus, comprometidos com a obra do Senhor, né? Aquele momento de descontração mesmo, naquele momento de descontração nós vimos ali nas gincanas, na interação deles e conosco, nós sentimos ali a presença de Deus e fomos abençoados ali, de fato, nesse final de semana. Missionária Josenice, que maravilha, né? Estivemos ali participando do Acampa 2026
3: do JGE, bênção do céu.
1: Maravilha, missionária. Hoje nós vamos estar falando um pouquinho da palavra de Deus aqui no livro de Apocalipse. Apocalipse é um livro que as pessoas não gostam muito de falar sobre ele. Tem pessoas que têm medo até de ler, né, o livro de Apocalipse. Mas o livro de Apocalipse, ele não é um livro que ele traz uma maldição. Ele não é um livro que traz pavor. Ele não foi escrito para trazer medo, mas ele é um livro de consolo. Quando João, ele escreveu o livro de Apocalipse, ele estava trazendo uma mensagem profética para as grandes perseguições que a igreja do Senhor Jesus estava sofrendo. Então a mensagem geral do Apocalipse é o triunfo do justo frente às injustiças dessa terra, né? Então o livro de Apocalipse é um livro de vitória, um livro de triunfo, é um livro que o Senhor vai trazer juízo sobre os homens ímpios e vai estar dando aos seus servos o livramento, a bênção, o acolhimento, o abraço fraterno de Pai, né? E nós vamos nos debruçar aí o livro de Apocalipse. A palavra Apocalipse é uma palavra grega, claro, né? Apocalipse, que em suma significa desvelar, revelar, tirar o véu, né? Então nós vamos estar lendo aí, missionária, no capítulo 3, né, a partir do verso 1, nós vamos estar estudando sobre duas igrejas. Vamos estar trabalhando só aí as duas igrejas que João adereçou, né, aí a sua fala, suas cartas. É claro que a carta foi escrita por João, mas foi editada por Deus, né? Então é Deus falando essas duas igrejas, que foi na verdade direcionada para toda a sua igreja no mundo. Porque essas, interessante entender, missionária, que no tempo em que foi direcionado a fala de Deus às sete igrejas da Ásia Menor, que hoje é a atual Turquia, não existia apenas essas sete igrejas, mas alguns chegam a dizer que existiam cerca de mais de inúmeras igrejas, igreja em Colossos, igreja como a de Antioquia, e tantas outras igrejas. Cerca de mais de 40 igrejas já existiam, né, em regiões, mas essas sete igrejas foram escolhidas porque o Senhor queria falar com todo o seu povo, e aqui está colocando em pauta situações que sempre estão ocorrendo na nossa vida, né, que são eventuais na história da igreja em todas as gerações. É claro que quando nós lermos aqui, nós vamos nos identificando, né, missionária, com o que o senhor está falando. É claro que a carta está direcionada a uma igreja específica, mas ela fala conosco, ela transcende e salta para fora do papel, e ela acaba trazendo para a nossa realidade um ensino e uma instrução de Deus. Então, nós vamos nos debruçar hoje sobre essas duas cartas, essas duas igrejas, a igreja de Laodiceia e a igreja de Filadélfia. A missionária vai fazer a leitura em nome de Jesus.
3: Amém. Evangelista Benilson, o texto base que nós vamos usar, Apocalipse 3, a partir do versículo 7, que é a sexta carta à igreja de Filadélfia. E diz assim: e ao anjo da igreja que está em Filadélfia escreve: isto diz o que é santo, o que é verdadeiro, o que tem a chave de Davi, o que abre e ninguém fecha, e fecha e ninguém abre. Eu sei as tuas obras, eis que diante de ti pus uma porta aberta, e ninguém a pode fechar. Tendo pouca força, guardaste a minha palavra, e não negaste o meu nome. Eis que eu farei aos da sinagoga de Satanás, aos que se dizem judeus e não são, mas mentem, eis que eu farei que venham e adorem prostrados a teus pés, e saibam que eu te amo. Como guardaste a palavra da minha paciência, também eu te guardarei da hora da tentação que há de vir sobre todo o mundo, para tentar os que habitam na terra. Eis que venho sem demora, guarda o que tens, para que ninguém tome a tua coroa.
1: Maravilha, é bênção de Deus, né? A senhora leu aí a carta
3: de Filadélfia.
1: Então eu vou estar lendo aqui, missionária, a carta a Laodiceia. E ao anjo da igreja que está em Laodiceia escreve isso, diz o Amém, a testemunha fiel e verdadeira, o primeiro da criação de Deus. Eu sei as tuas obras, que nem é frio e nem quente. Oxalá se fores frio ou quente. Assim porque és morno, e não és frio nem quente. Vomitar-te-ei da minha boca. Como dizes, rico sou, estou enriquecido e de nada tenho falta. E não sabes que és desgraçado, miserável, pobre, cego e nu. Aconselho que de mim compres ouro provado no fogo, para que te enriqueças, e vestes brancas para que te vistas, e não apareça a vergonha da tua nudez, e que unja os teus olhos com um colírio para que veja. Eu repreendo e castigo a tudo quanto amo, ser pois zeloso e arrepende-te. Eis que estou à porta e bato. Se alguém ouvir a minha voz e abrir a porta, entrarei em sua casa, e com ele cearei e ele comigo. E ao que vencer, lhe concederei que se assente comigo no meu trono, assim como eu venci e me assentei com o meu Pai no seu trono. Quem tem ouvidos, ouça, missionária, o que o Espírito diz às igrejas. E ele coloca no plural. Bênção de Deus, maravilha, bendito seja o nome do Senhor Jesus. Nós iremos agora orar pela sua vida, orar pela sua família. Eu sei que talvez você está aí do outro lado e você está passando pelo vale, passando por adversidades. E quem não passa, missionária, por adversidades, por intempéries na vida, percalços, situações de grande aperto, de grande luta, de grande dificuldade. Nós passamos isso no âmbito financeiro, no âmbito da nossa saúde, dos nossos relacionamentos, dos nossos sentimentos, lutas internas e lutas externas. E às vezes nos sentimos sós. Mas eu quero trazer para você nessa noite uma boa notícia. Você não precisa passar essa luta sozinho. Jesus, como disse aqui na sua palavra, ele está à porta e bate. E se alguém ouvir a sua voz e abrir a porta, ele vai entrar na tua casa, ele vai ceiar contigo. Essa linguagem é uma linguagem hebraica, e ceiar significa comunhão. Ele quer ter contigo relacionamento, ele quer ser empático, ele quer estar participando da tua luta, da tua vida. Ele quer participar contigo de qualquer eventualidade que você possa estar passando. Jesus, ele quer fazer parte da tua história. E quando Jesus entra missionária na vida de alguém, o defunto ressuscita, o cego enxerga. A tristeza é convertida em alegria, porque Jesus, ele não é homem. Jesus, ele é Deus, ele é o ressurreto, ele é o verbo vivo, ele é Deus que se fez carne e habitou entre os homens e hoje ascendeu ao céu e está presente em todos os lugares, porque ele é onipresente, onipotente, onisciente. Ele é o Deus Todo-Poderoso, cheio de glória e de majestade, e ele quer mudar a tua história. Missionária, vamos orar.
3: Ó Deus, agora na tua presença, Pai, que nos colocamos enquanto tua igreja amada. Senhor, queremos te louvar, Senhor, por esse programa. Que o Senhor venha abençoar todos os ouvintes, todos aqueles que estão conectados, meu Deus, precisando de uma resposta vinda do céu. Pai, tu és aquele que cuida, Senhor, dos mínimos detalhes. Senhor, que a tua palavra possa trazer a divina revelação. Cuida, Senhor, daqueles que estão enfermos. Cuida, Senhor, daqueles que estão preocupados por questões financeiras. Cuida, Senhor, por aqueles que estão com dúvidas, Senhor. Que o Senhor traga resposta nessa noite, paz ao coração. E que o Senhor traga cura para a alma que está ferida. Senhor, usa-nos a mim, o evangelista Benilson, e através dos hinos, toda a programação aqui da Rádio Paz. Ajuda-nos, Pai, em nome de Jesus. Amém.
1: Aleluia, bendito e exaltado seja o nome do nosso Senhor e Salvador Jesus Cristo. Agora são exatamente 22:23. Você está ouvindo aqui o programa Conexão de Líderes. Nós estamos falando um pouquinho aqui nas cartas ali à Ásia Menor. Vamos falar de Laodiceia, vamos falar de Filadélfia, mas nós vamos fazer um pequeno break agora, vamos fazer um pequeno intervalo, só o tempinho de você ir tomar um chá, tomar um café, né, ir lá fora, respirar um pouquinho, ou então você está dirigindo aí o seu carro, viajando conosco. Você que é caminhoneiro, que está transportando o progresso, né, por todo o Brasil, pelo Tocantins, está passando aqui por Palmas e sintonizou a 89,9, a Rádio Paz, a Rádio da Família. Uma alegria estar com você. Vai ser um pequeno break, um pequeno intervalo e agorinha a gente volta.
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1: Maravilha, bênção de Deus, estamos retornando aqui no nosso Conexão de Líderes, que maravilha. Sou o irmão Benilson, né? Congrego ali na Arce 92, né? Trazendo aqui a todos vocês o abraço do nosso pastor Juniel Carvalho, da nossa pastora Jéssica Lohane, e estou aqui com a missionária Josenice, minha amiga, minha esposa, né? Estamos sempre juntos aqui, né? Participando da programação noturna, da Rádio Paz, aqui no Conexão de Líderes. E uma alegria, né, missionária, estarmos juntos aqui com os nossos irmãos. E nós já temos aqui a participação da nossa amiga diaconisa Cleonita, que passou por aqui e disse: a paz do Senhor Jesus Cristo, boa noite, evangelista Benilson, missionário Josenice, estou ouvindo e aprendendo com vocês para estarmos firmes na rocha, e o nosso querido Abba Pai, que enviou o seu próprio filho Jesus Cristo para morrer em nosso lugar, para entregar a vida para Jesus Cristo cuidar de nós e nos darmos a certeza que, se obedecermos, teremos a certeza que vamos viver eternamente feliz, e quando partirmos daqui vamos ter uma eternidade feliz. E desejo que todos aqui no Brasil e até fora do Brasil estejam ouvindo para aprender a fazer a vontade de Deus. E boa semana, e vai meu abraço para todos nós, de sua amiga diaconisa Cleonita. Amém, maravilha, diaconisa Cleonita sempre está aqui dando seu feedback, né, mandando a sua mensagem bonita, mensagem com hoje teve seu coração e uma flor, né? Mas geralmente ela manda com flores, borboleta, escadinha, girassol, uma coisa muito linda receber aqui a mensagem da nossa amiga diaconisa Cleonita. Que Deus abençoe a sua família, Deus abençoe a sua casa, Deus abençoe o seu ministério, né? Faz parte, diaconisa Cleonita faz parte do Conexão de Líderes, né? Toda vez ela manda aqui a mensagem muito bonita, muito trabalhada. Nós temos, nos sentimos abraçados, né, pela audiência dos nossos irmãos que estão aí também, que não manda aqui a mensagem, mas está aí do outro lado nos ouvindo. É muito bom estarmos juntinhos, vamos estar juntos até às 23 horas, para a glória do nome do Senhor Jesus. No finalzinho nós vamos estar orando pela sua vida, vamos estar fazendo um clamor aqui, um clamor rápido de 2-3 minutos, mas nós cremos, missionária, que Deus vai bradar na terra e vai fazer o mover na vida de muitas pessoas. Apocalipse, missionária, aqui no capítulo 3, aqui já iniciando aqui o nosso podcast, o nosso assunto, nós temos aqui a carta à igreja de Filadélfia. E esta carta, ela é muito interessante, começando aqui do final, né, de trás para do fim para o começo. Aqui existe uma promessa muito gloriosa para essa igreja, dizendo assim: a quem vencer, eu farei coluna do templo do meu Deus, e dele nunca sairá, e escreverei sobre ele o nome do meu Deus, o nome da cidade do meu Deus, a nova Jerusalém que desce do céu do meu Deus, né? Então nós temos aqui uma grande promessa, porque esta igreja, se nós retornarmos aqui lá para o começo, nós temos já no início aqui do versículo 7, o Senhor se apresenta, né, dizendo que tem a chave de Davi, abre e ninguém fecha, fecha e ninguém abre, e se apresenta dizendo que conhece as obras. E o interessante é que todas as vezes que o Senhor vai se direcionar a essa pessoa específica que está sendo direcionada a carta, é claro que está se direcionando ao bispo daquela igreja, é porque as igrejas antigas, segundo Eusébio de Cesareia, um bispo, né, ele tomava de conta de uma igreja e de uma cidade, né, segundo ali, lendo ali os escritos e os livros de Eusébio de Cesareia, parece que ele descreve dessa forma ali o período da igreja primitiva e o período aqui bíblico, né, o período interbíblico. E essa carta é direcionada ao anjo da igreja, né? E uma linguagem simbólica e tipológica, talvez estava se referindo a essa figura, a esse bispo, que tem a equivalência do pastor dos nossos dias atuais, né? O pastor daquela localidade, daquela igreja evidenciada aqui no caso da escrita da carta. Então ele sempre, quando vai direcionando, ele fala: olha, eu sei as tuas obras, né? Eis que diante de ti pus uma porta aberta e ninguém pode fechar, e tendo pouca força guardastes a minha palavra e não negastes o meu nome. Então nós temos aqui uma carta de muitos elogios. Nós temos uma pessoa, né, um homem, um obreiro, um pastor, um bispo, que fazia a obra de Deus e que o Senhor, ele tece muitos elogios para este homem, né? E embora ele seja fraco, não tenha forças, e essa falta de força, ela pode ser, missionária, subentendida em muitos aspectos da vida do ser humano. Pode ser relacionada à força física, à força mental, a uma falta e até uma deficiência cognitiva e tantos outros aspectos que denota a ausência de força, de pujança, de presença, né? Ele não era uma pessoa que tinha uma representatividade elogiável aos olhos e aos aspectos do homem, como o homem mensura o outro homem na construção da figura, do rótulo que se apresenta em uma sociedade e nomeia como uma pessoa forte, né? Uma pessoa que tem uma representatividade que traga uma qualificação de uma pessoa forte. Então, embora seja uma pessoa fraca, não tenha força, o Senhor viu nele algo extraordinariamente que merece o elogio de Deus, né? Que merece o olhar gracioso de Deus e a aprovação de Deus, que é mais importante, porque Pedro falou uma palavra muito interessante, que disse que eu não é melhor agradar a Deus, não é, do que agradar aos homens. Quando ele foi questionado sobre as suas pregações, sobre o surgimento ali da igreja, em Atos Apóstolos, capítulo 2, nós temos ali que aconteceu, acho que foi no capítulo 14 ou 15 de Atos Apóstolos, que teve o primeiro concílio de Jerusalém, e Pedro, ele falou: nos importa obedecer a Deus do que obedecer aos homens, né? E tendo pouca força, guardastes a minha palavra e não negastes, missionária, o meu nome, né? Tinha pouca força, mas guardou a palavra e não negou o nome do Senhor Jesus, né? Nós vemos que Pedro negou, né, em um certo momento, mas depois ele foi realmente reconduzido à presença do Senhor Jesus e ele teve a sua vida espiritual reparada, né? Quando o Senhor Jesus o reencontrou depois da ressurreição. Mas, no entanto, ele teve aquele primeiro momento em que ele negou que estava com ele, que pertencia ao grupo dele, que pertencia ao lado dele, né? Diante da iminente morte, né? E das potenciais represárias, ele negou o Senhor. Mas este aqui, mesmo tendo pouca força, guardou a palavra e não negou o nome do Senhor Jesus.
2: Essas duas igrejas, Evangelista Benilson, são muito bem registradas aqui em Apocalipse. E aí, em específico, a igreja de Filadélfia é uma igreja que era rica em amor, era rica e abundante em obras, era rica e abundante em virtudes, né? Porque o mundo, ele vai pregar o mérito, que nós devemos ser ricos em dinheiro. Mas o que adianta ganhar o mundo inteiro e perder a sua alma, né? Você tem que imitar Cristo. E as três credenciais que Cristo aqui se revela é que Ele é santo, verdadeiro e que Ele tem a chave de Davi. E o que Ele faz, né? Ele abre e ninguém fecha. E Ele fecha e ninguém abre. E então a gente já entende que as portas do inferno não têm poder contra a igreja militante, contra a igreja missionária, né? Então, olha só, a igreja de Filadélfia é uma igreja onde ela vai demonstrar amor. Amar é uma das suas maiores obras, né? Ainda que a igreja, ela cumpra zelosamente, né, a sua missão, ela tem que realmente cumprir um dos primeiros mandamentos, que é amar o próximo como a ti mesmo, que é realmente um princípio e é um desafio. Porque normalmente, o que é que Cristo nos ensina? A gente pensa que nós devemos amar apenas aqueles que nos amam. Só que Cristo disse diferente, disse que você tem que amar o seu inimigo. Você tem que perdoar 70 vezes 7, quer dizer, constantemente, aquele que está lhe perseguindo. Porque se você amar aquele que lhe faz o bem, você não conseguiu nada. Outra característica da igreja de Filadélfia é que ela, como a Bíblia diz ali em Hebreus, ela tira a força na fraqueza. Era uma igreja que, pela fé, ela era forte, né? É uma igreja pequena. Ela é uma igreja que não é rica, mas é uma igreja que leva os pecadores a conhecer Cristo, né? Leva os pecadores a se tornarem filhos de Deus. Então, essa igreja é a igreja forte, Evangelista Benilson. É a igreja que ama, é a igreja que leva você para perto de Deus. É uma igreja amorosa, né? Então, em meio à perseguição, nós vemos que existem características específicas. E essa é uma igreja que é bastante elogiada, a igreja de Filadélfia, que jamais negou o nome do Senhor Jesus, né? Além das tribulações, como já foi falado aqui, internas, mesmo no âmbito doméstico, né? Essas pessoas, elas estavam ali investindo para tirar um grupo específico, o grupo que era denominado de sinagoga de Satanás. Pessoas que estavam distantes, pessoas que eram hereges, pessoas que eram ímpias, pessoas que defraudavam a lei de Moisés, pessoas que não criam, mas mesmo assim era uma igreja que amava e que não, digamos assim, esmorecia. Então, que coisa mais linda, né? Nós pertencermos a uma igreja onde tem a aprovação de Deus. E mais ainda, é uma igreja que está pronta para o arrebatamento. A igreja de Jesus, ela não está se aprontando, ela está pronta. Se Jesus, ele vier hoje, um grupo de pessoas vão subir, porque eles estão clamando, né? Ora vem, Senhor Jesus. Isso fica, Evangelista Benilson, como um despertamento para nós, que nós devemos ser a igreja de Filadélfia, porque o próprio Senhor Jesus disse: eis que venho sem demora. E nós não sabemos quanto é este tempo. O que nós sabemos é que eu e você, enquanto igreja, devemos estar com nossas malas prontas, assim como era o povo do Egito, para qualquer momento, né, nós subirmos com o Senhor e estarmos com nossos ouvidos espirituais atentos à trombeta, né? E aí existe uma questão que a Bíblia, ela vai nos instruindo. Será que realmente eu tenho sido a igreja de Filadélfia? Será que eu tenho amado o próximo? Né? Será que eu estou pronto para a vinda de Jesus? E será que se eu não me atentar para a voz do Espírito Santo, eu vou ter que ficar para a grande tribulação? Olha que igreja para nos trazer um grande despertamento. E esse despertamento, evangelista Benilson, é algo que nós devemos estar com nossos olhos atentos à palavra de Deus. Porque virão dias de muita tribulação. Virão dias, né, onde as pessoas, que nós já estamos vendo isso, serão amantes de si próprio, né? Vão desprezar, vai dar comichões no seu ouvido, porque elas não vão querer mais escutar o evangelho do Senhor Jesus, o evangelho que liberta, o evangelho que cura, né? Mas a palavra de Deus nos diz em Apocalipse 3:10, como guardaste a palavra da minha paciência, eu te guardarei. É uma promessa, fica firme, da hora da tentação que há de vir sobre a terra, para tentar os que habitam na terra. Então, minha palavra aqui, evangelista Benilson, voltando para o Senhor, é que nós não devemos temer, porque já sobre nós existe uma promessa. Uma promessa de que o Senhor Jesus está nos esperando, né? E nós devemos estar atentos para a voz do Espírito Santo. Quem tem ouvidos, como você falou, ouça o que o Espírito diz às igrejas.
1: Bênção de Deus, né? Maravilha. Missionário, nós já estamos caminhando para o encerramento no Conexão. Agora já são 22 horas e 47 minutos e nós temos aí apenas 13 minutinhos para nós darmos aquele encerramento, né? Fecharmos aqui os assuntos. Então vamos ficar apenas com a igreja de Filadélfia, né? Hoje nós não vamos na igreja de Laodiceia, mas fique aí para uma próxima oportunidade, né? Se nós estivermos aqui em outro dia fora da quarta-feira, porque quarta-feira estamos trabalhando a cristologia, ali vamos entrar em crônicas, né? Mas retornando aqui, missionária, nós podemos extrair, né, aqui desse ensinamento, dessa palavra do Senhor para a igreja de Filadélfia, que o Senhor, ele fez uma promessa gloriosa para essa igreja. E essa igreja, quando nós falamos da igreja de Filadélfia, nós estamos falando da igreja que vai subir com o Senhor Jesus, da igreja que vai ser alcançada pela maior promessa que Deus já fez ao homem, que é de subir para morar com Deus nas mansões celestiais, né? E nós podemos entender que para que essa promessa ela se efetive,

a igreja mais referida ao líder da igreja ali de Filadélfia, é porque ele se contrapôs àqueles que o próprio Deus os nomeou como sinagoga de Satanás, que diziam ser judeus, mas não eram, né? Mas na verdade eram defraudadores da lei e da palavra de Deus. Então o servo de Deus, aquele servo do Senhor que vai subir para a glória, ele não fica calado diante da mentira, porque nós trazemos em nós a verdade do evangelho. É claro, missionária, que nós não estamos incentivando aqui a discórdia, a briga, a gritaria, a dissensão. Nós estamos aqui incentivando que o evangelho do Senhor Jesus seja pregado, mas pregado com amor, pregado da forma que Jesus pregou, que ele nos ensinou, que ele nos deu o exemplo, firme, mantendo firme os nossos princípios, não negociando os nossos princípios éticos que o Senhor nos deu através da sua palavra, mas sempre com amor, né? Como alguém que deseja resgatar aquele irmão que está perdido, aquela ovelha, né, que se perdeu, né, aquela dracma que também foi perdida. Então precisa ser procurado com carinho, porque se assim não for feito, vai ser recolhido e jogado fora com lixo. Então por isso que nós precisamos ter esse cuidado para lidar, né, com as pessoas. E aqui nós vemos que existe aqui, missionária, essas condicionantes. Ao meu ver, o meu olhar aqui nesse texto, acaba me saltando aqui ao coração essas três condicionantes para que nós possamos alcançar o arrebatamento, fazendo aqui uma ligação desse texto com a nossa realidade presente, com o tempo da igreja militante, a igreja em exercício, a igreja que recebeu a missão de pregar o evangelho do Senhor Jesus na terra, né? E a promessa vai se estendendo. Jesus vai e diz assim: olha, como guardastes a palavra da minha paciência, eu também te guardarei da hora da tentação que há de vir sobre todo o homem que habita sobre a terra. E eis que venho sem demora. Guarda o que tens, para que ninguém roube ou tome a tua coroa, né? Então é tempo de nós estarmos apercebidos, é tempo de nós estarmos com o nosso olhar na cruz do Senhor e Salvador Jesus Cristo. E como isso se dá? Naquele primeiro condicionante, guardando a palavra. Davi disse: eu guardei a tua palavra no meu coração, para eu não pecar contra o Senhor. Guardar a palavra significa se blindar contra o pecado. O pecado, ele é representado por esta figura que é elencada aqui no texto, quando João faz referência à sinagoga de Satanás, o adversário. E Pedro disse que o nosso adversário, Satanás, ele está ao nosso derredor, rugindo como leão, buscando a quem possa tragar. E sabe o que nos faz vencer Satanás? Jesus nos deu um exemplo lá no deserto, quando foi tentado com a palavra. Satanás dizia: a palavra diz isso. E Jesus disse: não, mas a palavra também diz isso. Não é, missionária? Então, com a palavra, nós podemos vencer os ardis do adversário. Com a palavra, estando você cheio da palavra,
você vai

0: obter de Deus a graça para vencer a tentação, a sugesta de Satanás. Com a verdade nós vencemos a mentira. Com a luz nós dissipamos as trevas. Com Jesus nós atravessamos o mundo e vencemos, porque Jesus, ele venceu o mundo, e se nós estivermos em Cristo Jesus, nós também venceremos o mundo, venceremos o pecado, e nada poderá nos segurar. Nós transcenderemos essa existência para a habitação eterna com nosso Senhor e Salvador Jesus Cristo. Primeiro princípio, primeiro condicionante que o Senhor impõe para a igreja vencedora, a igreja arrebatada, é guardar a palavra, não negar o seu nome, não se calar diante da mentira e vencer com a verdade.
1: Aleluia, glória a Deus. A hora já não nos espera, né, Evangelista Benilson? Eu quero aproveitar aqui, louvar a Deus por essa oportunidade, né, de ter feito essa reflexão bíblica. Espero que o Espírito Santo de Deus, ele tenha falado ao teu coração, porque essa carta de Filadélfia é uma carta maravilhosa, porque é um despertamento para nós que somos igreja, que nós possamos nos manter fiéis. Fiéis à promessa de Deus, fiéis àquele que não falha, fiéis porque Jesus, ele tem nos alertado, né, que ele está à porta, então ele não vai tardar, né? Eis que venho sem demora, ele pode chegar a qualquer momento, né? Que você não seja iludido por teorias humanas, por busca, né, apenas por questões, porque nós somos aqui é passageiros. E o Senhor Jesus, ele nos deu uma promessa, que não é o lugar onde nós vamos ficar, né? Você tem que vencer, porque está preparado para você é uma nova Jerusalém. E ainda tem outra promessa, Evangelista Benilson, que aquele que vencer, nesse mesmo versículo, se você puder meditar antes de dormir, diz assim: eis que farei, né, que você seja coluna. Você é coluna, né? Então, na cidade de Deus, você tem esse privilégio, né? Você tem uma promessa de morar com Deus, vai receber um novo nome, ainda vai ter uma eternidade com Cristo e vai ser considerado coluna. Deus vai te fazer ilustre lá no meio do povo dele, né? Nós somos a noiva de Cristo, estamos esperando o nosso Salvador. E essa noiva que está esperando Jesus, ela é imaculada, está pronta, né? Assim como está escrito em João 14, na casa do meu pai há muitas moradas. Então, nós estamos esperando esse retorno a qualquer momento. E aí eu finalizo, Evangelista Benilson, louvando a Deus por essa reflexão. Quem tem ouvidos, ouça o que o Espírito diz à igreja. É tempo de despertar. É tempo de abrir os ouvidos espirituais, porque o Espírito Santo está te chamando.
0: Bênção de Deus, maravilha, missionária Josenice, louvado seja o nome do Senhor Jesus. Agora são 22 horas e 58 minutos, nós já estamos encerrando nossa conexão aqui nessa terça-feira abençoada, terça jovem, né? Está aqui o pastor Marcos Rafael, aqui todas as terças-feiras com vocês. Ele hoje não pôde vir, mas com certeza na terça-feira estará aqui novamente. Daí nós encerramos aqui, deixando uma palavra para o seu coração, dizendo que, ali como a missionária comentou, no finalzinho, o Senhor Jesus faz a promessa e nós começamos pelo fim e lemos aqui isso para você, quando o Senhor diz: quem vencer, lhe farei coluna do templo do meu Deus, né? Coluna missionária é algo que não pode ser mexido, que não pode ser tirado, é uma estrutura que é posto na construção, no edifício, e ela de maneira nenhuma pode ser removida dali, ela não pode tirar. E ele faz questão: olha, e você de lá nunca sairá, né? Você vai ser coluna, você vai ser parte principal, parte integrante irremovível ali daquele lugar. Mas primeiro, nós temos que batalhar, nós temos que lutar, né, guardar o que temos, para que ninguém tome a nossa coroa. Que coroa é essa? Coroa da salvação, a premiação, a entrada na nova Jerusalém, né? Ser convidado para a ceia das bodas do Cordeiro, ser arrebatado para o céu de glória, né? Participar do rapazos, né? Participar da ida para a glória através do grande arrebatamento da Igreja do Senhor Jesus, que acontece a qualquer momento, né? Nós cremos na iminência do arrebatamento da Igreja. A qualquer momento o Senhor Jesus pode retornar e buscar a sua Igreja eleita. Nós estamos vivendo e esperando, né, e aguardando o Senhor Jesus vir nos buscar a qualquer momento. Todas as profecias já se cumpriram, e das profecias vigentes para acontecer, só está faltando o arrebatamento da Igreja, e posteriormente, né, teremos eventos subsequentes e profecias que vão acontecer após o arrebatamento da Igreja. Mas a profecia vigente para o momento, para o agora, para o aqui, para este momento, é o arrebatamento da Igreja eleita. E o Senhor quer te levar para a glória. Jeremias, missionário, um dia estava choroso, se questionando. Jeremias chorava muito. Então Deus falou assim: olha, Jeremias, eu te chamei para ser cidade forte, para ser muro de bronze, coluna de ferro. E é assim que a Igreja militante deve agir frente aos vendavais, às lutas, às tribulações, às auguras desta terra. Fica firme na presença de Deus, na obra de Deus, que Deus te premiará. Amém? Glória a Deus, nós vamos encerrando aqui o nosso Conexão. Eu gostaria apenas de estar orando, né, pela sua vida. Me dê mais 2 minutos e nós iremos encerrar e orar pela sua família, pela sua casa, por você. Deus Pai, Deus Filho, Deus Espírito Santo, nós queremos nesse momento interceder, meu Deus, em favor dessa pessoa, em favor desse homem, em favor dessa mulher, em favor, meu Deus, desse adolescente, desse idoso. Meu Deus, visita, meu Pai, do alto da cabeça à planta dos pés. Meu Deus, aonde estiver o nódulo, aonde estiver a enfermidade, aonde estiver o mal. Meu Deus, aonde, Senhor, estiver a inchação, a inflamação, a infecção. Meu Deus, vem com o teu bálsamo, meu Pai, e toca nele, meu Deus. Arranca, Jesus, todo o mal agora, se a enfermidade for física, emocional, espiritual. Nós damos uma ordem, meu Deus, a todo espírito maligno: sai dele, solta ela, deixa ele agora. Meu Deus, em nome de Jesus, meu Pai, nós entramos em batalha e dizemos: oh Deus, a todo mal agora, desaparece, sai, deixa ele, solta ela agora, enfermidade, solta ela agora, mal. Em nome de Jesus, nós dizemos: seja vencedor, seja liberto, em nome de Jesus. Deus te abençoe, fique na bênção, fique na graça, fique debaixo das onipotentes mãos do Salvador. Amanhã, quarta-feira, nós estamos aqui.

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Queridos irmãos e amigos, nós estamos falando a respeito das duas árvores. No programa anterior, nós falamos a respeito que as árvores, elas são conhecidas de duas formas. Ela é conhecida primeiro pelo fruto que ela produz e também é conhecida pela doutrina que sustenta. E nós vamos falar a esse respeito agora. O texto que nós estamos tomando por base é o capítulo 7 de São Mateus, dos versículos 15 até o 23. Diz assim a palavra de Deus: "Acautelai-vos, porém, dos falsos profetas, que vêm até vós vestido como ovelhas, mas interiormente são lobos devoradores. Por seus frutos os conhecereis. Porventura colhem-se uva dos espinheiros ou figo dos abrolhos? Assim toda árvore boa produz bons frutos, e toda árvore má produz frutos maus. Não pode árvore boa dar maus frutos, nem árvore má dar frutos bons. Toda árvore que não dá bom fruto, corta-se e lança-se no fogo. Portanto, pelos seus frutos os conhecereis. Nem todo o que me diz Senhor, Senhor, entrará no reino dos céus, mas aquele que faz a vontade de meu Pai que está nos céus. Muitos me dirão naquele dia: Senhor, Senhor, não profetizamos nós em teu nome? E em teu nome não expulsamos demônios? Em teu nome não fizemos muitas maravilhas? E então lhes direi abertamente: nunca vos conheci. Apartai-vos de mim, vós que praticais a iniquidade." Queridos irmãos, nós vamos falar esta tarde a respeito de conhecer a árvore pela doutrina que ela sustenta. No programa anterior foi pelo fruto, agora vamos falar pela doutrina que esta árvore sustenta. Que esta árvore, ela é um pouco diferente, ela não é apenas um membro da igreja. Neste caso aqui, ela já pode ser até o pastor da igreja, o dirigente da congregação. Hoje, pela nossa lei civil, é muito fácil. Qualquer pessoa hoje pode perfeitamente constituir para ele uma igreja e fazer daquela pequena igreja um grande negócio, conforme o SEBRAE ensina todos os domingos: pequenas empresas, grandes negócios. Há, porém, muitas pessoas hoje que eles fazem diferente. Pequenas igrejas com grandes negócios. Não precisam de dar conta da sua administração, não tem corpo administrativo, não tem diretoria, é um pastor absoluto, resolve tudo sozinho. Enfim, ele constituiu para ele uma igreja aonde ele é o Senhor no céu e na terra. Aqui começa as coisas tomando um vulto muito próximo daquilo que o Senhor Jesus aqui está ensinando para nós. Ele começa dizendo: acautelai-vos, porém, dos falsos profetas, que vêm até vós vestido como ovelhas, mas interiormente são lobo devoradores. Qual é a diferença do pastor e do lobo? O pastor cuida do bem da ovelha. O lobo, ele não cuida do bem da ovelha, ele quer a ovelha para si. É essa a diferença. Porém, a Bíblia, ela nos orienta a respeito desse assunto, e por várias e várias vezes o Senhor Jesus mostra a sua igreja para cautelar dessas pessoas. No capítulo 24, versículo 11 de São Mateus, o próprio Senhor Jesus, já no último sermão que ele pregou, lá no sermão do Monte das Oliveiras, ele mostra aqui que surgirão muitos falsos profetas e enganarão a muitos. Ele chegou ao ponto de dizer assim, que eles fariam até mesmo descer fogo do céu e enganariam
tentariam enganar até mesmo os escolhidos. Preste atenção aqui, é uma coisa muito profunda, é muito sério o que o Senhor Jesus quis falar para nós a esse respeito. Porém, no capítulo 7, versículo 15, aqui que nós estamos lendo, diz: acautelai-vos dos falsos profetas. É bom eu e você atentarmos sempre dos dois lados, tanto do lado da doutrina que ele sustenta, quanto do fruto que ele produz. Agora, neste caso aqui, nós vamos observar uma situação bem diferente. Qual é a doutrina que você está produzindo? Qual é o ensinamento que você está passando? Ou qual é o ensinamento que algumas pessoas que se auto-intitulam pastores, chamados por Deus, vocacionados por Deus, eles estão passando a você? Qual é a doutrina? Qual é o conhecimento que ele tem para passar a você? A Bíblia, ela começa a mostrar para nós alguns detalhes. Como é que eu vou saber se a doutrina daquela pessoa que está no púlpito da igreja, se ela é falsa ou se é verdadeira? Ninguém tem estrela na testa. Como é que você sabe que eu estou falando a verdadeira palavra de Deus a você? Como é que você tem a consciência de que eu estou falando a verdade ou não? A Bíblia, ela tem uma receita, ela tem um jeito de você saber se eu estou falando a verdade ou não. A Bíblia está aqui à minha frente. Tudo o que eu falar a você, eu aconselho você a pegar a sua Bíblia na sua casa e conferir tudo aquilo que eu estou falando com você. A Bíblia diz que os crentes de Bereia, eles eram muito prudentes, porque tudo que Paulo pregava lá em Atenas e outros lugares, eles pegavam a sua Bíblia, pegavam os pergaminhos, iria conferir se realmente era o que Paulo pregava. Agora, como é que você sabe se é falso ou verdadeiro o profeta, se você não conhece a palavra de Deus? Como é que você sabe se essa palavra provém de Deus, se você não conhece a palavra? A Bíblia diz aqui que Deus ficou muito chateado, mas muito chateado com Israel, em uma situação que o próprio Deus chegou ao ponto, daqui no capítulo 1 de Isaías, versículo 3, diz assim: o boi conhece o seu possuidor, o jumento conhece a manjedoura do seu dono, mas Israel não me conhece. Israel não tem conhecimento de mim, o meu povo não me conhece, o meu povo não me entende. Você já imaginou o próprio Isaías dizendo isso? Que Deus estava reclamando, dizendo que o boi conhece o seu possuidor, o seu dono, o jumento conhece a manjedoura do seu dono, mas você não conhece a Deus, não conhece a sua palavra, não conhece a carta escrita que foi mandada para você. O profeta diz assim: conheçamos e prossigamos em conhecer o Senhor. O Senhor Jesus, uma vez, chateado, muito chateado, ele fala aqui no capítulo 5, verso 39 de São João, ele diz assim: examinai as escrituras. Ele diz aqui: examinai as escrituras, porque vós cuidais ter nelas a vida eterna, e que são elas que de mim testificam. Como é que você vai conhecer um falso profeta? Pela sua doutrina, pelo que ele está lhe ensinando. Agora, você é um papagaio?
que abre o seu bico e só fica quer, abre da boca recebendo tudo que lhe é colocado à boca? Ou você está buscando o entendimento da palavra de Deus? Você quer saber quem são verdadeiramente os falsos profetas? Você precisa atentar para a palavra. Jesus foi claro: acautelai-vos, porém, dos falsos profetas, que vêm a vós trazendo a palavra, ensinando a palavra a você, mas interiormente são lobos devoradores. Isto é um lado que eu gostaria muito de deixar bem claro com você. A sua responsabilidade não é apenas no último dia você vai poder culpar aquela pessoa que lhe ensinou errado e que você praticou as coisas erradas. Porque Deus deixou a Bíblia para você. Deus deixou a Bíblia para você aprender, para você ler, para você estudar, para você meditar, para você orar e buscar a revelação de Deus do que aqui está escrito. Não adianta você pensar, se acontecer qualquer coisa, você vai poder colocar a culpa naquele falso mestre, naquele falso profeta, nesses ir e Cristo que tem por aí. Não adianta você querer colocar a culpa apenas nele. Você sim tem também a sua culpa, porque você não está tendo tempo para buscar o entendimento de Deus da sua palavra. Examinai as escrituras, porque vós cuidais ter nela a vida eterna, e que são elas que de mim testificam. Ou seja, o falso profeta pode falar, ele pode dizer, espumar o canto da boca, dizer o que ele quiser, mas se não tiver aqui dentro da palavra, cai fora, cai fora. Senão, um abismo chama outro abismo. E quando um cego guia outro cego, diz a palavra, ambos cairão no buraco, na cova. Eu quero dizer para você, acautelai-vos disso. Agora, para você se acautelar, você precisa conhecer. Conhecer, ler a Bíblia, buscar o entendimento de Deus, porque a Bíblia, ela, além de mostrar esse lado, ela agora passa a mostrar para nós uma outra situação que eu quero falar com você. Muitas pessoas hoje, eles não são falsos profetas apenas quando eles estão na direção de um povo, na direção de uma igreja, constituída juridicamente ou não. Às vezes não existe nenhuma constituição jurídica dentro do Código Civil brasileiro, mas ele aluga quatro paredes, escreve ali o nome qualquer que lhe venha à mente e diz: aqui é uma igreja. E começa ali falando palavras boas para produzir um som muito bom no seu ouvido. Palavra boa para te enaltecer, para te bajular. E aí você acha que aquela igreja é maravilhosa, porque ela fala apenas o que você gostaria de ouvir. Só que Jesus já falava isso através de Paulo. Ele diz: nos últimos dias virão tempos trabalhosos, homens amantes de si mesmo, avarentos, profanos, irreconciliáveis, sem afeto natural, sem amor para com os bons, irreconciliáveis, infiéis nos tratos. E ele acrescenta mais, ele diz: essas pessoas vão ficar roendo como gangrena, eles vão produzir um comichão no ouvido das pessoas, e as pessoas amontoarão para si mestres segundo as suas próprias conveniências. Ou seja, as pessoas hoje estão buscando um pastor para falar para eles aquilo que eles gostariam de ouvir.
Eles estão assalariando um falso profeta para ficar de dia e de noite anunciando para eles aquilo que eles gostariam de ouvir. Eles não estão preocupados a maneira que eles estão subindo. A Bíblia disse que Jesus foi levado a um monte muito alto, ao pináculo do templo, foi levado pelo diabo lá para ser tentado. Há muitas pessoas que não estão preocupados com a forma de subir. Ele quer mesmo é subir. Ele não está interessado se a forma que ele conseguiu adquirir as coisas foi através de trapaças, maus negócios, foi através de algumas questões ilícitas. Ele não está preocupado. Mas o que eu quero dizer para você aqui, que estas pessoas, mais cedo ou mais tarde, serão julgados. Cada um deles serão julgados, tanto os que estão ouvindo, quanto também aqueles que estão ensinando. Lá na frente, no versículo 21, diz assim, do capítulo 7 que nós estamos estudando: nem todo que me diz Senhor, Senhor entrará no reino dos céus, mas aquele que faz a vontade de meu Pai que está nos céus. 22, muitos me dirão naquele dia: Senhor, Senhor, não profetizamos nós em teu nome? E em teu nome não expulsamos demônios? E em teu nome não fizemos muitas maravilhas? Eu lhes direi abertamente: nunca vos conheci. Apartai-vos de mim, vós que praticais a iniquidade. Vou voltar. Vou lhe explicar isto aqui. Eu disse que esta árvore que sustenta uma falsa doutrina, tanto pode ser a pessoa que está à frente, o dirigente da igreja, o dirigente da palavra, o dirigente da congregação, o dirigente do povo, como também o povo. Como também o povo. Ele poderá perfeitamente estar enquadrado aqui, e Jesus conclui a sua palavra dizendo isso: muitos me dirão naquele dia. Quando Jesus disse muitos, é porque são muitos. Aí você diz agora para mim: então como é que eu sei que esta pessoa é falsa ou verdadeira? Porque os mesmos sinais que os verdadeiros fazem, os falsos também fazem. Está escrito aqui. Eu quero dizer para você que é fácil. A Bíblia diz que pelo fruto se conhece a árvore. Ora, é muito simples você saber disto aqui. As pessoas, eles podem estar até fazendo o que está escrito aqui. Chegar para Jesus e vai dizer para ele: olha, não profetizamos nós em teu nome? Quantas pessoas hoje, meus queridos irmãos, meus queridos amigos, estão profetizando aí, do arco da velha. É um dito popular, do arco da velha, de todos os cantos, por todos os lados, por todos os poros. Eu quero dizer para você, se esta profecia que esse rapaz está profetizando, ela é de Deus, ela tem fundamento na palavra, ele está profetizando e dizendo que Jesus está voltando? Ora, isso não precisa profetizar. A Bíblia já diz, ela já mostrou que tem sinais aí. Ora, profetizar, só bênção, só bênção. Ora, Deus quer as bênçãos para nós. Meu irmão, procure amadurecer. Procure pagar o preço. Pare de ficar procurando esses profetas que não tem nada de Deus para você, eles têm apenas profetada. Eles só têm coisas da sua própria mente. Mas como você foi procurá-lo, para você não voltar desapontado, sem nenhuma palavra, ele inventa uma coisa qualquer para falar com você. A Bíblia diz que o profeta tem que profetizar na igreja.
Se você pegar a Bíblia, por isso que eu chamo você para atentar para a Bíblia. A Bíblia diz assim: e a uns pôs Deus na igreja, em primeiro lugar profeta, apóstolo. Eu quero dizer para você que a Bíblia diz que essas pessoas têm que profetizar na igreja. Sabe por quê? Porque a profecia, segundo a Bíblia, ela tem que ser provada, analisada por todas aquelas pessoas que estão ali. Por que que as pessoas não gostam de profetizar na igreja? Porque a profecia tem que ser pesada. Saber se aquela profecia está dentro da palavra de Deus ou não. E alguém que está ali na igreja, que tenha conhecimento da palavra de Gênesis a Apocalipse, ele vai pesar essa palavra. É por isso que as pessoas não gostam de profetizar na igreja. Ele profetiza lá na casa dele, ele profetiza lá no monte, ele profetiza de casa em casa, ele sai rodando aí para enganar os incautos. Eu aconselho você, meu irmão, a sair fora disso, porque eles vão amanhã, mais cedo ou mais tarde, dizer: Senhor, não profetizamos no teu nome? E Jesus vai lhes dizer abertamente: nunca vos conheci. E se essa pessoa é você? Eu quero chamar você para vir para a palavra, para vir para a igreja, para se enquadrar dentro da vontade de Deus, para que você não possa ouvir do Senhor Jesus mais cedo ou mais tarde: nunca vos conheci. Mas tem outra classe aqui que diz assim: e em teu nome não expulsamos demônios? E agora, como é que eu vou saber se essa pessoa está expulsando o demônio, se ele é falso profeta ou é um profeta verdadeiro? Jesus está dizendo para nos acautelarmos dele, desde que expulsa demônio, que profetiza e que expulsa demônio. Eu quero dizer para você, meu irmão, é um ledo engano. As pessoas pensar que é a pessoa que expulsa o demônio. Não sou eu que expulsa, não sou eu. A Bíblia diz que em meu nome expulsarão os demônios. Quando a pessoa, independente da vida particular que ele tem, mas ele usa o nome do Senhor Jesus para expulsar o demônio, sabe o que vai acontecer? O demônio vai sair. Porque Deus tem responsabilidade com o nome do Senhor Jesus. Jesus tem responsabilidade com o seu nome. Aí você agora está estarrecido. Ah, mas então se eu usar o nome de Jesus, pode usar. Você pode usar o nome de Jesus e pode expulsar demônios, sim. Você pode usar o nome de Jesus e fazer, conforme diz o texto aqui, fazer até maravilha. Está escrito isso aqui. E no entanto não ser salvo. Não, no entanto, você está produzindo fruto mal na sua vida. Eu quero ser claro com você, meu irmão. Pelo fruto se conhece a árvore. Quantas pessoas hoje estão expulsando o demônio? Estão orando pelos enfermos. Os enfermos estão sendo curados. As pessoas estão indo, se encontrando com Jesus, mesmo através de uma pessoa errada. Ora, pelo fruto se conhece a árvore. Qual é a doutrina que esta pessoa está ensinando? Qual é a palavra que ele está ensinando? Ele tem Bíblia para entregar a sua mensagem ao povo? Ou ele está falando apenas daquilo que está no seu coração? A Bíblia diz que a minha boca fala do que o meu coração está cheio. Eu só falo o que tem aqui dentro. Qual é a mensagem que você tem ouvido? Só dinheiro? Só prosperidade? Só riqueza aqui nesta terra? Só fazenda? Só terra? Só isto? A Bíblia diz que do Senhor é a terra, a sua plenitude,
o mundo e aqueles que nele habitam. E às vezes as pessoas estão pensando que a terra é deles. Ela passa de mão em mão, vai passando de mão em mão, de mão em mão, mas ela é do Senhor. Nós não temos nada aqui, somos apenas administradores. O que Deus tem te dado, dado a você, para que que você tem usado isto? Para o bem? Para a obra? Você está investindo lá no novo mundo? Você está investindo lá no local onde você vai passar a eternidade? Ou você não está investindo nessas coisas? Eu quero dizer claramente para você, muitos me dirão naquele dia: Senhor, não profetizamos no teu nome? Senhor, no teu nome não expulsamos demônios? Senhor, no teu nome não fizemos muitas maravilhas? Você sabe o que é maravilhas aqui? Dom de operar maravilha. Você sabe o que é operar maravilha? Não é orar para a dor de cabeça sarar. Não é orar para uma gripe ir embora. Não é orar para uma coisa simples acontecer. Maravilha aqui, sabe o que é? É ressuscitar mortos. É limpar leprosos. É canceroso ser curado. É aquela pessoa que o médico já mandou morrer em casa. Isso é operar maravilha. Essas pessoas estão operando maravilha no nome do Senhor. Aqui é bem claro: no teu e em teu nome não fizemos muita maravilha. Olha, eles estão usando o nome de Jesus, e Jesus está fazendo por causa da bondade de Deus, por causa da misericórdia de Deus, por causa do nome do Senhor Jesus, Ele está atendendo essas pessoas. Mais na frente,

0: de Atos dos Apóstolos, eles foram expulsar um demônio, e a Bíblia diz que eles chegaram para os demônios e disseram assim: eu esconjuro-vos em nome de Jesus Cristo, a quem Paulo prega. Os demônios disseram: olha, eu sei muito bem quem é Paulo, eu conheço muito bem esse Jesus aí, mas vocês quem são? Mas vocês quem são? Eu quero dizer para você, meu querido irmão, meu querido amigo, que você precisa conhecer a palavra de Deus. É a única maneira para você não ser levado por um falso profeta. Porque é tudo igual, é tudo muito parecido. Conta-se uma história de que a rainha de Sabá chegou para Salomão um dia para visitá-lo, e a rainha de Sabá levou duas flores para Salomão, flores muito bonitas, e a rainha de Sabá colocou ali as duas flores iguais, completamente iguais, não apenas semelhantes, mas iguais, à frente de Salomão, e falou: Salomão, eu queria que você realmente, se você é sábio, você precisa me dizer qual dessas duas flores aqui é falsa e qual é a verdadeira. E Salomão olhou, não tinha diferença nenhuma. Ele ficou olhando, e quando ele estava olhando, analisando aquelas flores ali, entrou uma abelha ali naquela sala onde eles estavam. E a abelha saiu andando, passeando, andando sobre as duas flores, e de repente, aquela abelha se colocou sobre uma flor. E Salomão disse: é sobre esta aqui é a flor verdadeira. E a rainha de Sabá: por que que você disse que é ela? Ela disse: porque a abelha, ela não vai de coisas artificiais, ela se pousa em coisas naturais. Da mesma forma, eu quero dizer a você, meu querido irmão, só pelo Espírito Santo pousando na sua vida é que você é capaz de saber qual é o falso e qual é o verdadeiro. Busque a Deus, busque orientação na sua palavra, busque orientação do Espírito Santo para conhecer a palavra de Deus. A partir do momento que você conhecer a palavra de Deus, você não vai ser mais um crente levado em toda roda de doutrina, mas você vai saber perfeitamente em quem você tem crido. Que Deus nos abençoe e que Deus nos guarde. Vamos orar. Pai, em nome do Senhor Jesus, eu quero te agradecer, meu Deus, por esse momento que nós estamos passando aqui estudando a tua palavra. Meu Deus, o falso e o verdadeiro estão muito próximo. Às vezes nós não temos tempo, Senhor, de analisar e avaliar e saber qual que é o verdadeiro e qual é o falso. Mas, Senhor, através do teu Espírito Santo, eu quero te pedir, nos ilumine, nos mostre, para que nós não possamos ser enganados. Eu quero te pedir que o Senhor nos guarde, em o nome do Senhor Jesus. Amém. Que Deus nos abençoe, que Deus nos guarde, que Deus nos dê muita vitória. Que Deus nos abençoe e até amanhã, se Deus quiser.
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Bom dia! Chegamos, hein? Sim, chegamos nesta quarta-feira. Bom dia pra você. Bom demais saber que a RTM tá chegando aí na sua casa, no seu trabalho, e eu já aproveito pra pedir licença pra entrar aí na sua casa, pra entrar aí no seu trabalho, tudo bem? Muito prazer, meu nome é Cláudio Ronchi. Vamos juntos, hein? Até as quatro

Inclusive, você pode participar deixando aí a sua mensagem, seu recado nesta quarta-feira e eu espero o seu alô. Tem o nosso WhatsApp para você vir junto conosco. Inclusive, daqui a pouco, vamos com o nosso momento devocional, a leitura do presente diário. Você que nos acompanha pelo rádio, pelo computador, pelo celular, pelas afiliadas, fique à vontade para vir conosco e aprender também mais da palavra de Deus com o nosso momento devocional, momento da leitura do presente diário. É um devocional, é editado aqui pela RTM, todo dia tem uma mensagem nova para você. Fique à vontade para mandar sua mensagem através do nosso WhatsApp, DDD 11. O telefone é o 974-181-456. 974-181-456. Eu espero o seu recadinho. Aproveita para visitar também o nosso site rtmbrasil.org.br. rtmbrasil.org.br. Vamos aproveitar então e começar a programação de hoje trazendo o melhor da música para você?

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Vamos com o nosso momento devocional, a leitura do presente diário. Hoje é 15 de julho. O título de hoje, Desabafe com Deus. A leitura bíblica fica no Salmo 102, do versículo 1 até o versículo 28. Versículo chave, Salmo 102, versículos 19 e 20. Do seu santuário nas alturas o Senhor olhou. Dos céus observou a terra para ouvir os gemidos dos prisioneiros e libertar os condenados à morte. Estima-se que mais de 300 milhões de pessoas ao redor do mundo sofram de depressão, segundo a Organização Mundial da Saúde. É assim que o Salmo 102 apresenta a petição de alguém acometido por essa doença. Oração de um aflito que, quase desfalecido, derrama o seu lamento diante do Senhor. Na passagem bíblica, o autor expressa o estado de sua alma. Responde-me depressa. Meu coração está esgotado. Perdi o apetite, estou desolado, solitário. Lágrimas. Todos esses desabafos refletem um momento depressivo do salmista. Hoje em dia, sabemos que existem muitos meios para combater a depressão, mas dou destaque ao recurso utilizado pelo autor: desabafar com Deus e persistir em oração. Ele despeja sobre o Senhor tudo aquilo que pensava, tudo aquilo que pesava em seu ser, além de não deixar de orar sobre sua situação. Algo que me prende a esse texto é como Deus reage ao clamor do salmista depressivo. O autor foi até ousado ao falar tão abertamente com o Todo-Poderoso. Responde-me depressa. Como se estivesse dando uma ordem ao Senhor. Mas quando o desespero bate, a melhor parte é que Deus nos entende. As respostas do Pai aos clamores desesperados estão nos versos-chave. Mesmo estando no mais alto céu, ele enxerga a dor do aflito e o grito de desesperado. Ele pode nos libertar de tudo aquilo que nos aprisiona e nos favorecer quando começarmos a desabafar, a clamar por socorro. Com esse salmo, aprendi que o Eterno entende as orações desesperadas e que posso jogar aberto com o Senhor, porque antes de eu falar, Ele já sabe cada palavra e conhece meu coração. Oro para que você se sinta livre para contar a Deus suas dores e que Ele incline seu rosto sobre sua vida, suprindo as suas necessidades. Desabafe com Deus até que Ele lhe dê soluções para combater esse cenário de dores.

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1: Senhor Deus, Tu estás conosco e és nosso refúgio seguro em todo o tempo. Hoje te apresentamos as mulheres na França e pedimos que cada uma receba um tratamento respeitoso onde estiver, seja em casa, nas ruas ou no ambiente de trabalho. Que a tua mão poderosa a sustente diante das provas, fortalecendo os corações quando enfrentarem desafios, perdas ou incertezas. Conceda-lhes dignidade em todas as situações, para que reconheçam o valor que possuem aos teus olhos e não sejam definidas pelas circunstâncias ao redor. Renove ainda a esperança delas diariamente, enchendo-as de coragem para olhar o futuro com confiança. Que encontrem em ti proteção, direção e consolo, e que estejam cercadas por pessoas cheias de compaixão e amor. Que a tua presença eterna seja a fortaleza constante delas e que o teu cuidado as acompanhe todos os dias. Oramos em nome de Jesus. Eu, Héctor Nóbrega, sou grato por este momento de oração com você.
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fico feliz de saber que você sintoniza a gente aí pelo rádio, pelo computador, pelo celular. Fique à vontade para deixar sua mensagem, fique à vontade para mandar um alô para quem você quiser. Lembrando que o nosso WhatsApp, o DDD é o 11, o telefone é o 974-181-456. 974-181-456. E você sabe que o Lauro Feitosa chegou aqui para fazer companhia pra gente, né? Chegou. Nesta quarta tá marcando presença aqui, ó. Chegou de mansinho, chegou devagarinho, vamos juntos. Olha só, Andreilson Andrade de Juruti, Pará. Aproveitou para mandar mensagem também. Tô aqui, ó, na cidade, às margens do Rio Amazonas, guardando o barco para Manaus. Me trazer minha cunhada Luciana, que está retornando para lá. Quero mandar um grande abraço para ela através da rádio e desejar que Deus abençoe grandemente a sua viagem de volta. Boa viagem, Lu! Ô, moça! A gente aproveita para te fazer a companhia também.

0: aproveitar também para mandar um abração pro Gedalias. Gedalias tá com a gente, tá conosco, que chegou de mansinho devagarinho. Inclusive mandou recado pra gente, faz um bocado de tempo que ele não aparece aqui, né?
1: A paz do Senhor a todos os ouvintes, irmão Gedalias, em Preto e Maranhão.
0: Opa.
1: Estou ligado.
0: Boa. Rapaz, foi rapidinho o recado dele, né? Seja bem-vindo, moço! Você sabe que a Lucélia mandou mensagem pra gente. Do Cláudio Ronque, paz do Senhor. Aqui, Lucélia, de Axixá, Maranhão. Que Deus abençoe grandemente sua vida, sua família e todos os radialistas. Escuta seu programa todas as noites

abraço apertado de urso. Quer dizer que você gosta de ouvir música da terra? Zé Dequias, essa hora, moça. Zé Dequias, essa hora. Zé Dequias. Mais pra lá que pra cá. Mas aquele podia fazer o programa hoje, que a minha garganta não tá boa. Não, hoje, não, hoje por exemplo, acho que eu não vou conseguir cantar hoje. Eu acho que hoje não vou conseguir cantar. Sabe quando dá aquelas falhadas? E eu percebi que dependendo do tom da música, hoje não vai, viu? E o Zé Dequias podia ajudar essas horas, né? Ah, podia. Poderia. E sabe quando você fica tem que fazer toda hora? Pois é. Ele ia ajudar demais. Qualquer dia ele vai fazer o programa. Ah, vai fazer o programa inteirinho. Vai, quero ver o Zé Dequias fazendo a leitura do presente.

0: passo o recado para ele. Pode deixar. Mandar um abraço aqui também para Miriam Martins. Ela chegou aqui de mansinho, devagarinho. Aproveitou para dizer que tá ligadinha aqui no Amigo na Madrugada. Ô, moça, seja bem-vinda. Meu quase xará, Claudimar, mandou mensagem dizendo, ó, tô ligado no programa, hein? Ligado na RTM Brasil, aqui em Paraupebas, Pará. Vamos juntos, vamos! Jetson mandou um recado pra gente. Cadê o recadinho do Jetson?
1: Bom dia, Claudio Rosa, na paz do Senhor Jesus, tudo bem? Hoje estamos aqui conectados pela Paz FM 89,5.
0: Opa!
1: Goiânia.
0: Legal.
1: Rompendo aqui com a graça de Deus.
0: Ah, legal.
1: Abraço a todos os ouvintes, a vocês da rádio.
0: Será que o Jetson tá, hein?
1: Que o Senhor nos dê uma madrugada abençoada.
0: Amém.
1: Na presença do Senhor.
0: Amém.
1: Estamos aqui rompendo, empurrando o bruto aqui.
0: Opa!
1: Tudo bom? Fica com Deus. Uma moda aí pros caminhoneiros do Brasil aí.
0: Opa, moda, caminhoneiros. Justo hoje que eu não vou conseguir cantar, meu amigo Edwilson. Edwilson. Caramba, eu não sei se vai, hein? Vamos tentar. Tá, vamos empurrando bruto.

0: bom trabalho, hein? Ah, bom trabalho, Deus abençoe o seu turno. A gente aproveita para te fazer companhia sim. Excelente madrugada de quarta-feira. Aproveitar também para mandar um abraço para Soraya, hein? Ah, Soraya tá com a gente. Mandou mensagem? Mandou um recadinho aqui, ó. Tá conosco nesta madrugada de quarta-feira. Paz do Senhor Jesus, Cláudio Ronque. Paz a todos os ouvintes e colaboradores da RTM. Um forte abraço. Para você também, moça. Seja bem-vinda. Andaluza tá com a gente. Aqui Andaluza mandou um recadinho? Olha, cadê o recado dela?
1: Cheguei, Claudinho.
0: É, moça.
1: Cheguei junto contigo, viu? Olha, Claudinho.
0: Diga.
1: Vou te pedir uma música, mas tu coloca logo minha música, viu? Porque ontem eu dormi e não vi.
0: Ah,
1: tá
0: é?
1: Bom?
0: Tá bom.
1: E assim, um cheiro no seu coração, uma ótima madrugada, um ótimo dia.
0: Amém.
1: Que Deus abençoe você, sua família.
0: Amém.
1: E também a irmã Graça Cabral. E todos os vitaminados, em geral, sem exceção, cada um.
0: Olha,
1: cheirão no coração,
0: isso.
1: Tá bom?
0: Uhum.
1: E tu bota pra mim,
0: quem?
1: Claudinho, é, Nicolete, Amigos, tá bom?
0: Tá bom?
1: Um cheiro no seu coração, aqui é Andaluza Lima.
0: Um cheiro, Nicolete. A gente tá devendo Nicolete já faz um cara de tempo pra Andaluza, a gente tá parecendo as músicas que o Marcão pede. Marcão pede música, a gente fica devendo toda, dois caminhões pro Marcão e agora são dois caminhões também pro Andaluza, viu? É. Ô moça, não pode desanimar, não pode, de jeito nenhum. Seja bem-vinda. É, seja bem-vinda, é um bom que o coração de Andaluza assim é gigantesco. Ela libera perdão facinho, facinho.

aproveitando para lembrar para você que está nos ouvindo que o nosso WhatsApp, o DDD é o 11, tá bom? O telefone é o 974-181-456. 974-181-456. Eu espero seu recadinho nesta madrugada, combinadíssimo? Então tá bom. Muito bem. Quem mais está conosco, hein? Dá tempo da gente ler mais duas participações aqui? Bom dia, sou o Nonato Lucas, estou em Valparaíso de Goiás, trabalhando de porteiro e ouvindo a RTM através da Rádio Imprensa de Anápolis, Goiás. Escuto a RTM desde 1972. Mas, gente, mando um abraço para todos que estão escutando a RTM e para quem faz esta programação maravilhosa. Ô Nonato, você já sabe que você faz parte da família RTM um cado de tempo, né, meu amigo? E eu não sei se contaram pra você oficialmente, mas a gente já conta pra você aqui no comecinho de Um Amigo na Madrugada. Oficialmente faz parte da família, vai, vem cá pra gente, assim, te receber com aquele abração. Provavelmente o Nonato já sabe que a gente canta nas madrugadas, já deve cantar algumas músicas. Ah, eu acho que sim, viu? Nah. Vamos provar pra ver se ele canta. Ele não canta aqui nas madrugadas. Ah, ele sabe que a gente canta nas madrugadas. Vive nas promessas, Nonato.

sabe. Seja sempre bem-vindo, Deus abençoe o seu turno. A gente aproveita para fazer a companhia para você também nesta quarta-feira. Junto! Você sabe que é externo, Nato? É, nos acompanha ontem, né? Uhum. Nos acompanha no Mato Grosso. Agora eu não lembro, é Mato Grosso do Sul ou Mato Grosso? Acho que é Mato Grosso, né? Acho que é Mato Grosso.

0: bate o pezinho mesmo.
1: Ai, meu pai amado. Bom dia, paz do Senhor, ótima madrugada de quarta-feira, que seja de bênção, de vitória para todos nós. Quero mandar um abraço pro meu esposo Joel Neves, é a graça de Anápolis, Goiás. Os dois chegaram aqui, ó, de mansinho, devagarinho, sejam bem-vindos. Neuza, Neuza nos acompanha no Rio Grande do Norte. Faz companhia pra gente nesta madrugada de quarta-feira, faz. Ô Neuza, você sabia que o Robson mandou um abração pra ele, né? Pra quem? Ah, pro Izinho! Izinho tá conosco faz um bocado de tempo que o Izinho não aparece aqui nas madrugadas, né? Nosso paraquedista de plantão. É. Sempre audazes. A batalha já. Vamos juntos, Robson. Um grande abraço. Os dois nos acompanham pela FM Esperança. Cida mandou mensagem pra gente. Cadê o recado?
2: Cláudio Robson. Sou eu. Meu querido, a paz do Senhor. Uma boa madrugada.
1: Amém.
2: Pra você e pra todos ouvintes da Rádio Transmundial.
1: Opa.
2: Eu quero mandar um abraço para minha irmã.
1: Quem que é?
2: Que ontem dela. Nós duas fizemos aniversário.
1: Como ela chama?
2: Somos de anos diferentes. Eu sou de 66, ela de 67, mas a data do mês, 14 de julho. E eu fiz 60 anos e ela 59.
1: Eu não sei se ela vai gostar.
2: E eu quero mandar um abração a ela.
1: Como ela chama?
2: Em Goiás.
1: Tá.
2: Em Aparecida de Goiânia.
1: Como ela se chama?
2: Que Deus o abençoe a cada dia, a vida dela. E quero dizer a você, Cláudio Ronck, que eu curto muito a sua programação.
1: Ô, moça, valeu.
2: É top demais a sua programação.
1: Valeu.
2: Eu dou muita risada de você aqui.
1: Mas cadê o nome da sua irmã?
2: Eu esqueci de falar.
1: Ah.
2: É a Cida, de Gurupi, Tocantins.
1: Não, o nome
2: um
1: da
2: abraço.
1: Sua irmã. Cida.
2: A paz do Senhor.
1: Cida! Cida! O nome da sua irmã, Cida? O nome da sua irmã que já fez 59 anos, ela deve estar numa braveza lá. Falando, Cida, eu não acredito que Cida fez isso. Não acredito que Cida falou minha idade pra todo mundo. Eu tô aqui. É, colocando um monte de como é que chama aquele negócio que dá uma rejuvenescida no rosto? É caro a beça, né? E a Cida vem e fala minha idade pra todo mundo. Vou mandar mensagem pra Cida agora. Ô Cida! Ô Cida, qual é o nome da sua irmã, moça? Parabéns, viu? Pra Cida e pra irmã da Cida, que eu não faço a menor ideia de quem seja, viu? Eu não sei. Imagina o bolo de aniversário só com o nome da Cida e a irmã da Cida falando, cadê o meu nome que eu não lembro? Cida! Ai, meu pai amado, essa a família é engraçada, né? É, entregou a idade e não falou o nome.

que ela manda pra gente o nome da irmã, que tá tadinha, ela tá lá, ó, no cantinho, feliz pelo aniversário, mas murchinha porque esqueceu o nome dela. Oh, Cita, Cita. Será que Cida ganhou de aniversário da irmã, né? O presente foi bom. É. Não foi, foi. Agora a irmã da Cida, cujo nome a gente não sabe, por enquanto é um mistério. É o mistério dos nomes.

0: falecida, que tem 59 anos. Agora todo mundo já...
1: vai tocar a campainha da casa dela, fala: você que é irmã da Cida, né? 59, hein? Puxa vida. Ouvi lá o bochechudo falando, né?
0: Brava, irmã de Cida, gente. Pensa numa mulher brava.
1: Se dão bem, se dão bem.
0: Olha quem mandou mensagem pra gente aqui. A Helenice. A Helenice é a famosíssima moça que manda cheiro nos olhos.
1: Ai, ai, seja bem-vinda, sumidíssima.
0: Bom demais receber sua mensagem no comecinho.

0: Zélia também mandou mensagem pra gente. Quero ouvir o recadinho dela.
1: Boa madrugada, Cláudio Ron.
0: Oi, moça.
1: Que Deus abençoe grandemente a você, amém, toda a família Transmundial, amém, a todos que estão na audiência. Que Jesus abençoe com saúde, paz, alegria, vitória, direção. Chegue na vida de cada um. Em nome do Senhor Jesus, a irmã Zélia Gomes, estou ouvindo através da Rádio Nordeste Evangelha. Que Deus abençoe a todos.
0: Amém.
1: Amém. Ô, glória.
0: Amém. Seja sempre bem-vinda. Você viu que ela falou um cheiro de um jeito tão natural? Eu preciso aprender a falar desse jeito, viu? Ah, eu preciso. Ô Zélia, você acredita que a irmã da Cida tá mandando aquele textão pra Cida, moça? Tá aí, sabe aquele textão? É. Já tá indo pra quarta parte agora do meu texto. Acredita, Zélia? Plena madrugada de quarta-feira. É, você acredita? Te falar, viu? Muito bem, o Sebastião, de onde você tirou Sérgio, Cláudio Ronque? Eu tô sem óculos hoje, Sebastião. É. Você acredita que eu li Sérgio aqui? Eu vi Sérgio. O Sebastião, desculpa, viu? Além de estar com a garganta ruim, tô com uma vista péssima, viu? Ah, mas o Sebastião é de boa, viu? Ah, Sebastião, tranquilíssimo, mandou um recado pra gente aqui, ó.
2: Bom dia, meu
0: bom
2: irmão Cláudio Rank. Todos os ouvintes aí da RTM Transmundial, Deus abençoe a cada um.
0: Amém.
2: Essa madrugada de quarta-feira, os que estão ouvindo, os que estão descansando, uhum, que a paz e o amor do Senhor venha a nos guardar e a estar com cada um de nós, amém?
0: Amém.
2: Deus abençoe aí, meu irmão Cláudio Rank.
0: Opa.
2: Todos os ouvintes aí, legal, todos os locutores abençoados, uhum, e toda a nossa família, amém?
0: Amém.
2: Sebastião Vitor, de Lavras.
0: Sebastião, você acredita que é a Cida, meu amigo? A Cida tá desesperada mandando mensagem pra gente falando o nome da irmã dela aqui. Irmã da Cida. Ô Sebastião, você sabe... Quer chutar um nome, Sebastião? Não, às vezes, né? A turma consegue descobrir, fala... Ô Cláudio Ron, que eu acho que eu conheço a Cida e a irmã dela. Foi 59 anos que ela fez? Ah, acho que é amiga da minha esposa. Ah, Sebastião, irmã da Cida tá desesperada. Ela tá parecendo o Jetson quando cantou aqui, batendo pezinho, sabe quando bate o pezinho de nervoso? Ela tá essa Cida. Ah, deixa chegar amanhã. Ou melhor, deixa chegar de manhã. Eu vou lá na casa de Cida. Ai, ai, meu. Aproveitar pra mandar um abraço aqui também. O Gilberto tá conosco, mandou um recadinho, cadê?
3: Alô, meu amigo Cláudio Ronque, como é que você tá, menino? Gilbertão do Real Conquista, quero parabenizar aí a Cida lá do Gurupito,
0: que
3: eu disse, eu morava em Formoso do Araguaia, aí me mudei pra Goiânia desde 96, menino, estamos aqui antenado, menino. Então, um abraço pro nosso amigo Eurípides Moura, Ezequiel, Titia Telvina, Alonso, Francimar, Deus de Padeiro, Tiagão, Gisaía, Magno, e pra todo mundo que vem antenado. Chama o Falcão e Josué pra cantar pra nós, um tá de cá e sorrir, menino.
0: Ô Gilbertão, você conhece o nome da irmã da Cida? Ela não mandou aqui. Talvez você saiba quem que é. Não, ela não mandou. Não, já que você conhece a Cida, Gilberto, ajuda a gente aqui, meu amigo. É, hoje você vê, né? Quarta-feira a gente tá tentando esticar aqui pra ver se a gente descobre. Mas tá difícil, viu? Tá difícil. A gente não desanima, não, viu? Não, não desanimamos, não. Natan tá com a gente? É? O ouvindo aqui, ó. Tô no Pará, ouvindo em Marabá. Ah, não vou mandar áudio, a mulher tá dormindo aqui. Ô, Natan, um grande abraço pra vocês, viu? É. Se você puder, cantarola uma música pertinho dela. Que música você pode, você quer cantarolar pra ela?

0: falam que você tá parecendo um mosquito com uma asinha só funcionando. Sabe quando aquele mosquito meio manco passa do seu lado? Então, para com isso, rapaz. Natan tava cantarolando só um bocadinho só. Missionária, tudo bem, missionária? Seja bem-vinda. Vamos juntos. Missionária, chegou algum recadinho pra senhora?
1: Essa tristeza acompanhei.
0: Em nome da irmã da Cida. Conhece a Cida? Fiz aniversário. Você acredita que ela faz aniversário junto com a irmã dela, assim? Não são gêmeas. Não são gêmeas. Mas as duas no mesmo dia, você acredita? O nome da irmã, não faço a menor ideia, não sei quem é. Ela tá brava lá, hein? Tá brava com a Cida. Tá toda hora falando, Cida, eu vou te ver hoje, Cida, que você não falou meu nome, tá toda lá. Ai, tô na braveza só, e ela fez 59 anos. Todo mundo aqui, pelo menos da rádio, e todo mundo sabe, 59 missionários. Quantos anos a senhora tem? Então, eu sei, não precisa falar não, mas a irmã da Cida, 59, minha amiga. Legal, né? É bom. Enfim, missionários, chegou a vez da senhora, agora a gente tá devendo o Nicolete pra Andaluza. A senhora quer que coloque Nicolete antes? Ou vai Nicolete depois do intervalo? Depois? Tá bom, então. Então a gente aproveita, convida a missionária Dorothy para vir conosco, porque ela traz pra gente uma mensagem importante nesta quarta-feira.
2: Olá, aqui é a Dorothy. Bom dia para você. Vou abrir minha Bíblia nesta manhã em Romanos, capítulo 13. Se você tiver uma Bíblia à mão, por favor, abra comigo nesta passagem tremenda. Vou começar no versículo 11 e lerei direto até o versículo 14. Fazei isso compreendendo o tempo, que já é hora de despertardes do sono. Porque a nossa salvação está agora mais perto do que no início quando cremos. A noite já está avançada e o dia se aproxima. Deixemos de lado as obras das trevas e revistamos-nos das armas da luz. Vivamos de modo decente, como quem vive de dia. Não em orgias e bebedeiras, não em imoralidade sexual e depravação, não em discórdias e inveja, mas revesti-vos do Senhor Jesus Cristo e não fiqueis pensando em como atender aos desejos da carne. Foi há muitos anos que um amigo nosso nos contou a história de um garotinho que, quando ficou sozinho em casa, acidentalmente quebrou o vaso mais precioso que sua mãe tinha. Era um vaso de cristal que ficava no meio da mesa da sala de jantar. Quando voltou da casa da sua vizinha, mãe ficou surpresa porque o filho não estava à vista e tudo que ela podia ver era uma pilha enorme de vidro quebrado. Ela ficou muito chateada. Então, de repente, ela viu que seu filho havia lhe deixado um bilhete que dizia: "Mamãe, enquanto você estava fora, eu tive um acidente. Por causa disso, fiquei muito triste. Então, fiquei sem jantar e fui para a cama." O que a mãe poderia dizer? Ele demonstrou estar disposto a aceitar o que ele fez e corrigi-lo da melhor maneira possível. Esse rapazinho viu que sua responsabilidade era que, como lemos nessa mesma passagem, quando nos revestimos de Cristo, ficamos dispostos a entender as coisas que acontecem em nossa vida, que temos a incumbência de corrigir as coisas pelas quais somos responsáveis. É compreender de verdade a salvação que nós temos. É compreender que essa responsabilidade é nossa. O texto que lemos fala sobre caminhar de forma decente. Isso significa não andar descuidadamente, com desrespeito aos outros. Quando as pessoas estão em orgias e bebedeiras, elas nem estão cientes do que está acontecendo aos outros. E é um comportamento que só pode ser transformado pela rendição, para que nosso Senhor Jesus Cristo seja a vida que não podemos viver por nós mesmas. Às vezes, tentamos ser e fazer e nos perguntamos o que deu errado. Nós não compreendemos que somente o princípio da vida, substituída pela de nosso Senhor Jesus Cristo, pode atender a esse padrão. Era ele sendo a vida e trazendo esse padrão, trazendo aquela consciência à situação, trazendo aquela disposição para corrigir aquelas coisas pelas quais tenho sido responsável. Somente isso pode lidar realmente com o enorme conflito interno e derrota que algumas de nós enfrentamos, porque não estamos dispostas a compreender essa vida de fé. Hudson Taylor foi um homem bem conhecido e muito precioso. Escreveu 2 volumes enormes sobre a vida espiritual. O capítulo sobre a vida trocada se destaca e é claramente conhecido por muitas pessoas ao redor do mundo. Ele enfatizou esse fato de que não posso ser o que eu deveria em minha própria tentativa de viver a vida cristã, porque somente a vida de Cristo pode ser o que eu deveria. Portanto, somente o princípio da troca da vida de Cristo pode me tornar consciente de que a noite já está avançada, que o dia está bem perto de nós, que a vinda do Senhor está bem próxima e que devo me revestir com as armas da luz. Todas essas coisas somente se tornam possíveis quando digo: não sou mais eu quem vive, mas é Cristo que vive em mim. E essa vida que vivo agora no corpo, vivo pela fé no Filho de Deus, que me amou e se entregou por mim. Você está disposta a fazer isso? Você está disposta a dizer: sim, Senhor, essa é a vida cristã que eu quero. E não eu sendo a cristã, mas o Senhor sendo Cristo em mim, a esperança da glória nesta era. Obrigada pelo que o Senhor vai fazer, enquanto me coloca à disposição para que o Senhor faça isso acontecer. No nome de Jesus. Amém.
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0: Muito bem, voltamos aqui com um Amigo na Madrugada nesta quarta-feira. Vamos juntos, hein? Até as 4 da manhã a gente aproveita para fazer companhia para você, sim. Aproveitar para mandar aquele abração pro Wilson. Wilson mandou bom dia, Cláudio Ronk, bom dia. Ô Wilson, descobriu aí o problema do celular, rapaz? O Wilson mandava recado com um dedo no microfone e... Eu não entendi que era o Wilson, mas ele mandou texto hoje. Hoje ele mandou texto. Hoje, o Wilson, chegou o recadinho aqui sem problema nenhum, rapaz. Não, hoje tá uma maravilha. Isso. Bom demais saber que você segue com a gente aqui. Bom demais. Perguntamos pra turma, se o Gilbertão, né? Perguntamos pro Gilbertão se ele sabia o nome da irmã da Cida. Ele mandou mensagem pra gente?
8: O Cláudio Ronk.
0: Diga, amor.
8: Se ela chama Cida, então, vou chutar. Deve ser Simone. Simone? Irmã dela. Deve chamar Simone.
0: Ela não mandou aqui ainda, você acredita? Irmã da Cida, brava. A gente tá esperando aí, né? Ela vai mandar. Vai mandar, vai. Bom, a gente tá em cima da hora aqui com o Entendendo a Bíblia, né?

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1: Sabe junto com a gente direto, Watson. Manda um recadinho pra gente. Quero ver a cada uma sabe.
2: Bom dia, meu amigo Claudio Ronk. Excelente quarta-feira pra você. É todos os ouvintes que estão ligadinhos na Transmundial. Ô, Claudio. Eu arrisco dizer que o nome da Armada Cida. Bom,
0: olha, para.
2: Se uma é Cida, provavelmente deve ser Aparecida, né? Quem tem o nome de Aparecida, geralmente tem o nome de Maria na frente, né? Maria Aparecida. A gente seguir esse raciocínio, a irmã dela acho que deve ser Maria Auxiliadora, então Maria Conceição. Ok, meu amigo? Um abraço, Massami família aqui de Hamamatsu, Japão.
0: Massami é uma solução. Pensando
1: com a Sam,
0: é verdade, é verdade.
1: Será?
0: Isso só falta maçã em Japão, você tá pensando, será?
1: Eu acho que é isso, Claudio Ronk. Masami. Chegou o recadinho, Cida Massami. Chegou o recadinho, Cida. Ai, vamos ouvir recadinho pra ver finalmente o nome Massida, rapaz. Coloca o recadinho, Claudio Ronk. E finalmente, vamos ouvir recadinho.
3: Cláudio Ronk, o nome da minha irmã que mora em Goiás é...
1: Ah, não, Cláudio Ronk. Cláudio Ronk, você não fez isso, Cláudio Ronk. Massami tá esperando, Cláudio Ronk. Coloca recadinho completo, Claudio Ronk. Ah, vamos fazer o seguinte, vamos com Pastor Itamir. A gente descobriu aqui, Zé, a gente sabemos quem é, finalmente, né? Depois de muito tempo, descobrimos finalmente o nome da irmã da Cida. Massami deu boa ideia. Direto do Japão, você acredita? Deu boa ideia. Será que é? Será que não é? Vamos com Entendendo a Bíblia primeiro. Massami, você que acompanha a gente direto do Japão. Konnichiwa.
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1: Olá, seja muito bem-vindo e bem-vinda ao Entendendo a Bíblia, o programa que é feito para você e com você, que nos ajuda a produzir o conteúdo a partir da sua pergunta. Eu sou Renata Borjato e ao meu lado,
2: André Castilho. Uma alegria poder conversar com você e junto com você entender a Bíblia também com ele.
3: Itamir Neves, nós queremos entender a Bíblia a partir da sua pergunta. Vamos procurar responder a partir da palavra de Deus.
1: Sidney Pereira Lima, do Maranhão, disse assim: na Bíblia há vários pontos que divergem. Citarei apenas dois. Davi não pôde construir o templo por ter sangue nas mãos, mas o próprio Deus mandou ele ir para as guerras. A Bíblia também diz que é necessário que venham os escândalos, mas ai daquele por quem o escândalo vier. Isso não é um contrassenso? Creio num Deus de amor, mas que Deus é esse que ordena guerras em seu nome? E aí ele afirma: por isso Israel está cercada de inimigos.
3: Muito bem, é uma coisa muito bem interessante. Quem é o nome? O Sidney, né? Sidney, olha o seguinte, nós temos que lembrar o seguinte, que Deus é um Deus de amor, concordo plenamente com isso, mas Deus é um Deus de justiça também, Deus é um Deus de punição, porque o amor não quer dizer que eu vou passar a mão na cabeça de qualquer pessoa, não. O amor quer dizer que eu tenho que instruir aquela pessoa para andar corretamente, ao mesmo tempo em que eu também tenho que disciplinar quando ele não anda corretamente. Então, nós temos que pensar exatamente dessa maneira com o nosso Deus. E aí, se você olhar para o Antigo Testamento, nós temos vários textos em que esse Deus de amor é um Deus justo, e ele pede então, e ele fala que ele vai fazer justiça para aqueles que não estão vivendo segundo a ordem dele, segundo o padrão dele. E eu queria lembrar logo no comecinho da Bíblia, André, Deuteronômio 15:16. Deuteronômio 15:16. Gênesis 15:16. Gênesis 15:16.
2: Você estava me perguntando onde você arranjou o outro texto.
3: No comecinho da Bíblia, Gênesis, né? Gênesis. E aí é interessante. Ele está chamando Abraão e está falando para Abraão que ele vai dar aquela terra para eles, tá? Muito bem. E aí a pergunta é: mas não tem ninguém naquela terra? Não, tinha sim, tinha pessoas lá naquela terra lá, que é a Palestina, né? E aí é interessante que no capítulo 15 nós temos o Senhor entra em aliança com Abraão. Abraão ainda. E aí é interessante, ele diz o seguinte: sabe com certeza que na tua posteridade será peregrina na terra alheia e será reduzida à escravidão. Será afligida por 400 anos. Agora olha só, versículo 14, 15 e 14. Mas também eu julgarei a gente a quem tem de sujeitar-se, e depois sairão com grandes riquezas. Isso aconteceu quando eles saíram do Egito. E tu irás para teus pais em paz, serás sepultados em ditosa velhice. Agora olha só, na quarta geração tornarão para aqui. Deus está falando, vão voltar aqui para a Palestina. Porque não se encheu ainda a medida da iniquidade dos amorreus. Significa o quê? Que Deus tem um certo limite. E quando nós chegamos nesse limite e queremos ultrapassar esse limite, aí nós estamos enfrentando esse Deus de amor, mas um Deus justo também.
2: Exato, esse é o ponto. Isso é uma coisa muito impressionante. Quando você olha para a arqueologia, olha para a história, você vai contemplar, infelizmente, a maldade dos cananeus, a maldade dos povos daquela região. Eles sacrificavam seres humanos aos seus deuses, eles cometiam diversos crimes assim oficiais, faziam guerras por motivos Isso. banais. Então assim, a gente hoje, quando uhum. vê impunidade na isso, nossa sociedade, isso. né? Quando vê, por exemplo, alguém ser um latrocínio, alguém ser morto porque o assaltante estava querendo roubar um celular.
3: Uhum.
2: A gente já fica revoltado.
3: Sem dúvida.
2: A gente fica, isso é revoltante. Quando você vê uma injustiça social, quando você vê uma criança submetida a pedir comida, eu vi esses dias, né, com a plaquinha escrito a fome dói,
3: isso é
2: revoltante. A gente se revolta com a injustiça, a gente se revolta com a impiedade. Por quê? Porque a gente, criado a imagem e semelhança de Deus, tem esse DNA de Deus de se revoltar com o mal.
3: Entendo.
2: De se revoltar com a maldade, de se revoltar com a miséria humana e com a opressão. Então, só que Deus, ele é misericordioso. E nesse texto que a gente vê a justiça de Deus, também dá para ver a misericórdia, porque Deus esperou até o ponto de não retorno da maldade dos cananeus.
3: Exatamente.
2: Ele não condenou os cananeus enquanto não chegasse no ponto de não retorno.
3: Então tem um ponto nosso.
2: Tem um ponto.
3: Mas tem um ponto de Deus.
2: Exato. Que é maior que o nosso.
3: Lógico, lógico.
2: Ele é maior.
3: Porque ele é amor, ele é misericordioso.
2: Exatamente.
3: Ele é justo, sim, mas ele sempre. Ah, eu lembro agora que você falou de 2 Pedro, que Deus quer tá dando mais tempo. Lembra daquele 1000 anos e tal?
2: Sim.
3: Então, tá dando mais tempo para que muita gente se recomponha.
2: Eu acho que vale a pena ler esse texto, hein?
3: Vale a pena.
2: Segunda Pedro.
3: Isso, exatamente.
2: Mas exatamente, porque a gente precisa lembrar, né? Muitas pessoas falam do Antigo Testamento que Deus é mau, né? A gente esquece do livro de Jonas.
3: O livro de
2: Jonas é uma grande demonstração do amor de Deus, né? No livro de Jonas, Deus manda o profeta falar com o povo pagão Nínive que ele vai destruir a cidade. O profeta foge, aí Deus manda uma tempestade para fazer com que o profeta voltasse.
3: Uhum.
2: E quem se arrepende e reconhece Deus são os pagãos do barco onde Jonas estava. Eles nem queriam jogar Jonas no mar.
3: Impressionante, né? Impressionante.
2: Com medo de Deus. E aí Jonas fala, fica tranquilo. Aí eles jogam, pedem perdão pra Deus, são abençoados e passam a adorar a Deus. Ok. Aí chega Jonas lá e Deus fala pra Jonas, vai lá e prega em Nínive que em 3 dias eu vou destruir. Ele vai, prega, o povo de Nínive se arrepende e aí Deus decide não destruir a cidade. Mas Jonas foi lá no alto para ver a cidade ser destruída. Quando viu que não destruiu, fica louco da vida.
3: Sim.
2: Aí Deus faz crescer uma árvore.
3: Exatamente.
2: Para dar uma aliviada no calor, no sol. A árvore, uma lagarta também enviada por Deus, destrói a árvore, o arbusto lá, e Jonas aí começa a queimar o cocuruto aqui do Jonas. Jonas fica bravo e reclama com Deus. Eu sabia que o senhor era muito bom, muito misericordioso.
3: Exatamente.
2: E se esse povo se arrepender, o senhor não ia destruir a cidade, por isso que eu não queria ver aqui. Quer dizer, quem é o mal nessa história é Jonas.
3: Exatamente.
2: E não Deus.
3: Agora
2: e Deus fala, olha, desculpa, professor,
3: o final
2: de Jonas é muito bonito, né? Você acha que você tem misericórdia dessa árvore, mas não tem misericórdia do povo que não sabe distinguir a mão direita e a mão esquerda.
3: Exatamente.
2: Então, Deus é bom desde o Antigo Testamento.
3: Sem dúvida.
2: A gente não pode esquecer que quando Adão e Eva pecam, a primeira coisa que eles fazem é fugir e se esconder. Que Deus fala?
3: Onde vocês estão? Exatamente.
2: Então, quer dizer, a misericórdia de Deus já começou. O pessoal fala que o proto-evangelho é, né? Quando
3: Gênesis
2: Deus fala.
3: 3, 15, não.
2: É,
3: antes,
2: quando ele
3: antes.
2: Fala pra Eva, né? Mas na verdade começa antes, porque Deus já procurou o ser humano. E será que ele não sabia que o ser humano tinha pecado?
3: Sim.
2: Então, assim, é muito o amor de Deus está presente. Mas fala, professor, também.
3: Não retarda o Senhor a sua promessa, como alguns a julgam demorada. Pelo contrário, ele é longânimo para convosco, não querendo que ninguém, que nenhum pereça, senão que todos cheguem ao arrependimento. Então, esse Deus bondoso, misericordioso, ele sempre dá espaço para que você ande conforme você quiser. Mas chega um tempo que o Senhor fala, não, agora peraí, agora é comigo. E aí então, ele vem e pune. Por exemplo, quando Moisés falece, aí Josué toma conta. Josué vai enfrentar sérias situações, vai passar pelo Rio Jordão, e aí as 12 tribos vão entrar na terra de Canaã. Muito bem. O que Deus fala? É para eliminar todo mundo. Porque ali chegou a medida. Eles não criam em Deus, não viviam uma vida correta. Então, a punição era exatamente essa. A alma que pecar, essa morrerá.
2: Sabe com que? Eu entendo, Sidney. Eu entendo a crise do Sidney.
3: Sim.
2: Eu entendo essa, porque a gente lê a Bíblia, a Bíblia, ela não poupa a gente de entrar em crise, né, professor? Uhum, então ela não poupa. Uhum. Eu não sei se isso acontece com mas muito. Comigo acontece direto. E aí ele, né, ficou assim, poxa, por que que Deus não deixou Davi, sendo que ele falou que ele tinha sangue nas mãos? E isso tá lá em 1 Crônicas 22, de 8 a 10. É, justamente, sim, Deus fala isso para
3: Davi.
2: Para Davi, né? Primeiro Crônicas, você tá com ele?
1: Vai, Davi disse a Salomão: eu queria de toda maneira construir um santuário em homenagem ao Eterno, meu Deus, mas o Eterno não permitiu, dizendo: você matou muita gente, fez muita guerra, por isso não construirá o santuário em minha homenagem. Você derramou muito sangue, mas você terá um filho que será pacífico, e vou fazer que ele tenha sossego da parte de todos os inimigos. Seu nome já diz tudo, ele se chamará Salomão, que quer dizer paz, e eu vou mesmo dar paz e sossego ao meu rei. Ele construirá o santuário em minha homenagem. Ele será meu filho e eu serei seu pai. Vou garantir que o seu domínio sobre Israel permaneça para sempre.
2: Então, sabe por que? O que mais me gerou crise, já que ele falou sobre Davi? Davi, né? Matou Golias, ok, Golias. Mas Davi matou 200 filisteus só para se casar. Davi saiu, Davi tinha o cântico, né? Saul matou milhares, isso, Davi dezenas de milhares. Isso. Davi fez guerras expansionistas.
1: Matou Urias, sim, né?
2: Davi adulterou com a mulher de Urias, pegou Urias, matou e recebeu, ficou com o filho dela. E aí depois esse cara chamado de homem segundo o coração de Deus. Isso me causa revolta. Isso me causou revolta. Então assim, Deus foi misericordioso com Davi, porque Davi era ruim. Aí me causa, aí sabe o que me constrange também, professor? Quando eu olho para mim e vejo que Deus é muito bom e amoroso, porque ele não me fulminou no dia ou no momento em que eu cometi pecado contra, sim, ele. Então, eu entendo o Sidney, né? Parece um contrassenso. Será que Israel talvez colha, até o país, né? Colha consequências? Pode ser, mas a gente tem que olhar, estudar um pouquinho mais geopolítica e tem que ver, exatamente, que em guerra não tem muito lado certo.
3: Sim.
2: E a gente deve olhar para nós mesmos e aí pensar, poxa, será que eu mereço alguma coisa?
3: Não, realmente ninguém merece nada senão a punição de Deus, porque ele deixou claro lá, logo lá no Éden, ó, podem comer de tudo que vocês quiserem aqui, essa árvore não, esse fruto não. Muito bem, então o homem pecou, saiu da presença de Deus, e a partir daí, o que eu acho mais interessante, bonito, é que Deus olha, no caso de Davi que você estava falando, eu fiquei pensando, Deus olha o coração da gente, não somente as nossas atitudes, ele olha o coração da gente. Por isso então, lá em Atos, o Estevão fala que Davi era um homem segundo o coração de Deus. Quando Deus vê aquilo que Davi fez, toda essa bagunça que você falou, e aí Deus vê um coração ainda que chama ele de meu pastor, Deus vai perdoar, porque ele é Deus de amor também. Então não podemos nunca esquecer de que tem esses dois lados que muitas vezes a mente humana não consegue entender, mas Deus é amor, mas Deus é justo também.
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0: Muito bem, voltamos aqui com um amigo na madrugada. Bom demais saber que você sintoniza a gente. Vamos até as 4 da manhã, hein? Pastor Paulo Biasi já está pronto para trazer para gente o Correndo para Vencer. Mas antes, deixa eu mandar um abraço aqui para Niura. Niura Márcia, que nos acompanha pela FM Esperança, diretamente do Maranhão. Tá pedindo para a gente tocar uma com Anderson Freire. Deixa eu ver aqui. Boa madrugada. Boa madrugada, meu irmão em Cristo, Cláudio Ronque, paz do Senhor, Pai. Ô moça, seja bem-vinda, hein? O Anderson vai cantar. Vai daqui a pouquinho, ele vai soltar a voz. Dá um abraço pra Helena. Helena nos acompanha no Rio Grande do Norte. Chegou também para fazer companhia pra gente. Uma excelente madrugada. Ana Teca também mandou recadinho. Daqui a pouquinho vamos escutar as mensagens em áudio aqui. A pastora Josélia tá conosco. A pastora Josélia continua com aquela história da conserva de giló, gente. Como é que ela fez mais, hein? Meu pai amado, 3 potões. Olha lá, dá até um negócio aqui, ó. Não dá, aqui, eu fico arrepiado só de ver. Eu, hein? Essa conserva vai na geladeira? Eu preciso perguntar. Eu não sei que eu não. Eu preciso perguntar. Eu não deveria perguntar, porque um pote é muito grande pra ir na geladeira. Imagina um potão grandão? Acho que não, né? Tem que ficar num lugar arejado, né? Ai, meu pai, deixa pra lá. Ah, Cida, vamos com a Cida. Finalmente ela vai falar o nome da irmã dela, Cláudio Ronk. O pessoal tá esperando. Qual é o nome da irmã da Cida, Cláudio Ronk? Vamos lá, então. Cadê o recadinho?
1: Cláudio
0: Ronk.
1: Sou eu. O nome da minha irmã que mora em Goiás é Meirivalda.
0: Meirivalda.
1: Ela ficou bruta comigo aqui agora.
0: Ficou? Meirivalda é a moça, 59 anos, viu, Meirivalda? Agora. Ai, a Cida aprontou, né? Na verdade, a Cida aprontou. Parabéns, viu, moça? Parabéns, a gente brinca aqui, mas bom demais fazer aniversário, né? É bom demais. Finalmente descobrimos quem é a irmã da Cida. Um abraço para as meninas. Feliz aniversário. A gente fica contente. O bolo deve ter sido bem grande. Né? É, as duas no mesmo dia. Legal. Muito bem, pastor Paulo Biasi tá aqui surpreso, né, pastor? É, rapaz, você acredita? Depois de, você viu, quase 10 programas passados, descobrimos o nome da irmã da Cida, né? Você viu? Vamos lá, pastor Paulo Biasi chegou e vai trazer pra gente o Correndo para Vencer.
2: Corramos com perseverança a corrida marcada para nós, com os olhos fixos em Jesus, o líder e aperfeiçoador de nossa fé. Para muita gente, a Bíblia é apenas o livro em que os presidentes americanos colocam a mão na hora de assumir o cargo. Fora isso, ela é vista como um conjunto de mitos judaicos e ensinamentos morais. Mas os 66 livros que compõem a nossa Bíblia trazem verdades poderosas que transformam vidas, graças ao Deus que garantiu que hoje lemos nela exatamente o que ele quis revelar. Saiba mais na sequência. 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Estamos na série Sete Razões por que você pode confiar na Bíblia. Hoje, o pastor Paulo Biasi está explicando a razão número 6, o cânon e a Bíblia. A igreja primitiva reconheceu os 27 livros do Novo Testamento rapidamente.
3: Ainda no primeiro século, os cristãos perceberam que era de fato a palavra de Deus que estava sendo escrita. E ao final daquele século, todos os 27 livros já estavam escritos, eram conhecidos e em grande parte aceitos. Séculos mais tarde, sim, um concílio se reuniu e confirmou a lista desses 27 livros do Novo Testamento. Mas apenas confirmaram o que a igreja cristã já havia reconhecido séculos antes. Ou seja, eles aceitaram todos esses livros como sendo a palavra de Deus. Foi como se o próprio Deus estivesse supervisionando este processo. E o povo de Deus reconheceu por si mesmo quais livros deveriam ser recebidos. Então, é assim que hoje nós temos o cânon do Novo Testamento. Isso precisa ser enfatizado, porque às vezes tenho a impressão de que tem gente que acha que em alguma tarde quente e abafada, um grupo de pessoas entrou numa sala qualquer e começou a debater dizendo: vamos decidir que livros vão entrar na Bíblia. E isso nunca aconteceu. Cremos que foi Deus que supervisionou esse processo de uma maneira que a igreja cristã apenas reconheceu os livros que vinham de Deus e rejeitou os que não vinham. Houve algum debate, sim, mas nunca foi um concílio que rejeitou ou aceitou uma lista toda dos livros. Agora, quero apresentar alguns princípios finais muito importantes. E creio que todos podemos concordar com isso, independentemente da nossa origem religiosa. Ou um livro tem autoridade ou não tem. Ou ele veio de Deus e foi inspirado por Deus, ou não veio de Deus. Em outras palavras, é o conteúdo do texto que determina a sua origem. Só podemos reconhecer o que foi escrito. Não temos poder para criar algo autenticamente divino. Nem os autores bíblicos tiveram inspiração própria. Apenas registraram o que Deus colocou em sua mente. E, claro, nossos amigos católicos concordariam conosco neste ponto, porque é algo evidente. Mas é aqui que a diferença aparece. Nós cremos que a igreja é falível e a Bíblia infalível. Enquanto a igreja não está acima do erro, a Bíblia é inerrante. E é por isso que, às vezes, nossos amigos católicos nos dizem: bom, eu acho que já que vocês têm uma igreja falível, não podem ter uma Bíblia infalível. Talvez vocês tenham incluído os livros errados nela. E precisamos responder com clareza: sim, isso é possível. É teoricamente possível que a igreja cometeu algum erro, porque ela não é infalível. A possibilidade da igreja errar existe. Mas nós cremos que isso não aconteceu porque Deus supervisionou esse processo. E porque ao longo da história nenhum outro livro se mostrou digno de ser incluído no cânon. Se alguém aí acredita que outro livro deveria ser incluído, eu lhe encorajo a lê-lo, divulgá-lo e verificar se ele realmente possui a mesma autenticidade divina que os livros do Novo Testamento. O que estou tentando dizer? Apenas que cremos firmemente que a autoridade da igreja deve ser limitada e ela deve se curvar para a autoridade das escrituras. A igreja é falível, as escrituras são infalíveis. E isso não deve surpreender, porque nesta série veio enfatizando que seres humanos falíveis escreveram um texto infalível. Veja, por exemplo, os erros, pecados e crimes de Davi. Ele foi um homem profundamente falho. Mesmo assim, foi um dos autores da palavra infalível de Deus. Por isso, não devemos nos surpreender que Deus confiou as escrituras infalíveis a uma igreja falível capaz de errar. E é justamente aí que está a linha divisória entre o protestantismo e o catolicismo. A questão é: a igreja tem autoridade independente das escrituras ou ela deve se curvar às escrituras e reconhecer que somente elas são a base da autoridade? Então, em primeiro lugar, ou um livro tem autoridade inspirada por Deus ou não tem. Cremos que a única coisa que a igreja pode fazer é reconhecer essa autoridade. Em segundo lugar, cremos que somente a Bíblia é autoridade. Já enfatizei isso antes, e ao longo da história, isso foi expresso pela expressão latina sola scriptura, traduzindo apenas as escrituras. A tradição pode não ser completamente confiável, porque às vezes ela se contradiz. E a história da igreja mostra que contradições não são apenas possíveis, mas que muitas tradições também podem contradizer as escrituras. Por isso, nossa ênfase sempre será a Bíblia e somente a Bíblia. Não somos luteranos, mas concordamos com Lutero

capítulo 3, versículos 15 a 17. Desde a infância lhe foram ensinadas as sagradas escrituras que lhe deram sabedoria para receber a salvação que vem pela fé em Cristo Jesus. Toda a escritura é inspirada por Deus e útil para nos ensinar o que é verdadeiro e para nos fazer perceber o que não está em ordem em nossa vida. Ela nos corrige quando erramos e nos ensina a fazer o que é certo. Deus a usa para preparar e capacitar seu povo para toda boa obra. Veja, isso não pode ser dito sobre os decretos produzidos pelos concílios da igreja. Eles não são inspirados por Deus. Somente a Bíblia é. Observe que o texto diz que ela é inspirada e útil para a doutrina, para sabermos o que é certo, para a repreensão, para acertarmos o que está errado, para a correção, para permanecermos no caminho certo, para o treinamento na justiça, para sermos exemplos do que é certo. É só a Bíblia que tem essa autoridade. Agora, uma vez que aceitamos a sola escritura, naturalmente passamos a pensar em solos Cristos, somente Cristo. Isso significa que porque ele morreu na cruz, o único meio de salvação é pela fé nele. E a isso não podemos acrescentar nem contribuir com nada, porque quando Jesus morreu, ele morreu por pecadores. E então, somente pela fé, sola fide, todos esses solas, como costumamos chamá-los, estão interligados. Mas a base de todos é que somente a Bíblia é nossa regra de fé e prática. Aliás, você já reparou que todas as seitas têm o seu livro adicional? Elas têm a Bíblia, mas colocam algum livro delas ao lado dela. E o motivo é simples: o que elas acreditam não está na Bíblia, só nesse outro livro. E aí passam o tempo todo tentando mostrar que esse livro delas não contraria a Bíblia. Mas quase sempre e inevitavelmente ele contraria, sim. Aliás, posso dizer, não tem como. O livro nega a Bíblia. Não tem como. Veja o alerta em Apocalipse, capítulo 22, versículo 18. Declaro solenemente a todos que ouvem as palavras da profecia registrada neste livro: se alguém acrescentar algo ao que está escrito aqui, Deus acrescentará a essa pessoa as pragas descritas neste livro. Você leu Apocalipse recentemente? Sabe algo sobre essas pragas? Se um dia você estiver preocupado sobre acrescentar algo à palavra de Deus, releia o que o próprio Deus declarou. O texto segue: e se alguém retirar qualquer uma das palavras deste livro de profecia, Deus lhe retirará a participação na árvore da vida e na cidade santa descritas neste livro. Imagine isso. Tenha muito cuidado com acrescentar coisas à palavra de Deus. Muito cuidado se você acha que pode combinar a Bíblia com tradições ou outras crenças e que de algum modo tudo se encaixará. Não. Não acrescente nada à palavra. Em Isaías 8:20, ele disse: se eles não falarem de acordo com a lei, vocês podem saber que não fui eu que os mandei. A ênfase está na infalível palavra escrita de Deus. De volta a Apocalipse 22, o versículo 20 diz: aquele que é testemunha fiel de todas essas coisas diz: sim, venho em breve. Amém. Vem, Senhor Jesus. É preciso entender que a palavra traz uma mensagem unificada de Gênesis a Apocalipse. Tudo gira em torno de Cristo. Eu não gostaria de estar aqui hoje pregando uma mensagem como essa sem lembrar as palavras deste hino: enquanto, ó Salvador, teu livro eu ler, meus olhos vem abrir, pois quero ver da

0: A letra além, a ti, Senhor, eu venho a ti, Jesus, meu Redentor. A Bíblia não foi escrita só para ser estudada, mas devemos estudá-la. Ela não foi escrita só para os seminaristas terem o que fazer. Ela foi escrita para nos conduzir a Deus por meio de Cristo. Esse é o propósito central. E pode ser que alguém hoje nunca creu pessoalmente em Cristo, nunca chegou à fé salvadora nele. Você pode fazer isso hoje mesmo. Ele é o Rei dos Reis e Senhor dos Senhores. Essa é a essência do que a Bíblia anuncia.
1: Ouvimos o pastor Paulo Biasi concluir o cânon e a Bíblia. Mais uma mensagem na série do pastor Lutzer sobre sete razões porque você pode confiar na Bíblia. Nos acompanhe no próximo programa para ouvir a razão número 7, o poder da Bíblia. Eu sou Héctor Nóbrega e Correndo para Vencer é um ministério da Igreja Mude em Chicago.

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1: Estamos mais uma vez aqui no programa História da Igreja. Eu sou o pastor Marcelo Santos e é uma alegria poder reencontrar você, querido ouvinte da RTM, para juntos compartilharmos sobre a história da Igreja. E nós estamos conversando sobre os árabes, estamos conversando sobre o islamismo. No último programa nós aprendemos um pouco sobre a origem do islamismo, aprendemos um pouco sobre como essa religião se formou a partir da história de Maomé, as suas invasões, a sua consolidação, e aprendemos também sobre o fato de que Maomé foi na verdade o fundador do islamismo, mas aqueles que foram os responsáveis pela expansão do islamismo e a sua consolidação, na verdade, foram os califas, que foram sucessores de Maomé. Só para recordar a você, califa significa sucessor, vem da palavra árabe califat, que significa sucessor. Vamos então conhecer um pouquinho sobre o desenvolvimento e a expansão do islamismo? Nós estamos falando sobre o século VII, quando as invasões bárbaras vão provocar uma mudança radical na geografia da Igreja Mediterrânea. Diante dos impérios romano e persa, que estavam completamente esgotados, os árabes vão constituir uma nova força militar. A passividade das populações orientais da Síria e do Egito, em conflito permanente com a cidade de Constantinopla, vai acabar facilitando a ação desses conquistadores árabes, que muitas vezes eram considerados verdadeiros libertadores. Quando a gente fala de califado ou de califa, é importante conhecer o primeiro deles, que foi Abu Bekr, né? Que teve aí a sua liderança a partir do ano 634. Abu Bekr vai promover os primeiros conflitos com os exércitos bizantinos, que vão ser derrotados em 634. Ele foi sucedido pelo califa Omar, que teve o seu califado entre 634 e 644, ou seja, 10 anos de califado. E no ano 635, então, Omar vai conquistar Damasco, 638 ele conquista Jerusalém, e em seguida toda a região ali em volta. Jerusalém, ela é tomada em 638, ao mesmo tempo que ele vai conquistar também a Síria e a Palestina. Alexandria, que é uma grande cidade, uma cidade importante dessa região, nós já conversamos sobre ela aqui, ela cai sob o poder dos árabes no ano 642 e a Pérsia no ano 651. A cidade de Cartago é conquistada pelos árabes no ano de 698. Em 711, os árabes vão chegar à Espanha. É interessante que nesse processo de conquistas, eles permitiam uma certa liberdade para judeus e cristãos, desde que eles pagassem um tributo religioso e não realizassem o proselitismo, né? Ou seja, não tentassem converter pessoas para sua religião. O politeísmo, a idolatria e a conversão de muçulmanos a outras religiões eram completamente proibidos a essa altura. A gente chega ao ano de 639, nesse processo de expansão e conquista, e os árabes vão invadir o Egito, e uma data importante, um fato importante, é o ano de 640, quando eles vão fundar a atual cidade do Cairo. Em 642, a gente chega no momento em que todo o Egito está sob o poder dos muçulmanos. E a gente fecha esse primeiro ciclo em 651, quando o último rei persa é morto, e 652, todo o Império Persa é conquistado pelos árabes.
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1: Nesse processo de conquista que a gente está conversando aqui, vale a pena destacar também o tempo do califa Otomã, que foi califa entre 644 e 656. É no período do califa Otomã que tem início a redação do Corão, que é o livro sagrado dos muçulmanos, e também uma certa diminuição nessas conquistas, principalmente por conta dos conflitos internos que vão acontecer dentro do islamismo. Mesmo com esses conflitos internos, esse processo de conquista, apesar de arrefecido, né, ele continua. No ano 711, eles vão derrotar o último rei godo, né, que era um rei bárbaro, mas eles são derrotados pelos francos sob o comando de Carlos Martel em 732, da Batalha de Tours, ou a Batalha de Poitiers. É uma tensão aí que existe entre muçulmanos e bárbaros que tinham sido cristianizados. Quais são as repercussões dessas invasões? Quais os desdobramentos que elas acabam trazendo? Quando a gente olha para o Oriente, né, o Império Romano vai perder a região da Síria, da Palestina e do Egito, cidades muito importantes, regiões muito importantes para o cristianismo antigo. Esse Império Romano no Oriente era ameaçado ao norte e ao leste pelos eslavos e pelos búlgaros. E as conquistas árabes também vão se apropriar dos mais antigos centros de difusão do pensamento cristão, fazendo com que restassem somente dois grandes polos para disputar a hegemonia do mundo cristão: Roma e Constantinopla. No norte da África, que era um centro de produção teológica muito importante também, as comunidades cristãs foram progressivamente aniquiladas pela expansão árabe. O cristianismo romano, o Império Romano do Oriente, teve ainda que enfrentar o problema do uso ou não das imagens na igreja. Essa controvérsia, conhecida como a controvérsia iconoclasta, vai surgir em parte porque os muçulmanos acusavam os cristãos de idólatras por terem esculturas e imagens da igreja. Nós conversamos isso num programa anterior, quando nós falamos dos concílios ecumênicos, né? O último concílio ecumênico dessa primeira fase, o segundo concílio de Niceia, vai tratar exatamente dessa questão, que foi bastante polêmica na época. Bom, no Ocidente, nesse tempo aí, 100 anos depois da morte de Maomé, os muçulmanos já tinham conquistado toda a costa do Mediterrâneo, limitando assim o comércio cristão, uma vez que a Europa Ocidental ficou relativamente isolada do Antigo Oriente, fazendo com que passasse a depender dos seus recursos e a desenvolver a sua própria civilização. É interessante essa expansão islâmica, essa expansão árabe, porque o fato dela bloquear as rotas comerciais do Ocidente faz com que esse mundo ocidental, aquilo que a gente vai ter como Europa hoje, tenha que se desenvolver, tenha que investir em conhecimento, em tecnologia, aí, entre aspas, né, um processo de industrialização e de melhorar aí as suas tecnologias, o seu conhecimento, e isso de certa forma vai contribuir para esse movimento de fortalecimento da civilização ocidental. A administração eclesiástica vai sobreviver ao desmoronamento dessas instituições e a igreja vai permanecer como a única instituição organizada, né? O Papa não titubeava em se aproveitar de todas as oportunidades para fortalecer a sua posição nesse contexto, né? Como nós conversamos em alguns programas anteriores, enquanto a questão política vai desmoronando, o Papa, a Igreja, principalmente o Bispo de Roma no Ocidente, vai se fortalecendo e fortalecendo cada vez mais a figura do Papa, que vai sendo construída ao longo desses séculos, como nós conversamos em um dos programas anteriores, né? E eu convido até você a ouvir, se você está chegando hoje, dê uma ouvida nos programas anteriores para você se inteirar de tudo que a gente está falando.
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1: Bom, para fechar essa questão da expansão islâmica, vale a pena lembrar, né, da influência do papel deles no cristianismo, porque de certa forma eles vão contribuir para o fortalecimento do monasticismo cristão também. Como? De que maneira? É importante destacar que esse momento da expansão islâmica, da expansão árabe, ela vai fazer com que o papel dos monges seja ressaltado dentro do cristianismo. Por quê? Porque os monges vão se tornar os mantenedores dessa vitalidade cristã e vão assumir frequentemente lugar de destaque na continuidade e na evangelização. Vale a pena destacar o papel dos monges nesse processo, porque os monges vão se tornar os mantenedores da vitalidade cristã, assumindo frequentemente um lugar de destaque na continuidade da evangelização e do crescimento do cristianismo. A igreja está envolvida nesse mesmo tempo com aquele processo de paganização, resultado da influência dos povos bárbaros, e ela não consegue desenraizar esse paganismo, apesar da luta muitas vezes violenta que acontece com contra ele. Em geral, os bispos vão preferir a assimilação à mão de ferro. Em geral, a religião cristã vai se misturar com o paganismo supersticioso, a combinação de um cristianismo com resíduo de outras religiões, resultando numa praxis pagã muito sincrética, muito supersticiosa. E enquanto isso, o islamismo está se expandindo, está se consolidando. Com o desenrolar da história, os islâmicos vão resistir bravamente aos esforços do papado e até dos cruzados, que são exércitos cristãos que vão tentar reconquistar os territórios que os árabes tinham tomado posse. Nós vamos conversar sobre isso num dos próximos programas, mas é interessante observar isso mesmo, que os islâmicos vão resistir, né? Tanto aos esforços do papado quanto dos cruzados para reconquistar a Terra Santa, e desde então os árabes têm resistido duramente a qualquer tentativa de missionários cristãos propagarem o cristianismo entre os muçulmanos. E é mais ou menos dessa forma que se desenha o mundo que a gente tem hoje, ali naquela região, principalmente do Oriente Médio e a região da Palestina, onde a gente vê uma tensão permanente entre cristãos, judeus e muçulmanos. É com esse processo de construção histórica, né, onde vem o judaísmo, que é antigo, e depois o surgimento do cristianismo nessa mesma região, e aí agora, a partir do século VII, com o surgimento do islamismo e a expansão desse islamismo, dessa religião muçulmana, que vai chegar até a região da Palestina, que a gente vê a construção desse momento de tensão que existe até hoje ali na região da Palestina, né, entre cristãos, judeus e muçulmanos. Isso tem muito a ver também com a cultura e com a teologia do islamismo, que de certa forma é uma teologia de guerra. É uma teologia que, na verdade, na sua essência não tem a ver com guerra, mas que acaba dando base para que alguns desses grupos mais radicais tentem justificar a luta armada e a luta bélica a partir de um conceito que é muito importante dentro do islamismo, que é a jihad, que é a guerra santa. Mas isso é uma outra história que nós vamos conversar num próximo programa. Eu espero encontrar você até lá, espero que você entre em contato conosco pelas nossas redes sociais, pelo nosso WhatsApp. Vai ser um prazer reencontrar você aqui no próximo programa. Até lá, que Jesus te abençoe.
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Pastor, qual o foco do seu ministério hoje? Muitos pastores não conseguem me responder com clareza essa pergunta. E é sobre isso que a gente vai falar hoje nesse terceiro episódio da série Pastor Simples, do Envisionar Podcast, em parceria com a Rádio Transmundial. Como eu mencionei, nós estamos fazendo uma série baseada na necessidade de que a igreja seja simples. A gente já fez uma série sobre isso, e eu sugiro para você, se não leu esse livro, leia o livro. Nós temos uma jornada na Envisionar que ajuda como implementar uma cultura de igreja simples, mas eu estou fazendo essa série porque eu percebi que se o pastor não tiver uma mentalidade de pastor simples, agenda simples, foco simples, não vai acontecer uma igreja simples. Você vai querer implementar os princípios lá, mas primeiro eles precisam ser implementados na nossa vida. Quando a gente pensa então no foco principal do pastor, eu sei que essa talvez seja uma das dores maiores, porque a agenda do pastor é extremamente entupida, seja de uma igreja pequena, de uma igreja grande. Quando eu converso com pastores de igrejas que têm 2, 3 ou 5 mil membros, eles estão atolados. Quando eu converso com o pastor da igreja que tem 50 membros ou 100 membros, eles estão tão atolados de agenda e compromissos quanto o pastor de uma mega igreja. Então o problema não é o tamanho da igreja. Lamento informar, o problema é o pastor. E eu não estou colocando isso como um peso para você. Como eu já disse, aqui é o sujo falando do mal lavado, eu também já vivi isso. Não estou livre novamente hoje na minha vida de cair nessa loucura de agenda. Minha agenda é bem cheia, cheia de compromissos, etc. Mas ela tem uma direção, um foco. Eu estou tentando responder a pergunta de como eu cumpro o chamado que Deus deu para eu realizar. E quando eu penso nisso, então, não adianta pensar que eu vou conseguir abraçar o mundo ou salvar o mundo se a minha agenda estiver cheia. Muito pelo contrário. Eu só vou conseguir fazer isso se eu estiver extremamente focado naquilo. E eu até arriscaria dizer que Paulo, por exemplo, só escreveu escreveu grande parte dos livros do Novo Testamento porque ele foi, de certa forma, forçado a focar quando estava na prisão. Não dava para ele fazer muitas viagens, estar em todos os lugares que ele gostaria. O foco fez com que 2/3 do Novo Testamento fossem escritos por Paulo. Eu sei que foi um período difícil, de prisão, ninguém gostaria de estar assim. Mas às vezes Deus precisa limitar a nossa vida, a nossa agenda, para que a gente entenda para que a gente foi chamado para cumprir o chamado. Então, pastor, a sua paixão inicial, aquela paixão do chamado, às vezes ela é consumida pela manutenção da estrutura, por reuniões, urgências diárias, etc. Você foi chamado para fazer isso, mas tem um mundo de coisas que acontecem aqui ao seu redor que roubam a sua atenção, roubam o seu coração, fazem com que você ainda se sinta culpado porque você sente que não está fazendo tudo que poderia. Saia desse ciclo vicioso. Como eu já pedi no primeiro episódio, faça a lista de tudo que você faz, até as mínimas coisas. No segundo episódio, eu pedi para você começar a responder a pergunta: bom, eu vou cumprir o meu chamado como pastor fazendo 2 ou 3 coisas dessa lista. E hoje a gente vai trabalhar um pouco mais na questão da perda do foco e da direção pastoral. Então, perceba, sem clareza de direção, o pastor perde o fio condutor, tanto da sua vida como da igreja. E a igreja perde a identidade e propósito. Quando eu chego numa igreja em que eu vejo centenas de atividades acontecendo, eu já sei que a agenda do pastor está cheia de centenas de coisas que ele não deveria estar fazendo, não precisaria estar fazendo, e muitas horas, lamento até dizer, que não contribuem para o seu chamado. Isso se reflete naturalmente na vida da igreja. A igreja se torna uma igreja com agenda cheia, entupida de coisas, todas as pessoas com a agenda entupida, porque na verdade é uma consequência da agenda do pastor. Então percebam o seguinte: existe aqui um mix entre a dor, o cansaço, o esgotamento e a necessidade de ir para uma próxima fase. A dor, na verdade, é essa confusão interna na vida do pastor, na sua mentalidade, na sua agenda, que acaba afetando a sua saúde, a sua família, a sua igreja e tudo que ele faz.
De outro lado, não define prioridade. E a vida desse pastor, na verdade, é apagar incêndios. E de vez em quando cumprir o chamado. Existe a falsa sensação de que ajudando a apagar todos os incêndios, ele está cumprindo o chamado, mas isso não é verdade. Eu me lembro de um pastor de uma igreja que a gente ajudou anos atrás, e essa igreja tinha diversas igrejas satélites ou igrejas filhas, e ele queria estar em tudo. Então eu me lembro que a primeira reunião que eu marquei com ele, fui até a cidade, viajei cerca de 3 horas. Qual o melhor horário na sua agenda? Ah, é 2 horas da tarde. Tá bom. Eu cheguei lá 1 hora para a gente ter um tempo antes, tomar um café, etc. Mas logo que eu cheguei, ele falou: dá para você subir aqui no carro comigo para a gente ir ali atender um incêndio? Qual era o incêndio? Um incêndio respeitável. Era uma família passando fome, que precisava de uma cesta básica, etc. Mas eu fiquei olhando aqui e pensei assim: se tem aqui mais de 2 ou 3 mil pessoas, né, que fazem parte não só da igreja mãe, mas das igrejas filhas, será que não tem ninguém que possa ir lá levar uma cesta básica e dar apoio para essa família? Será que não existe um grupo de pessoas que estão dispostas a exercer um ministério? O pastor é que tem que ir lá fazer isso? Bom, dali nós fomos para mais uma casa, para mais uma casa, para mais uma casa. E a gente passou a tarde inteira sem começar a nossa reunião, que era 2 da tarde. A gente só conseguiu sentar um pouquinho à noite para conversar mais ou menos, e no dia seguinte outra conversa mais ou menos, e a nossa consultoria começou aos trancos e barrancos. E as reclamações? Temos muitas atividades, não temos voluntários, não temos líderes. Eu falei: bom, o problema está no pastor. Então perceba que quando você não tem clareza daquilo que você precisa fazer, daquilo que você foi chamado para fazer, isso gera confusão, não só na sua vida, mas na vida da igreja. Está todo mundo perdido, sem saber o que deve fazer. Pastor sem clareza gera igreja sem direção. A liderança reflete o que o pastor prioriza. De outro lado, eu pediria que você respondesse uma outra pergunta em cima da sua lista de atividades. Neste tempo, Deus me chamou para focar em... Na primeira pergunta que eu fiz, olhando para sua lista, ela era: bom, para cumprir o meu chamado pastoral, eu devo me dedicar a... Agora eu estou aprofundando um pouquinho mais essa pergunta, é um outro exercício para você fazer. Neste tempo, Deus me chamou para focar em... É uma coisa só. Não dá para fazer lista aqui. Você deve olhar na sua lista, você deve avaliar fora da sua lista, porque talvez a sua lista inteira não é o seu foco. Você vai ter que delegar aquilo ou parar aquilo, etc., para focar exatamente naquilo que Deus te chamou. E uma reflexão para você fazer junto com essa pergunta: compare a sua resposta com a sua agenda semanal. Deus me chamou nesse tempo para focar em... E depois compare com a sua lista. O que da sua lista ajuda no seu foco? O que não ajuda? E aí você já sabe o que precisa fazer. Você precisa ter um lápis vermelho para passar ali naqueles itens que você não deve fazer, para poder focar naquilo que você foi chamado para fazer. Deixe-me compartilhar uma história que também aconteceu comigo alguns anos atrás. Eu era parte da equipe pastoral de uma igreja bem grande lá em Vitória, no Espírito Santo. A igreja tinha 2 mil pessoas, vários pastores, muitos ministérios, etc. E a minha, depois que eu cheguei, minha lista de atividades só foi aumentando. Conhece aquela história de: já que você está aqui, você também poderia fazer isso, e mais aquilo, e mais aquilo. E uma das coisas que foram agregadas à minha lista, eu era o pastor da área de ensino da igreja. Então, cuidava de toda a igreja, desde o kids até a terceira idade, e desde escola dominical, treinamentos, programas de capacitação, discipulado e tudo isso. Mas já que você está aqui, e naquela época a informática estava começando, há cerca de uns 30 anos atrás, eu gostava de computadores, não sou formado em TI, nada disso, mas gosto de tecnologia. Então, já que você está aqui, você podia ajudar a gente aí comprando os computadores, a fazer mais isso, mais aquilo. E eu fui entrando nessa: não, eu quero ajudar, eu quero servir e tal. Bom, depois de cerca de um ano e meio, a gente tinha uma rede de computadores na igreja, mas a gente não tinha alguém que cuidasse disso, não tinha um técnico, não tinha alguém de TI, não tinha uma empresa contratada, era sempre o Josué.
Até que um dia eu estava me preparando para o sermão de domingo. E uma das secretárias me liga e diz: José, você precisa vir aqui agora. Falei: não, eu nem sei porque que eu atendi o telefone. Eu estou me concentrado aqui em preparar o sermão para domingo. Ela diz: não, você não está entendendo. Você tem que vir aqui, desce aqui agora, porque a impressora parou, eu preciso imprimir um negócio e tal. E aí, eu já, depois de várias insistências, eu já tinha perdido a concentração e tal, fui lá. Gastei uma meia hora, 40 minutos para tentar entender. Quem não é técnico, né, não sabe qual é o botão que aperta. Você vai tentando descobrir. E só depois de meia hora que eu descobri qual era o botão que estava errado, que precisava consertar. Bom, eu voltei para minha sala e pensei: eu fui contratado para. Meu foco é ensino, capacitação, pregação, treinar pessoas, discipulado. O que que eu estou fazendo? Técnico de TI. É lógico que não era só isso, mas aquilo tinha sido agregado à minha cesta. E nesse dia eu comecei a fazer a minha lista do não. O que que eu não vou fazer? Pode ser que eu seja considerado chato, pode ser que as pessoas digam: ah, Josué não está querendo servir. Não, eu fui contratado para isso, e não significa simplesmente assim: não faço nada além disso. Não, eu fui contratado para isso, eu preciso colocar toda a energia nisso. Se eu tiver que trabalhar 12 horas, 14 horas por dia para atingir esse objetivo, eu vou. Se eu precisar trabalhar extra, eu vou, mas esse é o alvo. Eu vou ser cobrado por isso. Eu não vou ser cobrado se o computador funcionou ou não funcionou. Eu, obviamente, conversei com muita diplomacia, com a equipe de liderança, com o pastor sênior, com a nossa equipe, e eu falei assim: olha, é mais barato a igreja contratar um técnico de informática, é mais assertivo alguém que vai vir aqui resolver o problema em 5 minutos, e mais barato do que eu tentar fazer algo para o qual eu não fui chamado e que eu não sou especialista. Foi muito interessante que depois dessa lista do não, eu precisei de um ano mais ou menos para ir eliminando uma série de coisas que eu não deveria fazer, não devia estar envolvido com aquilo, mas isso fez com que o nosso ministério, não só a área que eu cuidava, mas a igreja como um todo, deslanchasse nos anos seguintes. Então perceba, nesse tempo, Deus me chamou para focar em. E talvez cada tempo Deus vai te chamar para focar em alguma coisa dentro do seu chamado. A reflexão aqui é: compare a sua lista com a agenda real da sua semana. Em que eu estou colocando energia que me ajuda no foco e no chamado? Qual é o percentual de energia e tempo da minha semana que estão indo para o chamado? E quais são as coisas que eu preciso passar para outras pessoas que Deus já chamou e que eu estou tirando a oportunidade delas de fazer e que eu preciso passar para essas pessoas? Clareza não é só saber o que fazer, é também saber o que não fazer. Então o desafio de hoje, desse episódio, é: faça a lista do não, aquilo que você não deve fazer. Como é que você vai resolver isso? Se você vai delegar, passar, informatizar, é um segundo passo. Primeiro, você precisa fazer a virada de chave e ter clareza de saber o que você deve fazer. Segundo, ter clareza do que não fazer. E ter coragem de parar, ter coragem de delegar, ter coragem de dizer: alguém precisa fazer isso, eu vou achar esse alguém para que as coisas continuem. Essa é a direção clara que vai tornar você um pastor simples. Por quê? Um pastor com clareza conduz uma igreja na direção assertiva do cumprimento da missão. Mas sem clareza, tudo se torna urgente e nada avança. E eu sei que você quer avançar no seu ministério. Então, tarefa de hoje: faça a lista do não. E nos próximos episódios, a gente vai continuar os exercícios para que você possa construir, então, esse processo de se tornar um pastor simples, construir uma igreja simples e ser usado por Deus para causar impacto na vida de muita gente. Grande abraço e até os próximos episódios. 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
1: Querido amigo, hoje temos como propósito estudarmos a segunda carta de Jesus enviada às igrejas da Ásia. Vamos estudar a carta escrita à igreja em Esmirna. Vamos estudar Apocalipse 2, 8 a 11. Então, esta é a segunda carta escrita por João, carta ditada por Jesus para mais uma das sete igrejas. Agora, sempre é bom lembrar que essas igrejas eram independentes, eram formadas pelas pregações dos cristãos que testemunhavam da nova vida em Cristo. Como sabemos, naqueles dias, essas igrejas eram estabelecidas nos lares. Não havia templos ainda, não havia locais designados para a proclamação do evangelho para a reunião dos cristãos. Eram nas casas, nos ambientes informais dos lares, que as pessoas conheciam o poder do evangelho e assim se convertiam, assim passavam das trevas para a luz. É importante lembrarmos que não havia uma estrutura denominacional ou hierárquica entre as diversas comunidades. A unidade era estabelecida pela mesma fé, pela mesma doutrina, pela submissão ao Senhor da igreja, ao Senhor Jesus Cristo. Por isso mesmo, embora fossem na mesma região, todas pertencentes à província romana da Ásia, havia necessidade de sete cartas bem diferentes em que Jesus destacou aspectos específicos para cada uma dessas igrejas. Isso reforça a importância de se respeitar a autonomia de cada grupo e por isso então sete cartas. Essas sete igrejas se encontravam numa área relativamente pequena. Uma pessoa que fosse entregar essas cartas a cada igreja viajaria num circuito de mais ou menos 500 quilômetros, ou seja, uma viagem de 250 quilômetros de ida e 250 quilômetros de volta. Nessa pequena área da Ásia, essas sete igrejas demonstravam características bem distintas, porém todas elas muito bem conhecidas pelo Senhor Jesus. É interessante notarmos que Jesus não enviou uma carta ao bispo da Ásia. Não existia qualquer ofício de líderes regionais entre as igrejas primitivas. Para resolver de uma vez por todas as questões nas várias igrejas, Jesus escreveu ou ditou, pediu para João escrever sete cartas. Embora tenhamos que admitir que quando Paulo deixou Timóteo em Éfeso, provavelmente na metade da década de 60, ele confirmou ao seu discípulo que, quando eu estava de viagem rumo da Macedônia, te roguei permanecesses ainda em Éfeso para admoestardes a certas pessoas, a fim de que não ensinem outra doutrina, nem se ocupem com fábulas e genealogias sem fim, que antes promovem discussões do que o serviço de Deus na fé, conforme 1 Timóteo 3 e 4. Paulo deixou Timóteo, mas Timóteo não era o bispo daquela região ou a autoridade maior sobre as diversas comunidades asiáticas, mas ele podia e deveria ajudá-las a se desfazer dos hereges que queriam perverter a sã doutrina do evangelho. Então é possível perceber que essas igrejas não eram subordinadas à autoridade de alguma hierarquia. Não havia laços estruturais entre essas congregações. Havia sim o cuidado apostólico por todas as comunidades cristãs. Cada congregação dirigia a sua própria vida, com seus próprios desafios e a sua própria personalidade. Por essa razão, cada comunidade recebeu uma mensagem direta da parte de Jesus, o Senhor da Igreja, que conhece todos os detalhes das nossas vidas individuais ou comunitárias. Como seria a carta que Jesus escreveria para a sua comunidade? É, para a comunidade de você que está me ouvindo agora. Cada comunidade cristã deveria responder, deveria reagir as observações, as avaliações que Jesus fazia sobre cada uma delas. Individualmente, deveriam dar uma satisfação ao Senhor da igreja. E hoje, nos dias em que estamos vivendo, muitas pessoas fazem questão e até lutam por denominações e querem preservá-las e valorizá-las além do que necessitam. Como disse um estudioso contrário às denominações, as pessoas que querem seguir hoje em dia as instruções do Novo Testamento devem se lembrar desse fato. Não há base bíblica para se criar ou manter organizações religiosas ligando as congregações. As hierarquias nas denominações e as conferências e congressos estaduais, regionais, nacionais e até internacionais são invenções dos homens. Particularmente, eu mesmo não creio que seja algo errado termos denominações. Temos diferenças de interpretações, mas quando se dá um valor maior para elas em detrimento do valor que devemos dar à sã doutrina, aí sim eu creio que corremos um sério risco, porque somos diferentes, pensamos de modo diferente e temos experiências diferentes. Eu creio que Deus permitiu a existência das denominações, porém temos que nos lembrar que somos todos, formamos todos um só corpo, porque temos um só Senhor. Somos o corpo de Cristo e é a voz dele que devemos ouvir com atenção. E para atentarmos para a mensagem do Senhor, precisamos conhecer esta cidade e esta igreja de Esmirna. Necessitamos conhecer então, em primeiro lugar, a cidade de Esmirna, para não perdermos nenhum detalhe das palavras inspiradas pelo Senhor dirigidas a essa igreja. O nome Esmirna vem do latim, que significa mirra. Esta é uma antiga e florescente cidade situada na costa ocidental da Ásia Menor, à entrada de uma linda baía que atualmente, assim como nos dias do Novo Testamento, é um centro de comércio dos países orientais. Atualmente, é uma província pertencente à Turquia e hoje o nome dessa cidade é Izmir, onde vive uma população de aproximadamente 250 mil de habitantes. Essa cidade ficava aproximadamente a 60 quilômetros ao norte de Éfeso. Ela foi fundada por volta do ano 1000 antes de Cristo pelos gregos. Em 627 a 600, mais ou menos, antes de Cristo, essa cidade foi dizimada, e ela era uma colônia grega, ela foi dizimada pelos lídios, passando a ser apenas um vilarejo. Aproximadamente no terceiro século, por volta do ano 200 antes de Cristo, ela foi reconstruída por Lisímaco e tornou-se rapidamente um dos grandes centros asiáticos, tornando-se também uma importante representante do Império Romano na Ásia, uma das cidades mais belas da região. A cidade que estivera morta, ela reviveu. E por esse passado tão específico, certamente os cristãos esmirnos entenderam quando Jesus, referindo-se a eles, apresentou-se como aquele que esteve morto e tornou a viver, conforme o versículo 8. Em Esmirna, eram oferecidos cultos a Cibeles, cultos ao imperador que se tornara obrigatório, mas ali também havia templos dedicados a Zeus, a Apolo, a Afrodite, a Nemesis e a Esculápio. Por sua devoção a Roma, em 195 a.C., a cidade foi escolhida e ali se construiu um templo à deusa Roma. É, a capital do império era considerada como uma deusa. Em 26 a.C., a cidade obteve autorização de construir um templo ao imperador Tibério. Policarpo foi um dos primeiros dirigentes cristãos e se destacou ao escrever a sua carta aos Filipenses. Esse era um discípulo de João, o autor do livro de Apocalipse, e ele construiu uma ideologia do martírio como algo glorioso que o cristão poderia ter, porque estava sofrendo em nome de Jesus Cristo. Esse Policarpo era um polemista e enfrentou Márcion, o herege, e diante de tamanha idolatria e adoração a homens, ele deu sua vida, sendo martirizado numa fogueira, e morreu testemunhando de Jesus Cristo em 156 como um mártir, vítima da perseguição romana, já quando já era bem idoso, aos 86 anos. Agora, em segundo lugar, precisamos conhecer também um pouco da história dessa comunidade cristã, a Igreja Cristã em Esmirna. Como mencionamos, Esmirna significava mirra, uma erva amarga, nome bem apropriado para uma cidade que era amarga para com os cristãos. Cristãos que foram fiéis até a morte. Entende-se que o evangelho chegou até aquela localidade através do resultado da evangelização de Paulo em Éfeso, conforme Atos 19. Certamente, como em outras cidades, o evangelho enfrentou forte oposição por parte dos judeus e dos gentios. A carta dá a entender que a comunidade cristã sofria perseguição bastante hostil por parte dos não cristãos. Pelo fato de Jesus não condená-la, aparentemente essa igreja era bem sucedida espiritualmente. O elogio feito e o estímulo para continuarem fiéis nos oferecem o tema para a compreensão dessas palavras dirigidas por Jesus à igreja. A mensagem que o Senhor trouxe a essa igreja serve para todos nós, para todas as igrejas cristãs. Esta, na verdade, é a menor das sete cartas que Jesus enviou às suas igrejas na Ásia. E nela, o Senhor Jesus chama a atenção da sua igreja para a importância da fidelidade. Por isso, ao estudarmos essa carta, vamos dar-lhe o título seguinte: A Importância da Fidelidade, Carta à Igreja em Esmirna. Eu repito, esse é o título, então, com base em Apocalipse 2:8-11. A Importância da Fidelidade, Carta à Igreja de Esmirna. Querido amigo, a fidelidade é uma característica cristã. Na verdade, é um dos aspectos do fruto do Espírito, conforme Paulo mencionou quando escreveu aos Gálatas. Mas o fruto do Espírito é amor, alegria, paz, longanimidade, benignidade, bondade, fidelidade, mansidão e domínio próprio. Gálatas 5:22-23. Certamente, nós sozinhos, sem a presença poderosa do Espírito Santo, não conseguimos desenvolver essas virtudes, mas quando nos esvaziamos e permitimos que ele nos encha, conforme Efésios 5:18, esses frutos, esses aspectos do fruto do Espírito podem ser vistos em nós. Assim, a fidelidade, requisito de Jesus para os cristãos em Esmirna, poderia ser obtido mediante a ação poderosa do Espírito Santo naquela comunidade. Por isso, o princípio que extraímos desse texto se encontra nessa frase: diante da avaliação de Jesus, é clara a importância da fidelidade como característica marcante em nossas igrejas. Eu repito, esse é o princípio que podemos extrair de Apocalipse 2:8-11. Diante da avaliação de Jesus, é clara a importância da fidelidade como característica marcante em nossas igrejas. Nesses versos, nós vamos encontrar cinco aspectos que compõem essa avaliação de Jesus sobre a sua igreja. O primeiro aspecto refere-se à apresentação de Jesus para a sua igreja, conforme o versículo 8. Ao anjo da igreja em Esmirna escreve: essas coisas diz o primeiro e o último, que esteve morto e tornou a viver. Ora, essa expressão já foi alvo da nossa atenção, conforme o capítulo 1, versículo 17 e 18. Jesus afirma a sua eternidade e divindade com a mesma força de expressão usada no versículo 8. É uma afirmação de divindade usada também por Isaías. A aplicação desse termo a Jesus é uma das muitas provas da sua divindade. Qualquer pessoa ou doutrina que negue que Jesus é Deus, necessariamente o trata como um mentiroso, pois ele alegou ser divino. Essas coisas, diz o primeiro e o último, nessa frase, Jesus começa para esta igreja a mostrar, a enfatizar a sua eternidade. Eu estive morto e tornei a viver. Exatamente é a afirmação que nós já tratamos no capítulo 1, versículo 18. Mas essa frase destaca a vitória sobre a morte na ressurreição. Na situação dos discípulos de Esmirna, encarando essas perseguições terríveis, seria especialmente importante lembrar da ressurreição de Jesus. O Senhor deles, o nosso Senhor, não fracassou diante da morte. Ele a venceu. Jesus venceu a morte. Então, eles, sendo fiéis, poderiam ter a mesma esperança. O segundo aspecto refere-se à aprovação de Jesus. Veja o versículo 9. Conheço a tua tribulação, a tua pobreza, mas tu és rico. E a blasfêmia dos que a si mesmos se declaram judeus e não são, sendo antes sinagoga Satanás. Querido amigo, Jesus, no meio dos candeeiros, viu o sofrimento dos seus seguidores. Da mesma maneira que ele se compadeceu dos angustiados na terra durante o seu ministério, conforme Marcos 1:41, quando relata que Jesus curou a muitos, ele também olhou com compaixão para aqueles que sofriam em Esmirna. Mesmo assim, ele não os poupou de toda a dor, como veremos no versículo 10. A palavra tribulação aqui significa pressão que vem de fora. Ele conhecia a nossa pobreza, a pobreza de Esmirna, mas é interessante que ele diz: você é rico. Apesar de morarem numa cidade próspera, os cristãos em Esmirna eram pobres. Provavelmente sofriam discriminação por causa da fé e assim tinham se tornado pobres. É bem possível também que tivessem sacrificado seus recursos em favor do evangelho, como os macedônios também tinham feito para ajudar os irmãos necessitados alguns anos antes, conforme 2 Coríntios 8:1-9. Mas a pobreza material não tem importância quando há riqueza espiritual. Veja, por exemplo, 3 João, versículo 2. A situação dos discípulos em Esmirna era muito melhor do que a da igreja de Laodiceia, que se achava rica, apesar de ser pobre espiritualmente, como veremos em 3:17. O terceiro aspecto dessa avaliação de Jesus refere-se à admoestação de Jesus à sua igreja. Mas esta é a igreja que, juntamente com Filadélfia, não sofreu nenhuma admoestação divina. Por isso, podemos passar então para o quarto aspecto dessa avaliação, que refere-se à aceitação dada por Jesus. Veja o versículo 10. Não temas as coisas que tens que sofrer. Eis que o diabo está para lançar em prisão.

0: ter, não são dignas de ter comunhão com ele. Pessoas que ensinam que o servo fiel será próspero e livre de sofrimento nessa vida, sinceramente, não são pessoas que acreditam nas palavras do Senhor Jesus escritas, enviadas a essa igreja em Esmirna. Essa frase, o diabo está para lançar alguns de vós na prisão? O diabo aqui é visto então como a fonte da perseguição. Alguns seriam presos, provavelmente aguardando o julgamento e possivelmente a morte pelo martírio. Vocês serão colocados à prova e tereis tribulação de 10 dias. O efeito da tribulação seria o de provar a fé desses cristãos. A tribulação prova a nossa fé, nos faz amadurecer. A nossa lealdade a Cristo seria então testada. E para os esmirnos foi testada sob ameaças de morte. Mas a perseguição não continuaria para sempre. 10 dias sugere um tempo curto, mas sugere um tempo completo. Seria uma provação completa, mas ela teria um fim. Por ter vínculos tão fortes com a idolatria oficial de Roma, Esmirna se tornou uma cidade perigosa para os cristãos. E essa carta então fala sobre as perseguições que viriam. Até décadas depois do Apocalipse, perseguições atingiram seguidores de Cristo nessa cidade. E um dos casos mais conhecidos que nós já mencionamos é o de Policarpo. Ele foi morto na sua velhice quando recusou a renegar a sua fé em Cristo. Uma carta descrevendo o martírio de Policarpo, que aconteceu por volta de 156 d.C., relata as palavras dele em resposta às ameaças dos governantes romanos. Ele disse: "Por 86 anos eu tenho servido a ele e nunca ele me fez nada de mal. Como então eu poderia blasfemar contra o meu rei e salvador Jesus Cristo?" Por isso, o Senhor Jesus disse ser fiel até a morte. O fim dessa perseguição para alguns poderia ser a própria morte. Mesmo assim, deveriam ser fiéis. Às vezes arrumamos qualquer desculpa para não fazer algo que Deus pede. Mas nada, nem a nossa própria vida, deve ser mais importante do que a nossa fidelidade a Deus. "Eu dar-te-ei a coroa da vida." Essa palavra coroa refere-se à coroa de vitória, a coroa da vitória que vem de Deus. O quinto aspecto refere-se à atração que Jesus oferece à igreja. "Quem tem ouvidos para ouvir, ouça. O vencedor, de modo nenhum, sofrerá o dano da segunda morte." Como em todas as cartas, Jesus chama os seus destinatários a ouvirem essa mensagem. De modo nenhum sofrerão o dano da segunda morte. A morte primeira poderia acontecer através do martírio, mas a morte segunda, a morte eterna, não aconteceria com aquele que é fiel ao Senhor Jesus. Querido amigo, espero que você seja encontrado fiel ao Senhor Jesus. Que o Senhor te abençoe. Um grande abraço e até o próximo programa.
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1: Hoje é dia 15 de julho e o tema é a maior pobreza. Querido Senhor Jesus, obrigado por mudar a minha vida. Alguém compartilhou as boas novas comigo e agora é minha vez. Faça com que eu torne o Senhor conhecido por meio das minhas palavras e ações. Guie-me ao compartilhar Cristo, o pão da vida, com os outros. É uma honra ser embaixador de Cristo. João 6, 48-50. Eu sou Pedro Campos e é um prazer orar com você.
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0: Eu sou o Sidney, sou pastor da igreja O Brasil para Cristo, na região de Ermelino, Matarazzo. E hoje eu quero compartilhar com vocês sobre um tema que o Senhor colocou em meu coração. Quero falar sobre estamos construindo estradas. Com base no texto de Provérbios 14, verso 12, que diz assim: há caminho que ao homem parece direito, mas o fim dele são caminhos da morte. É comprovado cientificamente que o nosso cérebro, ele funciona e é desenvolvido formando caminhos. Caminhos que todos os dias passamos por lá. Caminhos que mostram que somos o que somos ou somos o que nos tornamos através de uma longa trajetória, como alguém que passa todos os dias pela mesma estrada, como um aluno que vai à faculdade e ao ponto de determinado momento ele pega seu caminho sem ao menos pensar por que rua vai pegar, porque ele já construiu dentro do seu cérebro um caminho. E assim funciona o nosso cérebro. Criamos estradas e trilhamos por elas. Vamos pouco a pouco desenvolvendo caminhos em nossa mente. E dentro deste ponto, nós encontramos um texto de 2 Samuel, capítulo 22, verso 29 a seguir, que Davi diz as seguintes palavras: porque tu, Senhor, és a minha lâmpada, e o Senhor ilumina as minhas trevas, porque contigo passo pelo meio de um esquadrão, pelo meu Deus eu salto muros. O caminho de Deus é perfeito, e a palavra do Senhor refinada, e é escudo de todos que nele confiam. Porque quem é Deus senão o Senhor? E quem é o rochedo senão nosso Deus? Deus é a minha fortaleza, a minha força, e ele perfeitamente desembaraça o meu caminho. Nesse texto, né, que segue falando sobre tudo isso, nós vemos que Davi escolheu um caminho para a sua vida. E o caminho de Davi foi o Senhor. Davi deixa muito claro que o Senhor é tudo que eu li aqui e muito mais. Ele diz que o Senhor é a minha rocha, a minha cidadela, o meu libertador, o meu refúgio, o meu baluarte. Ele me escuta, ele me atende, ele abala a terra a meu favor. E eu nunca me apartarei dos caminhos de Deus, porque os caminhos de Deus são perfeitos. Quero falar um pouco sobre os caminhos do Senhor. Esses caminhos são caminhos que nos levam ao nosso destino. Os caminhos do Senhor são perfeitos, disse Davi. Isso não tem nada a ver conosco, e sim com o Senhor. Nós estamos trilhando no caminho do Senhor. As estradas sempre estão à nossa disposição, e a estrada para o Senhor está sempre livre para ser traçada. Davi, ele reconhece que no caminho do Senhor existe luz de dia, existe luz de noite, pois no meio das densas trevas, disse Davi, o Senhor vai iluminar este caminho. A Bíblia também diz no livro de João, no capítulo 14, verso 6, que Jesus é o caminho, a verdade e a vida. Este texto é uma indicação sobre um acesso. Jesus é o caminho, é o único caminho que nos leva a Deus. É o único caminho que nos leva aos céus. É o único caminho que nos leva à salvação e também ao perdão. Não tem nenhuma dificuldade da pessoa saber qual é o verdadeiro caminho. Não é difícil saber qual é o caminho. A verdadeira necessidade que há é de trilhar por este caminho. A questão está se eu estou dentro ou se eu estou fora deste caminho. Como eu disse inicialmente, todos estamos gerando caminhos, somos construtores de caminhos. E esses caminhos são aqueles que vão nos levar ao nosso destino. Então, um ponto que eu quero deixar com vocês é que caminhos é tudo que sabemos fazer e tudo que escolhemos viver. Por exemplo, amar é um caminho, odiar é um caminho, perdoar é um caminho, adorar é um caminho, servir é um caminho, mas também precipitar-se é um caminho. Perceba que quem acha o caminho do amor é sempre reconhecido como aquela pessoa amável, é aquela pessoa que todos querem estar por perto. mas também quem é reconhecido ou escolhe o caminho do ódio é reconhecido como alguém rancoroso. Quem escolhe o caminho da altivez sempre é reconhecido pelas pessoas ou é evitado pelas pessoas, pois o seu, as suas coisas, a sua vida, o seu carro, a sua casa, os seus negócios são sempre os melhores. Ou seja, somos todos construtores de caminhos. Caminhos é tudo que a gente sabe fazer, é tudo que nós viemos a essa terra para criar. Toda a trilha que criamos também passa pelo cotidiano, né? Nós passamos por lá sempre, nós passamos por lá todos os dias. E esta palavra que eu estou compartilhando, essa reflexão com vocês, ela veio de um dia que eu estava passeando junto com a minha família. De manhã, muito cedo, um cavalo, ele saiu do meio do pasto, estávamos numa fazenda, e este cavalo veio numa direção para se alimentar. O que me chamou muita atenção quando o dia clareou é que havia uma trilha, né? E o dono do cavalo disse: olha, todas as manhãs o cavalo faz essa mesma trilha e vem para se alimentar. Ninguém o chama, ninguém coloca comida antes dele chegar, mas ele vem por esta trilha. E aí o dono do cavalo disse: olha, interessante falar sobre isso, porque eu também tenho uma trilha no meio de um pasto tão grande. Tanto o cavalo quanto o seu dono criaram essa trilha. Mesmo um animal irracional tem trilhas em seu cérebro, e o seu dono da mesma forma. Nós vemos que nós somos o tempo todo criadores, construtores de caminho. Davi, ele enxerga e declara: o caminho do Senhor é perfeito. Não há medo quando se anda no caminho do Senhor. Não há escuridão quando se anda no caminho do Senhor. Quem segue o caminho do Senhor corre como a corça, como diz o texto. No caminho do Senhor, os meus pés não vacilam. E eu quero concluir esse texto lendo novamente o texto inicial de Provérbios, que diz claramente aos nossos corações: há caminhos que ao homem parecem direito, mas o fim dele são como caminhos da morte. Provérbios 14, verso 12. Eu quero concluir dizendo: Jesus é o único caminho. Repito, se você sabe disso, agora resta simplesmente você colocar a sua vida, colocar o seu carro neste caminho, nesta direção, e fazer valer a pena a vida que você está vivendo. Ele é o caminho. Ele está indicando que, se andarmos por ele, seremos bem-sucedidos. Jesus é o caminho, Jesus é a verdade e Jesus é a vida. Que o Senhor te abençoe, que ele possa te direcionar cada dia mais o caminho que eu e você devemos seguir. Muito obrigado.
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1: Quando Cristo é tirado do centro, o homem perde a si mesmo. Imagine um famoso jogador da seleção deixando o gramado aos prantos. O estádio inteiro aplaude, as câmeras procuram uma resposta, mas ele não consegue explicar. Descobriu algo que abalou a sua história. Dedicou a vida inteira ao esporte, agora percebe que o maior sonho não consegue responder às perguntas mais profundas da alma. A fama continua, o dinheiro continua, o vazio também. Quando Cristo é tirado do centro, o homem perde a si mesmo. A Bíblia diz que o homem foi criado à imagem e semelhança de Deus. Foi criado para conhecer o Criador e refletir o seu caráter. Mas a humanidade rejeitou Deus, passou a servir os próprios desejos. A rebelião virou modo de pensar. Em vez de liberdade, veio a escravidão do pecado. Deus permitiu que o ser humano colhesse as consequências das próprias escolhas. Mesmo assim, não fechou a porta da esperança. Em 2 Timóteo 3,16, o Espírito de Deus adverte que toda a palavra de Deus ensina, corrige, repreende e orienta somente quem deseja trilhar o caminho da vida com Deus Pai. Talvez você nunca tenha vestido a camisa de uma seleção. Mesmo assim, pode estar vivendo uma derrota escondida. O trabalho não resolve. O dinheiro não resolve. O sucesso também não resolve. Deus não criou o ser humano para viver distante de Cristo. Quanto mais a humanidade procura apagar a presença do Criador, da família, da cultura e da própria consciência, mais se distancia da sua identidade divina como Deus a criou. A cura começa quando a voz de Deus volta a ocupar o primeiro lugar. Quando Cristo é tirado do centro, o homem perde a si mesmo. Mas quando Cristo é colocado no centro, o homem reencontra quem realmente é. Ainda há tempo para você mudar. Abra o seu coração, leia a palavra de Deus, receba a sua correção com humildade. O Deus que julga o pecado é o mesmo que oferece perdão, reconciliação e uma nova comunhão. Quem volta para Cristo não perde a liberdade, na verdade encontra a verdadeira liberdade.
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1: Olá, meu amigo e minha amiga. Tudo bem com você? Estamos com mais um programa apresentando princípios poderosos da palavra de Deus para transformar sua vida financeira. E hoje eu quero falar sobre ajuda financeira e cobrança de juros. Agora eu quero perguntar para você: você cobra juro quando empresta dinheiro a alguém? Muito bem. A gente sabe que o endividamento tem sido uma causa dos principais problemas financeiros pelas quais as pessoas passam. E normalmente, ter dívidas implica em pagar juros. E juros, você sabe, né? É aquela conta que ninguém deseja. O pagamento de juros pode levar as pessoas e famílias a situações muito delicadas, para dizer o mínimo. Então, como estamos aqui no Deuteronômio, eu acabei encontrando uma orientação muito importante. E ela diz assim: não cobrem juros de um israelita por dinheiro, alimento ou qualquer outra coisa que possa render juros. Vocês poderão cobrar juros do estrangeiro, mas não do seu irmão israelita, para que o Senhor, o seu Deus, os abençoe em tudo o que vocês fizerem na terra em que estão entrando para dela tomar posse. Está lá em Deuteronômio 23, versos 19 e 20.
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1: Vamos entender a questão aqui. Pense em uma pessoa ou família que está financeiramente necessitada. É uma situação bem delicada e requer nossa atenção, sem dúvida, porque eu já abordei várias orientações da palavra de Deus nas quais precisamos estar atentos às necessidades financeiras de outras pessoas. Precisamos exercer a generosidade através da ajuda financeira. Agora, ouça bem, se uma pessoa ou família está precisando de uma ajuda emergencial, você precisa ajudar de verdade e não colocar mais uma carga financeira sobre essas pessoas. E a cobrança de juros, eu e você sabemos muito bem, é mais um peso financeiro para quem tem que tomar dinheiro emprestado. Então, por que aumentar a pressão sobre quem já está sendo pressionado financeiramente? Não há por que fazer isso. Não há justificativa para isso. É certo que muitas pessoas se enrolam financeiramente por causa de sua má administração e acabam tendo que pedir de socorro financeiro. Acabam pedindo dinheiro emprestado. Mas não é por essa razão que devemos aumentar ainda mais a pressão sobre esta pessoa. Ajude com dinheiro, ajude com orientação, para que essa pessoa não necessite pedir mais emprestado. Claro, o ideal é que cada pessoa viva uma vida financeiramente saudável e equilibrada, mas não somos perfeitos. Podemos errar e assim necessitar da ajuda de outras pessoas. Então, por que cobrar juros se sua intenção é ajudar? Deixe os juros de lado. No Novo Testamento, Jesus ampliou em muito essa orientação, dizendo o seguinte: amem, porém, os seus inimigos e façam-lhes o bem e emprestem a eles sem esperar receber nada de volta. Está lá em Lucas 6:35. Jesus era realmente demais, né? Sempre nos desafiando. E nesse caso, veja, emprestar para o seu inimigo e ainda sem esperar a devolução, somente o Espírito Santo pode nos capacitar a fazer isso.
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1: Então vamos lá. Que lições você poderia aplicar a partir desse princípio em sua vida financeira? Entenda agora mesmo que, se você tiver que emprestar dinheiro a alguma pessoa necessitada, faça isso sem exigir o pagamento de juros. Mas antes de tudo, converse bastante com essa pessoa e procure ajudá-la através de orientação. Sim, ajude com o dinheiro, mas também ensinando a pessoa a administrar bem o seu dinheiro. E olha, obrigado por estar comigo mais uma vez no programa Finanças em Ação. Princípios poderosos da palavra de Deus para transformar sua vida financeira. Um grande abraço do seu amigo Paulo de Tarso e nos falamos no próximo programa.
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0: Que bom estarmos juntos para mais um episódio do Deus na Vida. Este é o segundo episódio de uma sequência em que estamos conversando sobre identidade. Se você está chegando agora aqui no Deus na Vida, além do meu muito bem-vindo para o episódio de hoje, convido você a ouvir os programas anteriores que você pode acessar pelo site da Rádio Transmundial, www.rtmbrasil.org.br. Vamos começar lembrando que em nossa conversa anterior falamos sobre a importância bíblica da identidade. Vimos que a identidade não se limita a um único aspecto da vida, por mais importante que esse aspecto seja. A identidade de uma pessoa não pode estar limitada à sua profissão, ao seu nome, à sua formação acadêmica, à sua religião ou à sua sexualidade. Todas essas coisas são importantes. Nesses aspectos da vida estão realizações das nossas vontades e desejos, estão os nossos amores e prazeres, estão os nossos sentimentos de utilidade e propósito, como também estão os ídolos do nosso coração. E com isso, tudo o que nos afasta da vida de Deus e da presença plena de Deus na vida. Portanto, quando falamos de identidade, estamos pensando na totalidade da vida, desejos, pensamentos que se manifestam em ações. Lembra que Tiago escreveu sobre as obras? Na carta de Tiago, capítulo 2, nos versículos 14 até 18, ele escreveu assim: "De que adianta, meus irmãos, alguém dizer que tem fé, se não tem obras? Acaso a fé pode salvá-lo? Se um irmão ou irmã estiver necessitando de roupas e do alimento de cada dia, e um de vocês lhe disser: vá em paz, aqueça-se e alimente-se até satisfazer-se, sem, porém, lhe dar nada, de que adianta isso? Assim também a fé por si só, se não for acompanhada de obras, está morta. Mas alguém dirá: você tem fé, eu tenho obras. Mostre-me a sua fé sem obras, e eu mostrarei a minha fé pelas obras." Diante da escuta desse texto, eu quero te convidar a fazer um exercício comigo. A primeira parte do exercício talvez seja a mais difícil, é deixar de lado toda a discussão doutrinária sobre a salvação pela fé ou salvação pelas obras, mérito ou graça. Não porque essa discussão não seja importante, mas porque nós queremos nos aproximar desse texto com uma outra chave de leitura. Se conseguirmos deixar as polêmicas teológicas de lado por um tempo, podemos observar esse texto pela perspectiva da identidade que temos falado aqui no Deus na Vida. Vamos pensar que, ao falar de obras, Tiago está apontando para as nossas realizações, as coisas que você e eu fazemos. Ao fazer isso, Tiago está sendo tremendamente prático, porque ele está passando uma caneta marca-texto, sabe, daquelas amarelas bem chamativas, em cima das nossas ações, das coisas que você e eu fazemos em nosso dia a dia. Isso porque o que nós fazemos está continuamente revelando quem nós somos. E essa é a chave de leitura que eu quero propor para esse texto em nosso exercício. As nossas ações, as nossas obras, na linguagem de Tiago, revelam a nossa identidade. Veja como isso é importante, pois estamos dizendo que as pessoas, quando falam e quando agem, estão deixando o anonimato e se inserindo na realidade humana. Como bem disse a filósofa alemã de origem judaica Hannah Arendt, só no completo silêncio e na total passividade pode alguém ocultar quem é. Agora, voltemos ao exemplo que foi dado por Tiago, mas fazemos isso logo após a vinheta.
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0: Tiago falou das obras, isto é, das coisas que nós fazemos em uma situação específica em sua carta. O exemplo utilizado por ele diz respeito a qual ação esperar de nós diante da necessidade de uma pessoa. Se encontramos alguém que necessita de roupas ou do alimento de cada dia, o que fazemos? Como reagimos a essa situação que encontramos ou que nós fomos encontrados por ela? Tiago fala de duas ações possíveis. A primeira é a pessoa ver o próximo em sua necessidade e entregar a ele apenas palavras otimistas, que podem até mesmo parecer uma oração com um desejo de bênção. Vá em paz, aqueça-se e alimente-se, até satisfazer-se. A segunda ação possível é a pessoa que, ao ver o próximo em sua necessidade, dá o que a pessoa precisa, a veste de roupas e providencia o alimento do dia a dia. É evidente que a ação correta é a segunda, que agiu para ajudar, para socorrer um irmão ou uma irmã em sua necessidade. Agora, vejamos como Tiago interpreta a origem dessas ações. Ele entende que a ação correta é uma manifestação de algo interior, algo que nos move a agir de uma certa maneira, e esse algo interior ele chama de fé. Vamos considerar que a fé para Tiago aqui não é a fé em sentido genérico ou qualquer tipo de fé. Tiago está pensando na fé que salva, portanto, a fé especificamente em Deus e em Cristo Jesus. Seguindo a sua linha de raciocínio, é possível que nós estejamos enganados quanto à nossa fé ou até mesmo tentando enganar outros. Isso porque podemos falar que cremos, podemos recitar as doutrinas cristãs, mas são as nossas ações que revelam a qualidade da nossa fé. É por isso que Tiago diz: a fé por si só, se não for acompanhada de obras, está morta. E não qualquer obra, mas obras que materializam, obras que manifestam a fé em Cristo, fé de quem construiu a casa sobre a rocha. Ou seja, fé de quem ouviu as palavras de Cristo e está vivendo em obediência prática a todas elas. Com isso, Tiago conclui dizendo que: mostre-me a sua fé sem obras, e eu mostrarei a minha fé pelas obras. Vamos pensar que as coisas que fazemos estão revelando a nossa fé. Uma pessoa que se omite diante da necessidade do outro também está revelando uma fé, só que nesse caso a fé está alicerçada em um ídolo. Não fazer nada diante da necessidade do próximo também é uma obra, uma não ação, uma decisão que, segundo Tiago, revela a fé daquela pessoa. De igual modo, ajudar alguém para ser visto pelos homens e por eles aplaudido também é uma ação que revela uma fé ancorada em ídolos, nesse caso, orgulho e vaidade. Quando lemos Tiago com essa chave de leitura, o foco não recai sobre as obras. As obras, por mais importantes que sejam, são os meios pelos quais revelamos aquilo que nos coloca em movimento, que nos leva a agir no mundo. Seu foco é a fé. E de qual fé estamos falando?

0: Assim, quando agimos, estamos deixando o anonimato e revelando ao mundo quem nós somos. É por isso que tanto nos importa pensar em nossa identidade e nos meios de Deus para a transformar. Vamos encerrando aqui mais um episódio do Deus na Vida. Lembre-se, as nossas obras, as coisas que fazemos, revelam quem nós somos, manifestam em quem ou no que a nossa fé está baseada. Até o nosso próximo encontro, em que seguiremos conversando sobre como Deus constrói a nossa identidade. Até lá.
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0: Muito bom dia para você, eu sou Fábio Zamana, chegando aqui na RTM, mais um dia, quarta-feira, dia 15 de julho de 2026, e eu sigo até as 9 horas da manhã, te fazendo companhia nas minhas pré-férias, porque a partir de amanhã, quinta-feira, estarei de férias 15 dias e quem estará com você será o Héctor Nóbrega. Então vamos juntos hoje, nesta quarta-feira. Ótimo dia para você, por aqui em São Paulo, 10 graus. Tá frio demais, minha gente. É, e a voz melhorando a cada dia, né? E você, tudo bem? Tudo tranquilo por aí? Vamos lá, você pode participar, pode interagir através do WhatsApp 11 974 181 456, 11 974 181 456. Já chegando para você mais um episódio do nosso Hinos que Tocam.
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0: Bem-vindo a mais uma edição do Hinos que Tocam. Hoje vamos conhecer a história do autor do hino O Mestre Habita em Mim. Esse hino foi composto por Rufus Henry McDaniel. Ele nasceu em Ohio, nos Estados Unidos, em 1850 e começou a pregar muito jovem, quando tinha apenas 19 anos de idade, e tornou-se pastor em 1873. Rufus teve 3 filhos, um deles, Clarence, que também se tornou pastor. Outro filho, Herschel, morreu em 1913. Após a imensa dor que sentiu na morte do filho, ele começou a refletir sobre a vida e então escreveu O Mestre Habita em Mim, para lembrar a si mesmo sobre a importância da fé, da esperança e da alegria em tempos de tribulação. O hino fala sobre o fato de nos tornarmos novas criaturas quando aceitamos a Jesus Cristo. Foi escrito por Rufus na primavera de 1914 e o hino ficou famoso ao ser ensinado pelos evangelistas Charles Gabriel e Rod Hever em um grande encontro evangelístico na Filadélfia, Estados Unidos, no ano seguinte à sua criação. Um policial chamado Flower havia sido designado para ir às reuniões todas as noites para checar se acontecia alguma espécie de confusão. E Deus usou a mensagem de O Mestre Habita em Mim para que ele se convertesse. Durante as semanas em que aconteceram as reuniões, Fowler convenceu seus colegas policiais a também participarem e muitos se converteram. Vamos então ouvir O Mestre Habita em Mim com Severino Joaquim.

E ouvimos a música com Severino Joaquim, O Mestre Habita em Mim. E agora seguimos para a segunda parte do programa, na qual ouviremos músicas selecionadas para você. Vem chegando o trio Nascimento, Eu Não Me Esqueci de Ti.

0: que fazem parte da história de nossas igrejas.
1: E agora vem chegando Castelo Forte com Wesley e Marlene.

0: Ouvimos Arautos do Rei, Se Ele Não For o Primeiro, aqui na sua RTM. E com essa canção chegamos ao fim de mais um programa Hinos que Toca, um programa que teve a produção de Raquel Campelo, revisão Marcos Olivares, apresentação Fábio Zamana. Até o próximo Hinos que Tocam.
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0: Vamos juntos, agora 4:33, horário de Brasília. Quem já passou por aqui já recebe aquele abraço de leão. Pedro Salvador, na Bahia. Como é que você tá, meu amigo Pedro? Tudo bem? Tudo tranquilo? Ele falou ótima madrugada para todos os ouvintes e boas férias para você, Fábio. Obrigado, Pedro. Um abraço para você e para toda a família aí. Assis Melo, lá em São Luís, Maranhão. Como é que você tá, meu amigo? Bom dia, Assis. Bom dia.
1: Bom dia, bom dia. Bom dia, Fábio. Mano, e chegamos juntos. Tava te esperando, rapaz. Que maravilha. Bom dia para as gêmeas, para Andréa. E para quem está na estrada aí, na Inglaterra, na França. Agora, Fábio, como chorar em francês? Porque a França perdeu, hein?
0: Você viu só, meu amigo? Espanha dominou o jogo, né? Que coisa. Pastor Marcos, pastora Débora, lá na Inglaterra, como é que vocês estão, meus amigos? Bom dia.
2: Bom dia, Fábio. Bom dia, meu irmão, querido ouvinte da RTM. Fábio, que voz é essa aí que não tá te deixando, hein, Fábio?
3: Oh, Fábio.
0: É, meu amigo.
3: Essa gripe aí. Bem, que amanhã
0: você se é gripe, sinusite.
3: Pra curtir bem as suas férias, né, meus irmãos?
2: Aproveitar bastante, mesmo com 10 graus, você sabe aproveitar.
3: Isso mesmo.
0: Vamos tentar, viu, com esse frio.
3: Vocês, meus irmãos, meu bebezão, o Fábio.
2: Tá dormindo.
3: Por isso que ela não tá participando hoje. Deus abençoe a cada um. Beijo no coração.
2: Boas férias, Fábio.
0: Beijo, abraço, obrigado. Que saudade de você. Vocês tinham sumido esses dias daqui, né? Abraço pra você, abraço pra mamãe também. Tá dormindo aí, né? Isso aí, aproveita. Gilbertão Real Conquista, como é que você tá, Gilbertão?
4: Aô, meu amigo Fábio Zamana, passando aqui pra desejar boas férias pra você, menino. Bom descanso lá pra você. Mandar um abraço pra minha esposa Raquel, irmão Ezequiel, Emanuel, David Padeiro, Tiagão, River Kennedy, Jean, GC, e pra todo mundo que tiver antenado, fica o meu bom dia, meu abraço, Eurípides Moura, falou, menino.
0: Valeu, valeu, abraço Gilbertão, aquele abraço de leão pra você também, pra toda a família. Gianni Soriano, direto de Teófilo Otoni, em Minas Gerais, bom dia.
5: Bom dia, Fábio, bom dia a todos os meus amigos e ouvintes da Rádio Transmundial, aqui é o Gianni Soriano, diretamente de Teófilo Otoni, em Minas Gerais, mandando aquele abraço de leão pra todos os meus amigos e ouvintes aí da madrugada, Fábio. Já tô aqui me preparando para dar uma pedaladinha hoje. É, hoje, assim, não oficialmente já começam minhas férias, né? Porque eu não tenho que dar aula. Hoje começa um projeto lá da escola que chama GEAT, Jogos Estudantis Alferes Tiradentes, né? Que é um interclasse. Então, hoje eu e o meu colega professor de matemática vamos apoiar a professora de educação física, não vão ficar na mesa, na súmula, né? Enquanto tá tendo os jogos, hoje vai ser futsal. Amanhã tem handebol, tem voleibol, peteca. E na sexta-feira são as finais, né? Tipo Olimpíadas misturado com Copa do Mundo. Muito legal. E é uma forma dos alunos poder já se preparando aí para as férias, né? Porque a partir de segunda-feira que vem são 2 semanas de recesso. Então, um grande abração aí para todos os meus amigos aí, de A a Z, sem esquecer de você, e de 0 a 100, sem esquecer de ninguém. Não sei quem é o autor, mas acho essa ideia fantástica.
0: É verdade. Valeu, Gianni. Aquele abração para você, meu amigo. Boas férias aí a partir de segunda, então. E nesses últimos dias aí, curtindo, né, esses jogos aí. Um abraço, Gianni. Abraço de leão para você. Edna de Imperatriz. Bom dia, Dininha.
6: Bom dia, Fábio Zamora. Hoje é quarta-feira, amanhã aqui em Imperatriz é feriado, aniversário da cidade. E amanhã você entra de férias, né? Você ainda trabalha hoje?
0: Trabalho hoje. Amanhã? E amanhã
6: trabalha
0: não.
6: Trabalha ainda?
0: Amanhã não.
6: Se não, boas férias. Curta bastante a família, curta bastante as suas férias, curta bastante. Que Deus abençoe sua viagem, que Deus abençoe suas férias e que você possa retornar logo, logo. Um abraço, Leão, para você e para todos que estão ligados na RTM.
0: Valeu, Edni, abraço de leão pra você, viu? A gente continua conversando, né? Através das redes sociais aí, quem não me segue, corre lá no Instagram, Fábio _ Zamana. Underline é o tracinho embaixo, né? Então, Fábio _, que é o tracinho embaixo, Zamana. Elisângela de Interlândia, muito bom dia para você, minha amiga. Obrigado pela participação. Também o Francisco tá por aqui. Francisco Araújo, lá no Ceará. Obrigado pela participação, meu amigo. Também com a gente, Maria Raimunda, bairro Camboa.
7: Bom dia, pastor Zamana. Aqui é Maria Raimunda, correto, bairro Camboa, São Luís do Maranhão. Um abraço de leão para você, sua família e todos os ouvintes da RTN.
0: Obrigado, minha amiga. Abraço para você também. Obrigado pela participação. Alô, Milena. Milena tá com a gente também aí no Maranhão. Tudo bem, Milena? Um abração para você, uma excelente madrugada. Ótima quarta-feira, viu? Bom demais ter você conosco aqui. Eliane tá lá em Lisboa, desejando boas férias. E manda um abraço pro conterrâneo Gianni Soriano. Tá certo, valeu Eliane, obrigado pela participação. Vamos com música da terra, tá chegando Cláudio Ronchi, Zé Dequias.
8: Zé Dequias, Zé Dequias, acorda rapaz.
9: Ora, acordar pra quê?
8: Ué, nós queremos ouvir música.
9: Então vamos, ué.

Serra. Música especialmente pra você. Eu, quando fico em casa lá com a turma toda, minha mulher, meus filhos, a turma toda, quando você junta lá, cuidar com os papéis, seu Grau, tá fazendo barulho, tá fazendo barulho no microfone aqui, eu não tá me interrompendo minha força. Nos programas a gente podia fazer aí um especial com duplas, um especial aí com quartetos. Falando nisso, vamos escutar o Quarteto Gileade? Eles estão na programação de hoje? Então sim, vamos ouvir? Vamos então, é só colocar o

Você ouviu o Quarteto de Liade cantando Jornada Longa. Uma música nova, uma música raiz, uma música da terra pra você escutar aqui nessa programação maravilhosa, senhor. Aqui no Música da Terra a gente tem Raíssa e Ravel, Mir Motivo.

e Javier, Mil Motivos no Música da Terra, seu Cláudio. Ô, seu Cláudio, vou dar uma coisa pra você, viu? Às vezes a gente pode se perguntar, será que Deus se importa com as nossas lágrimas? Será que se importa com a minha lágrima derramada, ó? Olha que não tem nenhuma dúvida disso, seu Cláudio. Deus vê as minhas lágrimas que tem compaixãozinho de mim também, ó. E é igualzinho com você que tá me escutando aí do outro lado do rádio e também pra você que nos acompanha nessa modernidade toda que é o computador, só. Na Bíblia tem um profeta que sofreu demais e ele chama Jeremias, quase igual a Zedequias. Você sabia que o sofrimento de Jeremias foi profundo demais? E olha, ele colocou isso no livro das Lamentações. Vou contar um negócio pra você, viu? Ele tá triste demais da conta. Por quê? Porque o seu país foi invadido. O seu povo perdeu a sua própria terra. Que coisa terrível, viu? Mas será que a minha e a sua dor é maior que essa? Apesar de tanto choro, tanta tristeza, Jeremias ainda manteve sua fé em Deus, sabia? Ele sabe que as misericórdias do Senhor são a nossa esperança, que vale a pena esperar no Senhor, pois as misericórdias dele se renovam cada manhã. Pode ler lá, capítulo 3 de Lamentações.

0: Wagner Roberto cantando Fidelidade aqui no Música da Terra. A música bonita você escuta aqui. Você que tá nos ouvindo, preste bastante atenção, abre seu ouvido que vai começar o boletim rural. Acompanhe as informações do campo. Daqui a pouco nós voltamos, Sérgio Rio Grande.
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2: Os preços do trigo continuam em alta no Brasil, impulsionados pela expectativa de menor oferta no mercado internacional. A valorização ocorre após o Departamento de Agricultura dos Estados Unidos reduzir a previsão da safra americana para o menor volume em mais de 50 anos. No mercado brasileiro, a oferta limitada na safra antiga também ajuda a sustentar os preços. No Paraná, principal produtor do país, a tonelada do trigo registrou alta de 1,3% e está cotada em média a R$ 1.393. Especialistas avaliam que a redução da produção nos Estados Unidos e também no Canadá podem manter o mercado aquecido nos próximos meses. O Brasil deve registrar em 2026 a maior safra de avocado da história. A expectativa é de uma produção de 60 mil toneladas, o dobro da colhida no ano passado, impulsionada pelo aumento das áreas plantadas e pela recuperação da produtividade após um período de problemas climáticos. A maior parte da produção é destinada à exportação, principalmente para a Europa. Segundo o setor, o crescimento da cultura reforça o potencial do Brasil no mercado internacional, embora os produtores ainda apontem desafios como a falta de mão de obra e a necessidade de ampliar novos mercados consumidores. O mercado do boi gordo começou a semana com preços estáveis na maior parte do país. Segundo a Scott Consultoria, poucas negociações foram realizadas e os frigoríficos mantiveram os mesmos valores praticados no fim da semana passada. Nas principais praças de São Paulo, a arroba do boi gordo segue cotada em R$ 330. Apesar do ritmo lento no mercado interno, as exportações continuam em alta. Nos primeiros dias de junho, os embarques de carne bovina cresceram quase 9% em relação ao mesmo período do ano passado. Se o ritmo for mantido, o mês poderá registrar um dos melhores desempenhos do ano nas vendas ao mercado internacional. Com fonte de Globo Rural, produção de Karina Joubert, coordenação de Marcelo Fávero, direção de André Castilho, com realização da sua RTM Brasil, na apresentação de Cláudio Ronchi, esta foi mais uma edição do seu Boletim Rural.
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0: Ô seu Kraus, sabe o que eu gosto de oferecer? É música aqui no Música da Terra, seu Cláudio. Por exemplo, tem um quarteto auxiliar que chega cantando.

0: Em Palmas são 5 horas em ponto, horário de Brasília.
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Olá, gente amiga, bom dia pra você, muito bom dia. Vamos chegando, Edgar Messias, é nós, hein? É nós, com você a partir de agora, comandando aqui a nossa programação. Vamos ficar juntos, ao vivo, seu primeiro programa ao vivo aqui na sua Rádio Paz FM 89,9 91,3. Vamos juntos, gente amiga. É uma alegria estar com você a partir de agora com o melhor da música sertaneja. Sua participação aqui no nosso WhatsApp 639-8420-6868, gente boa. Que legal, hein? Que coisa boa, rapaz. A você no sítio, na chácara, nos PAs, nos assentamentos. Você que nos acompanha nesta hora, tá aí trabalhando, você que tá atendendo aí mais uma escala de trabalho, aí seja qual for a sua ocupação, mas aí sintonizado na nossa programação, é bom demais, hein? Edgar Messias com você, você pode interagir, mande o seu olá, o seu bom dia, tô na escuta, lembrando que todas as mensagens que você mandar aqui no 639-8420-6868, automaticamente o sistema vai mandar de volta uma perguntinha para você. Qual é a frequência da Rádio Paz FM em Araguaína? E tá todo mundo respondendo, 91,3 é a resposta. 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Legal? Combinado assim, temporada de férias pra quem? Pra quem é estudante, pra quem é na área do ensino principalmente, e você que programou suas férias pra essa temporada, tá aproveitando aí com a família, tá de viagem, está acampado às margens do Rio Tocantins, que coisa boa, hein? Tá deitado aí nessa rede, acordou mais cedo, já sintonizou aqui na nossa programação, seja bem-vindo. Lembrando, você que participar comigo a primeira vez, apresente, mande o seu nome, faça como essa turma toda que já mandou aqui o seu bom dia, mandou alguma coisa para mim aqui, a irmã Sara, meu amigo Domingos Dóris, bom dia, meu povo! Bom dia, povo animado, povo corajoso! É, Domingos Dóris, tá firme aí em Porto Nacional, meu amigo Joel, tá ligado na gente, também mandou ali a sua participação, meu amigo Ney, lá no Taquari, bom dia, meu companheiro! É, o homem é padeiro, gente. Essa turma acorda cedo, né? Você na área de confeitaria, padaria, a você, meus amigos, na área aí da segurança, esse daí nem acorda cedo, esse aí fica acordado a noite toda, né? Trabalhando e ouvindo a programação. Aí tem coragem. Deu bom dia pra você também, meu amigo Fernandinho. Está ligado na gente lá em Taquari, Cantinho do Café. Meu muito obrigado, meu querido. Olha, telefone final, deixa eu ver aqui. Telefone final 1251. Telefone final 1251, quem é você? Mandou um áudio ali, olha. Mande mensagem de texto preferencialmente. Sem problema, eu vou ouvir aqui com certeza. Mandou o seu nome pra eu saber quem é você? Deixa eu ver na foto de perfil aqui. Daqui a pouco eu vou confirmar ali, tá bom? Quem é você? Não esquece não, participou a primeira vez, aparece só um número aqui, 1251. Quero saber o seu nome e de onde você está nos ouvindo. Vai eu mandar o meu alô daqui a pouco, hein? Daqui a pouco eu vou abrir as mensagens que vão chegando. Diaconisa Videlina, setor Belo Horizonte. O João Carlos é no Aureli 3. Muito bem, muito bem. Mauzirene é Aureli 3 também. Olha o Aureli 3 aí animado, hein? Legal. O Pedro Barros, como vai, meu amigo Pedro Barros? Bem-vindo aí, mandou foto do painel do carrão. Sintonizado aqui na Paz FM. O Paulo tá nos ouvindo também, tá firme aí, Paulo? Forte abraço, daqui a pouco também vou ler seu recado. O Alessandro Pereira, ligado na gente também, aí acompanhando a nossa programação, de Goiânia, né? Meu amigo Alessandro, obrigado, irmão, por estar com a gente também aí, ó. Adão Pereira Lima,
Ah, Benedito, esse aí é de Primavera do Leste. Meu amigo Benedito, seja bem-vindo, hein? Mato Grosso, forte abraço. Daqui a pouquinho, então, eu prossigo com muito mais com você. 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Eu vou chamar as músicas do quadro Você Decide, porque aqui é assim: eu toco duas e você escolhe uma. Uma dessas aqui, ó. Essa é a primeira. Pra você ouvir com atenção só um pouquinho, e aí você vai decidir comparando a primeira com a segunda.

comigo. E a segunda? A segunda é essa aqui, ó. É o Kleber e Vanderlei. Hora da virada, gente. É uma segunda opção top demais também, viu? Duas e você escolhe uma. Hora da virada é a segunda opção. Canta, Kleber e Vanderlei.

0: Pronto, ok, é só um pouquinho mesmo pra você analisar e dizer pra mim qual das duas você quer ouvir aqui na nossa programação. O Giliad Inácio fica aqui comigo ou o Kleber Vanderlei, Hora da Virada. 639-8420-6868, você decide. Legal, olha, e todas as suas participações já entram automaticamente aqui na nossa lista para o pedido de oração, viu? A todos que vão orar comigo, automaticamente participou, já faz parte da nossa lista nos pedidos de oração, que a partir das 6 da manhã tem palavra de Deus e oração aqui na Paz FM comigo mesmo, este Cabecinhas com você.
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0: Com a Gelda Viola e a Almiro Paim vai cantar o Crente que Vacilou. Eita, vamos ouvir. Aumenta o volume do seu rádio, hein? 5:09, 5:09.
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crente que vacilou. Foi aí cantado pra você nesse estilo clássico sertanejo. E o João Márcio e Juliano vai cantar uma linda moda de viola pra gente. Agora são 5 horas e 12 minutos. Mentira é o nome da canção. Vai, João Márcio e Juliano, arrocha aí pra gente, rapaz.

minha rádio da família, João Marcos e Juliano, mentira. Você viu aí, rapaz? Interessante. E essa aqui para os meus amigos caminhoneiros. Alô, você, companheiros das estradas do Brasil. Simbora, vamos nós. A Raiz de Ravel vai cantar Canção do Caminhoneiro. A você.

0: Amigos caminhoneiros, acelerando bastante. É nóis, hein? Sintonizado aí na Paz FM, nos dando carona. É, meus amigos, Deus abençoe aí no seu percurso. A você que está transitando aí as nossas BRs em todo o estado do Tocantins. Meus amigos caminhoneiros, obrigado. Quero mandar o meu bom dia para você que tá no campo, tá no sítio, na chácara. A você, meus amigos do Corral. Eita, povo animado, meu Deus do céu. É quarta-feira, né, gente amiga? Estamos aí na metade da semana e na, pode se dizer, na metade do mês, né? Quarta-feira, dia 15 de julho. Vamos nós, mês de julho, avançando. 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Bom demais. Gente, eu vou chamar mais uma canção. São 5h21. 5h21, hora certa pra você. Daqui a pouquinho vou mandar alô, hein? Agora quem tá assim, ó, não vai receber, não. Não vai, não. Quem tá roncando aí, por favor, aí não funciona. Mas daqui a pouco eu vou voltar com alô. Vamos ouvir mais uma. Boa demais da conta aqui.
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0: O Adê Emanuel vai cantar Sou Teu Deus. Pra você que tá no campo, tá no sítio, na chácara, tem asa, assentamento. A você que nos ouve, bom dia.

0: 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Adê, Manoel, sou teu Deus, você ouviu. E aqui está pra você, ó. Atenção às músicas do quadro, você decide. Gilliard está na primeira, fica aqui comigo, vamos saber.
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98868 é a primeira opção. Vamos saber a segunda. A segunda é com Kleber e o Vanderlei. Hora da virada. É o nome da segunda opção. Gente, 639-8420-6868. Mande a sua escolha, a sua opinião.

0: hoje, gente amiga, legal, legal. Segura aí, Kleber. Segura aí, Vanderlane. Se for a mais votada, você vai cantar essa canção bonita daqui a pouco mais, tá bom? É a mais votada, a mais pedida nessa manhã linda e agradável, manhã de quarta-feira, né? Boa, é boa, boa, muito boa essa manhã, hein? Deus abençoe, estamos na metade da semana. 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Olha, rapidamente já vou mandar alô pra você quando são 5h29. 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Fica batendo cabeça por aí, não. Bora de alô.
1: Alô, alô.
0: Só pra quem participou, hein? Claro, claro. Claro, claro. Eu sou desses, eu sou desse. Eu mando alô pra quem participou. Cadê você? Tá aqui na nossa lista? Eu estou aqui, diga. Estou aqui. Estou ouvindo. Olha aí que bonitinho.
2: O quê? Não acredito.
0: É bonito, sim. Nada de não acreditar, porque é bonito de ver essa turma toda por aqui comigo. Você que arruma um tempinho aí, ó, e interage, manda mesmo a sua mensagem no 639-8420-6868.
3: Aqui tem coragem.
0: Tem coragem, sim, até de participar, hein? Tem coragem. Tem coragem até de pausar o café aí, parar o carro, né? Claro, pode falar comigo com o carro em movimento, pelo amor de Deus, aí é B.O., hein? Aí é problema. A irmã Sara tá aqui comigo, marcando presença, chegou na frente, mandando o seu bom dia. Isso gera canção, Edgar Messias, oferecendo para o Edgar. Obrigado para Danilo, Natalino, Odilson Batista, os caminhoneiros, os padeiros, pastores, salgadeiros, para todos. Todos os madrugadores, né, irmã Sara? Oi, irmã Sara, obrigado, irmã, pela sintonia de sempre, pelo carinho aí no Monte do Carmo, sempre ligada aqui nas nossas programações, começando na madrugada aqui comigo e segue durante todo o dia. Meu amigo Domingos Dales, meu muito obrigado pela sintonia, também sugere canção, nós vamos ouvir, hein? É, amigo, meu abraço pro senhor, Deus abençoe sempre a vida desses guerreiros que participam sempre aqui com a gente, interagindo aqui no Amanhecer com Cristo, que vamos aqui sempre apresentar a programação a partir das 5 da manhã, de segunda a sexta. Meu amigo Joel vai orar comigo, né, Joel? Meu abraço para você, companheiro e família, a toda a nossa audiência, obrigado. O Ney tá no Taquari sugerindo canção também, tá combinado, meu irmão, tá mandando o seu abraço para toda a nossa audiência. É o Neizão, no, é o nosso padeiro aí, né? nosso padeirão, pão caseiro é com o Neizão aí no Taquari. O Fernandinho também tá no Taquari ligado na gente, valeu Fernandinho aí no Cantinho do Café, rapaz. Abraço pra você e toda a família. Telefone final 1251, não tem o nomezinho aqui do participante, mas vai aí o meu abraço, meu bom dia pra você, tá bom, irmão? Seja bem-vindo. A Diaconisa Videlina mandou aqui o seu bom dia na parte, saiu Edgar Messias, mandando o seu abraço pra Helena e pra dona Jarlene. É a minha turminha que tá sempre ligada aí, olha, eu, também o Marcos, muito bem, meu genro, e os caminhoneiros, leiteiros, salgadeiros e todos que estão sintonizados, muito bem, Deus abençoe, que venha Deus nos guardar nesse dia dos perigos, né, minha amiga? Vamos orar sim daqui a pouco, obrigado pela participação, Joel, João Carlos. João Carlos responde aqui, olha, 91,3. Mandou bem, João. É nóis, tamo junto. Vai confirmando sua participação. A Zirene também participa comigo. Obrigado, Zirene. O Pedro Barros mandou aqui a foto do painel. O Carrão mandou o seu bom dia na parte do Senhor. Tô na escuta. 89,9. Muito bem. E quem nos ouve aí, 91,3, mande também. Tá bom? Tô te aguardando aí, hein? Obrigado, meu amigo Pedro Barros, sintonizado aqui na nossa programação, é nóis. Obrigado ao Alessandro Pereira. Ah, muito bem, assiduosamente, né? Participa aqui comigo, meu amigo Alessandro Pereira, de Goiânia. Ô, Goiânia, todo o estado do Goiás aí, né? Mandando aí o seu bom dia, estou todos os dias ouvindo. Muito bem, obrigado, Alessandro. Como é bom recebê-lo sempre. Meu irmão Benedito, em Primavera do Leste, no Mato Grosso. Meu irmão Benedito, tava fazendo falta aqui, irmão. Seja bem-vindo, tá bom, querido? Chegou em bom tempo, em boa hora. Vai na opção de número 2 aí, Benedito. E responde a perguntinha que não quer calar. 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Mais uma aqui, ó, o presbítero Paulo está nos ouvindo. É o presbítero Paulo da AD51. Ele manda um alô para os irmãos que estão na oração, estão na madrugada, especialmente a sua filha Rafaela. A Rafaela que está completando 11 aninhos hoje. E está orando aí, né? Recebendo aí já o seu dia de aniversário em oração. Vamos parabenizar a Rafaela Produção. Parabéns. Oh, parabéns.
1: Parabéns pra você.
0: Deus abençoe, Rafaela. Muitos anos de vida. Que Deus venha prolongar os seus dias na terra, tá bom, minha amiga? É, medita aí, medite aí em Números capítulo 6, né? Números capítulo 6 é um texto excelente para uma adolescente, uma jovem, para nós que aniversariamos, né? É, o meu tá chegando também, viu, Rafaela? O meu tá chegando. É, Números capítulo 6, 24, 25, diz que o Senhor te abençoe e te guarde. E que o Senhor faça resplandecer o seu rosto sobre ti e te dê a paz, tá bom, minha amiga? Parabéns pelo seu dia. Obrigado aí, meu amigo presbítero Paulo, por nos atualizar aqui. E a todos os irmãos que estão em oração aí na AD51, sintonizado na Paz FM. Valeu! Mais uma, Maria Luzia. Eu, bom dia, diga Messias, ainda estou em Marabá, mas estou ouvindo, orando, estarei orando com você. Muito bem, Maria, que bom ser também ouvindo pela senhora aí, né? Tá nos atualizando, tá em Marabá, muito bem, ligada na Paz FM, vamos orar juntos. Legal, muito bem. Ao Adão Pereira Lima, muito bem, vamos orar, né, querido? Oremos para o Papai do Céu curar essas cãibras. Vamos repreender essas cãibras. Em nome de Jesus, isso não te pertence. Isso não é sua. Não está em você. Está aí, mas não é desse corpo, viu? E nós vamos repreender sim, em nome de Jesus, meu irmão Adão Pereira Lima, em Caldas Novas, no Goiás. Muito bem. Meus meninos da lanchonete Sabão Tocantins também. Que turma boa por aqui, hein, diga-me-se. Que isso, rapaz? Obrigado a todos os meninos aí da Lanchonete Sabor Tocantins, que interage todas as manhãs comigo. E você que ouve todas as manhãs e não fala nada, vem pra cá. Vem pra cá, não fala nada, fica aí ouvindo, deitado nessa rede, quem sabe, tá roncando aí é que não fala mesmo, hein? Pelo amor de Deus. O Lucas Holanda, Mirto Meira, o Atuma Legal, daqui a pouco eu vou abrir seus recados aqui, sua participação, ó. O Janilson Pires, minha irmã Maria Fernandes, a Maria de Jesus, tem a Lucilene também, ó, a Cristalândia, hein? É legal, missionária Denise Maria, tem a Vanusa Jovem, o presbítero José de Arimateia, o pastor Arlindo Lira, meu companheiro, que bom recebê-lo aqui também. Tem a Maria de Santana, tem o Antônio Donizete, tá digitando, hein, Antônio? Tô vendo daqui, ó, tem mais Maria ali digitando também, olha aí as Marias chegando com força total. A Maria Raimunda, tá digitando aí, meu Maria Raimunda? Arrocha aí, então, vai lá. Tem o Adenilson também tá aqui comigo. Ô, Adenilson, daqui a pouco volto de alô, vou abrir seu recado, hein? Tem o Marcel. Aí, Marcel, como vai, irmão? Tá firme? Rete no batente aí, rapaz? Bom demais. A minha irmã Sara mandou alguma coisa ali. Missionária Barirute também chegou. Vai chegando mais gente ali, ó. Eu vou mandar alô pra quem participa, hein? Daqui a pouco eu volto. Agora eu vou atender os pedidos musicais. Ô, Amorim e Elias. Mestre Jesus, né, irmã Sara? São 5h39, ó, daqui a pouco tem oração, quem vai orar comigo aí, hein? Já se prepare, pega a sua Bíblia, vamos

0: você ouviu aqui na Paz FM, Amorim Elias. É, Mestre Jesus, coisa linda, hein? Boa, boa, boa. 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Vamos chamar mais uma? Dá tempo? Vamos de alô logo então. Vamos chamar mais alô, mais participação. Edgar Messias, o tempo vai que vai. Eu preciso acelerar o processo, meu Deus do céu. Vamos saber então. Ah, deixa eu ver aqui onde paramos. Oh, Lucas Holanda, valeu, Lucas. Abraço para você, querido. Seja bem-vindo sempre. Mirto Meira também tá aqui comigo, mandando bem a sua participação. Ah, meu amigo Janilson Pires mandou aqui, sejamos gratos a Deus por mais um dia, né? Por cada manhã. Meu bom dia para você, meu amigo Janilson e a nossa amiga e irmã, a sua família, né? Toda a família aí, a Maria Fernandes, todo mundo ligado na Paz FM. Valeu, Janilson. A Maria de Jesus tá aí comigo também, mandando bem aqui a sua participação. A Lucilene, muito bem, mandou o seu voto aqui nas músicas, né, Lucilene? E mandou o que mais? Mandou aqui dizendo que está na escuta. Muito bem, Edgar, estou ligadinho aqui no Amanhecer com Cristo, aguardando o momento da oração. Pois vamos orar, né, minha amiga? Daqui a pouco tem oração aqui na Paz FM. Deus abençoe, obrigado, boa quarta-feira pra você também. Legal. A missionária Denise Maria mandando aqui a sua participação também. Obrigado, missionária Denise Maria, sempre na escuta, sempre ligada. A Vanusa Jovem, muito bem, tá ligada na Paz, ela gosta mesa de um café negão, né, mamãe?
1: É bom demais, mano.
0: É bom demais mesmo. Muito bem, vai dar certo, amiga, vai dar certo. Vai participando, fica na torcida, vai interagindo aí que já deu certo. E vamos orar juntos daqui a pouco por você e pela sua família, tá bom? O presbítero José de Arimateia, bom dia na paz do Senhor. Bom dia, meu presbítero. Forte abraço para o senhor e toda a família aí no Taquari, sintonizado aqui no Amanhecer com Cristo. São 5h46, Edgar Messias, o meu pastor Arlindo Lira. É vaqueirão animado, tá ligado aí? Alô, meu amigo! Pastor Arlindo Lira, é Serra da Lopa, Paz do Senhor, pastor Edgar Messias, eu estou ligado na melhor do Brasil, tirando aquele leite abençoado. Ah, muito bem, porque a vaca não dá leite, pastor. É verdade, irmão, a vaca não dá leite mesmo não, você tem que tirar, hein, irmão. E o processo não é muito simples não, hein. O cabra como eu que nunca tirou um leite, coitado de mim, hein?
1: O quê? Não
0: acredito. Nunca tirei um leite na vaca. Só na jarra mesmo lá, viu, pastor Lindo? É, tem que ter o jeito aí, né? Tem que ter o domínio. Ah, muito bem. É nóis, Deus abençoe. Tá tirando leite, pastor Arlindo Lira, e ouvindo a Rádio Paz e Alto e Bom Som na Serra da Lopa. E o meu amigo presbítero João Ribeiro, tá também por lá no curral? Como é que é? Ah, o senhor e toda a família Ribeiro, família Lira, Calisto, família Coelho, e todas as famílias, toda a nossa audiência aí na Serra da Lopa. Obrigado, gente. Obrigado, pastor Arlindo. A Maria de Santana mandou aqui o bom dia na parte do Senhor Edgar Messias. Vamos orar? Vamos sim, meu. Manda um alô aí pro Jardim Vitória 1, para o esposo e para todos os ouvintes. Obrigado, irmã Maria, para a senhora e toda a família aí no Jardim Vitória 1. Alô, Jardim Vitória. Forte abraço, tô ligado, quem é? É o Adenilson, ô Adenilson, como vai você, varão? Tudo sobre controle aí, a família vai bem? Aqui na frequência da Rádio Paz é 90, deve ser 91,3, né, que o senhor quis colocar aí? Ok, 91,3, Araguaína, ô! Araguaína, terra boa, nosso abraço para toda a nossa audiência aí, hein? Obrigado, meu querido irmão Adenilson. O Marcel também mandou aqui o seu bom dia para todos. Manda um alô para o pessoal da Chácara Recanto dos Gatos, em Santa Teresa do Tocantins. Sério, rapaz? Recanto dos Gatos? Essa é nova, hein? Para mim, não conhecia. Nunca tinha ouvido falar. Mas tá aí, então. A todo mundo aí ligado na Paz FM, meu amigo Marcel, muito bem, coloca a música, deixa eu ver, vou ver se encaixa aqui no sertanejo, tá, amigo? Parece-me que essa não faz parte do sertanejo, moda de viola, aqui é só modão mesmo, tá? Mas a próxima eu vou mandar pra você. Forte abraço, meu amigo Marcel, aí na chácara Recanto dos Gatos, é dos gatos mesmo, né? Então tá valendo, meu abraço pra você, querido. A minha irmã Sara mandou aqui a sua resposta corretamente e confirma a sua participação para a oração. Vamos orar, irmã Sara. Missionária Mari Runte também mandando o seu bom dia. Deus abençoe. Missionária, deixa eu ver aqui, Sebastiana e o pastor Edivaldo. Bom dia, família. Paz do Senhor Jesus, sejam bem-vindos. Sejam todos bem-vindos aqui na nossa programação. Deus abençoe. Muito bem. Como é que é? É o Tesoura Mágica. Tesoura Mágica, Lagoa do Tocantins, que tá ligado aqui com a gente, rapaz. Ó. Ô, meu amigo Tesoura Mágica, mas qual é o seu nome mesmo, Verão? É só Tesoura Mágica? Manda pra mim aí, um abraço pra você, hein? Telefone final 1251. Eu vou segurar aqui um pouquinho, daqui a pouco eu prossigo com mais participação. Tem mais gente chegando, que é isso, hein? Que é isso? Meus amigos, olha, o Antônio Donizete, Maria Raimunda, meu Deus do céu, meu, muito obrigado por toda essa participação. Você que consegue aí um tempinho para participar com a gente, meu amigo Antônio Donizete, mandando o seu bom dia, mandou o texto de Tiago, capítulo 1, versículo 20. Meu abraço, porque a ira do homem, diz aqui o texto, não opera a justiça de Deus. Tiago 1, verso 20, meu amigo Antônio Donizete. Valeu, querido, meu, muito obrigado. Bom dia, pastor Edgar Messias. Às vezes não estou participando. Por que, minha irmã Maria Raimunda? entendi. Às vezes dá alguma interferência na internet lá na região. Mas ela diz que está sempre ligada, todos os dias, viu, produção? A partir das 5 da manhã.
2: Glória
0: a Deus, hein, irmã Maria? Irmã Maria Raimunda, Escola Brasil, é distrito de Porto Nacional, né? Toda essa região, alô, Porto Nacional. Esse povo bonito, povo animado aí, sempre ligado aqui com a gente. Meu, muito obrigado. Meu amigo Davi, olha, gente, é muita gente aqui comigo. Meu amigo Joel, obrigado, 91,3, mandou bem. O Denis Leite, em Palmeirópolis, mandou foto no painel do carrão aí, sintonizado aí na paz. Bom demais, meu amigo Denis Leite, bom não? Ei, rapaz, forte abraço. Deus abençoe, povo animado. Bom dia, pastor Edgar. Peço oração pela minha família. É o irmão a irmã Rosimar. Vamos orar, querida. Sim, o Júnior da Marcena. Bom dia, na paz do Senhor. Bom dia, Júnior. Júnior da Marcena, forte abraço, querido. Forte abraço a todo esse povo. A Djanira Reis participa lá de Paraíso Tocantins, Djanira. Como é que vocês vêm, Paraíso? Boa! Quero mandar um abraço aqui pra nossa irmã Jardel, lá em Barrolândia. Oi, irmã Jardel, bom dia pra senhora, Deus abençoe. A minha irmã Maria Dinalda, em Brejinho de Nazaré. Olha, eu quero mandar o meu abraço pra todo esse povo que interage. Olha, segura, daqui a pouco eu volto com mais participação. É o Raimundo. Raimundo, mão de... Como é que é? Raimundo... A tesoura mágica. Pronto, aí ficou completo agora, hein, Raimundo? Valeu, querido. Um abraço, seja bem-vindo aqui à nossa programação da Rádio Paz FM. Olha, muita gente aqui comigo. Deus abençoe. Diaconisa Videlina, irmã Euzi, do Taquari, Maria de Jesus. É muita gente, olha só, a nossa irmã Livaldina Souza, o IC.

Jorginho de Nazaré, apresentando aí as suas, toda a sua família, tá bom, querida? Nosso muito obrigado. Gente, vou pausar aqui os alunos, vou chamar uma canção que foi pedida pra eu tomar um fôlego. Olha, foi pedida aí, ó, com Estevão Santos, Esquecido em Lodebar. Aumente o volume do seu rádio. Daqui a

0: Em Palma são 6 horas em ponto, horário de Brasília.
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1: Muito bom dia para você. Estamos na sintonia, você que está ligado aqui na Paz FM. Estamos no momento da palavra de Deus. Seu amigo pastor Edgar Messias, nesta manhã agradável, manhã maravilhosa, e Deus tem cuidado de nós nos detalhes, né, gente? É uma alegria poder estar reservando esse tempo para nós meditarmos aqui na Bíblia, na palavra de Deus, e já orarmos. Vou orar com você juntamente nesta manhã maravilhosa. Eu quero antes, porém, chamar a sua atenção para nós meditarmos em um texto bíblico da palavra de Deus. Você que está comigo nesta manhã agradável, olha, Mateus capítulo 7, tem um texto bíblico aqui que eu quero chamar a sua atenção. Mateus capítulo 7, e o versículo é o 24. Diz assim a palavra: todo aquele, pois, que escuta as minhas palavras e as pratica, será comparado a um homem prudente que edificou a sua casa sobre a rocha. Aqui nós vamos perceber o Senhor Jesus chamando a atenção daqueles que lhe ouvia, e nós extraímos para os nossos dias a importância de estarmos envolvidos, né, na palavra de Deus, em forma de leitura, de estudos, mensagens que você vai ouvindo. De alguma forma, a palavra de Deus precisa ser usada, né, gente? Precisamos usar de todos os meios, porque dessa forma nós somos comparados com aqueles que estão edificando uma casa. É um processo contínuo, esta casa que ela não está pronta, essa casa não está pronta, é um processo. Todos os dias você deve fazer sua edificação. Essa edificação é importante que seja dessa forma figurada. O Senhor compara aqui aqueles que ouvem a sua palavra e pratica, é comparado, edificada a casa sobre a rocha, né? A rocha que representa Cristo Jesus. E Jesus é a palavra, né, gente? Ele é o verbo vivo. A rocha é o fundamento seguro. E quem constrói em Cristo, ele está como que edificado em uma rocha. Ele tem estabilidade, ele tem confiança, tem credibilidade, ele não se abala. A pessoa que baseia a sua vida, o seu dia a dia em Cristo Jesus, através da sua palavra, ele tem um posicionamento firme. E não basta admirar a palavra de Deus. Olha, é bonito, né, o texto bíblico. Não basta só admirar, é preciso fazer dela o alicerce da sua vida. Eu gosto dos louvores, eu gosto da palavra de Deus, gosto de ouvir a palavra. Não é suficiente, já é um bom sinal, mas não é suficiente, porque a Bíblia diz que são bem-aventurados os que praticam, os que guardam. O segredo está em ouvir e praticar. Jesus não elogia apenas quem ouve, mas quem coloca em prática os seus ensinamentos. A obediência fortalece a fé, prepara o cristão para os desafios. Uma pessoa que tem envolvimento com a palavra, ele vive em obediência, em honestidade, em fidelidade, tem uma vida na prática, né? É uma vida de prática da palavra, a qual produz firmezas espirituais. Eu digo mais, que as tempestades virão, mas se a casa estiver edificada em uma rocha, né, lá traz para a gente rios, traz para a gente ventos, chuvas. Tudo isso vem, são os ataques que vêm sobre a casa. Chuvas, rios, ventos que simbolizam as provações, os obstáculos, as dificuldades. Mas quem está firmado na rocha enfrenta as dificuldades sem demonstrar fraqueza, sem ser demolido, sem desmoronar, né? Ela fica firme. E o fundamento aqui fica claro que determina o futuro, né? Esse fundamento é o que determina o seu futuro, né? Uma vida construída em Cristo, ela permanece firme até o fim. E eu concluo dizendo que a pergunta não é se as tempestades virão. Se vier tempestade, não. Mas sobre qual fundamento estamos construídos nessa vida, né? E qual é a fundação aí dessa casa espiritual? Nossa família, a nossa fé. Olha, quem edifica sobre Cristo permanece de pé, mesmo nos dias mais difíceis. Então, repito, a questão não é se as tempestades virão. A questão não é se o vento vai soprar. A questão não é essa. A questão é como você vai resistir quando isso acontecer, porque se você não já está vivendo essa tempestade, essa situação, eu te convido a entender que se prepare, e a melhor forma de se preparar é através da palavra de Deus. Todo aquele, pois, que escuta estas minhas palavras, disse Jesus, e as pratica, será comparado a um homem prudente. Uma pessoa prudente que edificou a sua casa sobre a rocha. Mateus 7:24. Pense nisso e eu quero orar com você agora.
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1: Eu quero mencionar a todos os nossos amigos que participam aqui, a todos os que vão orar comigo agora. Muito bem, você que eu já mencionei, fica tranquilo. Meu amigo Derisane, o taxista, obrigado, irmão. Chegou aqui no momento da palavra, a Leonete de Castro, a irmã Cícera, vamos orar, irmã Cícera, e toda a família, o Luiz Donizete, a Creuza Pereira, o Ailton Miguel, nosso caminhoneiro carreteirão, né? Assim como ele gosta de ser dito, de ser chamado, né? Ailton Miguel Carreteiro, toda a sua família, meu amigo Júnior, vamos orar, querido. Andréia Barros, o Fernando também, Paraíso, meu irmão Manuel em Luzimangues, tá aqui também, chegou em boa hora, vamos orar, meu amigo Adriano, Francisco, irmã Rosângela, lá em Rondônia, a toda a nossa audiência, a minha irmã, a Eli Onai, muito bem, tá digitando ali, já pude ver aqui o seu nomezinho, tá, Eli? Vamos orar, minha irmã, vamos falar com Deus agora, chegou em boa hora. E você que está comigo aí, não conseguiu participar, mas vai orar comigo agora, fica firme, vamos falar com Deus. Pai, em nome de Jesus, é com muita alegria que nós a Ti clamamos, agradecido, na verdade, antes, porém, agradecemos a Ti por mais um dia e queremos rogar o favor, os bens e a misericórdia do Senhor para mais uma vez, Senhor, para mais um dia. Ó Senhor, coloque em Tuas mãos a mim, Teu servo, minha casa, minha família, estendo minhas mãos sobre esses nomes, a toda a nossa audiência, Senhor. Esses nomes que aqui aparecem no nosso WhatsApp e aqueles que não chegaram aqui ainda, mas estão me acompanhando no momento da oração. Senhor, contempla esta vida, esta pessoa que clama por socorro, clama por misericórdia, buscando aí, meu Deus, a Tua presença, que a bênção do Senhor o alcance. A bênção do Senhor venha sobre esta pessoa agora. A esse que está enfermo, o Teu servo que está com muitas dores, ele assim argumentou comigo. Senhor, em nome de Jesus, arranca a causa desta dor. Arranca, Senhor. Desfaz este mal. Tem misericórdia, dê ao Teu servo o alívio, a cura, a saúde, em nome de Jesus. A todos os que estão enfermos, agora receba saúde, receba de Deus o cuidado, agir do Senhor. Deus abre portas, direção, Senhor, dê direcionamento aos Teus filhos que agora clamam. Meu Deus, abençoe este pai de família, esta dona de casa, esse autônomo, ó, este prestador de serviço, este empresário, meu Deus, este comerciante. Eu coloco em tuas mãos, Senhor, a vida dos teus filhos, toda a equipe da Rádio Paz. Coloco em tuas mãos, Senhor, a toda a nossa audiência. Agora, receba de Deus o agir, o tratar, o prover de Deus, portas abertas. É o que eu desejo, é o que eu profetizo para você, o necessário para hoje, e que você venha se alegrar. Meu Deus, em nome de Jesus, alegra este homem, alegra esta mulher, alegra este coração, meu Deus, tira toda a tristeza, toda a angústia, em nome de Jesus, confirma esta obra, faz a obra nesta vida, nesta casa, nesta família, para a glória do teu nome, em nome de Jesus.
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1: São 6:11. Vamos receber aqui mais canções. Essa daí que você está ouvindo a introdução, daqui a pouco ela toca, porque agora tem essa aqui, ó, com Alan e Alex, A Minha Casa. Essa que você vai conferir agora, fazendo alusão

0: curtiu? Aí com Alex, Alan Alex, Minha Casa Bonita, essa canção, muito bem, diga Messias. E aí você que está comigo, obrigado pela sintonia de sempre, você acabou de orar comigo, nós oramos juntos, e você que está por aí agora, ó, participa, interage, daqui a pouco tem mais alô, eu quero falar para você de um assunto muito sério agora também, viu gente? 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Eu vou atender mais uma que foi pedida nessa manhã. Antes de tocar essa que foi pedida, não, pode ser, né? Pode ser. Vai lá. Canta pra gente Os Canarinhos de Cristo. Cheiro do Nato. Foi pedido mais cedo aí.
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0: Chegou a sua vez. Olha, são 6h17. Eu volto trazendo participação, tem bate-papo chegando, tem alô e tem muito mais canção pra você também. Bom dia!

0: Mais FM, Rádio da Família, os Cananinhos de Cristo. Você está ouvindo aí, ó, Cheiro de Mato.
1: Muito bem. 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
0: Legal, vamos nós, prossigamos, né? Prossigamos, vamos avante. Quem tá desse jeito aí, pelo amor de Deus, vamos resolver isso agora? Bora lá, gente. Prepare-se, prepare-se.
2: Vamos levantar.
0: Se prepare.
2: Vamos trabalhar, que os filhos estão crescendo e precisa trabalhar mais. Ganhar mais dinheiro pra comprar mais feijão pra tu, você.
0: Pega água, água nele aí, ó.
2: Vai, água,
3: vem. Tem coragem.
0: Deu certo aí, não? Se não resolveu com tanto de água desse aí, eu não sei o que fazer.
2: Ai, coitado.
0: Aí eu não sei o que fazer. Bora, vamos ver como é que a gente faz pra poder essa pessoa que tá roncando, tá de férias. Que é isso, meu Deus do céu? Bora de alô, de cabecinhas. Vamos saber quem tá comigo aqui, ó. Minha amiga Dejanira Reis, obrigado, irmã. Paraíso Tocantins, forte abraço. Seja bem-vinda sempre, tá bom, irmã? Quem mais tá aqui comigo? A Maria de Jesus. Maria de Jesus, essa é de Porto Nacional, viu? Tem uma Maria de Jesus, tô sabendo, lá na Fazenda Campo Grande. Meu amigo Ronaldo tá por lá também. Essa aqui é outra Maria de Jesus. Essa é de Porto Nacional. Tá valendo, né? Bem-vindo todas as Marias aqui na Paz FM. É, também aqui comigo a irmã Euzinho do Taquari. Alô, Taquari. Forte abraço para esse povo por aí, hein? Bom dia, na paz do Senhor. Vamos orar juntos. Ah, muito bem. Diaconisa Videlina esteve orando também com a gente, né? Obrigado, Videlina. Forte abraço, meu amigo Raimundo. É o Raimundo, a Tesoura Mágica. Aí sim, hein? É nóis. Abraço, querido. Nossa irmã Ivaldina Santa também marcando presença aqui comigo. Esteve orando aqui com a gente, incluindo sempre a sua mamãe, sua família, mandando um alô aí para o pessoal aí na chácara. Recanto da família. Como é que é? Família Feliciano. É isso? Tá bom, então, ó. Deus abençoe todo o povo aí no Recanto da Família Feliciano. Muito bem, obrigado, minha irmã. Nivaldina Souza. Nivaldina Souza, rapaz. Presbítero Valdemar. Obrigado, meu presbítero. Paz do Senhor Edgar Messias. Tô ligado no Amanhecer com Cristo. Valeu, querido. Meu presbítero Valdemar Tavernes. Muito bem, muito bem. A irmã Elisete tá mandando alô aí pros meninos da padaria. Bom Sabor. É Brejinho de Nazaré, irmã Elisete. A toda essa moçada aí na padaria. Ah, Bom Sabor, forte abraço, hein? Muito bem, missionária Mari Ruth, obrigado, respondeu ali 91,3, gente, olha, vai participando aí, vai respondendo, vai na opção de número 2, participar do sorteio e responde a perguntinha, qual é a frequência da Rádio Paz FM Araguaína? É 91,3, gente boa! Coloca lá por escrito, tá? Não mande áudio, não. Não mande áudio, mande por escrito. 91,3. 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
2: É bom demais, Júnior.
0: Olha o Delissane, nosso taxista. Obrigado, irmão. Mandando aí o seu bom dia para todos os taxistas e caminhoneiros ligados na Paz FM em todo o Brasil. Obrigado, Delissane. Bem-vindo, irmão. Alegria recebê-lo por aqui também. A Leonete. Mandando aí a sua participação. Leonete mandou pra gente meditar aqui no texto de Jeremias 17. Obrigado, minha irmã Leonete, 17:4. Vou chamar uma canção bonita, daqui a pouco eu volto com mais alô. Agora tem a Lia Silva, vai cantar pra gente Carta ao Rei. Também foi pedida mais cedo. Recebe aí, gente amiga, essa canção bonita. Fica calmo que daqui a pouco eu prossigo com você. O Luiz Donizete, Creuza Pereira, Ailton Miguel Júnior, Andréia Fernando, uma turma boa.

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13: Estamos de volta com o programa Amanhecer com Cristo, 6:30.
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13: 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Vamos lá, ouvir mais um pouquinho as músicas do quadro Você Decide, tá demais. Giliadina, fica comigo.

Para hoje no quadro Você Decide, é o Giliard Inácio, fica aqui comigo. Esse quadro tem aquela ideia de trazer para você duas opções, para você escolher uma delas. São músicas que estão, fica aí, são novas canções que vão chegando, outras que não são pedidas. Essa é a segunda, ó. Compare aí, Kleber Vanderlei, Hora da Virada. Oh, Kleber Vanderlei.

0: demais, hein? Top de lá. Balança aí, vai, balança. Que isso, gente amiga. Tá aí então pra você duas. Quero ver ficar dormindo no ritmo desse, né, gente? Tem jeito não, aí tem que ser nem sei o quê.
1: Ai, coitado.
0: Pelo amor de Deus. Bora partir pra cima, são 6:32. Atenção, gente, daqui a pouco tem a Gisele por aqui pra bater aquele papo bacana, falar de um assunto seríssimo. É, Rádio Paz FM é tudo muito sério aqui, né, gente? Claro, você tá rindo, mas é muito sério. Esse assunto, então, é falar de saúde, amigo. Vamos falar do CartiGold daqui a pouco, hein, Gisele? É nóis. Vamos papear, vamos mandar aquele recado importante para você, meus amigos, minhas amigas que estão aí ouvindo a gente, sentindo muitas dores pelo corpo afora, nas juntas, coluna, pelo amor de Deus, na lombar. Gente, Gisele tem um recado para você daqui a pouquinho. Agora vem comigo no alô, que eu quero mencionar o seu nomezinho aí. Sim, rapidamente. É muitas participações, produção do céu, o que é isso? Daqui a pouco eu já não consigo abrir os recados, mas pelo menos eu vou mencionar o nome dos meus amigos. Meu amigo Luiz Donizete, obrigado, irmão. Ele nos ouve aí no Lago Sul da capital. A dona Creuza Pereira mandou também aqui a sua participação. Mandou aqui a paz do Senhor. Obrigado, irmã Creuza. E, rapaz, Deus abençoe esse povo todo. Meu amigo Ailton Miguel, o seu Dalmi tá firme, tá bem aí. Ele mandou aqui a paz do Senhor e disse que estaria orando com a gente. Obrigado, meu amigo Ailton Miguel, nosso carreteiro, sua esposa irmã Antônia, o papai seu Dalmi, aí na 409 Norte. Bom dia, família. Bom dia, meu amigo Júnior. Mandou aqui também, confirmou sua participação na oração. Andréia Barros, também aqui comigo. Obrigado, Andréia. Sejam bem-vindos, povo bonito. O meu amigo Fernando, Paraíso Tocantins, os meninos da comunidade terapêutica Jovens de Valor, em Paraíso. Alô, Paraíso! Meu irmão Manuel tá em Luzimangues, acordou agora há pouco e já zap-zapia comigo, mandando o seu recado. Olha, a próxima eu vou mandar pro senhor, viu, meu irmão Manuel? A boa. Raiz e Ravel cantou lá no início do programa. Cantou pros caminhoneiros, tá bom, meu irmão Manuel? Aquela canção top demais. E ele sempre pede uma boa bola de viola aí pra gente tocar. Bora, vamos ouvir daqui a pouco, então. Uma canção bonita, a próxima aqui, viu? Calma que já vou liberar. Meu amigo Adriano, minha irmã Rosângela. E aí, Adriano, como é que tá aí? Em Jiparaná, em Rondônia. Tem café no bule aí ou não, meu irmão? Que é isso, meu irmão Adriano? Abração pra você aí, Rondônia, nos ouvindo pela internet. Olha, toda a nossa audiência, você que nos ouve pela internet em outros estados do Brasil ou fora do Brasil, o nosso bom dia pra você. Aqui em Palmas são 6:35, horário de Brasília. E por aí, que horas que é, hein, gente? No horário local aí é o quê? Aqui, 6:35, horário de Brasília. Pronto, já aproveito pra te atualizar do tempo. Vamos lá, gente, vamos se organizar, não sai atrasado não, por favor. Meu amigo Amadeu Farias mandou pra gente aqui um texto bíblico, deixa eu dar uma olhadinha aqui, é Provérbios 15, de 13 a 15. Não vai dar pra ler não, viu, meu amigo Amadeu? O tempo tá arrochado aqui, mas valeu, obrigado pela participação, irmã Maria Helena. Obrigado, irmã Maria Helena, é na Chácara Cipó. Alô, povo bonito, é na Chácara Cipó. Bora, gente, vamos que vamos. A Eliana Ribeiro também comigo aqui, Eliana, obrigado. Maria Lúcia mandando aqui sua participação. A Ilionai, minha irmãzona, é gente boa, viu, rapaz? É menina, gente boa, minha irmã, pelo amor de Deus. É filha da minha mãe e filha do meu pai. Ela tá desejando uma quarta-feira muito abençoada para toda a sua família. Ah, toda nossos clientes aí da La House, ela mandou aqui, ó, lá da Extreme Copiadora. Daqui a pouco, né, amiga? Lá não é igual aos pontos de café que começa a funcionar às 5 da manhã. Lá é a partir das 8, né? Que é isso? Valeu, Nilay, Deus abençoe você, sua família aí, o Dan, a Ana, toda essa turma. O Daniel deve estar desse jeito aí, né? que é isso? Meu Deus do céu, tá de férias. Adriana Rodrigues mandou aqui também sua participação. Oi, menina, bem-vinda aí, viu? Deus abençoe você e toda a família. Quem mais tá aqui comigo? Quem mais? O Paulo de Souza, ligado na gente, aí na Chácara Olho d'Água, em Miracema. Alô, Miracema. Alô, todo mundo aí ligado na gente. A Ana Pereira, é de onde, Ana? É Guaraí. Ô, Guaraí, estamos juntos na oração, pastor Edgar. Oramos, né, amiga? O Edson, meu companheiro, J.E. Caseirinho, está por aí firme. A nossa irmã Maria é a esposa do Edson, tá ligeira aí a menina, Edson? Tá dando conta do recado aí na J.E. Caseirinhos? Eita, lanchonete top aí, hein? Eu tô devendo uma passada aí pra dar aquela degustada nesse café. Tem que ser o café negão, hein, amigo? Abraço pra você e toda a família. O Eliezer Araújo também aqui mandou um positivão pra gente. O Iseu tá comigo pedindo canção. Oi, Iseu, bom dia, irmão. É nóis, vamos junto. Obrigado pela sintonia. Muito bem, muito bem. Olha, deu até pausa ali na trilha porque a hora não nos espera. Diga, ah, pausa, porque daqui a pouco eu volto com mais participações. Gente do céu, vamos chamar uma canção bonita? Essa aqui, ó, vai pro meu amigo Manuel e Luzimangues. Aô, Manuel! É o Aldeci Santiago, Casa que não tem gato. Essa vai lá pro sul do Brasil também, meu amigo Valdeci, o homem da água. Ele curte essa daí também.

0: coberta.
1: É desse jeito, não é? Que é isso,
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1: Legal, hein, legal. E aí, curtiu o Aldeci Santiago? E rapaz, casa que não tem gato é... é o quê, diga? É, além do rato fazer a festa, tem outros fatores. Mas pra você que tem o seu gato aí na sua casa, mande ver, tá? 6h42, vamos mandar um alô rapidamente aqui pra você. Tá chegando a Gisele ali, já tá no jeito, Gisele. Calma, calma que você já fala, minha amiga. O irmão Divino, oi Divinão, e aí, tranquilo, irmão? Mandou seu voto aqui nessa música, que provavelmente vai ser a campeã de hoje, viu, Divino? Minha amiga Gracia Ramos, como é que é a história aí, Gracia Ramos? Tava roncando, que é isso? Aí ela tá de férias, né, gente? Gracia Ramos, que ontem fez aqui uma visita, ela trouxe uma feira aqui pra Rádio Paz FM.
3: Aqui tem coragem.
1: Coragem, mano. Aí pensa com uma mulher de coragem. A Gracia Ramos trouxe vários mimos aqui pra gente, pra toda a equipe, né? A turma da manhã, a turma da tarde, o pessoal vai ficar mais gordinho aí, viu, Gracia? Que é isso, irmã? Valeu, Gracia Ramos, acordou agora aí, ó, tá de boa, tá de férias, obrigado pela sintonia. Eita, Nivaldina Souza também mandando aí o seu bom dia, Deus abençoe, irmã Nivaldina. Meu amigo evangelista Jadson mandando o seu voto e também mandando alô pra todos os irmãos, o Jefferson e família, seus filhos, a Sara, Joel, estão em Miranorte, estão de férias por lá, rapaz. Que legal, meu amigo evangelista Jadson, a você e família, sejam sempre muito bem-vindos aqui na Rádio Paz FM. O meu amigo Regis Bonfim, e aí Regis, abração pra você, queridão, é nóis, tamo junto. A Edna, bom dia, graça e paz, valeu Edna, bom dia pra você também, seja bem-vinda, sejam bem-vindos. Isso, vai participando aí pro sorteio, hein? Participação confirmada. Ah, Ávila também mandou aí o seu bom dia. Valeu, Ávila. Bom, eu vou pausar aqui, senão não dá tempo, né, gente? Não dá tempo, Edgar Messias. Vamos chamar a Gisele? Ei, Gisele, vamos lá, menina. Vamos falar agora de um assunto seríssimo. Falar de saúde. A você que está com dores... atenção, hein? Para o que você está fazendo, porque a Gisele tem um recado importantíssimo. Ela vai falar do Cartigold, gente, um produto que já é sucesso em todo o Brasil e com certeza vai te ajudar aí nessa situação, hein? Gisele, é com você, Gisele, bom dia!
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1: 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São 6h48, produção. Eu vou fazer o seguinte, vou chamar uma canção bonita aqui do Gerson Rufino, foi pedida aí mais cedo, e daqui a pouquinho eu volto trazendo as últimas participações. Vou anunciar a campeã de hoje no quadro Você Decide. Gerson Rufino vai cantar Tatera.
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9: Estamos de volta com o programa Amanhecer com Cristo. Edgar Messias com você.
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9: Essa é a Rádio da Família, gente amiga, gente boa, bom dia pra você. E aí, tomando esse cafezão aí, legal, hein? Bom dia pra você nos pontos de café, você nas lanchonetes, você que nos dão carona, essa turma aí que tá ao som da Rádio Paz FM no seu carrão, meu muito obrigado, são 6:56 e eu voltei aqui só pra fechar mesmo a nossa programação, o meu amigo Tião da Caçamba, tá ligado na gente, obrigado meu irmão, Tião, mandando a luzão, é pra todo o povão aí na região da Coqueirinho, região da Chacras, né? Região de Chacra aí, Prata, São João 1, 2, o pessoal da zeladoria, todo o pessoal da Igreja Batista Ebenezer, todos os seus contatos, meu amigo Tião da Caçamba, obrigado querido pela sintonia de sempre, alegria recebê-la aqui, a minha irmã Maria José também participa aqui comigo, mandando aqui a sua, obrigado irmã Maria, obrigado meus irmãos, meu amigo Eliel, obrigado Eliezão, forte abraço para você, excelente quarta-feira a toda a nossa audiência, gente, eu preciso concluir aqui o Amanhecer com Cristo, vou anunciar a campeã de hoje, que deu a segunda opção, acredite, eu achei que ia ser a primeira, mas a segunda opção, Kleber Vanderlei, Hora da Virada, a música mais pedida para esta manhã de quarta-feira, vou deixar tocando aí para você, se Deus quiser, amanhã é nós por aqui, com muito mais Amanhecer com Cristo, a partir das 5 da manhã, encontro marcado, meu muito obrigado, fica por aí, sintonizado, na melhor, Rádio Paz FM 89,9 91,3, Araguaína, alô você em todo o estado, Tocantins, forte abraço, fique com Deus e amanhã eu volto com muito mais pra você, gente boa.
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9: Valeu, um abraço e até lá.

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0: Em Palmas, 7:33.
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0: Olá, moçada, muito bom dia, na paz do Senhor.
2: Bom dia!
0: Estamos no ar a partir de agora, iniciando mais uma edição do meu, do seu, do nosso programaço. Paz e Amor! Hoje é quarta-feira, turma, quartou, Chicão está de volta. Cheguei! Ah, já são 15 de julho, o ano é 2026, uma excelente manhã de quarta-feira para quem está curtindo a Paz FM em casa, no trabalho, no trânsito, muita gente boa nos levando de carona no som do veículo, super bom dia para todos vocês, para as donas de casa, para a galera do comércio atacadista, varejista, aos meninos da construção civil, todo mundo se liga e se encontra por aqui na 89,9, lá 91,3, super bom dia para vocês. E olha, preparamos aqui uma super programação para vocês, o Paz e Amor, recheado com muitas coisas boas, brincadeiras, interatividade. Já estamos preparando aqui o momento da palavra.
3: Glória a Deus.
0: Teremos momento Kids. Hoje a programação tá de volta daquele jeito, do jeito que vocês gostam, pressão mundial. Comigo aqui nos estúdios, o Wilton Andrade.
4: Aí tem pressão.
0: Me ajudando a comandar a programação, super de bem com a vida, ligeiro igual um gato morto, né? E a gente já vai falar aqui, vamos falar das empresas parceiras, já vamos trazer canções, já vamos trazer aquela programação para alegrar a sua manhã de quarta-feira por aqui. 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

7h39, 7:39, chegando por aqui, pastor Diogo Vieira, o homem da palavra refinada. Queridos, Deus tem uma palavra para o seu coração nesta manhã.

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2: Olá, amados ouvintes da Rádio Paz, a Rádio da Família. Nós estamos aqui no Momento da Palavra, um momento que nós temos aqui, são breves minutos, mas que nós temos usado a Bíblia para tocar o teu coração, para estabelecer o teu coração em Cristo Jesus. Estamos aqui estudando 1 Pedro, capítulo de número 1, versículo 5. A gente está no contexto onde a Pedro está falando sobre a doutrina da salvação para a igreja ali da época, e ele vai estabelecer esse princípio doutrinário de salvação. O verso 5 diz assim: que mediante a fé estais guardados na virtude de Deus para a salvação já prestes a se revelar no último tempo. O pensamento que está aqui no versículo 5, que nós temos colocado aqui, é a ação presente de Deus na vida cristã. É a ação de Deus no contexto presente do viver diário do cristão. Nós estamos fazendo essa colocação de um homem que confessa a Cristo como salvador da sua alma e que ele vai agora ter que lidar com os conflitos da vida e com os conflitos internos. Conflitos internos e conflitos externos. Internos nas questões da sua natureza caída, que está passando pelo processo de transformação. E ele está lidando agora com esses conflitos externos que estão servindo para mostrar aquilo que ele tem por dentro. Ele está lidando com problemas, com desafios, com portas fechadas, com problemas familiares, na finança, em vários. É a vida normal. Jesus falou que no mundo tereis aflições, mas tem de bom ânimo, eu venci o mundo. O mundo se transformou num sistema caído, em um lugar que saiu da vontade de Deus. E desde então, o mundo é um lugar de espinhos e cardos. E nós vamos viver e lidar com isso. Então, nós precisamos ter uma segurança bíblica de que vai haver uma proteção de Deus sobre a nossa vida. E é isso que Pedro está falando para a igreja. Mediante a fé, vocês estão guardados na virtude de Deus. Vocês estão protegidos pelo poder de Deus. Há um poder, uma virtude, que nos protege, que nos guarda na nossa caminhada da vida cristã. Agora, nesse exato momento, nós estamos a poder. A Bíblia diz que os anjos do Senhor acampam ao redor daquele que o teme e o guarda. É interessante que essa ação protetora de Deus, ela é outorgada sobre os que estão em Cristo Jesus, os que o confessaram. Antes de Cristo, nós desfrutávamos da graça natural, comum, que é aquela graça que sustenta a criação. Mas não de uma forma diretiva em comunhão com Cristo. Agora nós desfrutamos dessa proteção. Cristo nos auxilia nas nossas fraquezas. Agora, de forma muito presente, Cristo está caminhando conosco. A Bíblia diz que Enoque andou com Deus. Você está inserido nessa alusão de Enoque. O fato de Enoque ter andado com Deus é somente uma simbologia da igreja, que andaria com Deus de forma espiritual. Agora nós andamos, nós caminhamos, nós não... É interessante porque o texto de Enoque não diz que Enoque voava com Deus, né? Porque às vezes a gente tem ideia utópica de que se a gente está em Cristo e Cristo em nós, a esperança da glória, nós vamos voar. Não, nós vamos caminhar, porque nós ainda vamos continuar com as nossas fragilidades e fraquezas. Nós não somos super-homens, mas Ele nos auxilia, Ele nos guia, Ele vai cortando os embaraços, Ele vai cortando as armadilhas. Ah, se você pudesse contemplar quantas armadilhas Cristo corta, Cristo desbarata. Pode ser no mundo espiritual, no mundo físico, Cristo vai na frente limpando o caminho, abrindo porta, afastando as ciladas, as arapucas. Ele vai nos levando por caminhos direcionados. Não existe coisa melhor, irmão, do que você andar sobre caminhos direcionados pelo Espírito Santo de Deus. Cada passo que você dá é confirmado pelo céu. Cada proposta que você tem é confirmada pelo céu. Cada decisão que você faz é confirmada pelo céu. É uma caminhada protegida, guiada, guardada pelo poder, pela virtude de Deus, que te auxilia de forma presente. de forma atuante e intencional da parte de Deus. Que Deus abençoe você, toda a sua família. Eu sou o irmão Diogo Vieira e esse é o Momento da Palavra.

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0: Palmas, 8:01.
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0: Muito bem, de volta por aqui. Eita, quarta-feira super linda, abençoada, super de bem com a vida. Estava eu de férias, né? Curtindo, descansando. Mas a alegria de pobre dura pouco, né, gordinho? Duas semaninhas passou rapidinho, macho. Deu pra dar uma descansada legal. E você? Queridinha Palmas, Tocantins. Estamos sendo ouvidos também na região norte do estado, em Araguaína e região, né? Através da 91,3. Daqui a pouquinho vamos estar em Gurupizão também, tô sabendo, hein? Pessoal de Gurupi, se prepare pra frequência que estamos chegando aí. A Paz FM está chegando aí. Daqui a pouquinho eu vou descobrir o número da frequência de Gurupi e vou trazer pra vocês aí, pra vocês começarem a decorar, né? Olha só, se você ainda não mandou a sua participação pro show de prêmios, daqui a pouquinho eu vou trazer informações pra você interagir com a gente, porque agora eu vou chamar ele, André Felipe. Bom dia, Deus. Linda canção, daqui a pouco eu volto.

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1: É só interagir com a gente, mandar o seu oi, seu bom dia, o seu alô pro nosso 639. Oi. Eita, chegou. Olha só, sua senhorinha acordou agora, deixa eu contar pra você um segredinho. Mande áudio não, né? Mande áudio não, mande por escrito, né? Você vai mandar por escrito, você vai ter que seguir o protocolo, né? Escolher a opção 2, participar do sorteio, na sequência responder a pergunta. Você sabe dizer pra mim qual é a frequência da Rádio Paz FM em Araguaína? Eu sei, você sabe? Você sabe, 91,3? Ah, não pode falar não, hein? Aí você entregou o ouro, né? 9h15, 8h15. Prazerzão ter vocês em nossa companhia. Você que está me ouvindo em casa, no trabalho, no trânsito. Você que está nos levando de carona no som do veículo. Aos meus amigos da Zona Rural, meu compadre, minha comadre. Super bom dia pra vocês. A galera do comércio atacadista, varejista, né? Aos motoristas por aplicativos, taxistas, caminhoneiros, carreteiros, a moçada da construção civil também que se encontra por aqui, se liga por aqui, todo mundo curtindo a Paz FM.
3: Alguém quer comprar machixe? Alguém quer comprar machixe?
1: Essa senhorinha me persegue, né? Gente, eu tava de férias e lembrando do machixe dessa senhorinha. Mas como é que pode, né? Ela vem e traz essa criancinha aí, desaforada ainda, né? Ai, Jesus. Ai, na minha época, criança não falava assim com adulto, que ficava de castigo em cima do milho, de joelho em cima do milho. Hoje a Valentina. É a Valentina, né? A Valentina aí pode falar o que quiser. Esse povo tá diferenciado, né? Vamos ou não, gordinho? Fala pra nós aí, Wilton Andrade.
2: É bom demais, Júnior.
1: Ligeiro igual um gato morto, tá por aqui. Nossa diretoria já chegou por aqui também, né? Hoje ele vem com uma camisetona de Uruana. Ela é uma melancia grande. Ela vem com uma melancia grande bem na frente. É. Deixa.
4: Rapaz, tu sai de problema. Já te falei, meu. Louco, pelo amor de Deus, meu. Sai de problema, rapaz.
1: Então, é, olha pro vitrô ali. Olha aí pra janela ali. O Ito mandou eu falar, viu? Vamos então trazer mais canções lindas pra essa galera linda que está curtindo a gente.
2: Mas é bom demais,
1: daqui a pouquinho eu volto, sai daí não.

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0: Birthday! Quero mandar um alô especial pra essa galera linda que está chegando por aqui, interagindo com a gente nesta linda manhã de quarta-feira. Olha, minha amiga Diaconisa Cleonita, né? Já chegou por aqui. Marco Antônio Barbosa, a Clarinda, o Elisvaldo Pereira, um forte abraço pra vocês. A irmã Sônia Maria, um forte abraço. A irmã Maria Ruth, né? É, a missionária Meire Ruth também. A Ana Feitosa, a irmã Maria, né? O pastor José Henrique. A Rosana Barros, aquele abraço pra você, querida. Mirto Meira, Jaston Pereira, a Edileuza da 1304 Sul. Edileuza, aquele abraço, querida. Muitíssimo obrigado pelo carinho, tá? Edileuza é minha amiga, né, gente? Leonete de Castro, a Martinha Souza, é o Martinha, aquele abraço pra você também. A Eliane Gama, Tiãozinho da Caçamba, tá passando aí, né, Tião? Aquele abraço, queridão. Ótima quarta-feira pra você, bom trabalho aí, né? Minha nobre amiga Alcione Portela, aquele abraço pra você. A Silvani também passou aqui, a Creuza Pereira, Geni Fernandes também na área. A Andréia Oliveira, um forte abraço. Lá de Mateiros, né? Pessoal de Mateiros também curtindo a paz. Pastora Deuralice, né? Um forte abraço pra ela. O irmão Luan da Mata, aquele abraço, Luan, que Deus te abençoe. Maria Júlia, forte abraço, querida. Adriana Rodrigues, Lucas da Holanda, Grácia Ramos. Minha amiga Grácia Ramos, obrigado pelo bolo, viu, Grácia? O Wilton gostou demais, viu? Chegou, tá por aqui hoje, feliz da vida. Davi do Jardim.
1: Onde é que é esse daí, menino?
0: Davizão do Jardim, Vitória 2. É que pau, mano. É, o Davizão tá na área também. A Eurivânia. JC lá do Aurini 3, aquele abraço pra você. Lucilene lá de Cristalândia, super bom dia pra vocês, meus amigos. É, Chicão tá na área de volta, viu? Só mande o seu alôzinho, mande o seu recado. Vai ser bom demais interagir com vocês, porque agora vou trazer canções lindíssimas pra tocar no seu rádio. E daqui a pouquinho eu volto. Vamos abrir então com Fernandinho. Deus não está morto. Essa é pra você que se liga aí, tá? Daqui a pouco eu volto.

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0: Samaritano, Gerson Rufino canta bonito pra gente aqui no Paz e Amor. Na sequência, tem muito mais pra você. Tá na paz, tá bom demais.
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1: Muito bem, de volta por aqui, seu amigo Chicão. Voltei. 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A Rádio Paz, né, e seus parceiros comerciais prepararam essa super promoção para presentear você, amigo ouvinte, você que é ouvinte fiel aqui da emissora mais ouvida, mais curtida, 89,9, 91,3. Bom demais é tê-los por aqui em nossa companhia. Se liga aí, entre em contato com a gente, mande um alô pra nós aqui no 639-8420-6868. Mande um super bom dia, um olá, um alô. O nosso sistema vai interagir com você, o nosso sistema automático vai interagir contigo, mandar, né, algumas opções. Escolha a opção 2, que é participar do sorteio. Na sequência, o sistema vai te fazer uma pergunta e a pergunta é simples, é mamão com açúcar. Fácil, viu, gente? Qual a frequência da Paz FM em Araguaína? 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
2: É bom demais, Júnior.
1: Não é, gordinha? É só interagir com o WhatsApp mais acessado da capital, que é o 639-8420-6868. E eu quero interagir com essa turma legal que tá chegando aqui. Olha, muita gente participando, querendo ganhar prêmios aqui na Rádio Paz. Rosana, o Jaston, lá de Paraíso, um forte abraço para essa família linda. A minha amiga Ávila passou por aqui também. Rejane Sabino, aquele abraço, querida. A Maria Antônia, Antônio Luiz, missionária Mary Ruth, pastora Elismar, tá me ouvindo lá em Porto Nacional. Quem passou por aqui foi a missionária Jo também. Forte abraço para ela, pro Rush, pro Daniel, pro Lucas. Família linda, né, gente? Que sempre me acompanha aqui todas as manhãs. A Maria de Jesus, lá de Porto Nacional, também tá na área. Maria Raimunda, da Escola Brasil, um forte abraço para ela. Onzirene tá lá no Aurene 3. Quem está chegando por aqui é o Raimundão da Lagoa do Tocantins. Forte abraço, Raimundão. Elisvaldo Pereira também interagindo. Muita gente boa chegando. E você, já mandou seu alô? Já interagiu com a gente? Ainda não? Então, mão no telefone, telefone na mão. Vem pra cá você também. Participe dessa super promoção, porque agora vai chegar mais louvores lindíssimos no seu rádio. Vou chamar Juliane Souza, Ah Jesus, Coração Igual ao Teu. Essa canção é lindíssima, tem uma mensagem forte, né? Uma mensagem impactante, mas é uma mensagem que a gente pode refletir e procurar melhorar também, né? Canta, Juliane Souza, daqui a pouquinho eu volto, tá na paz, tá bom demais.

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0: o movimento aqui não para, só gente boa chegando, interagindo com a gente nesta linda, nessa linda manhã de quarta-feira. O pessoal parece que estava meio com saudade do Chicão, né, gente? Eu, particularmente, estava com muita saudade de vocês, viu? Estava com muita saudade do meu cantinho aqui e passar esses momentos super agradáveis na sua companhia. Você que está me ouvindo em casa, super bom dia às donas de casa, aos meninos que estão nos levando de carona no som do veículo. Aquele abraço do Chicão para vocês, uma excelente quarta-feira. Aos meus amigos, amados amigos da zona rural, meu compadre, minha comadre, aquele abraço para vocês. Estou de volta, juntos até o final do ano, até as próximas férias.
1: É bom demais, Júnior.
0: A Dejanira Reis passou aqui, né, Deja? Aquele abraço, queridinha, que Deus te abençoe, tá? Bom demais ter você por aqui. A Maria Raimunda, o Elisvaldo Pereira, eita, gente, o Raimundão da Lagoa do Tocantins, meu amigo Arnaldo Sampaio, lá na Chácara Pais e Filhos, super bom dia pra você, pra Márcia, pros meninos aí, tá? Bom demais tê-los em nossa companhia sempre. A Médio, irmão A Médio, só gente boa curtindo. Vou falar no pessoal da Zona Rural, meu amigo Wilton Andrade, vamos trazer moda boa pra essa turma legal. Pessoal da Zona Rural, curte o modão, gosta de uma moda sertaneja, mas eu também gosto, e tem muita gente da cidade que aprecia uma moda de qualidade como essa, que eu vou trazer a partir de agora, com Aldeci Santiago. Essa é boa demais. Na sequência, tem mais moda boa pra você curtir e adorar. Deus com a gente aqui na Paz FM. Ótima quarta-feira e curte esse sonho.

0: você curtir e adorar.
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2: 9:42. Ouvimos duas modas boas aí, né? Sensacionais. Escolhidas, né? Selecionadas pelo meu nobre amigo Hilton Andrade. Homem é bom pra escolher moda sertaneja, né? Mas agora eu vou chamar as lindezas do Titio Chicão, as crianças, os príncipes e as princesas. Cadê a criançada linda do Titio? Estão todo mundo por aí? Criançada linda, maravilhosa e abençoada. A gente vai chamar o Kids. Agora eu vou começar com Chévere. Vocês sabem o que significa Chévere? Ainda não sabem? A Titia Aline Barros vai trazer essa informação para vocês. Momento Kids a partir de agora.

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1: Muito bem, 9 horas e 57 minutinhos. Como disse essa última cançãozinha do Momento Kids, Papai do Céu, muito obrigado. Estou indo nessa. Pastor Paulo Rodrigues está chegando aí para comandar o Manhã na Paz, que é mais um campeão de audiências. Amanhã eu volto para alegrar a sua manhã, o seu dia aqui na Paz FM. Super bom dia para vocês. Uma excelente quarta-feira. Que Deus abençoe a sua vida, a sua família e seus negócios. A Lucilene, o pastor Zé Henrique, a irmã Elisete de Brejinho, de Nazaré, a Edna Rodrigues, Souza Gomes, Diaconisa Cleonita, a Joverci, o Moreirinha de Taquaralto, Dejanira Reis de Paraíso, Maria Raimundo Escola Brasil, Elisvaldo Pereira, Raimundo da Lagoa do Tocantins, Ozirene do Aurani 3. Muitíssimo obrigado pelo carinho da participação de vocês. Olha, amanhã eu volto. Um beijo no seu coração e até amanhã, Brasil!
2: Brasil!

0: Opa, bom dia, 10:05, Rádio Paz FM, a rádio da família.
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0: Opa, ótimo dia pra você que tá por aí, obrigado pelo carinho da tua audiência, começando mais um programão por aqui, ó, mais um campeão de audiência aqui na melhor, na 89,9 FM, pra Palmas e toda a região, 91,3 lá pra região norte, lá pra Araguaína. Ótimo dia pra você, hoje é quarta-feira, hoje é dia 15 de julho, meão do mês de julho, passa rápido, hein, gente? Já é dia 15 de julho, ótimo dia pra você, Manhã na Paz começa agora, programa que vai de segunda a sexta-feira, sempre a partir das 10 da manhã, comigo, pastor Paulo Rodrigo, te fazendo companhia a partir de agora, é comigo. Simbora! Pra você que tava ligado, ligado aqui no programa Paz e Amor, nosso amigo Chicão de volta aí, né? O nosso Chicão, o amigo do povo, né? O Chicão voltou hoje, fazendo programa aí, voltou das férias, renovado. Então, pra você que tava ligado lá no programa do Chicão, no Paz e Amor, me dê uma moralzinha aí, ó. É, deixa eu entrar na tua casa nessa manhã de quarta-feira e te fazer companhia. Há uma programação toda preparada com o maior carinho aqui pra você, tá bom? Lembrando que o nosso WhatsApp está liberado para você mandar sua mensagem, 639-8420-6868. Esse é o nosso WhatsApp, é o WhatsApp que você pode falar, pode mandar alô, pode mandar abraço, pode falar comigo, pode colocar o seu pedido de oração, porque às 12 horas, no finalzinho do programa, a gente ora juntos. Aquele momento da cura, do milagre, é um momento profético aqui na Paz FM, você jamais pode perder. Daqui a pouquinho, às 12 horas, eu te aguardo, tá? Fica aí, ó, ouvindo a rádio, essa grade de. É uma grade musical linda, abençoadora para tocar a tua alma. E às 12 horas a gente encerra com aquele momento da oração maravilhoso. 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Ah, eu já participei hoje mais cedo. Participa de novo, vai lá agora. 10:08. Tá chegando pra cantar pra gente, Cleiton Queiroz. Oh, participação da Shirley, olha que bacana, né? Fale com Jesus, essa canção é maravilhosa. Daqui a pouco eu volto, o programa tá só começando. Bom dia, uma ótima quarta-feira. Daqui a pouco eu tô de volta, não sai daí, até já.

Opa! Bom dia, bom dia, bom dia, bom dia, bom dia! Ótima quarta-feira pra você, agora 10:13, Cleiton Queiroz, Shirley Carvalhais, Fale com Jesus, uma canção lindíssima para abrir o nosso programa nessa quarta-feira. Eu já tô por aqui, ótimo dia pra você, obrigado pelo carinho da sua audiência e tá chegando mais canção, né, que não para. Vamos ouvir Juliana, Júlia Vitória, João Viu, uma canção linda e Além do Rio Azul. Daqui a pouco eu volto, até já.

0: Opa, 10h22, tá aí Cassiane com muito louvor, uma ótima manhã para você. Eu já tô por aqui, ó, ao vivaço aqui no programa Manhã na Paz, levando essa comunicação para sua vida, comunicação alegre, feliz para tua casa, para tua vida. Eu espero que você esteja bem, se não tiver, continue sintonizada aqui na melhor, que você vai ficar, sem dúvida, vai ficar muito bem. Uma ótima quarta-feira para você, hoje dia 15 de julho, programão tá no ar, ótimo dia para você que tá na tua casa, tá na fazenda, tá no sítio, tá aqui na capital mais jovem do Brasil, tá em outros estados, me ouve pelo rádio, me ouve pela internet, aonde você estiver me ouvindo, independente de como você estiver me ouvindo, eu quero cumprimentar você nessa linda e boa manhã de quarta-feira, com um abraço, com a paz do Senhor, um ótimo dia carinhoso, né? Uma saudação carinhosa para você que tá aí do outro lado, ouvindo a Paz FM. Fico muito feliz, gente, né? Fazemos aqui essa programação toda voltada para abençoar você, e é por causa de você nós estamos aqui levando essa programação, colocando essa programação no ar, né? Muito bem, 10:24 agora, e eu quero, vamos falar agora de saúde, né? 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
0: 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Foi bem, bora lá, 10h29 aqui na Melhor, na Paz FM, a rede Paz FM de rádio, 89,9 para quem tá aqui na região central do Estadão do Tocantins e para quem tá na região norte, 91,3, programação simultânea nessas duas frequências e daqui a pouco em três, porque já já também vamos chegar a Araguaína, já estamos, né? Vamos chegar a Gurupi através da frequência 102,7 FM. Então a Rádio Paz FM aumentando aí a sua capacidade de alcançar mais cidades, mais lugares, mais regiões, é claro, para que você, mais pessoas possam ser abençoadas através da programação dessa rede, essa rede de rádio que é sensacional. Bora de intervalo. Bora faturar, né, gente? Precisamos faturar para que a gente possa garantir a nossa programação no ar. Então vamos para um intervalo comercial, mas é rapidão, eu volto, não sai. Rapidão eu volto. Não sai daí, até já. 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
1: Opa! Ótimo dia para você que tá ligado aqui na Paz FM, a Rádio da Família, 10:34. Bom dia.
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1: Bora lá, vamos ouvir mais uma. Tá chegando pra cantar pra gente a banda Sonho e Louvor. É um medley, né? Daqui a pouco eu volto. Não, sai daí, até já.
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0: Opa, muito bom dia, de volta por aqui, você ouviu aí, ó, a Chiara Vitória, Minha Escolha é Cristo, um ótimo dia para você que tá ligado aqui na Paz FM, bom dia pelo carinho, obrigado pelo carinho da tua audiência, ótima manhã, bora lá, 10:44 aqui na Melhor, eu quero falar para você da Campeiro Motopeças, no Aureni 3, atenção, hein, para você que tem moto, o lugar certo para você levar tua moto 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
0: Muito bem, de volta por aqui na Melhor na Paz FM, a Rádio da Família, uma ótima quarta-feira para você, hoje dia 15 de julho, o programa tá no ar, amanhã na Paz, para você que tá chegando agora, acabou de ligar, acabou de sintonizar o rádio, obrigado pelo carinho da sua audiência, esse é o Manhã na Paz, eu sou o pastor Paulo Rodrigo e eu estou aqui te fazendo companhia nessa linda, boa e agradável manhã de quarta-feira. 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Muito bem, bora lá, bora abrir o nosso mural de recados aqui, o nosso WhatsApp, deixa eu dar uma olhada aqui, ó. Alô, alô, tá verdinho aqui o nosso WhatsApp. Um ótimo dia para você que tá ligado, para você que tá participando aqui no nosso WhatsApp, participando da promoção. Um alô especial para todo mundo que tá por aí, tá? Ótimo dia para você. Obrigado pelo carinho sempre da tua audiência. Eu fico muito feliz. Quero mandar abraço para Leonete lá de Paraíso. O meu alô, quem mais? Cadê? Manda de novo um alô aí pro irmão. Cadê Carpegiani? É isso? Não sei se eu acertei aqui, né? Carpegiani. Tá aí o alô, tá o alô. Quem foi que mandou o alô? Cadê quem foi que mandou o alô? Deixa eu ver se eu vejo aqui no nosso... Ah, é ele mesmo, né? É ele mesmo, ok. Então tá o alô pro nosso querido, tá ouvindo a rádio Paz FM, Carpe, né? Que tá aí sintonizado aqui na Melhor, na Paz FM. Obrigado, tá, querido? Obrigado pela sua audiência. Uma ótima e maravilhosa quarta-feira. Quero mandar abraço também lá pra Maria... de Porto Nacional, Maria Ucineide, de Porto Nacional, que está sintonizada por aqui participando da promoção, Maria Fernanda, a Creuza, a Margarida Silva lá da 1206, a Grácia Ramos, a minha amiga Salene que está participando aí, obrigado Salene, um ótimo dia, abraço para você, para sua família, a Alcione Portela que passou aqui, um alô para Alcione, um alô para o Maurício Borges que está ouvindo a Paz FM, um alô para minha amiga Elisete lá de Brejinho, a paz do Senhor Pastor Paulo, ótimo dia. Ontem eu estava em Palmas, né? Eu estou aguardando a oração do meu dia e agradeço pelas orações. A minha irmã já está em casa, graças a Deus. Que coisa boa, né? Maravilha, notícia boa. Obrigado, Elisete, lá em Brejinho de Nazaré. Quero mandar um alô, um abraço especial para Brejinho, tá? Brejinho, nós temos uma audiência boa. Tem muita gente lá em Brejinho sintonizados aqui. Quero mandar um alô, quem mais? Quem mais passou aqui? A Elismar de Porto Nacional. Oi, Elismar. A Elismar passou aqui. Bom dia, querida. Deus abençoe você. Um alô especial para nossa amiga Elismar, na cidade linda de Porto Nacional. Que, inclusive, se eu não estiver enganado, foi feriado aí essa semana, né? Celebrando aí, né? Celebrando essa cidade incrível de Porto Nacional. A minha cidade, né, gente? Cidade que nasci, maravilhosa. Quero mandar um abraço lá para a irmã Delma, lá do assentamento Bom Sucesso. Pastor Paulo, a paz do Senhor Jesus, todos os louvores aí da programação, oferecer para minha família em Porto Nacional, para minha mamãe, a Maria de Jesus, lá no setor imperial, e para todos que estão, e todos da congregação Betesda, os meus amados pastores e os irmãos em Cristo, um dia abençoado a todos. Obrigado, Delma, lá do assentamento Bom Sucesso. Ela está mandando um alô especial para todo mundo lá da cidade linda de Porto Nacional e para a mamãe, né? A mamãe Maria de Jesus, lá no setor imperial. Bora lá, tem mais, tá? Tem mais. Aqui não para, não. Muita gente participando por aqui. Muita gente. A paz do Senhor, dia abençoado para todos. Quero deixar um pedido de louvor. Espírito Santo, Ministério Sarando a Terra Ferida. Obrigado. Só não colocou o nome aqui, né? Coloca o nomezinho pra gente saber quem tá falando. Quero mandar um alô pra Jacirene, a minha ouvinte assídua. Tá todas as manhãs aí, tá sintonizada aqui na Paz FM. Alô pra ela, pra todo mundo lá, pra Janete. A Nivaldina tá digitando, a Cleonita já tá por aí. A Rosemary, a Diaconisa Rosemary, minha ovelhinha. Tá tudo bem por aí, minha querida? Ótimo dia. Um abraço pra ela, pra família toda. Não sei se tá na chácara, se tá aqui por Palmas. Ontem tava na chácara, né? Só de boa. Diaconisa Rosemary, lá da nossa igreja, lá da Assembleia de Deus Nação Madureira, Arno 32. Quero mandar uma alusão também especial pro meu queridão José Augusto, essa família linda que a gente ama. A irmã Sônia Maria. Oi, Sônia Maria. Abraço pra Sônia Maria, pra Maria Raimunda, né? Ela colocou aqui, ó, cadê? Quem foi que apareceu? Maria Raimunda, lá da Escola Brasil. Obrigado, querida. Muito bom dia. Quem mais passou aqui? Manda um alô aí pro Ronaldo, aqui de Fátima. Ele é autista, ok, vamos mandar. Ô Ronaldo, abraço Ronaldo, um abraço carinhoso pro Ronaldo que tá aí sintonizado aqui na melhor. Ronaldo, um abraço do pastor Paulo, tá? Deus abençoe sua vida, uma ótima quarta-feira, tá bom? Um abraço afetuoso. Quero mandar abraço também lá pra missionária Odina Pereira. Pra missionária Odina Pereira, que tá participando por aqui, obrigado querida, obrigado pela participação. Quem mais? Quem mais? Nivaldina, já mandei abraço. A Andrea Oliveira também passou por aqui, tá participando da promoção. Quem mais? Kleber também tá participando. Aqui é o Kleber de Pau d'Arco, Tocantins. Estou ligado. Valeu, Kleber. Kleber tá ligado aí através do... Tá ligado aí, sintonizado pelo rádio ou pela internet, Kleber? Fala pra gente aí. Tá me ouvindo pela internet ou pelo rádio? A Maria Antônia passou aqui também. Oi, Maria Antônia, bom dia. Ótimo dia para você, tá, querida? Manda um alô pro Ronaldo. Ah, já mandei, ok. Já mandei alô pro Ronaldo. Já até recebi o feedback aqui que ele gostou. Ô, Ronaldo, fica sempre sintonizado aí, tá? Não deixa de ouvir a Rádio Paz, não, tá bom? Amigo, você tem um amigo aqui, ó. Pastor Paulo, e daqui a pouquinho, Ronaldo. Já já a gente vai orar juntos às 12 horas, tá? Já já a gente ora juntos às 12 horas. Um abraço especial pro Ronaldo, lá ouvindo a Paz FM, né? Lá em Fátima. Quem mais? Quem mais? Ah, o Kleber tá sintonizado pela internet. Valeu, Kleber, tá lá de Pau d'Arco, sintonizado pela internet, obrigado pelo carinho, ótimo dia. Quem mais? Quem mais? A Aldina, bom dia, qualquer música do Silvan Santos, vou colocar uma canção do Silvan aqui. Eu sei que tem muita gente que ama o Silvan. Afinal de contas, o cantor Silvan Santos lá na década de 90, né? Aqui, principalmente aqui nessa região norte do estado, ele fez parte da vida de muita gente, né? Eu cantava as canções, gostava. Se eu falar que cantava, vocês vão pensar que eu sou cantor. A gente, né, fica lá tentando, né? Adorando a Deus, na verdade. Então, as canções do Silvan. Então, muita gente gosta do Silvan. Já, já, nós vamos colocar uma canção do Silvan Santos aqui pra você. Bora lá! Quero mandar um abraço especial lá pra Escola Brasil. Bom dia, Pastor Paulo! Não ligo, mas eu estou ligadinha nesse programa maravilhoso, que é uma bênção na minha casa, Pastor Paulo. Coloca o nome da minha sobrinha, Ana Laura. Ela está no hospital com um bebê recém-nascido. O bebezinho tá na UTI. Daqui a pouco nós vamos orar, tá? Mamãe Raimunda, já, já, nós vamos fazer uma oração especial pelo bebê que tá na UTI, né? Vamos orar daqui a pouquinho, às 12 horas. Fica aí no pezinho do rádio, sai não, que já já tem a oração aqui das 12 horas. Você não pode perder. Quero mandar um abraço pro meu amigo João Jardineiro. Ô, João, bom dia, querido. Ótima manhã. Ótima manhã pro João Jardineiro, que tá sintonizado. Tava até sumido, João Jardineiro apareceu. Tá aí sintonizado aqui na Melhor da Paz FM. Muitíssimo obrigado. Eu quero mandar um abraço especial para um grande amigo meu, que é o pastor Cláudio Santana, gente boíssima, pastor de uma das nossas igrejas, Nação Madureira, aqui em Palmas, lá na Arce 131, uma igreja abençoadíssima, uma igreja que é uma bênção, e tem um pastor que é uma bênção, pastor Cláudio Santana, que participou aqui agora, mandou áudio. Pastor, eu não estou conseguindo ouvir o áudio, vou ouvir fora do ar, mas fica aqui registrado o meu abraço e um alô especial ao senhor, à sua esposa, missionária Carla, toda a família e toda a igreja da Arce 131, uma igreja abençoada. Obrigado, pastor Cláudio. Um abraço. Está ouvindo a rádio, a gente fica feliz, né? Quero mandar um abraço especial para todos os pastores que estão sintonizados aí na Paz FM. Inclusive, mandar um abraço para todos os pastores amigos, né? Os companheiros de ministério que estão de férias, né? Tem vários pastores que estão de férias, né? Na redinha aí, né? Uns estão deitados na rede, né? Balançando a redinha, outros estão, né? Com a linha, né? Pescando, outros estão viajando, talvez no litoral. Então, abraço especial, tá na chácara, tá no assentamento não, no sítio, né? Na chácara, aonde tiver pastor aí me ouvindo,

0: eu ainda tenho a minha vaga aqui, né? Então, quero falar pro meu diretor Carlinhos que eu tô saindo só de férias. Tô saindo de férias, mas eu volto. Então, o senhor vai estar no comando aqui provisoriamente duas semanas. E dia 3 de agosto, por gentileza, devolva o meu programa. Brincadeiras à parte, pastor Gabriel, um grande amigo. Vai estar comandando aqui o programa daqui amanhã, né? A partir das 10 da manhã, comandando Manhã na Paz. 10h57 aqui na Melhor na Paz FM, a Rádio da Família. Bora seguir, gente? Tem intervalo comercial pra gente faturar e daqui a pouquinho eu volto. Não sai daí, até já. Um abraço forte pra você. Fica aí, não desliga o rádio. Até já.
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2: Nem toda boa ideia nasce dentro de uma empresa. Muitas surgem nas universidades, mas acabam ficando apenas no papel. Para o professor do Departamento de Engenharia Civil e Ambiental da Universidade Federal do Rio Grande do Norte, Wagner França, esse ainda é um dos principais desafios da formação universitária. Segundo ele, iniciativas voltadas ao empreendedorismo ajudam os alunos a descobrir esse potencial e a desenvolver projetos que podem sair do papel.
3: Eu tive a impressão no processo todo que os alunos nem sabiam que tinham essas ideias e muito menos sabiam que existia um processo para tirá-las do papel. A iniciativa do Supernova de formação, o que eu achei o mais interessante, foi o fato do Supernova não ser somente uma competição de ideias, e sim a trilha formativa. Foi algo que eu mais defendi na hora de expor aqui como parte do projeto Conexão Empreendedora.
2: Além da capacitação, o professor destaca que experiências práticas e o contato com desafios reais ampliam a visão dos estudantes e aproximam a universidade do ambiente de inovação. Na avaliação do professor Wagner Franz, do Departamento de Engenharia Civil e Ambiental da Universidade Federal do Rio Grande do Norte, ainda há um longo caminho para que o empreendedorismo faça parte da formação de todos os cursos.
3: Olha, no meu ponto de vista, a formação empreendedora dentro da universidade é muito tênue, muito incipiente. Alguns cursos atendem de uma maneira mais específica, mas vários cursos por onde eu andei, por onde eu divulguei o projeto Conexão Empreendedora e, consequentemente, também o Supernova, muitos alunos deram feedback de que não tem uma formação mais extensiva dentro do ambiente, do universo do empreendedorismo e da inovação.
2: É justamente com esse objetivo que surgiu o Supernova, iniciativa do SEBRAE voltada a estudantes do ensino superior. O programa oferece uma trilha de capacitação, mentorias e atividades práticas para ajudar universitários a transformar ideias em negócios inovadores e aproximá-los do ecossistema de empreendedorismo. 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

0: Opa, ótimo dia, agora são 11h42 aqui na Melhor, na Paz FM, a Rádio da Família. Ótimo dia pra você, obrigado pelo carinho da tua audiência. Hoje uma quarta-feira, dia 15 de julho, e eu tô por aqui, ó, pastor Paulo te fazendo companhia nessa linda, boa, agradável quarta-feira. Ah, eu quero mandar um alô especial pra Ana Clara. Ana Clara, lá da 1004 Sul, a vovó da Ana Clara, Val, um abraço especial, tá, Ana Clara? Um abraço especial, pastor Cláudio Santana mandou um alô aqui pra Ana Clara. Quero mandar um abraço lá pra Clínica Equilíbrio, né? Um ótimo dia aí pra todo mundo, a Clínica Equilíbrio. Ótimo dia, pastor Cláudio, e pra Ana Clara, que é essa amigona ouvinte assídua aqui do programa, tá sempre sintonizada comigo. A Ana Clara ora comigo todo dia, participa do programa. Ana Clara, um abraço pra ela, um abraço do pastor Paulo, tá bom? Ótimo dia, ótima quarta-feira. Gente, bora lá, quero também mandar abraço aqui para Ana Feitosa, quero mandar abraço para Ana Maria, nosso amigo pastor José Henrique, quero mandar um alô, quem foi que passou aqui, deixa eu, tá verdinho aqui o nosso WhatsApp, que é pra Ávila, pra Jani Fernandes, também passou por aqui, tá participando da promoção, pra Grácia Ramos, que também tá participando por aqui, ótimo dia, Antônio Luiz, quero mandar um alô pro Antônio Luiz, todo mundo que tá por aí ouvindo o rádio, obrigado, meu amigo Valtécio, lá de Aparecida de Goiânia, tá sintonizado por aqui, ótimo dia. Quero mandar um alô pro Antônio e pra Célia, lá em Santarém do Pará. Quero mandar um abraço pro Orlando Cordeiro, lá na Geórgia, nos Estados Unidos, ouvindo a Paz FM. 11:43 agora, a Gisele vai falar pra gente do Cart Gold, esse sucesso. Ela vai falar pra gente por que que o Cart Gold é esse sucesso no Brasil inteiro. Fala, Gisele, bom dia.
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0: 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Muito bem, 11:47 aqui na Melhor na Paz FM. Ótimo dia para você, uma ótima quarta-feira. Daqui a pouquinho, já, às 12 horas, a oração do meio-dia, você não pode perder. 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Muito bem, bora lá, 11:49, daqui a pouquinho, oração do meio-dia, você não pode perder, já. Felipe Rodrigues, digno é o Senhor. Vamos ouvir essa canção, daqui a pouco eu volto, até já.

0: Opa, ótimo dia, 11:53 aqui na Melhor, na Paz FM, tá cantando Felipe Rodrigues, digno é o Senhor, só ele é digno, só nosso Senhor é maravilhoso, é grande, é poderoso, é Senhor, a ele toda honra, toda glória, todo louvor, toda exaltação ao nosso Deus, ele que tem cuidado de nós, esse Deus que é poderoso, esse Deus que tem feito maravilhas, né, para as nossas vidas, a esse Deus que tem uma promessa linda de vida eterna, digno é o Senhor, o nosso Senhor Jesus. Tá aí, ó, canção linda, 11:53 agora, nós vamos sair para um breve intervalo comercial, mas é rapidão, daqui a pouco a gente volta para orar juntos, não sai daí, até já.
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3: A Espanha está na final de uma Copa do Mundo pela segunda vez em sua história. A seleção venceu a toda poderosa França por 2 a 0 e deu aula de futebol nesta terça-feira em Dallas, nos Estados Unidos. Os espanhóis jogaram a semifinal do Mundial como favoritos ao título. A equipe dominou o time francês e manteve viva a busca pelo bicampeonato. Com mais posse de bola desde o início, a Espanha teve dificuldade para chegar à área adversária. Enquanto isso, a França era mais vertical, como sempre, comandada por Mbappé. No entanto, aos 19 minutos do primeiro tempo, um pênalti de Luka Dean sobre Lamine Yamal mudaria a história da partida. Oyarzabal cobrou e abriu a contagem para os espanhóis. Atrás no placar, os franceses foram para cima. Tiveram chances de empatar, mas a etapa inicial terminou com a Espanha vencendo por 1 a 0. O segundo tempo não começou muito diferente, com os espanhóis com mais posse de bola e a França buscando o ataque, mas tendo seus principais jogadores anulados pelo adversário. Até que aos 12 minutos, em uma linda tabela com Dani Olmo, o lateral Pedro Porro estufou as redes, ampliando o placar para 2 a 0 e carimbando a vaga da Espanha na final da Copa do Mundo. Com a derrota, a freguesia francesa segue mantida, já que a equipe perdeu as últimas 3 partidas para os espanhóis, todas semifinais. A Espanha aguarda agora a equipe vencedora do confronto entre Inglaterra e Argentina, que ocorre nesta quarta-feira, às 16h, no horário de Brasília, em Atlanta, nos Estados Unidos. A grande final da Copa do Mundo acontece no próximo domingo, dia 19, também às 16h. Da Rádio Agência Nacional em Brasília, Rafael Guimarães.
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Opa, 11 horas mais 59. Um ótimo dia para você que tá ligado aqui na Paz. Quase tarde de quarta-feira. Um dia abençoado para tua vida, Leandro Borges, Mara Lima, Enquanto Você Adora. Vamos começar a ouvir essa canção aqui para preparar para nós orarmos juntos. Ótimo dia para você que já tá guardando a oração do meu dia, para você que já tá me esperando para nós fazermos a nossa corrente de oração. Chegou o momento, final do programa, a oração das 12 horas.

0: Oi, bem, 12 horas e 3, uma ótima tarde para você, uma ótima quarta-feira, e eu quero convidar você nesse momento para que nós possamos orar juntos, a oração das 12 horas, a oração do meio-dia, um momento com Deus aqui, um momento de intimidade. Nós entramos na presença do nosso Deus para nós fazermos essa oração, a oração que nós fazemos, a oração da fé. É oração com propósito, é uma oração que nós fazemos crendo no milagre, porque orar sem crer perde o sentido, né? Perde o sentido. Orar crendo, a palavra do Senhor diz que se nós orarmos crendo, receberemos. Então a oração tem que ser feita com sabedoria, né? Feita com sabedoria, com fé, entendendo a importância dela, a relevância dela, o como que é importante nós orarmos. Ora, nós não podemos perder o poder da arma, né? Nós não podemos perder o poder da arma. A oração é uma arma poderosa para nós vencermos no mundo espiritual, para nós vencermos as batalhas, para que portas possam ser abertas. A oração é uma arma. Então nós precisamos usar bem essa arma que é tão poderosa. Nós precisamos aprender a usar muito bem essa ferramenta para que ela não fique perdida, né? Para que ela não fique, já pensou, um soldado na guerra sem saber usar a arma, sem saber manusear a arma? É claro que quando ele estiver no fronte da batalha, ele pode ser alvejado. Então o soldado tem que saber manusear a ferramenta que ele usa, a arma que ele usa, ele precisa aprender a manuseá-la. Então a oração é uma arma poderosa para nós vencermos as batalhas da vida, as guerras da vida, as batalhas espirituais, que são muitas. Paulo diz que a nossa luta não é contra a carne nem contra o sangue, mas são contra as potestades espirituais, do mal, da maldade. E para vencer no mundo espiritual, a arma é a oração. A arma é a oração. Então eu convido você para que nós possamos orar ao Deus dos céus agora, entendendo a relevância dessa ferramenta poderosa que é a oração, e entendendo também a relevância daquele que nós vamos clamar. Eu preciso entender duas coisas importantes. Primeiro, a importância da oração. A oração é importante. Eu preciso entender a relevância desta arma. Eu tenho que entender que essa arma, ela é poderosa. Primeiro, é isso aí. Segundo, eu preciso entender e conhecer a quem eu vou clamar. Tem muita gente que ora por orar, tem muita gente que, né, abre a boca e ora apenas por orar. Mas eu preciso saber da importância, entender a relevância desta arma, a oração, e eu preciso conhecer a quem clamo. Eu preciso saber quem é Deus. Eu preciso entender isso. E esse Senhor? Eu preciso compreender que eu estou clamando a um Deus que pode. Eu não posso clamar duvidando. Eu não posso orar com dúvida. Eu não posso orar com achismo, né? Né? Não, eu não posso orar colocando o poder de Deus, né, em dúvida, ou colocando Deus numa situação limitada, né? Como se Deus fosse limitado, subestimar o poder de Deus. Não, querido, eu tenho que orar crendo naquilo que Deus, porque Deus faz. Deus é poderoso para fazer. Eu falo isso aqui, não canso de falar. O nosso Deus é poderoso para fazer o que quiser. Não há nada que Deus não possa fazer. Ei, você que está aí com coração duvidoso, você que está aí com coração duvidoso, cheio de dúvida, eu sei que tem alguém que está me ouvindo agora aí que afeta pouquinha, está desanimado, está abatido, está preocupado, está aflito, está angustiado, cheio de dúvida, cheio de incertezas, né? Perdeu a fé, perdeu a convicção que Deus pode curar você, a provisão dele pode chegar na tua casa. Hoje eu quero deixar essa palavra para a tua vida. Muda, né? Muda a mente, né? Muda a maneira de pensar. Sai desse campo da dúvida e entra no campo da certeza. Sai desse campo da instabilidade, começa a entrar no campo da estabilidade espiritual. Acredita em Deus, confia em Deus. Deus é poderoso para tirar você daí, Deus é poderoso para anular o problema, Deus é poderoso para curar doença, Deus é poderoso para curar enfermidade, Deus é poderoso para operar milagres, e eu digo mais, Deus é poderoso para fazer tudo isso nele mesmo. Não há outra fonte, não há outra coisa, não, Deus não depende de nada, Deus não depende de terceiro, Deus não depende de arma humana, ferramenta humana, Deus não depende de lógica humana para operar nenhum milagre, porque tudo aquilo que Deus tem vem dele mesmo. A força que Deus tem, o poder que Deus tem, todos os atributos de Deus é dele mesmo. Deus não depende de ninguém. Então, para você que está aí esperando para orar comigo, entenda isso: o nosso Senhor é poderoso e tudo que ele tem origina nele mesmo. A origem é o próprio Deus. Deus não depende de nada. Por exemplo, nós, para nós ficarmos fortalecidos, a nossa força vem de quem? Vem do Senhor, porque nós não produzimos força. Nós não temos essa capacidade, não é de nós mesmos, né? Quem diz que é forte em si mesmo, na verdade, coitado, né? Está enganando a si mesmo. Quem diz que é forte em si mesmo, poderoso em si mesmo, que é grande em si mesmo, primeiro que não tem ninguém grande. Não há nenhum ser humano poderoso, não há nenhum ser humano grande. Grande é o Senhor, grande é Deus, que é poderoso em si mesmo, que é forte em si mesmo, né? Grande é ele, ele é sobrenatural. O nosso Senhor é Deus de obras sobrenaturais, é eterno, é atemporal. O nosso Senhor não é limitado a nada. Agora nós, servos, pequenos, limitados, né? Mortais. Então eu digo isso a você: entenda, né? Quem é Deus, compreenda quem é Deus. Entenda a relevância dele, o poder dele, a grandeza dele, a majestade dele, o senhorio dele. Compreenda quem é Deus, para quando você for clamar a Deus, você entrar no campo da oração com certeza de que Deus é poderoso para entrar com providência, provisão na tua vida e mudar a tua história. Para você não entrar numa oração, né, assim, sem certeza. A palavra do Senhor diz que Elias, lá no Novo Testamento, a palavra do Senhor diz que Elias era um homem como nós, o profeta Elias, mas orou fervorosamente. E quando Elias ora, olha o que Deus faz através da oração e do pedido do profeta Elias. Ele pede a Deus algo muito grande e Deus atende. Por que que ele, sendo homem como nós, pede a Deus, Deus realiza e às vezes nós fazemos? Ah, por que que eu faço e não acontece? Elias era um profeta, um homem de Deus, conhecia Deus, sabia do poder de Deus, tinha convicção que Deus era poderoso e é poderoso para operar milagre. Agora entrar no campo da oração cheio de dúvida, com o pé atrás, aí Deus não vai fazer. Entrar orando na presença de Deus com o pé atrás, né? Tem gente que já começa a orar com o pezinho atrás. Será? Será? Será que eu vou ser curado? Ah, será que essa oração vai funcionar? Será que esse clamor hoje vai dar certo? Já não deu, porque o será veio primeiro. Agora, quando você entra no campo de batalha, você entra com convicção. Quando você entra no campo de batalha, você entra com certeza. Quando você entra no campo da oração, você entra entendendo que o Deus que você serve é poderoso para operar o milagre. A vitória já é sua e a porta já está aberta, a chave, o Senhor vai abrir a porta, a solução virá, o problema vai ser resolvido. Deus é poderoso, a vontade, claro que a vontade que prevalece é a vontade de Deus, mas eu estou dizendo a você que Deus é poderoso para operar. Se ele quiser, ele vai fazer. Não subestimem o poder de Deus. Deus é poderoso para fazer, né? Eu quero apenas deixar um texto bíblico, o Evangelho de Jesus, segundo escreveu Mateus, no capítulo de número 6 e no verso 25. Portanto, eu digo: não se preocupem com a sua própria vida, quanto ao que comer ou beber, nem com o seu próprio corpo, quanto ao que vestir. Não é a vida mais importante que a comida e o corpo mais importante que a roupa? Observem as aves do céu. Não semeiam, nem colhem, nem armazenam em celeiros, contudo o Pai Celestial as alimenta. Não tem vocês muito mais valor do que elas? Quem de vocês, por mais que se preocupe, pode acrescentar uma hora que seja a sua vida? Olha como o ser humano é limitado. Quem é de nós aqui que podemos acrescentar uma hora? Uma hora só que seja na nossa vida. Se a vontade não for a de Deus, nós não conseguimos fazer nada. Então eu quero deixar esse texto bíblico aqui e dizer a você: pare de ficar angustiado. Pastor, mas é difícil. Tem horas que a decisão é sua. Pastor, mas é complicado. O senhor fala de um jeito como se fosse fácil. Não é fácil. Tem horas que a decisão está nas nossas. A decisão sempre é nossa. Eu não quero jamais constranger alguém que por aí talvez está aflito, angustiado. Mas hoje eu quero apenas liberar uma palavra de ânimo para a tua vida. Coloque uma palavra de comando aí na sua alma, na sua mente. Uma palavra de comando: eu vou sair daqui. eu vou sair desse estado, não por mim mesmo, não porque a força vem de mim, mas eu vou sair desse estado porque a força vem de Deus para minha vida, o socorro vem de Deus para minha vida. O salmista diz que o nosso socorro vem de Deus, o nosso socorro vem do alto. Então olhe para o alto agora, clame a Deus com convicção que você vai sair desse estado de problema, de adversidade, de angústia, de aflição, e já deu tudo certo para a glória de Deus. Porque às vezes a gente fica aceitando o estado, a gente fica aceitando o momento, a gente fica aceitando. Não, coloque no seu coração, dê uma ordem, coloque um comando aí na sua mente que você vai vencer. Mesmo que depois dessa oração ainda você passe dias enfrentando, meu amigo, mas só com sentimento, só com a convicção dentro de você de que você vai vencer, você já vai se tornar um vencedor, mesmo enfrentando ainda a adversidade. Interessante que tem gente que passa por uma luta, anos lutando, mas ele nunca se considera um perdedor. Numa visão humana, alguém olha e fala, coitado, é um perdedor, é um fracassado, tem tempo que está lutando. Mas dentro dela, na verdade, ela não se considera uma perdedora ou um fracassado. Ele é um vencedor. Por quê? Porque ele está com a mente ligada em Cristo. A visão dele é uma visão estendida. Ele está ligado no Senhor. E quando ele está ligado no Senhor, ele entende que mesmo na adversidade, mas ele já é vencedor. Então quem está com Cristo nunca perde. Quem está com o Senhor nunca é derrotado. Quem está com Cristo nunca é um fracassado, nunca é um derrotado. Quem está com o Senhor, quem está com Cristo nunca é derrotado. E eu digo isso sem medo de errar. Eu digo isso de maneira muito tranquila pela palavra de Deus. A palavra de Deus nos dá essa certeza. Ele já venceu por nós. O Senhor já venceu por nós, eu já sou um vencedor. Mesmo que nesta vida a gente passa por algumas situações difíceis, mas nós já somos vencedores. E isso precisa estar dentro de nós. Esse sentimento, essa certeza, essa convicção precisa estar dentro de nós para que a gente pare de andar com essa cabecinha baixa, como se fosse um fracassado na vida. Não, você já é um vencedor. Tu és uma vencedora. A palavra do Senhor está dizendo aqui, para que preocupar? Para que essa angústia? Para que esse medo? Para que essa incerteza? Ele diz, olha, as aves aí, né? As aves, observe as aves do céu, não semeiam, nem colhem, nem armazenam em celeiros, contudo o Pai Celestial as alimenta. Olha que forte isso aqui. Não tem você mais valor do que uma ave? Não tem você mais valor, né, do que uma ave, do que um passarinho? Não tem você mais valor? Se Deus as alimenta, se Deus cuida de tudo isso, não cuidaria de você? Pensa nisso, reflita sobre isso. Não é eu que estou dizendo, mas é a palavra de Deus, é a revelação de Deus. Deus está dizendo isso a mim e a você. Não tem você muito mais valor do que uma ave, do que um pássaro? Deus cuida deles, não vai cuidar de você? Deus cuida deles, não vai cuidar da tua casa, não vai cuidar da tua vida? Será que todo mundo que está aí já entendeu de verdade quem é Deus? Quem é o Senhor? Então hoje eu convido você para isso. Compreenda o poder de Deus. Que Deus é poderoso, que Deus é majestade, que Deus é Senhor, que Deus não depende de nada para operar milagre, Deus não depende de nada para fazer nada. Hoje eu quero deixar essa reflexão para a tua vida e eu quero orar juntamente com você, no nome do Senhor Jesus. Eterno Deus e soberano Pai, nós estamos mais uma vez na tua presença, Senhor, com todo temor e tremor. Nós estamos na presença do Senhor porque sabemos, meu Pai, que a oração é a chave que abre muitas portas. Nós sabemos, meu Pai, que através da oração o Senhor pode operar muitos milagres. Eu estou orando agora, unindo a minha fé com diversas pessoas que estão do outro lado. Eu não as conheço. Eu não sei, meu Pai, a particularidade dessas pessoas, os detalhes. Eu não conheço. Algumas pessoas, meu Pai, passaram aqui no WhatsApp e pediram para que nós pudéssemos orar por elas. Eu não as conheço, mas o Senhor conhece. O Senhor conhece, meu Pai, de maneira absoluta, de maneira completa. O Senhor conhece cada pessoa que está orando comigo agora. E nós levantamos um clamor em Palmas, Nós levantamos um clamor no Tocantins. Nós levantamos um clamor no Brasil, porque tem gente me ouvindo de todas as regiões do Brasil e até fora dele. Então nós levantamos um clamor nesta terra. Senhor, nós levantamos um clamor com fé. Existe, meu Pai, centenas e centenas, milhares e milhares de pessoas que nesse momento estão dependendo de um milagre, de uma provisão, de uma intervenção divina. Só o Senhor para resolver. A causa é impossível para o homem. Não há outra maneira de resolver. Não tem ferramenta aqui na terra para resolver. Nós colocamos diante do Senhor agora. Não dando ordem. Jamais faríamos isso. Nós entramos na presença do Senhor com todo temor. Porque nós sabemos, meu Pai, que todo o controle dos céus e da terra está nas mãos do Senhor. E a vontade que prevalece nunca foi a minha. A vontade que prevalece não é a do homem. A vontade que prevalece é a do Senhor. É se o Senhor quiser. Mas o Senhor nos orienta. A tua palavra nos admoesta. A tua palavra nos exorta a orar. A palavra do Senhor nos exorta a orar, a levantar clamor. A tua palavra nos exorta, meu Pai, a falar com o Senhor, a colocar diante do Senhor a nossa dor, a nossa aflição, a nossa angústia. A tua palavra nos exorta a isso. Nós somos orientados pela revelação do Senhor, que a oração é uma arma poderosa que nós temos em nossas mãos. E hoje eu faço uso uma vez mais dessa arma poderosa. Eu oro, meu Pai, com essas pessoas que estão comigo agora. Eu uno a minha fé com a fé delas. Eu uno a minha fé com a fé desta mulher aflita que está aí do outro lado do rádio. Eu uno a minha fé com a fé deste homem aflito que está aí do outro lado. Eu não sei se o problema dele é uma enfermidade física, se é uma doença na alma, se é um problema no casamento, se é um problema financeiro. Eu não sei qual é o problema que essa pessoa está tendo que enfrentar hoje. Mas eu sei quem o Senhor é. Eu não conheço, meu Pai, na íntegra, o problema que essa pessoa está enfrentando, mas eu conheço o meu Deus. Aleluia. Eu não conheço, meu Pai, os detalhes, as situações que essas pessoas estão vivendo, mas eu conheço o Senhor, porque eu sinto a presença. Eu sinto a presença, já tenho vivido experiências gloriosas com o Senhor. A unção do teu Espírito, ó Pai, por um privilégio meu, eu tenho recebido na minha vida. E o Senhor tem nos usado. Pai, eu conheço o Senhor e sei que o Senhor é poderoso para curar qualquer enfermidade. Eu sei que o Senhor é poderoso para resolver qualquer problema, resolver qualquer situação. É por isso que muita tranquilidade eu entro na presença do Senhor, porque eu sei, eu tenho fé, eu tenho convicção que nesse momento tem vidas sendo curadas através desse ato profético. Nesse momento, tem pessoas recebendo a sua cura através desse ato profético. Então, Papai, em nome do Senhor Jesus, para que o teu nome seja uma vez mais glorificado nesta terra, eu oro ao Senhor para que vidas possam ser curadas agora, para que pessoas possam ser transformadas, restauradas, libertas. Vai quebrando as cadeias, Pai. Vai quebrando os ferrolhos, os cadeados espirituais da maldade. Pessoas que estão em cárcere espiritual, nós oramos agora para que haja libertação, para que vidas possam ser libertas agora. Eu creio, meu Pai, que através desta oração, alguém está sendo liberto pelo poder que há no nome do Senhor Jesus. Não é no meu nome, não é no nome do líder, Senhor, aqui da nossa igreja, não é no nome da emissora, é no nome de Cristo, é no nome do Senhor Jesus, é que nós ministramos a libertação na vida dessa pessoa agora. É no nome de Jesus que nós ministramos a cura na tua vida. É no nome de Jesus que eu ministro a provisão de Deus na tua casa, nessa quarta-feira. É no nome de Jesus que nós oramos e cremos que Deus é poderoso para operar o milagre na tua casa. Em nome de Jesus, que Deus abençoe a tua vida. Essa foi a nossa oração, que a bênção da paz, da alegria e da prosperidade possa alcançar a tua vida e a tua casa, no nome do Senhor Jesus. Eu me despeço de você, desejando a você uma ótima tarde de quarta-feira, e eu também me despeço de você por 15 dias. Eu estarei saindo de férias nos próximos 15 dias. O amigo pastor Gabriel Ribeiro estará aqui no nosso lugar, realizando o programa, e a gente volta logo na sequência dos 15 dias. Que Deus abençoe você, no nome do Senhor Jesus. Orem por mim, ore por nossa família, que a bênção do Senhor seja sobre a sua vida, no nome do Senhor Jesus. E eu ainda termino o programa liberando uma palavra profética e ministrando para a sua vida, que vai passar, vai passar, vai passar. Independente do que você está vivendo hoje, vai passar. Recebe essa palavra. Uma ótima quarta-feira a todos.
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1: Meio-dia e 29. 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
2: Irmãos e amigos, nós estamos falando a respeito das duas árvores. No programa anterior, nós falamos a respeito que as árvores, elas são conhecidas de duas formas. Ela é conhecida primeiro pelo fruto que ela produz e também é conhecida pela doutrina que sustenta. E nós vamos falar a esse respeito agora. O texto que nós estamos tomando por base é o capítulo 7 de São Mateus, dos versículos 15 até o 23. Diz assim a palavra de Deus: Acautelai-vos, porém, dos falsos profetas, que vêm até vós vestido como ovelhas, mas interiormente são lobos devoradores. Por seus frutos os conhecereis. Porventura colhem-se uva dos espinheiros ou figo dos abrolhos? Assim toda árvore boa produz bons frutos, e toda árvore má produz frutos maus. Não pode árvore boa dar maus frutos, nem árvore má dar frutos bons. Toda árvore que não dá bom fruto, corta-se e lança-se no fogo. Portanto, pelos seus frutos os conhecereis. Nem todo o que me diz Senhor, Senhor, entrará no reino dos céus, mas aquele que faz a vontade de meu Pai que está nos céus. Muitos me dirão naquele dia: Senhor, Senhor, não profetizamos nós em teu nome? E em teu nome não expulsamos demônios? Em teu nome não fizemos muitas maravilhas? E então lhes direi abertamente: nunca vos conheci, apartai-vos de mim, vós que praticais a iniquidade. Queridos irmãos, nós vamos falar esta tarde a respeito de conhecer a árvore pela doutrina que ela sustenta. No programa anterior foi pelo fruto, agora vamos falar pela doutrina que esta árvore sustenta. Que esta árvore, ela é um pouco diferente, ela não é apenas um membro da igreja. Neste caso aqui, ela já pode ser até o pastor da igreja, o dirigente da congregação. Hoje, pela nossa lei civil, é muito fácil. Qualquer pessoa hoje pode perfeitamente constituir para ele uma igreja e fazer daquela pequena igreja um grande negócio, conforme o SEBRAE ensina todos os domingos: pequenas empresas, grandes negócios. Porém, muitas pessoas hoje que eles fazem diferente. Pequenas igrejas com grandes negócios não precisam de dar conta da sua administração, não tem corpo administrativo, não tem diretoria, é um pastor absoluto, resolve tudo sozinho. Enfim, ele constituiu para ele uma igreja aonde ele é o Senhor no céu e na terra. Aqui começa as coisas tomando um vulto muito próximo daquilo que o Senhor Jesus aqui está ensinando para nós. Ele começa dizendo: acautelai-vos, porém, dos falsos profetas, que vêm até vós vestido como ovelhas, mas interiormente são lobo devoradores. Qual é a diferença do pastor e do lobo? O pastor cuida do bem da ovelha. O lobo, ele não cuida do bem da ovelha, ele quer a ovelha para si. É essa a diferença. Porém, a Bíblia, ela nos orienta a respeito desse assunto, e por várias e várias vezes o Senhor Jesus mostra a sua igreja para cautelar dessas pessoas. No capítulo 24, versículo 11 de São Mateus, o próprio Senhor Jesus, já no último sermão que ele pregou, lá no sermão do Monte das Oliveiras, ele mostra aqui que surgirão muitos falsos profetas e enganarão a muitos. Ele chegou ao ponto de dizer assim, que eles fariam até mesmo descer fogo do céu e enganariam, tentariam enganar até mesmo os escolhidos. Preste atenção aqui, é uma coisa muito profunda, é muito sério o que o Senhor Jesus quis falar para nós a esse respeito. Porém, no capítulo 7, versículo 15, aqui que nós estamos lendo, diz: acautelai-vos dos falsos profetas. É bom eu e você atentarmos sempre dos dois lados, tanto do lado da doutrina que ele sustenta, quanto do fruto que ele produz. Agora, neste caso aqui, nós vamos observar uma situação bem diferente. Qual é a doutrina que você está produzindo? Qual é o ensinamento que você está passando? Ou qual é o ensinamento que algumas pessoas que se auto-intitulam pastores, chamados por Deus, vocacionados por Deus, eles estão passando a você? Qual é a doutrina? Qual é o conhecimento que ele tem para passar a você? A Bíblia, ela começa a mostrar para nós alguns detalhes. Como é que eu vou saber se a doutrina daquela pessoa que está no púlpito da igreja, se ela é falsa ou se é verdadeira? Ninguém tem estrela na testa. Como é que você sabe que eu estou falando a verdadeira palavra de Deus a você? Como é que você tem a consciência de que eu estou falando a verdade ou não? A Bíblia, ela tem uma receita. Ela tem um jeito de você saber se eu estou falando a verdade ou não. A Bíblia está aqui à minha frente. Tudo que eu falar a você, eu aconselho você a pegar a sua Bíblia na sua casa e conferir tudo aquilo que eu estou falando com você. A Bíblia diz que os crentes de Bereia, eles eram muito prudentes, porque tudo que Paulo pregava lá em Atenas e outros lugares, eles pegavam a sua Bíblia, pegavam os pergaminhos, iria conferir se realmente era o que Paulo pregava. Agora, como é que você sabe se é falso ou verdadeiro o profeta, se você não conhece a palavra de Deus? Como é que você sabe se essa palavra provém de Deus, se você não conhece a palavra? A Bíblia diz aqui que Deus ficou muito chateado, mas muito chateado com Israel, em uma situação que o próprio Deus chegou ao ponto, daqui no capítulo 1 de Isaías, versículo 3, diz assim: o boi conhece o seu possuidor, o jumento conhece a manjedoura do seu dono, mas Israel não me conhece. Israel não tem conhecimento de mim, o meu povo não me conhece, o meu povo não me entende. Você já imaginou o próprio Isaías dizendo isso? Que Deus estava reclamando, dizendo que o boi conhece o seu possuidor, o seu dono, o jumento conhece a manjedoura do seu dono, mas você não conhece a Deus, não conhece a sua palavra, não conhece a carta escrita que foi mandada para você. O profeta diz assim: conheçamos e prossigamos em conhecer o Senhor. O Senhor Jesus, uma vez, chateado, muito chateado, ele fala aqui no capítulo 5, verso 39 de São João, ele diz assim: examinai as escrituras. Ele diz aqui, examinai as escrituras, porque vós cuidais ter nelas a vida eterna, e que são elas que de mim testificam. Como é que você vai conhecer um falso profeta? Pela sua doutrina, pelo que ele está lhe ensinando. Agora, você é um papagaio que abre o seu bico e só fica quer, abre da boca recebendo tudo que lhe é colocado à boca? Ou você está buscando o entendimento da palavra de Deus? Você quer saber quem são verdadeiramente os falsos profetas? Você precisa atentar para a palavra. Jesus foi claro: acautelai-vos, porém, dos falsos profetas, que vêm a vós trazendo a palavra, ensinando a palavra a você, mas interiormente são lobos devoradores. Isto é um lado que eu gostaria muito de deixar bem claro com você. A sua responsabilidade não é apenas no último dia você vai poder culpar aquela pessoa que lhe ensinou errado e que você praticou as coisas erradas, porque Deus deixou a Bíblia para você. Deus deixou a Bíblia para você aprender, para você ler, para você estudar, para você meditar, para você orar e buscar a revelação de Deus do que aqui está escrito. Não adianta você pensar, se acontecer qualquer coisa, você vai poder colocar a culpa naquele falso mestre, naquele falso profeta, nesses ir e Cristo que tem por aí. Não adianta você querer colocar a culpa apenas nele. Você sim tem também a sua culpa, porque você não está tendo tempo para buscar o entendimento de Deus da sua palavra. Examinai as escrituras, porque vós cuidais ter nela a vida eterna, e que são elas que de mim testificam. Ou seja, o falso profeta pode falar, ele pode dizer, espumar o canto da boca, dizer o que ele quiser, mas se não tiver aqui dentro da palavra, cai fora, cai fora. Senão, um abismo chama outro abismo, e quando um cego guia outro cego, diz a palavra, ambos cairão no buraco, na cova. Eu quero dizer para você, acautelai-vos disso. Agora, para você se acautelar, você precisa conhecer, ler a Bíblia, buscar o entendimento de Deus, porque a Bíblia, ela, além de mostrar esse lado, ela agora passa a mostrar para nós uma outra situação que eu quero falar com você. Muitas pessoas hoje, eles não são falsos profetas apenas quando eles estão na direção de um povo, na direção de uma igreja constituída juridicamente ou não. Às vezes não existe nenhuma constituição jurídica dentro do Código Civil brasileiro, mas ele aluga quatro paredes, escreve ali o nome qualquer que lhe venha à mente e diz: aqui é uma igreja, e começa ali falando palavras boas para produzir um som muito bom no seu ouvido, palavra boa para te enaltecer, para te bajular. E aí você acha que aquela igreja é maravilhosa, porque ela fala apenas o que você gostaria de ouvir. Só que Jesus já falava isso através de Paulo. Ele disse: nos últimos dias virão tempos trabalhosos, homens amantes de si mesmo, avarentos, profanos, irreconciliáveis, sem afeto natural, sem amor para com os bons, irreconciliáveis, infiéis nos tratos. E ele acrescenta mais, Ele diz: essas pessoas vão ficar roendo como gangrena, eles vão produzir um comichão no ouvido das pessoas, e as pessoas amontoarão para si mestres segundo as suas próprias conveniências. Ou seja, as pessoas hoje estão buscando um pastor para falar para eles aquilo que eles gostariam de ouvir. Eles estão assalariando um falso profeta para ficar de dia e de noite anunciando para eles aquilo que eles gostariam de ouvir. Eles não estão preocupados a maneira que eles estão subindo. A Bíblia disse que Jesus foi levado a um monte muito alto, ao pináculo do templo, foi levado pelo diabo lá para ser tentado. Há muitas pessoas que não estão preocupados com a forma de subir. Ele quer mesmo é subir, ele não está interessado se a forma que ele conseguiu adquirir as coisas foi através de trapaças, maus negócios, foi através de algumas questões ilícitas. Ele não está preocupado. Mas o que eu quero dizer para você aqui, que estas pessoas, mais cedo ou mais tarde, serão julgados. Cada um deles serão julgados, tanto os que estão ouvindo quanto também aqueles que estão ensinando. Lá na frente, no versículo 21, diz assim, do capítulo 7 que nós estamos estudando: nem todo que me diz Senhor, Senhor, entrará no reino dos céus, mas aquele que faz a vontade de meu Pai que está nos céus. 22, muitos me dirão naquele dia: Senhor, Senhor, não profetizamos nós em teu nome? E em teu nome não expulsamos demônios? E em teu nome não fizemos muitas maravilhas? Eu lhes direi abertamente: nunca vos conheci. Apartai-vos de mim, vós que praticais a iniquidade. Vou voltar, vou lhe explicar isto aqui. Eu disse que esta árvore que sustenta uma falsa doutrina, tanto pode ser a pessoa que está à frente, o dirigente da igreja, o dirigente da palavra, o dirigente da congregação, o dirigente do povo, como também o povo. Como também o povo. Ele poderá perfeitamente estar enquadrado aqui, e Jesus conclui a sua palavra dizendo isso: muitos me dirão naquele dia. Quando Jesus disse muitos, é porque são muitos. Aí você diz agora para mim: então como é que eu sei que esta pessoa é falsa ou verdadeira? Porque os mesmos sinais que os verdadeiros fazem, os falsos também fazem. Está escrito aqui. Eu quero dizer para você que é fácil. A Bíblia diz que pelo fruto se conhece a árvore. Ora, é muito simples você saber disto aqui. As pessoas, eles podem estar até fazendo o que está escrito aqui. Chegar para Jesus e vai dizer para ele: olha, não profetizamos nós em teu nome? Quantas pessoas hoje, meus queridos irmãos, meus queridos amigos, estão profetizando aí do arco da velha? É um dito popular, do arco da velha, de todos os cantos, por todos os lados, por todos os poros. Eu quero dizer para você, se esta profecia que esse rapaz está profetizando, ela é de Deus, ela tem fundamento na palavra, ele está profetizando e dizendo que Jesus está voltando, ora, isso não precisa profetizar. A Bíblia já diz, ela já mostrou que tem sinais aí. Ora, profetizar, só bênção, só bênção. Ora, Deus quer as bênçãos para nós. Meu irmão, procure amadurecer, procure pagar o preço, pare de ficar procurando esses profetas que não tem nada de Deus para você, eles têm apenas profetada. Eles só têm coisas da sua própria mente. Mas como você foi procurá-lo, para você não voltar desapontado, sem nenhuma palavra, ele inventa uma coisa qualquer para falar com você. A Bíblia diz que o profeta tem que profetizar na igreja. Se você pegar a Bíblia, por isso que eu chamo você para atentar para a Bíblia. A Bíblia diz assim: e a uns pôs Deus na igreja, em primeiro lugar profeta, apóstolo. Eu quero dizer para você que a Bíblia diz que essas pessoas têm que profetizar na igreja. Sabe por quê? Porque a profecia, segundo a Bíblia, ela tem que ser provada, analisada por todas aquelas pessoas que estão ali. Por que que as pessoas não gostam de profetizar na igreja? Porque a profecia tem que ser pesada. Saber se aquela profecia está dentro da palavra de Deus ou não. E alguém que está ali na igreja, que tenha conhecimento da palavra de Gênesis a Apocalipse, ele vai pesar essa palavra. É por isso que as pessoas não gostam de profetizar na igreja. Ele profetiza lá na casa dele, ele profetiza lá no monte, ele profetiza de casa em casa, ele sai rodando aí para enganar os incautos. Eu aconselho você, meu irmão, a sair fora disso, porque eles vão amanhã, mais cedo ou mais tarde, dizer: Senhor, não profetizamos no teu nome? E Jesus vai lhes dizer abertamente: nunca vos conheci. E se essa pessoa é você? Eu quero chamar você para vir para a palavra, para vir para a igreja, para se enquadrar dentro da vontade de Deus, para que você não possa ouvir do Senhor Jesus mais cedo ou mais tarde: nunca vos conheci. Mas tem outra classe aqui que diz assim: e em teu nome não expulsamos demônios? E agora, como é que eu vou saber se essa pessoa está expulsando demônio, se ele é falso profeta ou é um profeta verdadeiro? Jesus está dizendo para nos acautelarmos dele, desde que expulsa demônio, que profetiza e que expulsa demônio. Eu quero dizer para você, meu irmão, é um ledo engano. As pessoas pensar que é a pessoa que expulsa o demônio. Não sou eu que expulsa, não sou eu. A Bíblia diz que em meu nome expulsarão os demônios. Quando a pessoa, independente da vida particular que ele tem, mas ele usa o nome do Senhor Jesus para expulsar o demônio, sabe o que vai acontecer? O demônio vai sair. Porque Deus tem responsabilidade com o nome do Senhor Jesus. Jesus tem responsabilidade com o seu nome. Aí você agora está estarrecido. Ah, mas então se eu usar o nome de Jesus, pode usar. Você pode usar o nome de Jesus e pode expulsar demônios, sim. Você pode usar o nome de Jesus e fazer, conforme diz o texto aqui, fazer até maravilha. Está escrito isso aqui. E no entanto não ser salvo. Não, no entanto, você está produzindo fruto mau na sua vida. Eu quero ser claro com você, meu irmão. Pelo fruto se conhece a árvore. Quantas pessoas hoje estão expulsando o demônio? Estão orando pelos enfermos. Os enfermos estão sendo curados. As pessoas estão indo, se encontrando com Jesus, mesmo através de uma pessoa errada. Ora, pelo fruto se conhece a árvore. Qual é a doutrina que esta pessoa está ensinando? Qual é a palavra que ele está ensinando? Ele tem Bíblia para entregar a sua mensagem ao povo? Ou ele está falando apenas daquilo que está no seu coração? Busque a Deus, busque orientação na sua palavra. Busque orientação do Espírito Santo para conhecer a palavra de Deus. A partir do momento que você conhecer a palavra de Deus, você não vai ser mais um crente levado em toda roda de doutrina, mas você vai saber perfeitamente em quem você tem crido. Que Deus nos abençoe e que Deus nos guarde. Vamos orar. Pai, em nome do Senhor Jesus, eu quero te agradecer, meu Deus, por esse momento que nós estamos passando aqui estudando a tua palavra. Meu Deus, o falso e o verdadeiro estão muito próximo. Às vezes nós não temos tempo, Senhor, de analisar e avaliar e saber qual que é o verdadeiro e qual é o falso. Mas, Senhor, através do teu Espírito Santo, eu quero te pedir, nos ilumine, nos mostre, para que nós não possamos ser enganados. Eu quero te pedir que o Senhor nos guarde, em o nome do Senhor Jesus. Amém.

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0: O mercado da bola segue movimentado neste meio do ano. E no Corinthians, o lateral esquerdo Denner teve a rescisão de contrato com o Corinthians publicado no boletim informativo da CBF na tarde desta terça-feira. E está liberado para defender o Chelsea da Inglaterra. Ele que é formado nas categorias de base do Corinthians, tem 18 anos e foi negociado com o clube inglês por cerca de 62 milhões de reais. No Grêmio, a grande novidade é que o Goiás recusou uma nova investida no jogador Diego Caíto. O clube gaúcho não deve mais insistir na contratação deste jogador. Quem chegou no clube gaúcho foi o meia-atacante que disputou a Copa do Mundo pela seleção de Cabo Verde, Giovanni Cabral. Ele estava no futebol português, inclusive, onde foi revelado, e chega ao Grêmio como uma grande aposta. No futebol carioca, o Botafogo não deve conseguir segurar o volante Danilo. Ele que tem propostas do futebol inglês, e aqui no Brasil o Palmeiras é o forte candidato. O Botafogo quer cerca de 35 a 40 milhões de reais, algo em torno de 200 a 230 milhões de reais na cotação atual. O provável destino desse jogador deve ser mesmo o Chelsea, já que perdeu o Andrei Santos, que foi para o Manchester United e precisa repor a posição de volante. No Vasco, Nelson De Ossa deve ser o novo reforço do time cruzmaltino. A negociação já se arrasta por mais de um mês e a tendência é que o Real Betis da Espanha, clube que detém os direitos de Nelson De Ossa, colombiano de 23 anos, tenha garantias para que vai receber o valor do time cruzmaltino, que passa por um grande problema financeiro e político, e por isso toda essa demora na negociação. Agência Rádio Web com informações do mercado da bola, Daniela Esperon.
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7: Olá, ótima tarde para vocês. Estamos iniciando mais uma edição do nosso programa Som do Céu aqui na sua Rádio Paz, a Rádio da Família. Uma excelente tarde para você. Uma ótima quarta-feira. Que Papai do Céu possa estar te abençoando nessa quarta-feira. Quarta-feira que chegou com muitas surpresas aí na nossa capital, né? Trazendo um clima nublado, um clima um pouco mais abafado, porém um clima chuvoso em alguns lugares, hein? É, galera já tá registrando aí alguns sinais de chuva aí na nossa capital. Que maravilha, né? Deus trazendo aí o seu tempo certo para todas as coisas, cuidando aí, né? Das árvores frutíferas aí da nossa região. Nós começamos aqui o nosso programa Som do Céu. Eu sou Alex Nascimento, 1:10. Hoje é quarta-feira, dia 15 de julho. Eu já te convido a participar conosco, a interagir no nosso WhatsApp no 63984206868. Programa Som do Céu só está iniciando e nós teremos muitas coisas legais aqui durante a nossa programação, sempre contando com a sua companhia, pois a sua participação vale prêmios. É, no final do mês teremos aí um sorteio muito legal para você que participou aí durante a nossa programação. Respondendo qual é a frequência da Rádio Paz em Araguaína. Respondendo corretamente, você concorre a vários prêmios que eu vou estar falando para você também aqui no decorrer da nossa programação. 63-984-206868 é o número para você estar participando e concorrendo então a esse show de prêmios da Rádio Paz FM juntamente com os seus parceiros neste mês de férias. Você também vai acompanhar aqui durante o nosso programa, o nosso arquivo musical, trazendo à memória canções que marcaram gerações. Seremos no nosso momento de oração e intercessão em prol do seu milagre, a oração da hora nona, às 3 horas da tarde. Também aqui no nosso programa teremos o nosso direito do consumidor. Muitas coisas então para acontecer. Fique ligado, nosso programa só está começando.

Banda Morada cantou Emaús, linda canção para você ouvir, para adorar juntos, para adorarmos o nosso pai nessa tarde de quarta-feira. Eu sou Alex Nascimento, é sempre um prazer enorme estar com você em sua casa, no seu trabalho, fazendo companhia para você, meu amigo motorista de aplicativo. Um abraço, hein? Obrigado pela carona, vamos juntos aí nessa tarde.

0: mandando aquele abraço para os nossos amigos, a galera participando aqui conosco no nosso WhatsApp. Já tem muita gente participando. E você tá perdendo tempo. Você não tá participando ainda, não tá concorrendo a vários prêmios apenas por não responder qual é a frequência da Rádio Paz em Araguaína, hein? Ó, meu amigo Fernando Teles, lá na comunidade terapêutica Jovens de Valor, tá aqui deixando o seu abraço, o seu alô aqui pra gente e também já participando aqui da nossa promoção. Tá dizendo, ó, paz do Senhor Jesus, boa tarde. Estamos aqui na comunidade terapêutica Jovens de Valor, em Paraíso, ligados à Paz FM. E respondeu aqui a pergunta da nossa promoção. Valeu, meu amigo Fernando. Deus abençoe a sua vida. Abração pra vocês, hein? Ah, meu amigo Mirton Meira também tá participando, tá mandando aqui o seu abraço. A Maria Antônia também participando aqui com a gente. Valeu, Maria Antônia. Obrigado pela companhia. Uma ótima tarde pra você. A diaconisa Cleonita também já participando aqui conosco, dizendo a paz do Senhor Jesus, irmão Alex. Ó, tô sempre ouvindo, gostaria de continuar pedindo ajuda em oração e agradecer a Deus por tudo que ele fez, por tudo que ele faz e está fazendo em minha vida todos os dias. Valeu, minha irmã. Ótima tarde para você. Obrigado pela companhia. Vamos colocar assim seu nome aqui na oração da hora nona. Nosso irmão José também respondendo a pergunta. A irmã Sônia Maria, minha amiga, ótima tarde. Deus abençoe a sua vida. Um abraço para você, pro nosso amigo o Joãozinho que tá aí, ó, ligado conosco também. Tá de férias, né? O Joãozinho tá de férias. Agora são 1h24, igual eu falei, ó. Você que ainda não participou conosco, 63-984-20-6868. Você participa, responde pra gente qual é a frequência da Paz FM em Araguaína. Essa tá muito fácil, a galera de Araguaína já sabe, né? 91,3 a frequência que está abrangendo Araguaína e cidades vizinhas. Breve intervalo, daqui a pouco estamos de volta aqui com você na sua Rádio Paz, a Rádio da Família.
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Se você faz parte, levante a mão e diga:

0: Agora são 1:48 e você ouviu 4x1 fazendo essa linda canção que marcou aí a história dessa banda. 5 pães e 2 peixinhos. E você, ó, você que tá aí acompanhando a nossa programação, meu muito obrigado por sua sintonia. Você aí nas fazendas, nos assentamentos, nos sítios, nas chácaras, meu muito obrigado pela companhia dessa galera, ó, tá aí na zona rural, nossos amigos dos ranchos, hein? Tem muita gente aí aproveitando esse mês de férias para curtir com a família, para ir para os ranchos, tá aí na beira do rio, tá aí sintonizado conosco. Muito obrigado pela companhia de vocês também, ó. Participem, 63-984-2068. 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Conte com a Auto Peças Aguiar. 1:50, nós vamos para um breve intervalo, mas já estamos de volta aqui com você, não sai daí. 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
7: Já estamos aqui de volta com você no nosso programa Som do Céu. 1:55. Ótima tarde.
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7: Bom, e daqui a pouquinho vamos falar sobre o nosso direito do consumidor. Então fique ligado aqui na Rádio Paz, a Rádio da Família. Chiara Vitória agora canta Despreocupa.

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2:38 aqui na sua Rádio Vaz. Você ouviu Eli Soares cantando Vem com Josué Lutar em Jericó. Linda canção pra alegrar a sua tarde de quarta-feira. E agora quero mandar um abraço pros meus amigos. A galera que tá aí sempre sintonizada na Paz FM, participando aqui conosco, interagindo através do nosso WhatsApp. Tem uma galerinha que não interage, mas tá lá sempre acompanhando também a nossa programação. E eu quero começar já mandando um abraço e os parabéns por ter aguentado nosso amigo pastor Seba Ribeiro durante uma semana. A nossa irmã Elizabeth está lá na chácara Bom Jesus, né? Lá na chácara Bom Jesus, ligada com a gente. Um abraço para você, minha irmã. Deus abençoe a sua vida. Deus continue lhe abençoando. Um forte abraço para todos que estão aí contigo, sintonizados conosco também na Paz FM. Porque eu sei que não é fácil. A nossa irmã Cilei conseguiu despachá-lo, ficar sem o nosso amigo durante um período. E a senhora ficou nessa incumbência aí. E ele estava trabalhando, né? Estava trabalhando. Ele mandou as filmagens das ferramentas aí que ele estava utilizando. Era garfo, faca e uma rede. Abraço pra você, minha irmã. Deus continue abençoando a sua vida, todos os nossos irmãos na Fazenda Bom Jesus. E o pessoal participando aqui conosco da nossa promoção, interagindo aqui, a minha irmã Ávila está interagindo aqui conosco, respondendo a pergunta da promoção e concorrendo a esse show de prêmios. O presbítero José de Arimateia também participando aqui conosco, deixando o seu alô. Valeu, meu amigo presbítero José de Arimateia. Já respondeu aqui a pergunta da promoção também, que é 91.3, a frequência da Rádio Paz em Araguaína. O Davi, lá de Jardim Vitória, também participando. César, meu amigo César, diretamente do Estadão do Goiás, lá em Iporá, tá ligado conosco através do aplicativo. O presbítero Valdemar Tabanês, esse homem é gente boa, viu? Abraço pra você, meu irmão. Deus abençoe a sua vida. A nossa irmã Rejane Sabino, rapaz, é minha parente, né? Se é Sabino, abraço pra você, minha amiga. A Evangelista Jadson também participando conosco. A Uzirene, a Alcione Portela, Diaconisa Cleonita também já garantindo mais uma chance. A Leonete de Castro, diretamente de Paraíso, também acompanhando. Missionária Mary Ruth, a Edna Rodrigues, todas essas pessoas estão garantindo a chance para concorrer a um show de prêmios que a Paz FM preparou para você, ouvinte fiel da nossa programação. Como que essa pessoa faz para participar? É muito simples. É você mandar a sua mensagem no nosso WhatsApp, no 63-98420-6868, e responder pra gente qual é a frequência da Rádio Paz em Araguaína. Mas não é somente responder, ó. Você tem que seguir o passo a passo que está ali no nosso WhatsApp. Você manda uma mensagem, em seguida vai chegar para você ali a mensagem automática com as opções. Dentre elas está lá número 2, que é participar do sorteio. Aí você manda o número 2, só o 2. Em seguida chega para você a pergunta. Aí você respondeu, pronto, tá valendo, tá concorrendo a esse show de prêmios aí. Daqui a pouquinho vou falar para você quais são eles, viu? Então interaja conosco no 63-98420-6868. Nós vamos para um rápido intervalo daqui a pouquinho, mas agora nós vamos ouvir mais uma linda canção para alegrar a sua tarde de quarta-feira. Vamos ouvir Get Your Ship cantando Louve.

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1: Por que algumas regiões conseguem criar novas oportunidades de negócios enquanto outras enfrentam dificuldades para crescer? Especialistas afirmam que a diferença nem sempre está apenas no potencial econômico, mas na capacidade de empresários, lideranças, instituições trabalharem juntos em torno de objetivos comuns. Hoje, o Sebrae atua em mais de 120 territórios empreendedores distribuídos pelo país, reunindo mais de 1.300 municípios e cerca de 5 mil lideranças em estratégias de desenvolvimento regional. A coordenadora do Núcleo de Territórios e Lideranças da Unidade de Desenvolvimento Territorial do Sebrae Nacional, Janaína Pérez, explica que esse trabalho é um processo contínuo.
2: Eu costumo dizer que o desenvolvimento territorial não é um lugar onde a gente chega, e muito menos um lugar onde a gente chega e descansa. Porque o desenvolvimento territorial é um processo mesmo, né? Para ficar talvez menos abstrato, a gente pode dizer que desenvolvimento territorial é o caminho que um território constrói coletivamente.
1: Segundo a coordenadora, cada território possui uma realidade própria e por isso o desenvolvimento precisa respeitar as características e o ritmo de cada região. Janaína Pérez afirma que o desafio agora é fortalecer as iniciativas já existentes para que os projetos continuem gerando resultados ao longo do tempo.
2: O potencial de crescimento é enorme, mas ele não é só numérico. Hoje, mais do que expandir e criar territórios, eu acredito que o grande desafio seja garantir a perenidade das governanças territoriais que já foram estruturadas e fazer com que essas agendas que já existem saiam do papel. O foco agora é fortalecer o que já existe.
1: As iniciativas de desenvolvimento territorial apoiadas pelo Sebrae reúnem empreendedores, lideranças e instituições para construir solução de longo prazo voltadas ao fortalecimento dos pequenos negócios e ao desenvolvimento das regiões. Agência Rádio Web, produção e reportagem, Virgínia Alves.
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6: Muito boa tarde, a paz do Senhor Jesus. São 15 horas aqui em Palmas, na sua Rede Paz, começando mais uma Hora Nona nessa quarta-feira. Feliz porque Deus nos permite ou nos concede estarmos juntos aqui mais uma vez. E eu quero mandar um alô especial para você que está assistindo pela primeira vez, você que está abrindo aí o volume do rádio e sintonizou na 89,9 Palmas da região, ou em Araguaína 91,3. E você está na Rede Paz, essa é a sua Hora Nona, de segunda a sexta, sempre às 15 horas, uma reflexão de palavra, da palavra de Deus, e também a oração que você precisa. Qual é a sua necessidade? Mande para cá uma mensagem pelo WhatsApp 98420-6868 e nós estaremos orando pela sua causa, pela sua casa, pela sua empresa, pela sua família. Você vai colocar aí o seu pedido de oração e a gente vai estar intercedendo junto com você. Vamos ler um texto? Palavra de Deus, livro Evangelho de Mateus, capítulo 18, versículos 23 a seguir, diz assim: Por isso o reino do céu pode comparar-se a um certo rei que quis fazer as contas com os seus servos. E começando a fazer contas, foi-lhe apresentado um que lhe devia 10 mil talentos. E não tendo com que pagar, o Senhor mandou que ele, sua mulher e seus filhos fossem vendidos com tudo quanto tinha, para que pagasse a dívida. Então aquele servo, prostrando-se, o reverenciava, dizendo: Senhor, seja generoso para comigo, e tudo te pagarei. Então o senhor daquele servo, movido de íntima compaixão, soltou e perdoou-lhe a dívida. Soltando ele para aquele servo, entrou um dos seus conservos, que ele devia 100 dinheiro, e lançando mão dele, o sufocava, dizendo: paga-me o que me deves. Então o seu companheiro, prostrando a seus pés, rogava-lhe: seja generoso para comigo, e te pagarei. Ele, porém, não quis, antes foi encerrado na prisão até que pagasse a sua dívida. Vendo, pois, os seus conservos que acontecia, constrangeram-se muito e foram declarar ao seu senhor tudo o que se lhe passara. Então o senhor, chamando-o da presença, disse-lhes: servo mau, perdoei-te toda aquela dívida porque me suplicaste. Não devias tu igualmente ter compaixão do teu companheiro, como eu também tive misericórdia de ti? E indignado, o seu senhor entregou aos atormentadores até que pagasse tudo o que devia. Assim vos fará também meu Pai Celestial, se de coração não perdoardes cada um seu irmão as suas ofensas. Esse texto nos fala principalmente de perdão. Porém, nós sabemos que perdoar é a regra de ouro do cristianismo. É a única coisa que, sem ele, não há perdão. Sem perdão, não há perdão. Sem liberar perdão, não há como receber perdão. Eu não sei você, mas eu já tive a oportunidade de pedir perdão a pessoas que não perdoaram. É muito constrangedor. Porque quando você pede perdão, é porque você realmente entendeu ou reconheceu que está errado. E um dia nós, todos nós que nos declaramos cristãos, já chegamos diante dessa situação. E esse perdão que nós pedimos um dia, ele decide a nossa vida. Ele decide o nosso futuro, o nosso destino.

0: e não nos foi negada. Cada um de nós tem uma história, tem um passado, que chegamos um dia e confessamos para o nosso Senhor. E cada um sabe o tamanho da dívida. Aqui o texto cita os valores, mas nós não podemos citar, porque se pecamos com pensamento, atitudes e palavra depois que somos remidos, imagina antes. Por mais que você seja bom de memória, e eu também, a gente não vai conseguir se lembrar de tudo quanto fizemos de errado e percebemos. Ainda mais às vezes que nós erramos e, por sermos grosseiros, não observadores, nem percebemos que erramos. Mas nós chegamos um dia para confessar a Jesus que estávamos errados, que reconhecíamos que nós não merecíamos dele o perdão. E ele não negou esse perdão. Ele nos recebeu, nos perdoou, nos lavou no seu sangue, nos lavou com água, enchendo-nos do seu Espírito, dando-nos oportunidade de aprendermos a sua palavra, outra lavagem. Nos ensinou o caminho da purificação, porque já purificando no seu sangue, ele também nos ensina como devemos nos purificar e nos mantermos limpos. Mas na caminhada nós vamos encontrar algumas pessoas que nos devem. E muitos não terão com o que pagar. Muitos não terão nem capacidade de perceber que estão devendo. Muitos que te feriram, que te machucaram, já esqueceram disso. Só quem lembra é você. Tem um ditado popular que diz que quem deve, esquece, quem tem a receber não esquece. Mas devemos esquecer. Devemos liberar o perdão. Eu não sei em qual nível que você precisa perdoar, eu não sei em qual área. Eu não sei se alguém te deve dinheiro e não tem condição de te pagar, e você continua pressionando essa pessoa com raiva dela. Toda vez que você olha na cara dela, você peca, porque a sua vontade é de tomar algo dele ou de fazer alguma coisa para que a dívida seja paga. Todas as vezes que você olha para essa pessoa, você pensa em uma necessidade que poderia ser suprida, ou algo que você poderia conquistar se aquela pessoa te pagasse. Mas enquanto isso, você continua se ajoelhando diante de Deus e pedindo todo dia para Ele que Ele te perdoe os pecados. Dívidas são dívidas. Não interessa se financeira, não interessa em qual área. Será que quem te deve vai ter condição de te pagar? Eu não quero entrar no mérito da dívida, mas sim do perdão. Eu já vi por várias vezes alguém falar que não perdoar é como tomar um veneno e esperar que o outro morra. O que está em jogo aqui é para onde nós iremos. Com quem nós tratamos é com o Senhor, não é com o nosso servo ou com o nosso conservo. O que está ligado é no céu. É para lá que eu preciso ir. A vida aqui passa muito rápido e vai terminar. Se ela não terminar por causas naturais, ou pela velhice, ou por algum acidente, ela vai terminar com a vinda de Jesus, que se aproxima assustadoramente. Tudo está se cumprindo, ou seja, a única certeza que eu tenho é que daqui a pouco tempo, nem mesmo lembrança do meu nome e do seu nome vai existir, porque junto conosco passarão também aqueles que estão, que são contemporâneos. E por isso não dá para ficar segurando esse perdão que você insiste que ainda vai receber. Você não precisa que essa pessoa reconheça ou venha pedir-te esse perdão para que você possa liberar, pois não é sobre ele, é sobre você e sobre Deus. É sobre o seu Senhor. Ele irá te chamar para uma prestação de conta. Ele irá me chamar para uma prestação de conta. E o que teria a dizer se fosse eu um dos personagens do texto? Será que eu teria só que agradecer e não teria que ser chamado de volta? Porque ele foi chamado de volta exatamente porque não liberou o perdão de algo bem menor do que aquilo que ele foi perdoado. Eu sei que o nosso coração é duro, mas eu quero te fazer pensar sobre isso hoje, porque o amanhã não nos pertence. Não temos certeza se estaremos aqui na terra daqui a poucos minutos. Mas uma coisa nós temos certeza, que nós precisamos perdoar, para que o nosso Senhor não nos lance fora. Não diga assim, tira da minha presença, vai, manda para um lugar onde haverá pranto e ranger de dentes. Manda para lá para pagar até o último centavo. Porque esse pagamento não é como esse pagamento do texto. No texto a pessoa ia pagar até o último centavo, na cadeia, na prisão. Mas, literalmente falando, quando chegasse o tempo de pagar a dívida, ele sairia e teria uma nova chance. Mas o nosso Senhor não nos dará essa outra chance. Se passarmos daqui sem o perdão, não chegaremos nem diante do Senhor, antes do juízo final. Seremos julgados com todos. E aí nós poderemos dizer, Senhor, mas fiz tanta coisa na terra, renunciei tanto para te servir, sou um cristão, sou um servo. E o que vai estar escrito lá é apenas que nós não perdoamos. Não vai ter um nome no livro da vida, pois vai olhar para nós e dizer assim, eu não te conheço, não sei de onde vem, para onde vai. É sobre isso. O perdão não está relacionado ao outro, sim a mim. Eu não preciso esperar que alguém venha pedir, eu já perdoei, eu já liberei o perdão. Se um dia essa pessoa lembrar da dívida e vier dizer, ei, aquela dívida que eu tinha com você, eu não consegui pagar, você me perdoa? Eu falo, não mandei nem para o SPC, nem para o Serviço de Proteção do Crente. Não está lá, não está no meu coração. Eu precisava entrar no céu, então eu já te perdoei. Você sabe que a falta de perdão leva à infelicidade. Nós nunca seremos completos aqui, enquanto seres humanos, mas poderemos melhorar nossa vida com muitas atitudes, com muitas decisões que nós tomamos. E a melhor decisão que nós podemos tomar na vida é essa: perdoar sempre, mesmo que esteja doendo. Perdoar sempre. Senhor nosso Deus, Pai amado, Pai santo, no nome de Jesus, teu Filho, mais uma vez estamos aqui. Estamos para interceder pelas famílias e pedir ao Senhor que na tarde de hoje, conhecendo como conheces todas as necessidades, soberano como tem poder para decidir sobre tudo, eu te peço que o Senhor visite nessa tarde os ouvintes da Rádio Paz e que o Senhor traga sobre eles uma unção de renovo, de paz, de alegria. Que o Senhor traga saúde física e emocional. Que o Senhor traga renovo espiritual. Que o Senhor ouça e atenda as orações dos teus filhos que intercede por salvação. E nós reforçamos esse pedido, salva as famílias. Faz com que o teu espírito encontre espaço nos corações para convencer do pecado, da justiça e do juízo. E eu oro de maneira especial a ti, ó Deus, por aqueles que têm dificuldade de perdoar. Que eles possam entender que não pode, eles pedem perdão, eles não podem ter dois pesos, duas medidas. Eles não podem ser justo e injusto ao mesmo tempo. que apenas sejam como o Senhor. O Senhor nos perdoou de todos os nossos pecados. O Senhor nos perdoa sempre que nos arrependemos, nos prostramos diante de Ti humilhados. O Senhor nos perdoa para nos mostrar que nós precisamos perdoar. Que o Senhor libere sobre essas vidas na tarde de hoje a capacidade de liberar perdão. Independente das pessoas pedir ou não. Pai, eu oro a Ti para que os Teus filhos se desapeguem das coisas que tiram o céu, que tiram a possibilidade da salvação. Entra com providência nos lares, protegendo as crianças, restaurando relacionamentos, casais, famílias, restaurando comunhão, tirando a dor, a mágoa, tirando o rancor, o ódio, a raiz de amargura dos corações, liberando sobre eles uma unção que transforma a vida triste em alegre, a infeliz em felicidade. Porque o Senhor é o Deus que pode todas as coisas. Entregamos tudo a Ti nessa tarde, confiando que o Senhor é Deus que ouve oração e que atende oração. Derrama sobre os ouvintes da Rádio Paz na tarde de hoje cura, milagre, restauração, renovação. Derrama sobre eles poder do Teu Espírito. Convence do pecado, da justiça e do juízo. Salva, liberta e prepara os Teus filhos para se encontrar contigo, porque já é a última hora, Senhor. O Senhor se aproxima da terra. Eu sei, ó Deus, por fé e pela Tua palavra, que os dias são maus e eles estão sendo abreviados por Ti. Qualquer hora a trombeta soará. Nós precisamos subir sem mácula, sem mancha e sem Deus, sem deixar nenhum resquício. Ensina-nos, ó Deus, a perdoar como o Senhor perdoa, a amar como o Senhor ama. Em nome do Senhor Jesus. Muito obrigado pelo carinho da sua audiência. Essa foi mais uma Hora Nona aqui na sua Rede Paz. Você vai continuar com ele, Alex Nascimento e o Som do Céu. Fiquem todos com Deus e amanhã estaremos aqui no mesmo horário. Um grande abraço e até lá.
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seja feita a tua vontade, assim na terra, aqui na terra, como nos céus. Dá-nos hoje o nosso pão de cada dia. Sacia a nossa fome. Perdoa as nossas dívidas, assim como perdoamos.

0: Linda canção que você acompanhou aqui no nosso programa Som do Céu. O Ministério Pedras Vivas cantou Pai Nosso. E você também acompanhou nosso amigo pastor Seba Ribeiro no momento de oração, intercessão em prol do seu milagre, a oração da hora nona. Esse momento que acontece todos os dias, de segunda a sexta-feira, sempre a partir de 3 horas, com o nosso amigo pastor Seba Ribeiro e pastor Diogo Vieira. Então, se você tem o seu pedido de oração, você pode estar sempre mandando aqui no nosso WhatsApp. Nós colocaremos para esse momento especial e orarmos juntos em prol do seu milagre, em prol da sua vida, em prol do seu pedido, de sua família, e convidamos você a participar também, né? Todos os dias aí juntos conosco, nesse momento, e orarmos e rogarmos ao nosso Deus em prol da nossa nação também. E você já participou conosco? 63984-20686. Você manda o seu abraço, manda o seu alô e também participa da nossa promoção. Nós vamos agora para um rápido intervalo, daqui a pouco estaremos de volta aqui com você no nosso programa Som do Céu. Não sai daí, rapidinho, é Laika. 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
2: Já estamos de volta aqui com você no nosso programa Som do Céu, na sua Paz FM, a rádio da família. Rádio Paz 3:31 e daqui a pouquinho nós vamos abrir aqui o nosso arquivo musical e trazer à memória canções que marcaram gerações e aqui você relembra, você recorda na sua Rádio Paz. 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Agora são 3:32, então vamos lá. Vamos abrir aqui o nosso arquivo musical. E eu quero antes aqui, ó, mandar um abraço para os meus amigos que estão ligados aqui na nossa programação, estão ouvindo o nosso programa Som do Céu nessa tarde. Minha amiga Ávila tá deixando aqui um abraço, né? Ela participando aqui da promoção, ela que não perde tempo, né? Já responde aqui. Liberou, ela tá mandando aqui a resposta. Você pode fazer igual a nossa irmã Ávila. No 63984206868, participar aí conosco, viu? Minha amiga Andrea também tá participando. A Maria de Santana também interagiu conosco aqui, dizendo boa tarde, irmão Alex. Respondeu aqui já a pergunta da nossa promoção. Valeu, minha irmã. A Maria José, lá do setor Amanda, também participou. O Moreira, lá de Itaquaralto. Meu irmão Moreira, ótima tarde pra você, meu amigo. Tá lá na Pinto 7, ligado conosco. A Elizabeth Ávila, ó, mandou um recado aqui pra gente. Valeu, minha irmã. Muito obrigado pela companhia. A irmã Creuza Pereira, pastora Elismar, em Porto Nacional. E aí, minha amiga, choveu por aí? Aqui em Palmas caiu uma chuvinha, viu? É, em alguns pontos aí, teve como matar a saudade aí dessa chuva, né? Ou deixar um pouco mais com saudade. Meu amigo Danilo, diretamente de Monte do Carmo, tá acompanhando também o nosso programa, deixando seu abraço. Valeu, meu amigo. Ótima tarde para você também. A minha amiga Grácia Ramos, ela que recheou o nosso frigobar aqui da Rádio Paz, viu? Valeu, minha irmã. Deus abençoe a sua vida. A Letícia também deixando aqui a participação para o sorteio. A Nayane também deixando o seu recado. Valeu, Nayane. Ótima tarde. Obrigadão pela companhia também. E agora vamos ouvir Armando Filho fazer essa viagem no tempo. Bora para 1999 ouvindo Mover do Espírito.

0: Esse é nosso programa Som do Céu aqui na Paz FM. Agora são 3 horas e 47 minutos. Excelente quarta-feira pra você.
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0: Estou de volta, mas já no final do nosso programa, viu? Porque o meu irmão é do parente, já chegou por aqui e falou, dá licença que eu tô chegando, o programa Modão da Paz não pode atrasar. Falei, tá bom, tá ok, pode ficar tranquilo. Daqui a pouquinho, então você acompanha nosso amigo Éder Parente no programa Modão da Paz, trazendo muito mais alegria aqui na sua Rádio Paz, a Rádio da Família, que é onde tem sempre um programa que combina com você. A partir das 5 horas da manhã, temos aí o nosso amigo pastor Edgar Messias, dando partida aí na nossa programação e finalizando somente aí à meia-noite, aonde entra também Madrugada Fora aí com a Transmundial, trazendo programação de qualidade para você, tá bom? Então fique ligado na Rádio Paz, a Rádio da Família, de segunda a segunda, trazendo o que há de melhor da programação evangélica e da música cristã. Um forte abraço, fiquem todos com Deus, amanhã estaremos de volta com você a partir de 1 hora no nosso programa Som do Céu. Espero novamente com a sua companhia e com a sua participação. Forte abraço e até mais!

0: 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Giro Minuto News.
1: A inadimplência continua alta no país, fazendo com que milhões de consumidores sigam enfrentando dificuldades para manter as contas em dia. Pesquisa realizada pela CNDL, Confederação Nacional de Dirigentes Lojistas, e pelo SPC Brasil, Serviço de Proteção ao Crédito, revela que 81% dos consumidores utilizam a prática de usar um crédito para quitar o outro, o que acende um alerta vermelho sobre a saúde financeira do consumidor brasileiro. De acordo com o levantamento, os inadimplentes, nessa situação, admitiram ter pedalado dívidas no último ano, recorrendo a limites de cartão de crédito, cheque especial ou novos empréstimos para cobrir compromissos anteriores. O estudo aponta que entre os que pedalaram dívidas, 25% declararam fazer isso mensalmente para tentar manter o orçamento em dia, enquanto 37% utilizam a tática ocasionalmente em momento de aperto e 19% somente em emergências extremas. Merula Borges, especialista em finanças da CNDL, ressalta os principais riscos de utilizar outros créditos para quitar outras dívidas.
2: Os principais riscos é transformar um problema que é temporário numa dívida permanente. E quando isso ocorre, a dívida ela só muda de lugar, incorpora novos juros e aumenta o comprometimento da renda, alimentando um ciclo que tem um efeito de bola de neve. O crédito deixa de ser uma solução emergencial quando ele passa a financiar as despesas do dia a dia, as despesas básicas da casa, ou quando ele funciona para pagar parcelas de outras dívidas sem ter uma reorganização no orçamento.
1: A pesquisa mostra que 92% dos entrevistados alteraram a forma de administrar o dinheiro após entrarem na inadimplência. A especialista em finanças da CNDL destaca estratégias que ajudam uma pessoa endividada a reorganizar as finanças sem depender de novos empréstimos.
2: Primeiro passo para reorganizar as finanças é realmente fazer um diagnóstico completo dos gastos, da renda, priorizar uma negociação de dívidas mais caras, tirar os gastos que não são essenciais. E a pesquisa mostra que quem consegue reagir passa a controlar muito melhor o orçamento, a reduzir o uso do cartão de crédito. É importante que o consumidor que está se organizando financeiramente evite compras por impulso.
1: Entre as principais barreiras para a adoção de métodos organizados, como planilhas ou cadernos de anotações, 20% dos entrevistados citam a falta de disciplina para controlar todos os gastos e 15% a desmotivação por não enxergarem resultados rápidos e a falsa crença de que a conta de cabeça já é suficiente. Agência Rádio Web, produção e reportagem, Priscila Mendes. 89,9.
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2: Agora em Palmas 4:06, boa tarde para você.
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0: Cheguei, Brasil.
1: Brasil!
2: Meu muito boa tarde na santa e gloriosa paz do nosso Senhor e Salvador Jesus Cristo. Está no ar. Está começando mais uma edição do meu, do seu, do nosso
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2: Aqui pela Paz FM, a Rádio da Família, sou eu mesmo por aqui, irmão Éder Parente, já cheguei por aqui. A partir de agora, a partir desse instante, estaremos juntos por aqui, conectados, eu daqui, claro, você daí. E você sabe que nunca, nunca, jamais pode faltar a doce e amável presença do Espírito Santo na minha, na sua, nas nossas vidas, em nome do Senhor Jesus. Afinal de contas, quartou, quartou. Hoje é quarta-feira, Juju.
0: O quê? Não acredito.
2: Acredita sim, vai acreditar, vai acreditar. Quarta-feira, quando eu falar a data, você vai acreditar. Confere aí, ó. Quarta-feira, hoje já são 15. 15 de julho. Julho, julho, 15 de julho de 2026. Graças a Deus que Papai do Céu permitiu que chegássemos até aqui. Ele é maravilhoso, ele é misericordioso. Nós podemos dizer, até aqui nos ajudou o Senhor. E olha aqui, ó, já aquecendo os motores aqui, ó. Quem anotou a placa já pode mandar para cá no 639-8420-6868. 639-8420-6868 é o zap zap mais movimentado da cidade. É o zap zap mais movimentado do Estadão do Tocantins. Afinal de contas, você está aqui, ó. É, na rede de rádio. A Paz FM é rede de rádio. Você que está nos ouvindo aí para mais de 60 municípios, Palmas e mais 60 municípios aí, pela frequência 89,9. E você que está nos acompanhando em Araguaína e região, região norte do Estadão do Tocantins, pela frequência 91,3. Obrigado pela audiência e vamos juntos por aqui até as 7 da noite. É até o ponto final, você sabe disso. Vamos juntos, então não saia daí, cheio de coisa boa para acontecer por aqui. Inclusive, muita moda sertaneja cristã para você ouvir, para você adorar, glorificar o nome do Senhor Jesus Cristo. 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Hoje vamos entrar aí nessa viagem, né? A viagem do livro de Ezequiel. Vai ser maravilhoso, viu? Tenho certeza que muitos aprendizados aqui para as nossas vidas, viu? E o primeiro capítulo, o assunto, deixa eu dar uma olhada por aqui. Ah, gente, ó. O assunto do capítulo primeiro, a primeira visão dos querubins. Esse é o assunto aqui do primeiro capítulo de Ezequiel, e você não pode perder. E por volta das 6h30 da tarde, tem ele, pastor João Paulo Arantes, trazendo momento da palavra, aquele momento de reflexão, tem momento de oração, esses momentos para abençoar as nossas vidas em nome do Senhor Jesus. Música sertaneja cristã por aqui, você continua participando da nossa promoção, show de prêmios Rádio Paz FM e lojas parceiras. Você vai chegando aqui no 639-8420-6868, vai participando, mandando seu oi, seu boa tarde, querendo participar do nosso show de prêmios. Você escolhe a opção de número 2 e responde a pergunta: qual é a frequência da Rádio Paz FM em Araguaína? Muita gente respondendo por aqui, 91,3. Claro, você querendo, não fique de fora. Nosso sorteio será no dia 31 de julho, durante toda a nossa programação por aqui. Combinado assim? Falando nisso, tem um monte de nossos ouvintes aqui participando. Olha quanta gente chegando. Não fique de fora. 639-8420-6868. Vamos juntos aqui então. Quanto é, ó? Modão da Paz apenas começando nessa quarta-feira e trazendo essa moda por aqui, ó. Nada mais, nada menos que Dinamite Barros. Sai da caverna. 4 horas 14 minutos.

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1: Chegando mais uma moda por aqui com Robson Santos. Essa é boa, hein? Poder de Filho, aqui no Modão da Paz, 4:16.

0: Paz FM, essa que é a rádio da família. Gostou, meu filho? Olha aí, ó, canção linda que acabamos de ouvir por aqui com Robson Santos, Poder de Filho, 4:21, e você que está sintonizado conosco, acabou de ligar, né? Acabou de ligar o radinho do carro. Olha aí, chegando quem sabe pela primeira vez hoje na capital, você, meu amigo do caminhão, meu amigo caminhoneiro, aí pegou e colocou o dial do carro para procurar aí as estações da cidade, né? Encontrou a estação certa. Paz FM, essa que é a rádio da família. Estamos operando aqui para mais de 60 municípios, além de da nossa capital, é claro, né? A frequência 89,9 em rede aberta de rádio FM. E também estamos aí pela internet, pelo site www.radiopaispalmas.com.br. E você que está nos ouvindo também em Araguaína, pela 91,3 em Araguaína e região. São outras cidades aí do norte do estadão do Tocantins, como Nova Olinda, Vanderlândia, Filadélfia, Babaçulândia, Santa Fé do Araguaia, Xambioá, Aragominas, Carmolândia, Araguanã, Bandeirantes do Tocantins, Buricilândia, Darcinópolis, Piraquê e algumas outras cidades também aí da região do Estadão do Pará, conectados aqui pela 91,3. Obrigado pela audiência, vamos juntos com o Modão da Paz até às 7 da noite. Muita gente chegando aqui, ó. Ei, olha o nosso muralzão de recado. Dá uma olhada por aqui, seu menino. Bora lá, rapaz. Ah, olha só, gente. Mandar um abraço pra minha amiga missionária Mari Ruth, pro Jaston de Paraíso, a Eurivânia. Eita, pra irmã Maria Antônia. Quem mais? Quem mais? Minha amiga Martinha Souza. Alô, irmã Martinha. Tudo em paz? Deus abençoe. Minha amiga irmã Cícera, lá da Chácara Deus é Amor, no Taquaruçu Grande. Quem mais? A Cristiane e o Joaquim, lá de Alvorada. O Matheus Lima, sintonizados na Paz FM. Meu amigo João Carlos, o JC do Aurini 3. O Elisvaldo Pereira. Alô, Elisvaldo! Ó, o seu Antônio Luiz também. Olha o Luiz Fernando também. Muita gente, muita gente. A Jani Fernandes, o Davi do Jardim Vitória 2, a irmã Lucilene de Cristalândia, quem mais, gente? Missionária Jô, da 606 Sul, é o Cláudio Neto, Deus abençoe, viu? Que Deus abençoe também, participando por aqui, a irmã Linda Mar, a Osirene do Aurini 3, quem mais, ó. Olha quanta gente ainda chegando. Quem tá ligado também, meu amigo Maurício Borges, essa hora, né, irmão Maurício? Quem tá ligado também é o Vitor Hugo, rapaz. O Vitor Hugo aí das lojas Nosso Lar, sempre aí fazendo suas entregas. Esse horário ligadinho conosco, né, Vitor? Deus abençoe sua vida. Meu amigo, rapaz, o irmão Torres, da 503 Norte, né, irmão Torres? Aí sintonizado conosco também, levando a gente de carona, ouvindo a nossa programação, pedindo moda sertaneja cristã por aqui, para adorar o nome do Senhor Jesus Cristo. E essa daqui, ó, vai para vocês que gostarem também. Seu Antônio Luiz, tá por aí, tá ligadaço. É em Porto Nacional. Ele, a Dona Valdina, o Luiz Henrique, Tomás Henrique, a Nega Índia.
1: Onde é que é esse daí,
0: né? Porto Nacional. Vamos trazer essa moda aqui, ó. É Mara Lima chegando por aqui. Último julgamento. 4:25. Nós voltamos daqui a pouquinho na sequência.

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É, vamos juntos por aqui. Estamos de volta, 4 horas 34 minutos. Esse é o programa Modão da Paz, que te faz companhia até às 7. Muito bom. Você que está acompanhando a programação da Paz FM, Rádio da Família, está chegando por aí agora. Já um tempinho estamos por aqui, viu? Estava só te aguardando também, viu? Estava só te aguardando. Bom demais, você que tá aí, ó, conectado na Paz FM aí no seu carrão, é, tá no caminhão, onde quer que você esteja, tá na 153 ou qualquer outra rodovia que corta o estadão do Tocantins. Vamos juntos então, obrigado pela carona de sempre, de todos os dias. Participe conosco aqui no 63984206868, é o zap zap mais movimentado do estadão do Tocantins. Olha quanta gente por aqui no nosso muralzão de recados. É, rapaz, olha como é que tá isso aqui. Meu amigo irmão Raimundo, ô irmão Raimundo, tudo bem? Tudo em paz? Pai do Senhor passou por aqui, tá ouvindo a programação, irmão Ed, manda uma moda pra nós aí. Tá certo, meu amigo. Obrigado, irmão Raimundo, Deus abençoe sua vida. Minha amiga Leonete de Castro também passando por aqui, deixou 16 joinhas, 80 joias de volta para ela diretamente de Paraíso do Tocantins, participando do nosso show de prêmios. A irmã Nayane, ô Nayane, a paz do Senhor, dizendo que a frequência da Paz FM em Araguaína é 91,3. Quem mais? O Mirto Meira. Ah, rapaz, olha quanta gente chegando aqui, deixa eu dar uma olhada por aqui. A irmã Marisete Andrade, ô irmã Marisete, boa tarde, a paz do Senhor, que Deus abençoe a cada um de vocês, obrigado minha irmã, a senhora também, toda a sua casa, toda a sua família. Olha o irmão Maurício, tá, o irmão Maurício chegou aqui e falou assim, tô ligado sim, que bom, que maravilha, irmão Maurício, com certeza, obrigado aí pela carona de sempre, de todos os dias. E ele aproveitou a oportunidade, né, gente? Não pode deixar passar, e participando aqui também do nosso show de prêmios Rádio Paz FM e lojas parceiras. Quem mais está chegando por aqui? É a Carol? Parece que sim. Parece que é a Carol. Oi, boa tarde. Manda um alô pro presbítero Luiz Alves, do Aurini 4. Ele é ouvinte da rádio das 5 da manhã até as 6 da tarde, todos os dias. Ô, meu amigo presbítero Luiz Alves, quem passou por aqui foi a Carol, gente. Ela falou boa tarde, mandou um alô pro presbítero Luiz Alves do Aurini 4, deu 25 da manhã até as 18 horas. É, está aí, ó, grudadinho no rádio essa hora. Eita, obrigado, Carol, obrigado aí pelo recadinho. Um abração vai pra ele aí, meu amigo, então, presbítero Luiz Alves aí do Aurini 4. Alô, irmão Luiz Alves. Parece que é a primeira participação por aqui, é, Carol? É a primeira de muitas que virão, eu acredito, viu, gente? Um alôzão pro meu amigo aí que deve estar grudadinho no rádio essa hora, acompanhando a nossa programação. Obrigado, minha irmã. Deus abençoe, faça sempre assim. Tá nos ouvindo, manda recado pra gente. Minha amiga irmã Euzi do Taquari também tá nos ouvindo, passou por aqui, deixou seu boa tarde, né, irmão Euzi? Obrigado pela audiência. Quem mais? Minha amiga Sônia Maria também tá ligada. Boa tarde, irmão Éder. Tô aqui também. Amém, irmã Sônia. Meu amigo João Henrique, hoje não está? Abraço aí pra ele também, pro Mirton Meira. Essa é a irmã Sônia Maria, lá do Taquarizão também. Minha amiga Alcione Portela, lá do Sônia Regina. Boa tarde, irmão Éder. Boa tarde, irmão Alcione. Passou por aqui também, já deixando aqui sua participação no nosso show de prêmios. É, pastor Florencio Clésio, lá de Novo Acudo, também passou por aqui. Boa tarde, na paz do Senhor, irmão Éder Parente. A paz do Senhor, pastor Florencio, tá tudo bem? Tudo em paz? Um abraço para ele, para todos os amigos e irmãos aí de Novo Acordo, sempre sintonizados na Paz FM também. Deus abençoe meus amigos aí de Novo Acordo e região, ligado também conosco. Olha o Genésio aqui, gente. Ô Genésio, meu filho. É, falou aqui, ó, passou por aqui e disse assim, ó, estou aqui, ó, ligadão. Valeu, meu querido, essa aqui, ó. Irmão Raimundo pediu moda do Daniel e Samuel, que ele pediu, não estava por aqui hoje. Então, ó, irmão Raimundo, pro senhor, para todos aqueles que gostarem também, segura essa moda boa aí, ó, com os meninos, ó. Daniel e Samuel, você vai superar, é o nome dessa canção.
Alô, meu amigo Jovem Brito, aí da Vila Grotins, ele e a irmã Maria. O Jovem tá lá com a sacolinha e o rádio dentro do rádio, da sacolinha, né? Sacolinha feita especialmente aí, ó. Pro radinho dele. Andando por lá na chacrazinha, mas com o rádio ligado, acompanhando o Modão da Paz. Segura, irmão Jovem, aumenta o volume, meu filho. Mesmo

Já tô de volta por aqui, gente. São 4:43. Tempo não para, o tempo não para. Os segundos passam rapidamente. Deixa eu voltar para cá, ó. Eu quero falar para você um recadinho especial. 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Fala o site novamente, irmão, é www.institutoicog.com.br. 4:45, ei, povo lindo, povo abençoado, que estão ainda chegando por aqui, gente, olha quanta gente, ó. Meu amigo Adão Caminhoneiro aqui de Palmas, né, irmão Adão? Aqui é o Adão Caminhoneiro passando aqui para desejar uma boa tarde para todos aí, ó, todos da Rádio Paz FM, dizer aqui que estou ligado na Paz FM. Tá bom, meu querido irmão Adão, obrigado pela audiência, companheiro, estamos juntos, viu? Quem mais, quem mais? Olha o Júnior, olha o Júnior, olha o Júnior, chegou o Júnior. Ah, o painelzão do veículo ali, ó, 89,9, Paz FM, a Rádio da Família. Tá ligado ali, ó. Falou, Uber, ligado aqui na Benção, 89,9. Valeu, Junião. Motorista por aplicativo aí, sintonizado conosco também. Deixando por aqui seu recadinho, a foto do painel do veículo. Obrigado, companheiro, pela audiência de sempre, pela carona, né? Quem tá ligado também, quem tá ligado também, meu amigo, rapaz, o pastor José Henrique, motorista de aplicativo também, ó, tá sempre ligadinho conosco por aí, né, pastor José Henrique? Pai do Senhor, irmão Hélio, eu tô aqui ligado, queria oferecer todas as modas aí para todos os motoristas de aplicativos. Obrigado, meu amigo pastor José Henrique. Um abraço pro senhor, pra família, pra irmã Ana Feitosa. Seja sempre bem-vindo por aqui, meu amigo. Obrigado pela carona aí de todos os dias. E ela, minha amiga, passando por aqui, ó, mandei Janira Reis, lá de Paraíso do Tocantins. Tô sempre sintonizada, passa um modão bem abençoado aí, irmão Éder. Claro, irmã Dejanira, claro. Tá trabalhando, tá no plantão, tá em casa, ela tá sempre ligada, não importa. Obrigado pela audiência, minha amiga. Quem tá ligado também, meu charazão aqui, que acabou de chegar por aqui, né? É ele, Éder Ferreira Pires, lá da Fazenda Bela Vista, em Aparecida do Rio Negro. Ô, meu amigo Éder, tá tudo bem por aí, rapaz? Quanto tempo, hein? Tava sumido aqui, meu amigo. Ele passou a paz do Senhor, deixou 5 joias. 25 joias de volta pra você também, meu amigo. Obrigado pela audiência, viu? Essa daqui também, ó, essa mora que tá chegando por aqui. Quem vai gostar, meu amigo Jovem Brito. Eu sei que ele gosta aí das missões, de fazer missões, né, irmão Jovem? Minha amiga missionária Esmeraldina. Quero mandar também para minha amiga, a irmã Isaurina, mais conhecida como Isaura, lá do Recanto das Araras 2. Oi, irmã Isaura! Tá ligada conosco também, quem tá chegando por aqui, ó. Gleison e Jane. Desejo missionário. 4:48.

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11: Estamos de volta por aqui na Paz FM, a Rádio da Família 4:56. Muito boa tarde para você ligado aqui no Modão da Paz. Como diria um amigo meu por aí, é isso daí. Ele fala assim, deixa eu preparar aqui, irmão, é isso daí. Valeu, meu amigo evangelista Gil, sempre aí ligado conosco, né? A Agora há pouco passou por aqui minha amiga missionária Jô, ligadinha conosco, passando em Araguaína, né, missionária Jô? Deve estar ligadinha conosco por aí ainda, passando em Araguaína, mandando alusão para todos amigos ouvintes aqui da Paz FM, pessoal da mocidade, para pessoal da, para as crianças, para os caminhoneiros. É, missionária Jô, Deus abençoe a senhora, a viagem que tá fazendo por aí em família, conectada aqui na Paz FM, tava nos ouvindo lá pela frequência 91,3. Bom demais, um abraço pra senhora, pro irmão Rush, pra toda a família, minha amiga. Seja bem-vinda sempre por aqui, missionária Jô, que já faz parte, né? Já há bastante tempo, desde o começo aqui, ouvinte fiel da nossa programação também. Obrigado, minha amiga. Olha só, são 4:58. Deixa eu dar mais um recadinho aqui, falar para você dos nossos amigos ouvintes que estão por aqui. Olha o nosso muralzão de recados aqui. Olha ele aqui, meu amigo Manuel de Luzimangues. Alô, irmão Manuel. Como é que está por aí? Tudo bem? A paz do Senhor, pro senhor, pra irmã Ana. E o volume do radinho por aí, irmão Manuel? Tá nos últimos volumes? Ei, irmão, aumenta esse som aí, irmão Manuel. Que é isso, rapaz? Esse aqui é ouvinte fiel de todos os dias também. Um abraço pro senhor, irmão Manuel. Seja muito bem-vindo sempre, viu, querido? É, passar um abraço aqui, mandar um abração também pra minha amiga Maria Dinalva, lá de Brejinho de Nazaré. Alô, irmã Maria Dinalva. Tá tudo bem por aí? Tá com os netinhos, com as filhas, com a família? Obrigado, minha amiga. Minha amiga também de Brejinho de Nazaré, irmã Maria das Graças. Tem o Benu, da Chácara Cantinho do Céu. Tem o pastor Adevaldo. A irmã Teolídia. É, Brejinho de Nazaré. Muita gente aí esse horário, né? Curtindo a nossa programação. Tem alguns de férias. É, mas, ó, sempre eles não esquecem da gente, a gente não esquece deles, né? Deus abençoe. A irmã Elisete, também de Brejinho de Nazaré. Bom demais é ter a sua companhia. É, rapaz. Minha amiga irmã Elisete também não perde uma programação. Deixa eu ver quem mais, quem mais. Ah, rapaz. As meninas lá da farmácia popular, se eu não estiver enganado, né, gente? É, minha amiga irmã Elisângela, Ana Maria. Muita gente na nossa grande Brejinho de Nazaré. Vamos dar um passeio por aqui também, novamente, no nosso muralzão de recados. Ah, ela não pode faltar também por aqui. Minha amiga Diaconisa Cleonita. Alô, irmã Cleonita. A paz do Senhor, minha irmã.

0: Farizão de Açúcar. Alô, irmão Francisco, diz a paz do Senhor, meu irmão, estou aqui ligado. Esse é o irmão Francisco, um abraço pro senhor, pra irmã Vera Lúcia, pra Miriam, a filha, né? Pra toda a família, meu amigo. Ah, e ele, meu amigo Samuquinha, lá de Fátima, chegou por aqui também. Alô, Samuca, paz do Senhor Jesus Cristo, irmão, ele é parente, manda um hino aí com Daniel e Samuel, o sonho de José. Cheguei. Daniel e Samuel também já chegaram. Chegaram mais cedo hoje, rapaz.
1: Cheguei, Brasil.
0: Tá vendo, Samuel, o Chiquinho aí, ó. Aê, Chiquinho, velho bruto. Aqui não tem conversa, não tem enrolação não, gente. É o Chiquinho. Valeu, meu amigo Samuel de Fátima, meu ouvinte fiel. Um abraço pra ele, pro Dairon, pra toda a família aí, viu, Samuca? Tamo junto, meu amigo, sempre. Olha só, minha gente. Olha o Davi, eu não sei se é o Davi Frederico, tá aparecendo o Davi Frederico aqui, a foto do PF. É ele mesmo, ó. Também por aqui o Davi Frederico, meu amiguinho, lá do Sonha Regina, participando aqui do nosso show de prêmios, Paz FM, lojas parceiras, concorrendo aqui. Ah, tem Pix, tem Vale Compras. E afinal de contas, Paz FM é isso, gente. 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Olha o irmão Coqueiro também passando por aqui, né, irmão Coqueiro? É, rapaz, ele passou por aqui, ligado aqui na melhor, irmão Coqueiro. É, mandar um alôzão aí na pessoa do pastor Marcílio, lá da AD131. Obrigado, irmão Coqueiro. Que satisfação, o senhor tava sumido também, viu, rapaz? Obrigado aí pela audiência. A Creuza Pereira também passando por aqui. Olha quanta gente chegando. Ah, o pastor Florencio Clésio disse o seguinte: eu ofereço a próxima música aí para todos os ouvintes, para os irmãos da congregação Vale da Bênção, lá no Piamanha, os irmãos da Iadena, de Novo Acordo, e todos que estiverem por aí conectados. E a frequência do painel do veículo dele ali, ó, gente. 89,9, multimídia zona ligada aqui na Paz FM. Obrigado, pastor Florencio Clésio. Abraço aí pros meus irmãos aí, os dois Ismael, né? Aí tem um da Fazenda Maranata, o outro também Ismael, irmão Ismael Silva, se eu não estiver enganado. Nossos amigos aí de Novo Acordo, sintonizados aí conosco. Obrigado pela audiência, gente. É, rapaz, olha... Olha só, minha amiga irmã Elisete já chegou por aqui, né, irmã Elisete? Falou o seguinte, ó, deixou quantas joias por aqui, deixa eu dar uma olhadinha. É, rapaz, ó, deixou aqui seis joinhas, a minha amiga Elisete. 30 joias de volta pra irmã Elisete, lá de Brejinho de Nazaré. Minha amiga irmã Raimunda Saraiva também passou por aqui. Olha só, cheguei, tô aqui ligadinho. Mando um abraço aí pro Gleison e a Jane. Ah, os cantorizão, né? Gleison e Jane. Obrigado, irmã Raimunda Saraiva. Eles são meus amigos. Olha que maravilha, né? Que bênção. Isso demais. Coincidência boa, né? Ouvir a canção deles aqui no rádio, né, irmã Raimunda? Deus abençoe. Obrigado, meu amigo. Um abração no meu amigo João de Deus, na família da senhora. Que Deus continue abençoando ricamente, viu, minha amiga? Seja bem-vinda sempre. Ah, rapaz. Salmos 34:14. Afastem-se do mal e façam bem. Procurem a paz e façam tudo para alcançá-la. É Salmos 34, verso 14. E mandou essa palavra de reflexão. Por aqui foi meu amigo Raimundo. Obrigado, irmão Raimundo. Olha o Tony César também por aqui, né, Tony? Também passando por aqui. Ô, Tony César, obrigado pela audiência, rapaz. A paz do Senhor Jesus Cristo, meu irmão. Manda um alô pra minha esposa, Adria, e os meus filhos, o Davi César e Miguel César. Olha aí, Davi César, Miguel César. Estamos aqui em casa, ó, no Jardim Europa, no Luzimangues. Que Deus abençoe os ouvintes e todos os colaboradores dessa rádio abençoada. Em família aí, nos ouvindo. Que maravilha. Abraço, irmão Tony César. A esposa, a irmã Adria e os filhos, né? O Davi César e o Miguel César, em família aí no Jardim Europa, Luz e Mangues, conectados aqui na Paz FM. Que benção, que maravilha. Meu amigo Elisvaldo também passou por aqui, tá nos ouvindo. É, Lucas Rolando também participando do show de prêmios. Minha amiga Grácia Ramos também participando do show de prêmios. Meu amigo Ailton Miguel Carreteiro também, a pai do senhor, irmão Ailton Miguel, um abraço pro senhor, pra esposa, irmã Antônia, o papai, irmão

0: Bom Dalmir, da 409 Norte, passou por aqui também participando do nosso show de prêmios. Meu amigo Jorge, é o Jorge dos Poços Artesianos. Boa tarde, Jorge. Conectado lá, ó, somzão do carro na 89,9. Quantos joias? 4, 5, 6, 7, 8, 9, 10. Uns 15. 75 joias de volta pra ele. Obrigado, amigão. Tamo junto sempre, viu, rapaz? Falando na família da minha amiga irmã Raimunda Saraiva, olha quem chegou por aqui, irmã Raimunda. A Dinoan, lá do Morada do Sol 3. É, já passou por aqui. Cheguei. Tá chegando. O povão tá chegando.
1: Cheguei, Brasil.
0: Cadê a Heloísa, lá do Santa Bárbara, juntamente com o irmão René Becks, a Elian. Cadê minha amiguinha Ayla? Um abraço pra Ayla, pra minha amiga Catiane, lá do Paulo Freire 2, o meu Eucinês, sempre ligadinhos conosco. Cadê a Ayla? Um abraço pra ela. Deus abençoe, gente. Eita, ela falou assim, ó, Pai do Senhor, Dionan Saraiva, que ligadinha na Rádio Paz. Uma bênção pra todos os ouvintes aí, um alô especial pra minha mãe, a irmã Raimunda Saraiva, que está ligadinha também. Um beijo, mãe, te amo. Falou, te amo, sua linda. Tá vendo aí, irmã Raimunda? Aí, ó, carinho aí, ó.
2: Onde é que é esse daí, menino?
0: É a Dinoan, rapaz, a filha da irmã Raimunda Saraiva. Tá vendo que coisa boa? Obrigado, minha irmã. Deus abençoe a senhora. Seja muito bem-vinda aqui, Dinoan. Olha que coisa boa, gente. Você que ainda não participou, tô te esperando aqui. Não saia daí. 639-8420-6868 é o zap zap mais movimentado do Estadão do Tocantins. E tá chegando por aqui agora? Ah, tá chegando moda boa. Você tá conectado desde que horas? Conta pra mim aí. Desde da madrugada, tem muita gente aí que tá ligadinho desde a madrugada aí. É, praticamente 24 horas por dia conectados aqui na Paz FM. Você também aí das chacras, das fazendas, dos assentamentos, onde quer que você esteja, ao somzão dessa frequência, ou da 91,3, 89,9 ou 91,3, você está ouvindo a Paz FM, a Rádio da Família.

0: Agora em Palmas, 5h08. Boa tarde para você.
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0: É isso daí, como diria alguém. É bom demais ter a sua companhia, você que tá conectado aqui na Paz FM. Conta pra mim aí, é pelo site? É pelo app? Gente. Eu sei, tá conectado aí no rádio do carro, né? Entendi. No rádio do carro é bom demais, né? Viajando esse mês de julho, né? Quem sabe aí hoje finalizou as suas férias, volta pro trabalho amanhã. Tem gente que tira de 15 em 15 dias aí, ó. É bom demais, né? Primeira quinzena, outros saindo a partir de agora, a partir de amanhã já de férias, na segunda quinzena. É bom demais, né? Coisa boa, privilégio, né? Tirar as férias aí no mês de julho. Né, minha amiga Edna? Minha amiga Edna lá do setor Bela Vista. Só que eu não sei se ela tá saindo de férias, se tá viajando. Sei que tá no carro ali, a frequência do carro lá no painelzão. 89,9, né, irmã Edna? Obrigado pela audiência, obrigado pela carona de sempre, minha amiga. Estamos juntos. Obrigado por conectar aí e ainda tirar um tempinho para mandar recado pra gente. Isso é bom demais. Obrigado, tá bom? Que Deus abençoe sua viagem aí. Não sei se tá viajando, se tá aqui na cidade, mas que ele te leve e te traga em paz pra sua casa, de volta aí pra sua família. Obrigado, tá bom? Deus abençoe. 5h10. Vamos de moda sertaneja cristã por aqui. Quem tá chegando por aqui? Lucas Roque Gabriel. Quem me vê cantando? 5h11 aqui na virada do relógio.

0: Lucas Roque Gabriel, Quem Me Vê Cantando, 5:15, muito boa tarde pra você.
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0: Ai, nem eu, nem você, não cansamos de ouvir, porque aqui é só bênção, né? 100% Jesus, é 24 horas por dia, levando essa programação que abençoa muitas vidas. É, você que tá curtindo a nossa programação, não sei de onde, nunca participei, irmão Éder, eu fico só ouvindo. Então tá na hora, 639-8420-6868, é o zap zap mais movimentado do Estadão do Tocantins. 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Aê, povo de Deus, povo abençoado, rapaz, é muito bom aí, ó, muita gente aí, deixa eu falar o seguinte, ó, e olha o placar, está para se confirmar, mas Copa do Mundo, FIFA 2026, placar atualizado da semifinal de hoje, Argentina e Inglaterra. A Inglaterra acaba de abrir o placar fazendo 1-0. É. Bora, Messi! Ei, 5:18, 5:18. Deixa eu dar uma olhada mais uma vez por aqui no... Ah, nosso muralzão de recados aqui, ó. É, a irmã Maria de Nalva passando por aqui. Tá lá ligada, né, irmã Maria de Nalva? Sabia que a senhora tava ligada por aí juntamente com a família, viu, minha amiga? Abraço, que Deus abençoe, direto de Brechim de Nazaré. Daqui a pouco nós temos aqui a Bíblia capítulo por capítulo. Hoje com o primeiro capítulo aí de Ezequiel. Danilão, meu amigo de Monte do Carmo. Alô, Danilão! Passou por aqui, rapaz. Ó, boa tarde, meu amigo, irmão Éder Parente. Estamos aqui ligados no Modão da Paz. Manda uma moda pra nós aí curtir, rapaz. É. Deixa eu falar uma coisa aqui pra você, meu filho. Ó, é já, Danilão. Afinal de contas, você sabe, né, Danilão? Aqui uma melhor que a outra, meu filho. A moda sertaneja cristã é por aqui. Ah, meu amigo Tião da Caçamba também passou aqui, rapaz. Daqui a pouco eu vou ouvir o áudio dele em off aqui, já, viu, Tião? Pra mandar aquele recadinho direcionado, aquele recadinho certo aí, certeiro, né, meu filho? Ó, o presbítero José de Arimateia também tá ligado. Deixa eu dar uma olhada por aqui, como é que ele tá falando. Ah, sim, sim, sim. Ô, rapaz, ele falando o seguinte: irmão, é parente, a paz do Senhor, irmão. Um modão da paz aí, rapaz. A gente mesmo daqui, ó, tudo de bom mesmo. A gente ouvindo daqui, tudo de bom mesmo. A frequência da Rádio Paz FM em Araguaína 91,3. Ele também participando por aqui do nosso show de prêmios Rádio Paz FM e lojas parceiras. Deixa eu dar mais uma olhada aqui, ó. Passar uma régua aqui nesse muralzão de recados. A irmã Ana Maria, esposa do pastor José Henrique, também passou. Presbítero Edson, a paz do Senhor, a paz do Senhor, meu amigo, participando também da promoção. É, lá da D32, presbítero Edson. Um abraço, presbítero Edson. Ah, minha amiga irmã Ana Feitosa, também passando por aqui. Tudo bem, irmã Ana? Deus abençoe. Olha o irmão Valdinei, rapaz. Graça e paz, meu amigo. Como é que estão por aí? Boa tarde, na paz do Senhor. Um abraço pro meu amigo Diogo Pereira do Aurini 3. Olha o Ibamã. Olha o Ibamã também, é pai do Senhor, a paz do Senhor, irmão Hélio é parente. Quantos joinhas, rapaz? É, seis, meia dúzia de joias aqui. 30 joias de volta para ele, para a irmã Jovecina, para a família. Olha a Catiane chegando por aqui com a Ayla. É, pai do Senhor, valeu pelo alô. Estamos aqui, ó, só curtindo uma chuvinha. Pensa numa bênção. Por aqui também foi aquela chuva mais tranquilinha, mas caiu uma aguinha por aqui também, viu, irmã Catiane? Em algumas regiões também isoladas da nossa capital. Gente, é bênção de Deus. Essa época então, hein? Essa época então, eu nunca tinha visto, viu? Mês de julho então, caiu uns pinguinhos de chuva, bênção de Deus mesmo. Obrigado, irmã Catiane. Missionária Sebastiana também passou, meu amigo Zé Luiz de Ipueiras. Ô Zé, como é que estão as coisas por aí, meu amigo? Tudo tranquilo? Tem por aí também, tem o José da Canoa, muita gente aí em Ipueiras curtindo a nossa programação, a programação da Paz FM, a Rádio da Família. Então vamos juntos aqui? Tem mais moda chegando? Tem. Quem tá chegando agora? Falcão e Josué. E essa moda aí, ó. Jesus é o mesmo. 5 horas 22 minutos. Aumente o volume.

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6: A Rádio da Família. E nós estamos de volta, 5:30.
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6: É, 5:30, mais conhecida como 5:30. E na virada do relógio ali, ó, quando eu falo as horas, as horas já foram, já virou o relógio, 5:31. Os segundos não esperam. Deixa eu falar pra você que tá curtindo a nossa programação por aí. 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Deixa eu dar uma olhada por aqui novamente no nosso muralzão de recados, afinal de contas. Meu amigo Tião da Caçamba falou assim: irmão Éder, manda um alô pra nós aí, rapaz. E um modão daqueles modão aí pra gente. Estamos aqui, ó, na zeladoria. Vamos trabalhar aí provavelmente até as 10 da noite. Mas com certeza, né, Tião? Conectado aqui ao somzão da Paz FM, a Rádio da Família, meu amigo. Obrigado pela audiência, viu? Olha quem chegou por aqui, o evangelista Josimário, lá de Carmolândia. Tá tudo bem, meu amigo? A paz do Senhor. Ele passou por aqui, ó. Aqui é o evangelista Josimário Coelho, da AD de Carmolândia. Abraço, meu amigo. Seja bem-vindo, viu? Deus abençoe o senhor. Olha aqui, rapaz. Quem mais? Meu amigo Hamilton Campos, lá de Santa Maria do Tocantins. Oi, irmão Hamilton. A paz do Senhor, tá tudo bem por aí? Ele disse: a paz do Senhor, irmão Éder Parente, manda um alô. Claro, meu amigo, é claro, com toda certeza, sem dúvidas. Valeu, meu amigo Hamilton Campos, aí de Santa Maria do Tocantins, abençoado aí acompanhando a nossa programação, né? Que coisa boa. É, já que eu volto, tem mais alô, tem mais participações, daqui a pouquinho tem a Bíblia capítulo por capítulo. O meu amigo Tião vai gostar dessa aqui, ó. Ei, Tião. Vai gostar dessa moda por aqui, ó, rapaz. É, vai gostar. Essa aqui você vai gostar. Quem tá chegando aqui, ó? Wesley e Alexandre. Esse clássico aí, ó. Bate, bate, coração.

Você e eu sabemos que não tem outra. Essa é a Paz FM na frequência 89,9 para mais de 60 municípios além da nossa capital e também lá em Araguaína e região norte do estado do Tocantins pela frequência 91,3. Além, claro, dos nossos amigos que nos ouvem também de perto ou de longe através do site www.radiopaispalmas.com.br e você conectado também pela internet através do nosso aplicativo. Já baixou o seu? Então, ó, fique tranquilo, não fique tímido, não fique tímida. Compartilhe aí no grupos, nos grupos dos amigos, da família, da igreja, quem sabe da quadra, do bairro onde você mora, da cidade. Daqui a pouco, ó, você sabe, né? Vamos só aumentando aí o número aí de ouvintes da Mais Ouvida do Tocantins. 5:39. Daqui a pouco tem a Bíblia capítulo por capítulo, você não pode perder. Deixa eu dar uma passada novamente por aqui. Ah, rapaz. Ah, minha amiga Rejane Sabino também participando por aqui conosco da nossa promoção Show de Prêmios Pais FM. Minha amiga Lucinete, irmã Lucinete, tava lá da 409 Norte. Alô, irmã Lucinete. Irmã Lucinete Braga. A paz do Senhor, irmão Éder Parente. Aqui é o trio, viu? O trio de irmãs que estarão aqui na segunda-feira, se Deus quiser. Olha que maravilha, hein? Privilégio, irmã Lucinete. Ela, se Deus quiser, as duas vêm passar 3 dias aqui conosco, viu? Eu só aqui na expectativa. Ofereço o próximo modão aí à equipe da Rádio Paz e ouvintes. Que trio abençoado aí, ó, trio de irmãs. São trigêmeas bem parecidas, viu, irmã Lucinete? Deus abençoe, obrigado aí por compartilhar esse momento em família aí com a gente. Vai dar tudo certo, viu? Daqui a pouco chega, logo elas chegam por aí. Um abraço aí no meu amigo Antônio Tavares, toda a família, minha amiga. Deus abençoe sua vida, viu? Olha só que maravilha, que família linda e abençoada, viu? Meu amigo Ailton Paranhos, lá de Luzimangues. Tá tudo bem, irmão Ailton? Ele passou por aqui. Deixa eu dar uma olhada na mensagem dele. A paz do Senhor Jesus, Ailton Paranhos, ligado sempre aqui na Paz FM. Fiquei uns dias fora, mas já estou de volta em Palmas. Ah, tá certo. É por isso que estava sumido mesmo. Abraço pro senhor, meu amigo. Obrigado pela audiência. Seja bem-vindo novamente. Talvez estava de férias aí na primeira quinzena, mas já está de volta. Abraço pro senhor, obrigado. Abraço também para minha amiga Jussi Pires, a irmã Jussi Pires aí, a corretora aí da cidade, uma das corretoras aí da nossa cidade, da capital Palmas, viajando aí esses dias, mas lá no Rio Grande do Sul, estava ligada conosco através da internet. Obrigado, minha amiga. Abraço também pro meu amigo Presbítero Rony, lá de Goiânia. Alô, Presbítero Rony. Tá sintonizado conosco por aí sempre, né, meu amigo? Deus abençoe. Meu amigo Raimundo Saladeiro. Alô, meus amigos aí da Casa Verde, em Paraíso do Tocantins. Não sei se estão na Casa Verde, não sei se estão lá no Parazão. Ei, mas quando sempre, né? Sempre aí ligadinhos conosco. 5:42, quem tá chegando por aqui, nada mais, nada menos que ele, Gerson Rufino. Mandar pros meus amigos lá da Serra da Lopa, estão ligadinhos conosco. Gerson Rufino, o cego, é o nome dessa moda aqui, que você ouve a partir de agora, aqui no programa Modão da Paz.

0: De volta por aqui, agora são exatamente 5 horas 47 minutos, 5 mais 47, você que está conectado conosco. Irmã Raimunda Saraiva falou que a Dinoan estava por lá, estava ouvindo a programação lá com ela. Mas já foi embora, tá ligadinha, ela continua ligada, irmã Raimunda Saraiva, né, irmã Raimunda? Deus abençoe as poltronas, é assim que é 6 para ela e para o meu amigo João de Deus, conectados na Paz FM, a rádio da família. Eita, mas é bom demais, né, gente? Que Deus abençoe sua vida, irmã Raimunda, sua família, minha amiga Edna, a Edna Rodrigues também, ligada conosco, a Letícia. Oi, boa tarde, sou a Letícia, participando do nosso show de prêmios, missionária Mari Ruth, meu amigo Luiz Cleito, a paz do Senhor, meu irmão Éder Parente, estamos por aqui, ó, como sempre, ligados aqui na melhor do Brasil, na Paz FM, a rádio da família. Ah, toca um modão abençoado aí pra nós, rapaz, aqui na fazenda. Ah, meu amigo, com certeza, viu, irmão Luiz Cleito? Deus abençoe sua vida sempre, rapaz. Como é que estão as coisas por aí? Tudo em paz? Ele mandou por aqui, ó, 670 mil joias. É isso mesmo que ele mandou pra cá, gente? Então faz o seguinte, ó, escorregou um zero, caiu no chão, 3-0 de volta, 3-0. 3 milhões e 350 mil para ele. Valeu, meu querido irmão Luiz Cleiton, aí sintonizado com a gente. O radinho tá por ali de lado, né, meu amigo? Deus abençoe o senhor, seja bem-vindo sempre. A Rávila também participando por aqui, né, Rávila? É, participando aqui, respondendo que a frequência da Paz FM em Araguaína é 91,3. Que benção, que maravilha. Deixa eu dar uma passada aqui no placar, no placar. E o tempo não para, o tempo não para. Semifinal da Copa, é, rapaz, FIFA 2026. A Argentina acaba de empatar o jogo com um chutaço aí de fora da área. É impressionante, né? Eles não desistem nunca. Eles não desistem. Simbora, Messi, aí, rapaz. 5 horas 49 minutos. Tá chegando mais uma moda por aqui, ó. Silvan Santos. Alô, meu amigo Eliezer Araújo. Irmã Raimunda Saraiva. Irmã Maria de Lourdes do Santa Bárbara. Alô, irmã Isaura, Recanto das Araras 2. E pra você que gosta também. Alô, seu Antônio Luiz. Silvan Santos, fidelidade.
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0: Meu amigo Danilo, Monte do Carmo, irmã Sara, irmão Natalino,

0: Giro, Minuto News.
1: O dólar fechou esta terça-feira em queda de 1,23%, cotado a R$ 5,07, após a divulgação da inflação dos Estados Unidos abaixo do esperado pelo mercado. A expectativa de juros menores nos Estados Unidos e a alta do petróleo favoreceram a entrada de dólares no Brasil, pressionando a moeda norte-americana frente ao real. O índice DXY, que mede a força do dólar frente a outras moedas globais, recuou cerca de 0,50%. Os dados são da Investing.com. Reportagem Viviane Oliveira.
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11: E nós estamos de volta por aqui, 5 horas e 58 minutos. Muito boa tarde para você ligado aqui no Modão da Paz. De volta por aqui, são 5 horas e 58 minutos, 5 mais 58. Vamos tocar mais uma moda por aqui? É o seguinte, quem tá chegando para cantar agora, nesse instante, Daniel e Abimael. Prosperidade, propriedade exclusiva de Deus. Na volta, Bíblia capítulo por capítulo, não saia daí.

0: Agora em Palmas, 6:03. Boa noite para você.
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0: De volta por aqui, são 6:04 aqui na viradinha do relógio, 6:04. E ó, Bíblia capítulo por capítulo, hoje chegando por aqui. A primeira visão dos querubins. Isso aqui é Ezequiel capítulo 1. Isso aqui, Bíblia capítulo por capítulo, hoje começando mais uma viagem agora no livro de Ezequiel. Para você que está sintonizado aí na Paz FM, a partir de agora.

Ezequiel, capítulo 1. A primeira visão dos querubins. E aconteceu no 30º ano, no 4º mês, no dia 5º do mês, que estando eu no meio dos cativos, junto ao rio Quebar, se abriram os céus, e eu vi visões de Deus. No 5º dia do mês, no 5º ano do cativeiro do rei Joaquim, veio expressamente a palavra do Senhor a Ezequiel, filho de Buzi, o sacerdote, na terra dos caldeus, junto ao rio Quebar. E ali esteve sobre ele a mão do Senhor. Olhei, e eis que um vento tempestuoso vinha do norte, e uma grande nuvem, como um fogo a revolver-se, e um resplendor ao redor dela, e no meio uma coisa como de cor de âmbar, que saía dentre o fogo. E do meio dela saía a semelhança de 4 animais, e esta era a sua aparência. Tinham a semelhança de um homem, e cada um tinha 4 rostos, como também cada um deles 4 asas. E os seus pés eram pés direitos, e as plantas dos seus pés como a planta do pé de uma bezerra, e luziam como a cor de cobre polido, e tinham mãos de homem debaixo das suas asas aos 4 lados, e assim todos 4 tinham seus rostos e suas asas. Uniam-se as suas asas uma à outra, não se viravam quando andavam. Cada qual andava diante do seu rosto, e a semelhança do seu rosto era como o rosto de um homem,

e a mão direita. Todos os quatro tinham rosto de leão, e a mão esquerda, todos os quatro tinham rosto de boi, e também rosto de águia, todos os quatro. E o seu rosto e as suas asas eram separados em cima. Cada qual tinha duas asas juntas, uma à outra, e duas cobriam os corpos deles. E cada qual andava diante do seu rosto, para onde o espírito havia de ir, iam. Não se viravam quando andavam. E quanto à semelhança dos animais, o seu parecer era como brasas de fogo ardentes, como uma aparência de tochas. O fogo corria por entre os animais, e o fogo resplandecia, e do fogo saíam relâmpagos. E os animais corriam e tornavam à semelhança dos relâmpagos. E vi os animais, e eis que havia uma roda na terra junto aos animais, para cada um dos seus quatro rostos. O aspecto das rodas e a obra delas eram como cor de turquesa, e as quatro tinham uma mesma semelhança. E o seu aspecto e a sua obra eram como se estivesse uma roda no meio de outra roda. Andando elas, andavam pelos quatro lados deles. Não se viravam quando andavam. Essas rodas eram tão altas que metiam medo. E as quatro tinham as suas cambas cheias de olhos ao redor. E andando os animais, andavam as rodas ao pé deles. E elevando-se os animais da terra, elevavam-se também as rodas. Para onde o espírito queria ir, iam, pois o espírito os impelia, e as rodas se elevavam defronte deles, porque o espírito da criatura vivente estava nas rodas. Andando eles, andavam elas, e parando eles, paravam elas, e elevando-se eles da terra, elevavam-se também as rodas defronte deles, porque o espírito dos animais estava nas rodas. E sobre a cabeça dos animais havia uma semelhança de firmamentos, como um aspecto de cristal terrível, estendido por cima sobre a sua cabeça. E debaixo do firmamento estavam as suas asas direitas, uma em direção à outra. Cada um tinha duas, que lhe cobriam o corpo de uma banda, e cada um tinha outras duas, que o cobriam da outra banda. E andando eles, ouvi o ruído das suas asas, como o ruído de muitas águas, como a voz do Onipotente, a voz de um estrondo, como o estrépito de um exército. Parando eles, abaixavam as suas asas. E ouviu-se uma voz por cima do firmamento, que estava por cima da sua cabeça. Parando eles, abaixavam as suas asas. E por cima do firmamento, que estava por cima da sua cabeça, havia uma semelhança de trono, como de uma safira. E sobre a semelhança do trono, havia como que a semelhança de um homem no alto, sobre ele. E vi como a cor de âmbar, como o aspecto do fogo pelo interior dele, desde a semelhança dos seus lombos e daí para cima. E desde a semelhança dos seus lombos e daí para baixo, vi como a semelhança de fogo e um resplendor ao redor dele. Como o aspecto do arco que aparece na nuvem no dia da chuva, assim era o aspecto do resplendor em redor. Este era o aspecto da semelhança da glória do Senhor. E vendo isso, caí sobre o meu rosto e ouvi a voz de quem falava.

0: Essa que é a Rádio da Família. Muito bem, você que tá conectado, já desde cedo. Vou dar uma olhadinha por aqui, gente. Hã? É, tô falando que eles não desistem nunca. Pois é. É, os homens viraram o jogo aí pra cima da Inglaterra, né, gente? É, praticamente quase no final aí, deu a Argentina, que vai à final de mais uma Copa do Mundo, né? Eita, Espanha e Argentina será a Copa, será a final da Copa FIFA 2026, né? Quem não quis, não quis, né? Quem não quis, não quis, então pronto. Deixa eu dar uma olhada por aqui no nosso muralzão de recados, mais uma vez se apresentando por aqui com muita gente sintonizando aqui conosco, participando do nosso show de prêmios, Pais FM, irmã Lucilene de Cristalândia, presbítero Valdemar Tabanês, a pai do Senhor, irmão Éder Parente, a pai do Senhor, meu amigo, pastor Elismar, da nossa grande Porto Nacional, a pai do Senhor, meu amigo Éder Parente, amigo da gente, ótima noite, uma noite abençoada para você e sua família, os ouvintes da Paz FM também, viu? É, hoje tem culto aqui na igreja, mas já estamos por aqui, mas tô mandando meu alô por aqui também, para você, abençoada programação, amém, modão da paz, que Deus abençoe sempre você e todos aí, em nome do Senhor Jesus Cristo. É pastor Elismar, a Manuzinha, a Maria Gabriela, a Kemily Vitória, o Arthur também, o Caleb, passando por aqui, né, Caleb? Aí, irmão Éder. É, deixa eu dar uma olhada por aqui. 60 mil outros joias pra nós. O que ele colocou aqui? É pai do Senhor. Manda um alô aqui pra nós. Aqui, ó. É, na Torre de Araguaína. É, tem mais. É o Caleb, rapaz, falando aqui, ó. Manda um alô aqui pra nós. Aqui na Torre de Araguaína. Ah, o Caleb, rapaz. Meu amigo Caleb. Caleb. Como é que estão as coisas por aí, Caleb? Na Torre de Aragua, velho. Na Torre de Araguaína. Como é que estão as coisas aí, rapaz? Estão tudo bem? É, Fátima. É, um alô aí pra nós. A paz do Senhor. A paz do Senhor, rapaz. Obrigado pela audiência aí. Que maravilha. Ô, Caleb, faça sempre assim. Tá nos ouvindo por aí. Manda um alô, rapaz, pra gente. Ficamos felizes demais, contentes aqui, ó. O Caleb, acho que a Fátima também, né? Um alô pra nós aí. Pai do Senhor, Caleb. É o evangelista Josimário também. É muita chuva em Araguaína, ele tá dizendo. Olha aí, rapaz, ó. É o Estadão do Tocantins aí. Que coisa boa, né? Que surpresa boa da parte do Papai do Céu pra gente. Muita chuva em Araguaína. A missionária Jo tava passando por lá também um pouquinho mais cedo e mandou até um vídeo pra gente aqui. Realmente tava chovendo por lá. Que coisa boa, é. Presbítero José de Arimateia passando por aqui também. É, o que ele já falou aqui? É, não entendi muito bem, mas está passando por aqui novamente. Missionária Mari Ruth, a irmã Lindamar, a diaconisa Cleonita, a Adriana Rodrigues, a Cálita Barbosa, o Caio, meu amigo Caio, rapaz, o Caio chegou. Tá por aí ainda, Caio? Olha o painel do carro do menino. Ó, ligado aqui, ó, 4 joias ainda, 20 joias de volta pra ele. Obrigado, meu amigo Caio. Como é que estão as coisas por aí, rapaz? O homem passou por aqui, ó. Você nem tinha visto aqui, o Gaguinho, hã?
1: É zebra, zebra total. Daquele tanto.
0: É, privilégio, viu, meu amigo Caio? Tá sempre ligadinho conosco aqui. Aqui na rádio também tem um charazão aí do Caio, né? Ele tá ali, ó. É, só olhando aqui. Fala o nome dele, ele fica, como diziam os antigos aí, né? Fica olhando pra cá de rabo de olho. Valeu, meu amigo Caio, na paz do Senhor. Obrigado pela audiência, obrigado pela carona. Olha, meu amigo Manuel da Saborelli também, a paz do Senhor. Manuel da Saborelli aqui passando em Rio dos Bois, indo pra Gurupi. É, tô aqui ouvindo a rádio, coloca um modão pra nós aí, fica com Deus, tudo de bom. Amém, irmão Manuel, que satisfação, meu amigo. Um abraço, viu? Minha amiga Nivaldinha Souza também passou por aqui. A Anne Cristina, a Anne Cristina Lisboa também passando por aqui. Boa noite, participando da nossa promoção. O Damião também, a paz de Deus esteja com todos, Damião de Cristalândia, Tocantins, valeu Damião, sintonizado conosco também, que Deus abençoe, obrigado pela audiência, a Maria Antônia também, quem mais? Ah, o Alailson Lemos lá de Paraíso, alô Alailson, boa noite Alailson Lemos, na paz aqui de paz do Senhor, Paraíso do Tocantins, valeu Alailson, um abraço para você, seja bem-vindo também. Daqui a pouquinho tem momento da palavra aí com o pastor João Paulo Arantes. Antes aqui, ó, mais moda sertaneja chegando por aqui. E essa daqui, ó. Quem tá chegando? Jads e Jadson, meu mestre. Segura aí, seu Antônio Luiz. Aumenta o volume, Caiozão.

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7: Chegando por aqui, mais uma canção linda com Marcos e Mateus, Escolhi Confiar. Alô, minha amiga Lucilene de Cristalândia. Logo na sequência tem pastor João Paulo Arantes e o Momento da Palavra. 6:32, boa noite.

0: 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Que coisa linda.
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3: Meus irmãos, a paz do Senhor Jesus Cristo, uma alegria uma vez mais nós estarmos reunidos para meditarmos na palavra de Deus e falarmos do seu amor. Se você puder e tiver condições, abra a Bíblia Sagrada, segunda epístola de Paulo a Timóteo, capítulo 4, o verso 1 ao verso 5, a Bíblia vai dizer assim: conjuro-te, pois, diante de Deus e do Senhor Jesus Cristo, que há de julgar os vivos e os mortos na sua vinda e no seu reino, que pregues a palavra, inste a tempo e fora de tempo, redarguas, repreendas, exortes, com toda a longanimidade e doutrina, porque virá tempo que não sofrerão a sã doutrina, mas tendo comichão nos ouvidos, amontoarão para si doutores conforme as suas próprias concupiscências, e desviarão os ouvidos da verdade, voltando às fábulas. Mas tu se sobra em tudo, sofre as aflições, faz a obra de um evangelista, cumpre o teu ministério. Esse texto é um texto bastante salutar para as nossas vidas, porque Paulo está preso em Roma já no final da sua vida, e Paulo tinha plena convicção e certeza de que seriam seus últimos dias. Paulo então escreve ao jovem pastor Timóteo, ele que estava aproximadamente 1.500 quilômetros de onde Paulo estava em Roma, porque Paulo era pastor na cidade de Éfeso, na igreja de Éfeso. E Paulo aqui no final da epístola, ele orienta esse jovem pastor, esse jovem obreiro, sobre algumas informações importantes que ele alerta a esse pastor, que serve para os nossos dias. E ele vai dizer que virá tempo em que não sofrerão a sã doutrina, mas terão comichão nos ouvidos e amontoarão para si doutores conforme as suas próprias concupiscências. Naquela época, Paulo já alertava que nos últimos tempos, nos últimos dias, as pessoas andarão por suas próprias vontades, pelos seus próprios desejos, e os doutores, eles ditarão as suas próprias regras. Paulo já alertava que haveriam pessoas que se colocariam acima do bem e do mal, ou seja, que não se sujeitariam ao senhorio ou poderio de Deus, mas que teriam as suas próprias vontades, e dessas próprias vontades fariam os seus próprios doutrinas, os seus próprias vontades. E aí Paulo vai dizer a ele: e desviarão os ouvidos da verdade, e se voltarão às fábulas, se voltarão às histórias. É interessante nós observarmos que quando Paulo fala isso há 2000 anos atrás, parece que Paulo está escrevendo em nossos dias, para a nossa geração, para o nosso povo, porque quantas pessoas que têm se desviado os seus ouvidos da verdade e têm se voltado para as fábulas, têm se voltado para as histórias, têm se voltado para o termo moderno que se usa, chamado de fake news, essas pessoas elas têm se desviado do caminho e têm dado mais importância ao que o homem diz do que o próprio Deus diz. Pessoas que têm confiado muito mais nos homens do que no Deus Todo-Poderoso. Essas pessoas, elas vivem pelas suas próprias concupiscências, elas vivem pelos seus próprios desejos e não exaltam e glorificam ao Deus Poderoso, Criador dos céus e da terra. E o que Paulo ensina a Timóteo, orienta a Timóteo, talvez seja o grande sentimento dessa última geração, desse último momento: que pregues a palavra e cumpre o teu ministério. Paulo está falando a Timóteo: Timóteo, ainda que tenha pessoas que se desviarão da verdade, ainda que tenha pessoas que viverão pelas suas próprias concupiscências, ainda que tenha pessoas que desprezarão a verdade, pregues a palavra, Timóteo. Quando nós olhamos esse termo, muitas das vezes nós podemos imaginar, mas às vezes eu não consigo pegar o microfone da igreja para pregar, às vezes eu não consigo falar em público. Paulo falando a Timóteo, quando ele diz pregues a palavra, é muito mais do que usar microfone, é muito mais do que falar em público. Pregar a palavra é ser uma testemunha viva de Jesus Cristo por onde você passar. Pregues a palavra é você testemunhar, ser uma nova criatura em Cristo Jesus, onde as coisas velhas já se passaram e eis que tudo se fez novo. O seu comportamento, a sua maneira, O seu testemunho é a maior pregação que nós podemos fazer para essa última hora, nessa geração totalmente corrupta, que tem se voltado às fábulas. E aí Timóteo, Paulo escrevendo a Timóteo, ele termina: mas se sobra em tudo, sofre as aflições, faz a obra de evangelista, cumpre o teu ministério. Que nós possamos cumprir o nosso ministério, que nós possamos cumprir aquilo que Cristo tem para cada um de nós, mas acima de tudo, que possamos verdadeiramente pregar a palavra, em tempo e fora de tempo. Façamos a obra enquanto é dia, porque a noite vem, quando ninguém pode trabalhar. Deus abençoe o seu dia, Deus abençoe a sua vida, Deus abençoe a sua casa, em nome do Senhor Jesus Cristo. Eu quero orar por você, se você puder, ore comigo nesse dia. Deus poderoso, Pai amado, Senhor Jesus Cristo e Espírito Santo, nós oramos a Ti nesse dia, meu Deus, e apresentamos a vida de cada ouvinte, de cada pessoa, de cada homem, de cada mulher, Espírito Santo, que nos ouve pelas ondas dessa rádio. Que o Senhor alcance os corações aflitos, angustiados, pessoas, ó meu Deus, que têm vivido pelas suas próprias concupiscências, que têm comichão nos ouvidos, ó meu Deus, pessoas que são doutoras de si mesmas, que voltam às suas próprias fábulas, suas próprias histórias, enganando-se a si mesmo e engodando dos seus próprios pecados. Que essas pessoas sejam alcançadas por Ti, que a minha vida seja uma pregação, que eu consiga viver, meu Deus, todos os dias da minha vida, a pregação genuína do Evangelho, que eu consiga cumprir o meu ministério, aquilo que o Senhor tem confiado a mim, assim como a vida de cada um que me ouve nesse dia, Espírito Santo. Que o Senhor alcance a saúde física, a saúde espiritual, que o Senhor alcance as famílias, meu Deus, dessa cidade, desse país, desse estado. Pai, que a Tua poderosa mão nunca se aparte das nossas vidas. Nós oramos a Ti nesse dia e Te agradecemos, porque Teu é o reino, o poder e a glória para todo sempre, em nome do Senhor Jesus Cristo. Deus abençoe sua vida, Deus abençoe sua casa. Eu sou o pastor João Paulo Arantes e agradeço a Deus essa oportunidade, em nome do Senhor Jesus.
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1: De volta por aqui na Paz FM, a Rádio da Família. Agora são exatamente 6 horas 48 minutos, 6 mais 48. Eu quero mandar um alusão especial aqui para os meus amigos que estão participando por aqui. Já já tem intervalo comercial antes da gente partir aí praticamente para o último bloco. Mas olha, meu amigo Luiz Donizete, lá do Lago Sul, um alusão para ele especial. Minha amiga Grácia Ramos, amém, glórias a Deus aí pela palavra abençoada, verdade, mãe Grácia. A Creuza Pereira também, a Nayane, ô Nayane, e a Maria de Jesus lá de Porto Nacional também passando por aqui e finalizando aqui sua participação aqui, pedindo oração, pedindo de oração também por aqui. Deus abençoe, minha amiga, abraço em nome do Senhor Jesus Cristo, seja muito bem-vinda novamente por aqui. 6 horas 48 minutinhos, quem tá chegando por aqui, mais uma moda sertaneja, é Marcilon e Daniel, Patrimônio de Deus. Na sequência tem intervalo e a gente volta só para se despedir por aqui do Modão da Paz.

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5: 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Estamos de volta, 6:57. Muito boa noite.
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5: E eu não posso deixar de dizer, ó, tchau.
7: Brasil. Desculpa, Deus, eu te
5: vamos aqui terminando o Modão da Paz dessa quarta-feira. Que o Papai do Céu nos dando oportunidade. Estaremos de volta por aqui amanhã a partir das 16h. Gente, excelente finalzinho de noite de quarta-feira e que vem uma quinta-feira super abençoada. E vamos fechando esse Modão da Paz de hoje com chave de ouro com Gabriel Brito. Eu quero ser grato. Sempre gratos, né, gente? Tchau. Até amanhã, se Deus quiser.

0: que movimentaram o país no dia de hoje.
1: Olá, boa noite.
2: Boa noite para você que nos acompanha em todo o país.
1: Quarta-feira, 15 de julho de 2026.
2: Vamos ao destaque do dia na Voz do Brasil.
1: Vacinação em gestantes.
2: Imunização de grávidas pelo SUS reduziu casos graves de bronquiolite em bebês menores de 6 meses.
1: Os dados são do Ministério da Saúde. Natália Koslick.
3: Até agora, mais de 1.200.000 doses da vacina contra a bronquiolite foram aplicadas no país.
2: Você vai ouvir também prova de vida.
1: Quem precisa fazer comprovação no INSS está recebendo aviso do governo federal.
2: Fique atento, a mensagem não solicita dados do cidadão. Márcia Fernandes.
4: Não são enviados links, nem são solicitados dados como CPF ou endereço.
1: E ainda, novas regras de publicidade para bets começam a valer sexta-feira.
2: Está proibida a veiculação de análises sobre eventos esportivos que induz a realização de apostas.
1: Também está vedada a divulgação para crianças e adolescentes. Nazi Brum.
5: Entre as principais regras da portaria publicada no último dia 10, está a divulgação de advertências ao apostador sobre os riscos de apostas online.
2: Hoje, na apresentação da Voz do Brasil, Mariana Jungmann e Luciano Seixas.
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2: A vacinação de gestantes no SUS contra bronquiolite reduziu.

0: necessariamente ela vai conseguir impedir que a criança não tenha doença, mas vai impedir as formas mais graves, as que exigem internação. Então, a criança já vai ter algum tipo de imunidade ao vírus, então vai ter uma doença um pouco mais leve do que normalmente ela teria se, não tivesse, se a mãe não tivesse se vacinado.
1: Disponível na rede pública desde dezembro, a vacina contra a bronquiolite é indicada a partir da 28ª semana de gestação. Assim que completou o tempo necessário, a técnica de enfermagem Fernanda Larissa da Silva compareceu a uma unidade básica de saúde para garantir sua proteção e de sua bebê.
2: Essencial, tanto para mim quanto para a criança. Não ter que ficar indo direto ao hospital e a saúde dela está íntegra, a minha também.
1: Até agora, mais de 1.200.000 doses da vacina contra a bronquiolite foram aplicadas no país. De acordo com dados publicados essa semana pelo Ministério da Saúde, a vacinação de gestantes no SUS levou à redução de 52% dos casos graves da doença entre bebês com menos de 6 meses. O calendário vacinal de gestantes contém ainda outros imunizantes, como destacou a diretora substituta do Departamento do Programa Nacional de Imunizações, Ana Catarina de Melo Araújo.
3: Nós temos a vacina DPTA, que é a vacina que protege para coqueluche. Ela deve ser realizada a partir da 20ª semana de gestação. A vacina hepatite B, que é uma vacina que nós fazemos desde a infância, mas existem ainda algumas gestantes que não receberam. Então é importante receber a vacina contra a influenza, que ela é anual, e a vacina também da Covid-19. Então são doenças que, quando acometem as grávidas, elas têm um comprometimento importante, levando à internação e óbito.
1: Caso a gestante tenha perdido alguma das doses no tempo recomendado ou tenha quaisquer outras dúvidas, basta procurar a unidade de saúde mais próxima de casa com a caderneta em mãos para verificar sua situação junto aos profissionais de saúde. Reportagem Natália Koslick.
4: E neste mês, a saúde bucal também está em pauta.
5: É o Júlio Neon, que alerta para os cuidados diários e prevenção de doenças bucais.
4: O Sistema Único de Saúde oferece atendimento básico e especializado.
6: O Júlio Neon chama a atenção para a importância dos cuidados com a saúde bucal e da prevenção de doenças. Entre as principais recomendações estão escovar os dentes com creme dental fluoretado pelo menos 3 vezes ao dia, usar fio dental diariamente, reduzir o consumo de alimentos com alto teor de açúcar, evitar o uso de produtos derivados do tabaco e moderar o consumo de bebidas alcoólicas. Também é indicado procurar atendimento odontológico sempre que houver sinais, como dor persistente, feridas na boca que não cicatrizam, sangramento nas gengivas ou dificuldade para mastigar. Pessoas que utilizam próteses dentárias devem manter a higienização adequada e realizar acompanhamento periódico. Quem precisar de atendimento odontológico pelo SUS deve procurar a unidade básica de saúde mais próxima de casa. Quando necessário, o paciente será encaminhado para atendimento especializado, conforme a organização da rede de saúde do município. Graziela Mendonça, para a Voz do Brasil.
5: Você já ouviu falar em soroterapia? A técnica consiste na aplicação de vitaminas e outras substâncias diretamente na veia de pessoas saudáveis.
4: E é usada em casos de desidratação ou em casos em que a pessoa não consegue receber nutrientes pela alimentação.
5: Mas tem gente buscando tratamento para aumentar a energia e até rejuvenescimento.
4: Cuidado com essas promessas milagrosas de detox ou imunidade instantânea que aparecem na internet.
5: A Anvisa alerta, nenhuma evidência científica comprova esses benefícios.
7: A Agência Nacional de Vigilância Sanitária, Anvisa, alerta que a soroterapia não substitui tratamentos médicos nem oferece benefícios comprovados para aumentar a imunidade, rejuvenescer, promover desintoxicação ou melhorar o bem-estar de pessoas saudáveis. O procedimento só deve ser realizado em casos com indicação clínica e sob orientação de profissional habilitado. A soroterapia consiste na aplicação de vitaminas, nutrientes e outras substâncias diretamente na veia. Segundo a Anvisa, esse tipo de tratamento é indicado apenas em situações específicas, como pacientes desidratados, internados ou que não conseguem receber nutrientes pela alimentação. A agência também chama a atenção para os riscos do excesso de vitaminas, que pode provocar náuseas, vômitos, dores de cabeça e alterações no funcionamento do fígado e dos rins. A Anvisa esclarece que não existe cosmético injetável. Produtos aplicados por injeção devem

0: devem ser aprovados como medicamentos ou dispositivos médicos. Claudimário Carvalho, para a Voz do Brasil.
1: A Social vai realizar atendimentos em todo o país nesse fim de semana.
2: O serviço será destinado à realização de perícias médicas e avaliações sociais, etapas obrigatórias para concessão de benefícios.
1: Ao todo, são 20.900 vagas em todo o país.
2: Para ser atendido, o cidadão precisa agendar pelo site ou aplicativo Meu INSS ou por ligação para a central 135.
1: Mais informações em gov.br/INSS.
2: Vamos falar agora de um dos serviços do INSS, a prova de vida.
1: Ela é feita de forma automática por meio de informações das bases governamentais.
2: Mas os beneficiários que não foram identificados estão sendo informados por meio de mensagens de WhatsApp enviadas diretamente pelo governo federal, que precisam fazer a comprovação de vida.
1: E um aviso importante: o Instituto não envia mensagens solicitando CPF, telefone, reconhecimento facial ou qualquer outro dado pessoal para a realização da prova de vida.
3: A prova de vida do INSS é um procedimento para confirmar que o beneficiário de aposentadoria, pensão ou outro benefício continua vivo. Com isso, são evitados pagamentos indevidos. Hoje em dia, a prova de vida é feita de forma automática, cruzando a base de dados. Mas se o beneficiário não for identificado nesse cruzamento, ele é avisado que deve fazer a prova de vida por meio de mensagem de WhatsApp. A autenticidade da informação é garantida por um selo azul de conta verificada. O banco que paga o benefício também envia notificação pelo aplicativo ou pelo extrato bancário. Mas é preciso ter atenção. A mensagem enviada apenas comunica da necessidade da realização da comprovação de vida. Não são enviados links, nem são solicitados dados como CPF ou endereço. Como ressalta a presidente do Instituto Nacional do Seguro Social, INSS, Ana Cristina Silveira.
4: O INSS não liga, não envia servidores à casa dos beneficiários e nunca solicita dados pessoais, senhas ou qualquer tipo de pagamento para realizar a prova de vida. O Instituto também não pede CPF, endereço, dados bancários, nem envia links para atualização cadastral.
3: Para fazer a prova de vida, basta comparecer à agência bancária, onde recebe o benefício, levando um documento oficial com foto. Não é preciso ir numa agência do INSS. Em caso de dúvida, procure os canais oficiais, no telefone 135 ou pelo site meu.inss.gov.br. Reportagem Márcia Fernandes.

0: remuneração média de até R$ 2.766 por mês em 2024, trabalhou com carteira assinada por no mínimo 30 dias no ano base e teve os dados corretamente informados pelo empregador no E-Social. Os trabalhadores podem consultar se têm direito ao benefício, o valor e a forma de pagamento através da Carteira de Trabalho Digital ou no portal gov.br. O valor ficará disponível para saque até 30 de dezembro de 2026. Por decisão judicial, trabalhadores dos municípios mineiros de Juiz de Fora, Ubá e Matias Barbosa também recebem o benefício nesta quarta-feira. Em caso de dúvidas, o atendimento pode ser feito pelo telefone 158 nas Superintendências Regionais do Trabalho e Emprego ou pelos canais oficiais do Ministério do Trabalho e Emprego. Thaís de Araújo para a Voz do Brasil.
1: O setor de serviços atingiu 1,9% de janeiro a maio deste ano, frente a igual período do ano passado.
2: É o que mostram dados divulgados hoje pelo IBGE.
3: Esse indicador mostra o ritmo de atividades no dia a dia do país, como serviços de transporte, tecnologia, restaurantes e hotéis. Na comparação com maio do ano passado, o crescimento foi de 0,4%. No acumulado de janeiro a maio, na comparação com o mesmo período do ano passado, o resultado mostra um avanço de 1,9%. Nesse mesmo indicador, acumulado de janeiro a maio, o destaque positivo ficou com o setor de informação e comunicação, que subiu 6,2%. Já o acumulado nos últimos 12 meses ficou em 2,6%. E na comparação direta de maio com o mês anterior, o segmento de tecnologia não teve variações, mas outras atividades conseguiram crescer e ajudaram a assegurar o ritmo do setor, como detalha o gerente da pesquisa mensal de serviços, Rodrigo Lobo.
4: No campo positivo, os profissionais administrativos e complementares lideraram os ganhos, impulsionados pela parte de agenciamento de espaços de publicidade, serviços de engenharia e locação de automóveis. O segundo impacto positivo em termos setoriais ficou com os serviços prestados às famílias, que avançaram 0,2%, impulsionado pela parte de restaurantes.
3: O volume de serviços no Brasil recuou 0,4% em maio, após ter registrado alta de 1,1% em abril. Reportagem Luciana Colares de Holanda.
1: A projeção de crescimento da economia brasileira para este ano se manteve em 2,3%, segundo o novo boletim macrofiscal apresentado hoje pelo Ministério da Fazenda.
2: Dentre os fatores externos que devem contribuir para a projeção estão a retomada dos conflitos entre Estados Unidos e Irã e a instabilidade dos preços do petróleo e a possibilidade de novas pressões sobre a inflação global.
1: A equipe econômica também revisou a expectativa para a inflação deste ano.
2: A estimativa passou de 4,35% para 5,1% em 2026, enquanto a projeção para 2027 foi ajustada de 3,5% para 3,6%.
1: De acordo com o boletim, a principal pressão continua vindo da alta dos alimentos e do setor de serviços.
2: A secretária de Política Econômica, Débora Freire, destaca como a instabilidade no mercado externo impacta a atividade econômica brasileira.
5: Basicamente, continuamos no cenário de desafio global da crise do petróleo, que tem gerado aí impactos generalizados sobre inflação e crescimento. Para o cenário de PIB, estamos mantendo a projeção de crescimento em 2,3%.
1: Estão abertos até amanhã editais da Conab para aquisição de alimentos destinados à população em situação de insegurança alimentar e nutricional.
2: São produtos como açúcar, arroz, café, carne bovina, feijão, fubá, óleo e farinha.
1: Ao todo, serão adquiridas mais de 800 toneladas de alimentos.
2: Esse volume será disposto em cestas, para então ser entregue à população, como explica Ana Rita da Costa Pinto, superintendente de abastecimento social da Companhia Nacional de Abastecimento.
6: Por meio desses editais, a Conab vai receber propostas de organizações da agricultura familiar que tenham interesse em fornecer esses alimentos. Com o recebimento dessas propostas, será possível montar mais de 37 mil cestas de alimentos nas unidades armazenadoras da Conab em Mato Grosso, Mato Grosso do Sul, Rio Grande do Sul, Santa Catarina e Paraná. E também vamos conseguir adquirir cestas já montadas, mais de 21 mil cestas já montadas.
1: As compras serão executadas pela plataforma Contrata Mais Brasil, com resultado previsto ainda para este mês.
2: Portaria que regulamenta a publicidade das casas de apostas online, as bets, entra em vigor no próximo dia 17.
1: Entre as mudanças está a proibição de utilizar estratégias ou análises sobre eventos esportivos para induzir a realização de apostas.
2: Também está vedada qualquer divulgação direcionada a crianças e adolescentes.
1: A fiscalização será feita pela Secretaria Nacional do Consumidor, do Ministério da Justiça e Segurança Pública.
7: A portaria conjunta dos Ministérios da Fazenda e Justiça e Segurança Pública é voltada para os agentes operadores de apostas de cota fixa, ou seja, as casas de aposta online, as chamadas bets. A norma estabelece que a publicidade das bets, autorizadas a funcionar no país, deve seguir os princípios do jogo responsável. Ficam proibidas a divulgação de prognósticos e a exibição de apostas premiadas que sugiram a obtenção de lucro fácil, bem como a apresentação da aposta como suposta fonte de renda, como esclarece o secretário nacional de Direitos Digitais, Vitor Oliveira Fernandes.
8: A partir de agora, fica claro que são proibidas veiculações publicitárias que induzam os consumidores a apostarem, que emitam palpites técnicos, como se o ato de aposta fosse uma ciência ou se houvesse algum tipo de estratégia por trás do ato de apostar. Além disso, também fica vedado qualquer tipo de publicidade direcionada ao público de crianças e adolescentes que não podem ter acesso a esses produtos, já que apostas de cota fixas no Brasil são proibidas, terminantemente proibidas para menores de idade.
7: Antes da publicação de qualquer anúncio, as plataformas de internet deverão verificar se a empresa de aposta é autorizada a funcionar no país. O secretário nacional do consumidor, Ricardo Morishita, afirma que a portaria traz segurança jurídica a todos.
9: É importante porque torna claro aquilo que é ilegal, como a gente pode combatê-la e também a publicidade abusiva e a prática abusiva. É uma forma tanto da gente comunicar melhor, mas ao mesmo tempo trazer mais segurança jurídica.
7: Entre as principais regras da portaria publicada no último dia 10, está a divulgação de advertências ao apostador sobre os riscos de apostas online. As penalidades para as bets que descumprirem as regras incluem multa de até 20% do faturamento da operadora, suspensão das atividades por 180 dias e, em casos de reincidência, a cassação definitiva da licença para operar no Brasil. Reportagem Nazi Brum.
2: Restauração ecológica e produtiva da bacia do Rio Doce em Minas Gerais.
1: Estão abertas até 31 de agosto as inscrições para a seleção de projetos de recuperação ambiental na região, após os danos causados pelo rompimento da barragem do Fundão.
2: Os investimentos são do Banco Nacional de Desenvolvimento Econômico e Social, o BNDES, em parceria com o Ministério do Meio Ambiente e Mudança do Clima.
10: O edital Restaura Rio Doce está recebendo propostas até o fim de agosto. Conduzido pelo BNDES, o Banco Nacional de Desenvolvimento Econômico e Social, em parceria com o Ministério do Meio Ambiente e Mudança do Clima, o edital vai selecionar instituições para executar e coordenar projetos de restauração ecológica e produtiva em 12.500 hectares na região da bacia do Rio Doce. O objetivo é reparar e compensar danos causados pelo rompimento da barragem de Fundão, ocorrido em 2015, em Mariana, Minas Gerais. Serão destinados ao edital 618 milhões e 750 mil reais do Fundo Rio Doce. O gerente institucional do Fundo Rio Doce no BNDES, Guilherme Tinoco, detalha as ações que deverão ser desenvolvidas pelas instituições selecionadas de acordo com o edital.
11: Ele prevê a implementação de ações integradas de restauração ecológica e produtiva, associadas à recuperação de áreas degradadas, à conservação do solo e da água e ao fortalecimento da cadeia produtiva da restauração na bacia do Rio Doce. A restauração ecológica deverá ser realizada através da recomposição da vegetação nativa. Já a restauração produtiva deve se dar por meio de sistemas sustentáveis que conciliem geração de renda e conservação ambiental. ambiental.
10: As propostas para o edital Restaura Rio Doce devem ser apresentadas até o dia 31 de agosto. Mais informações estão disponíveis no site bndes.gov.br/Restaura Rio Doce. Reportagem André de Barros Lima.
1: Jovens de 16 a 29 anos têm até o dia 20 de julho para se inscrever na plataforma Juventude Solidária.
2: A iniciativa oferece vagas de voluntariado em projetos sociais de diversas áreas e, em alguns casos, prevê apoio financeiro aos participantes.
0: Jovens com idades entre 16 e 29 anos interessados em atuar como voluntários em projetos sociais, fiquem atentos. As inscrições para a plataforma Juventude Solidária estão abertas até o dia 20 de julho. A iniciativa incentiva o trabalho voluntário em projetos que beneficiam comunidades de todo o país, especialmente em regiões mais vulneráveis. As vagas são em áreas como educação, cultura, esporte, saúde, assistência social, segurança alimentar e meio ambiente. Dependendo da vaga e do perfil do participante, pode haver apoio financeiro conforme as regras do edital. Quem fala sobre a ação é a secretária nacional de juventude, Vitória Genuíno.
12: A gente selecionou 1000 projetos por todo o país e você pode ter a oportunidade de se engajar numa ação social que está acontecendo no território. E os temas são diversos: saúde, comunicação, tecnologia, cultura, direito à cidade. A oportunidade de você se engajar numa ação e, se tiver uma ideia jovem, pode receber uma ajuda de custo de R$300 durante 6 meses, que é o período do edital. E também todo mundo recebe um certificado de participação que vai te ajudar aí no seu currículo, na sua vida profissional.
0: Para participar, basta acessar o portal Brasil Participativo, entrar na página da plataforma Juventude Solidária e preencher o formulário de inscrição. Jovens de 16 e 17 anos precisam de autorização do responsável legal. Reportagem Luciana Vasconcelos.
1: Atenção, estudantes que participaram do processo seletivo do programa Universidade para Todos, o ProUni.
2: Já está disponível a lista de pré-selecionados na primeira chamada para o segundo semestre de 2026.
1: Os estudantes aprovados devem apresentar documentação diretamente na faculdade escolhida.
2: Nesta chamada, o ProUni ofertou mais de 471 mil bolsas de estudos, cerca de 220 mil bolsas integrais e mais de 251 mil parciais.
1: O resultado pode ser consultado no portal de acesso único ao ensino superior.
2: O prazo para comprovar as informações da inscrição começa hoje e vai até o dia 24 desse mês.
1: E essas foram as notícias do governo federal.
2: Uma realização da Secretaria de Comunicação Social da Presidência da República.
1: Com produção da empresa Brasil de Comunicação.
2: Fique agora com o Minuto do TCU. Em seguida, as notícias do Poder Judiciário e do Congresso Nacional. Boa noite.
1: Boa noite para você e até amanhã.
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14: 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Você vai ouvir agora notícias do Poder Judiciário.
16: Presidente do STF recebe ministro da Fazenda para tratar de regulamentação das PETs.
17: STJ afasta o uso

0: reforçou a preocupação do judiciário com o mercado de apostas eletrônicas clandestinas e ressaltou algumas decisões do STF sobre o tema.
1: Decisões importantes já foram proferidas na ambiência cautelar, inclusive de proteção de benefícios sociais e proteção de pessoas vulneráveis, especialmente no tocante a mecanismos de publicidade para proteger crianças e adolescentes, bem assim os consumidores e, obviamente, os apostadores.
0: O encontro entre o presidente da Suprema Corte e o ministro da Fazenda antecede o julgamento no segundo semestre de ações que questionam especificamente a validade da lei das bets.
2: Para o Superior Tribunal de Justiça, o usucapião familiar não pode ser reconhecida quando o imóvel urbano possui área total superior a 250 metros quadrados, mesmo que o pedido seja apenas sobre parte do bem.
3: A usucapião é a aquisição da propriedade de um bem móvel ou imóvel em razão do uso por determinado prazo, sem oposição do dono e de outras condições legais. Fátima Uchoa.
4: Em divórcio litigioso com partilha de bens, uma mulher alegou exercer posse exclusiva sobre 250 metros quadrados do imóvel que habitava, embora a área total fosse maior. O Tribunal de Justiça de Minas Gerais negou o pedido. A quarta turma do STJ manteve a negativa, considerando que o limite previsto no Código Civil de, no máximo, 250 metros quadrados é requisito objetivo ao usucapião e deve considerar a metragem total do imóvel. O relator foi o ministro Antônio Carlos Ferreira.
2: O presidente do Tribunal Superior Eleitoral, ministro Cássio Nunes Marques, se reuniu com representantes de 16 empresas de pesquisas eleitorais.
3: O encontro teve como objetivo debater regras para registros e pesquisas nas eleições. Lidiane Reis.
5: O ministro Cássio Nunes ressaltou que a reunião buscou ampliar a transparência, a segurança jurídica e a confiança pública nesse importante instrumento da democracia.

0: Tribunal Superior do Trabalho mantém indenização a trabalhador que teve dados de ação divulgados na intranet da empresa.
1: A exposição foi considerada discriminatória. Marla Lacerda.
2: O trabalhador teve o nome, o número do processo e o valor da ação trabalhista divulgados na rede interna da empresa onde ele ainda trabalhava. Para a terceira turma do TST, a divulgação extrapolou a finalidade administrativa, violou a privacidade do empregado e o expôs a constrangimentos e retaliações no ambiente de trabalho. Diante disso, o colegiado manteve a condenação ao pagamento de R$5.000 por danos morais.
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0: A você, uma boa noite.
1: E até amanhã.
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5: Eu sou Paula Groba.
6: E eu sou Humberto Pinheiro.
5: E estes são os destaques de hoje do Jornal do Senado, que começa agora.
6: Senado endurece penas para crimes contra profissionais da saúde e da educação.
5: Aprovado o uso de emendas para atendimento pré-hospitalar dos bombeiros.
6: Avança projeto que aumenta a pena para o chamado estelionato amoroso.
5: Boa noite.
6: Boa noite.
5: Quem agredir ou ameaçar professores e profissionais da saúde no exercício da função poderá receber penas mais severas.
6: O Senado aprovou um projeto que endurece a legislação para crimes como lesão corporal, desacato, ameaça e homicídio. Repórter Pedro Pincer.
7: O plenário aprovou o projeto da Câmara dos Deputados que aumenta as penas do crime de homicídio praticados contra profissionais da saúde e da educação no exercício de suas funções. O texto também classifica como hediondo o homicídio e a lesão corporal de natureza grave ou seguida de morte praticados contra profissionais da saúde. O projeto ainda amplia as penas para crimes como lesão corporal, ameaça, incitação ao crime, desacato e outros delitos quando praticados contra profissionais dessas áreas. O relator, senador Dr. Irã do Progressistas de Roraima, defendeu o aumento das penas como forma de proteção à integridade dos trabalhadores.
8: Eles terminam recebendo toda essa carga, às vezes de incompreensão, às vezes de agonia das pessoas quando procuram atendimento no Sistema Único de Saúde e muitas vezes, por sobrecarga de trabalho, essas pessoas são submetidas a esse tipo de constrangimento.
7: Como foi alterado no Senado, o texto voltará à Câmara dos Deputados para a nova análise.
5: Avançou no Senado o projeto que endurece a punição para adultos que utilizam crianças e adolescentes na prática de crimes.
6: A proposta inclui no Código Penal uma nova circunstância agravante para aumentar a pena de quem explora menores na ação criminosa. Repórter Bruno Lourenço.
9: O projeto altera o artigo 62 do Código Penal para estabelecer que a pena de um crime será agravada sempre que o agente cometer a infração com a participação de um menor de 18 anos. A medida, explicou o relator, senador Wilder Moraes, do PL de Goiás, visa combater uma prática recorrente de organizações criminosas e delinquentes adultos que aproveitam a inimputabilidade penal e recrutam adolescentes para execução de roubos ou transporte de drogas e armas.
10: Ao estabelecer uma penalidade mais severa para aqueles que se valem de menores em suas ações criminosas, o Estado envia uma mensagem clara: explorar a vulnerabilidade jurídica e social de adolescente não serão tolerados. Esses agravantes funcionariam não apenas como punição, mas também como medida preventiva, desincentivar adultos e envolverem jovens em atividades ilícitas.
9: A proposta seguiu para a Comissão de Constituição e Justiça.
5: Senadores da Comissão de Direitos Humanos aprovaram também o aumento da pena para quem comete estelionato contra mulheres em relacionamento afetivo.
6: A proposta ainda inclui golpes amorosos pela internet. Repórter Patrícia Oliveira.
11: A pena do crime de estelionato, que é de 1 a 5 anos de reclusão e multa, poderá ser aumentada de 1/3 até o dobro, quando o golpe for praticado contra mulher, em contexto de violência doméstica e familiar ou de relação íntima de afeto. A proposta da senadora Damaris Alves, do Republicanos do Distrito Federal, aprovada na Comissão de Direitos Humanos, busca combater o chamado estelionato amoroso, quando o golpista conquista a confiança da vítima ou simula um relacionamento para conseguir dinheiro, bens ou outras vantagens financeiras. A regra também vale para relacionamentos mantidos exclusivamente pela internet, em

0: momento podem passar a ser obrigados a informar sobre doenças sexualmente transmissíveis.
1: É o que determina um projeto aprovado hoje pela Comissão de Ciência e Tecnologia. A reportagem é de Márcio Maturana.
2: Informações sobre doenças sexualmente transmissíveis deverão ser claras, objetivas e didáticas em todos os aplicativos e plataformas de relacionamento, segundo o projeto aprovado pela Comissão de Ciência e Tecnologia, que segue para a votação final na Comissão de Assuntos Sociais. Será uma conscientização sobre sintomas, riscos à saúde, formas de transmissão, medidas de prevenção e possibilidades de tratamento, como informou o senador Esperidião Amin, do PP de Santa Catarina.
3: A plataforma digital, a internet, passou a ser um instrumento de intermediação de troca de mensagens afetivas, e daí há um passo seguinte de um relacionamento mais íntimo. Portanto, essa medida preventiva vem socorrer a sociedade num momento em que este meio de intermediação passa a ser mais popular.
2: Amin leu o relatório do senador Everton, do PDT do Maranhão, que incluiu 4 emendas ao projeto apresentado pelo senador Fabiano Contarato, do PT do Espírito Santo. Uma das emendas busca evitar um excesso de notificações que possam reduzir a efetividade da medida. Outra impede que os avisos possam ser bloqueados nas configurações das plataformas. A terceira emenda substitui a expressão sites e aplicativos de relacionamento pela denominação aplicações de internet destinadas à intermediação de relacionamentos ou de encontros. E a quarta emenda obriga as plataformas a divulgarem relatórios periódicos sobre alcance, engajamento e efetividade dos avisos, sempre preservando os dados pessoais dos usuários.
0: O Senado aprovou um projeto que prorroga a autorização para que recursos do FGTS sejam aplicados em linhas de crédito específicas.
1: A medida poderá ser aplicada a entidades hospitalares, filantrópicas e a instituições sem fins lucrativos atuantes no âmbito do SUS. Repórter Douglas Castilho.
4: Implementada em 2019, essa política viabilizou até o ano de 2022 um total de R$3 bilhões a cerca de 140 hospitais filantrópicos. Os recursos são usados para que essas instituições substituam suas dívidas mais caras e imediatas por crédito a ser pago no longo prazo com juros menores. Médico, relator da proposta, senador Nelsinho Trade, do PSD de Mato Grosso do Sul, defendeu a medida relembrando sua atuação na Santa Casa de seu estado.
5: Lá no meu estado, a Santa Casa é a quarta maior do Brasil. Eu trabalhei 17 anos lá e eu posso ver dia após dia a dificuldade daquele hospital e manter o bom atendimento.
4: O projeto também alcança as instituições sem fins lucrativos que atuem no atendimento de pessoas com deficiência. Pelo texto que segue para a sanção presidencial, fica suspensa a cobrança de eventual tributo de instituição filantrópica suspeita de não cumprir os requisitos de imunidade até decisão final de processo administrativo instaurado para esse fim, independentemente da data de ocorrência do fato gerador.
0: E o atendimento pré-hospitalar feito pelos corpos de bombeiros militares poderá receber mais recursos. O Senado aprovou um projeto que autoriza o uso de emendas parlamentares para financiar esse tipo de serviço nas ações públicas de saúde.
1: Com a mudança, estados e municípios poderão destinar verbas para a compra de ambulâncias, equipamentos, materiais e para a estruturação do atendimento prestado pelos bombeiros em situações de urgência e emergência. A legislação exige que pelo menos metade das emendas individuais sejam para a saúde. Pelo texto, apenas despesas que cumprirem requisitos a serem definidos pelo Ministério da Saúde poderão receber recursos de emendas. A indicação de emendas direcionadas ao Corpo de Bombeiros será facultada ao parlamentar. O texto base aprovado teve 65 votos a favor e 2 contrários. Edição de Paulo Groba e trabalhos técnicos de Eliseu Caires, o Jornal do Senado fica por aqui. Acompanhe agora as notícias da Câmara dos Deputados. Boa noite.
0: Boa noite e até amanhã.
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7: Câmara limita a possibilidade de recurso do Superior Tribunal de Justiça.
8: Audiência pública reafirma a defesa do limite de 20 anos para patentes.
7: Deputados divergem sobre votação do projeto que combate a misoginia.
9: Boa noite. Sargento Gonçalves, do PL do Rio Grande do Norte, critica o projeto sobre misoginia. O congressista acredita que o texto pode abrir margem para criminalizar manifestações públicas de fé e interpretações de textos religiosos.
7: Sargento Gonçalves argumenta que o país deveria concentrar esforços no combate ao crime organizado e aos crimes contra as mulheres. Para ele, o projeto não contribui para a proteção feminina e pode restringir o direito de cidadãos expressarem suas convicções religiosas.
9: Nicolas Ferreira, do PL de Minas Gerais, diverge do projeto que tipifica crimes relacionados à misoginia. O deputado acredita que a proposta pode restringir a liberdade de expressão ao criminalizar críticas e manifestações de opinião.
7: Nicolas Ferreira também associa o projeto a uma tentativa de censura. Na avaliação do deputado, o Congresso deveria priorizar medidas de combate a crimes como estupro, pedofilia e violência praticada por organizações criminosas.
9: Júlia Zanatta, do PL de Santa Catarina, declara que vai votar contra o projeto que tipifica o crime de misoginia. Segundo a deputada, a proposta pode restringir a liberdade de expressão e ser utilizada para limitar críticas a agentes públicos.
7: Júlia Zanatta também reprova o governo federal por, segundo ela, substituir o termo mulher em documentos oficiais por pessoa que gesta. Para ela, a prioridade das políticas públicas voltadas às mulheres deve ser o combate à violência e o fortalecimento da segurança pública.
9: Jandira Fegali, do PCdoB do Rio de Janeiro, avalia que a tipificação do crime de misoginia busca combater o discurso de ódio e a incitação à violência contra as mulheres. Segundo a deputada, a medida contribui para o enfrentamento do feminicídio.
7: Na opinião de Jandira Fegali, o projeto contra a misoginia não fere as liberdades de expressão, de fé ou de culto asseguradas pela Constituição. Para ela, incitar a violência contra as mulheres é um crime grave que precisa ser combatido em todos os ambientes, inclusive nas redes sociais.
9: Alencar Santana, do PT de São Paulo, repudia a fala de colegas da oposição que, segundo ele, desmerecem a pauta de proteção feminina. O deputado alerta que o Brasil vem observando índices elevados de feminicídio.
7: De acordo com Alencar Santana, discursos de parlamentares que menosprezam as mulheres legitimam novas formas de agressão. Para o parlamentar, agressores e feminicidas devem ser punidos com rigor.
9: Benedita da Silva, do PT do Rio de Janeiro, refuta argumentos religiosos usados contra a proposta que criminaliza a misoginia. Segundo a deputada, o projeto é uma resposta ao aumento da violência contra as mulheres.
7: Benedita da Silva lamenta a falta de um diálogo produtivo com a oposição sobre a pauta feminina. Para a parlamentar, criminalizar a misoginia é uma medida essencial para poupar vidas e defender a dignidade das famílias brasileiras. 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
6: Justiça.
9: A Câmara dos Deputados aprovou um filtro para recursos possíveis ao Superior Tribunal de Justiça. A repórter Daniele Lessa explica como deve funcionar.
10: A Câmara dos Deputados aprovou o projeto que regulamenta uma nova regra para análise de recursos especiais enviados ao Superior Tribunal de Justiça, o STJ. O projeto foi apresentado pelo senador Davi Alcolumbre, do União do Amapá, e altera o Código de Processo Civil. O recurso especial é usado quando uma das partes de um processo pede ao STJ que examine se uma decisão judicial aplicou corretamente uma lei federal. Pelo texto aprovado, quem apresentar esse tipo de recurso terá que demonstrar que a questão discutida é relevante do ponto de vista econômico, político, social ou jurídico e que o caso ultrapassa o interesse apenas das partes envolvidas no processo. Na prática, o objetivo é permitir que o STJ concentre seus julgamentos em temas mais importantes para a interpretação das leis federais e não apenas em casos individuais sem maior impacto. Relator da proposta em plenário, o deputado Ranieri Paulino, do Republicanos da Paraíba, defendeu que o novo filtro ajuda a racionalizar a análise de recursos e melhora a eficiência da justiça.
11: Justiça tardia não é justiça. Só esse ano, o STJ recebeu mais de 260 mil processos. Será que isso facilita a avaliação e as decisões do STJ ou cria ainda mais dilatação de prazo para as partes que querem uma solução jurídica?
10: Segundo o relator, o acesso à justiça não ficará comprometido, pois para que o STJ deixe de analisar um recurso por falta de relevância, será necessária a manifestação de 2/3 dos integrantes do órgão responsável pelo julgamento. Quando a relevância for reconhecida, o relator poderá suspender em todo o país o andamento de processos individuais ou coletivos que tratem da mesma questão. Essa suspensão poderá durar 6 meses, com prorrogação por mais 6 meses, se houver necessidade de audiência pública ou participação de terceiros no processo. Deputados ligados ao PT, PCdoB e PSOL votaram contra o projeto, argumentando que a mudança prejudica os mais pobres, sendo benéfica apenas para quem tem recursos para contratar grandes escritórios de advocacia, como disse o deputado Chico Alencar, do PSOL do Rio de Janeiro.
12: Quem não tem recursos para contratar grandes bancas vai ficar prejudicado. Isso aqui não é justiça para os pobres. Os direitos sociais, previdenciários, consumistas dos pequenos, políticas públicas em geral, podem ter dificuldade nesses recursos.
10: O deputado Pedro Czai, do PT de Santa Catarina, defendeu que o texto fosse alterado para permitir que continuem sendo aceitos recursos que tratem de direitos fundamentais ou coletivos, ações de execução penal e ações que envolvam grupos com mais de 1.000 pessoas, mas o plenário rejeitou essa sugestão. O projeto que regulamenta o critério de relevância para recursos especiais ao STJ será enviado para a sanção presidencial e pode virar lei. Da Rádio Câmara de Brasília, Daniele Lessa.
6: Eleições.
13: Otone de Paula, do PSD do Rio de Janeiro, critica a condução política de Flávio Bolsonaro. O deputado acredita que o senador assumiu o risco de expor o ex-presidente Jair Bolsonaro a novas restrições judiciais ao divulgar uma carta escrita por seu pai.
9: O parlamentar avalia também que a atitude consolidou Flávio Bolsonaro como porta-voz do pai, evidenciando uma disputa pela liderança do campo conservador. Otone de Paula defende que a direita busque uma alternativa política para as próximas eleições.
6: Saúde.
13: Participantes de audiência na Câmara dos Deputados defenderam a manutenção do limite de 20 anos para patentes para garantir acesso à saúde. A repórter Noelle Nobre acompanhou o debate.
14: A Comissão de Defesa do Consumidor da Câmara dos Deputados realizou uma audiência pública para discutir a manutenção do prazo de 20 anos para a vigência de patentes no Brasil. O debate reuniu representantes do governo e da indústria nacional que defenderam que o limite atual, contado a partir da data do pedido, é necessário para a sustentabilidade do SUS, o Sistema Único de Saúde, e para a competitividade de medicamentos genéricos e biosimilares. O presidente da Comissão de Defesa do Consumidor, deputado Clodoaldo Magalhães, do PV de Pernambuco, lembrou que existem projetos de lei no Congresso que buscam restabelecer mecanismos de extensão de prazos que haviam sido extintos pelo Supremo Tribunal Federal em 2021. O parlamentar reforçou que a inovação deve estar associada ao acesso à saúde pela população.
15: Toda essa inovação para que vai servir se não a vida humana? Então, os custos dos sistemas de saúde não vão enfrentar esses custos de patentes a este tamanho.
14: Clodoaldo Magalhães disse agora aguardar a sanção do projeto de lei que garante a autonomia do Brasil na produção de medicamentos, vacinas, equipamentos e insumos médicos. A proposta, já aprovada pela Câmara e pelo Senado, cria a Estratégia Nacional de Saúde. Da Rádio Câmara de Brasília, Noelle Nobre.
6: Ciência e tecnologia.
9: Inácio Arruda, do PCdoB do Ceará, defende o fortalecimento da ciência e das instituições de pesquisa. O deputado destaca ainda a contribuição dos pesquisadores brasileiros para áreas como saúde, energia, agricultura e tecnologia.
13: Além disso, Inácio Arruda convida pesquisadores, estudantes e cidadãos a participarem da reunião anual de número 78 da Sociedade Brasileira para o Progresso da Ciência. Ele informa que o evento da SBPC vai acontecer em Niterói e deve reunir instituições de pesquisa de todo o país.
6: Transportes.
9: Comissão aprova autorização para pessoa com deficiência visual usar óculos biópticos para obter carteira de motorista. A repórter Paula Bittar nos conta como funcionam esses aparelhos.
16: A Comissão de Constituição e Justiça da Câmara aprovou uma proposta que autoriza pessoas com deficiência visual a utilizarem tecnologias assistivas, como óculos biópticos com lentes telescópicas, no processo de obtenção da Carteira Nacional de Habilitação, a CNH. Os sistemas biópticos combinam os óculos normais com um pequeno sistema telescópico. Enquanto a lente dos óculos fornece à pessoa a visão geral do ambiente, o telescópio a auxilia na rápida localização de detalhes. O dispositivo pode ser fabricado para um ou para ambos os olhos. O texto estabelece que o Conselho Nacional de Trânsito, CONTRAN, deverá regulamentar o uso desses equipamentos no processo de habilitação de candidatos. O relator na CCJ, deputado Alfredo Gaspar, do PL de Alagoas, ressaltou que o projeto se harmoniza com o sistema constitucional de proteção e promoção dos direitos das pessoas com deficiência. Ele também disse que a proposta está de acordo com a Convenção Internacional sobre os Direitos das Pessoas com Deficiência e seu protocolo facultativo, que integram o ordenamento brasileiro com hierarquia equivalente à de emenda constitucional.
17: Isso é uma harmonização de convenção com a Constituição e o Estatuto da Pessoa com Deficiência, dando garantias e direitos para que elas possam acessar meios de transporte e terem direito a conduzir esses meios de transporte mediante o uso desse óculos biópticos, que nada mais é do que uma lente especial que tem uma profundidade maior, é tipo um binóculo olhando para determinado aspecto do óculos, para que possa ter uma acuidade maior visual.
16: O projeto, que autoriza pessoas com deficiência visual a utilizarem tecnologias como óculos biópticos com lentes telescópicas no processo de obtenção da carteira de motorista, já pode seguir para análise do Senado, a menos que haja recurso para votação antes pelo plenário da Câmara. Da Rádio Câmara de Brasília, Paula Bittar.
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6: Trabalho.
13: O governo defende projeto que prorroga a vigência de acordos e convenções coletivas de trabalho até nova negociação. Entenda na reportagem de Silvia Munhato.
19: Em audiência na Comissão de Trabalho da Câmara dos Deputados, o governo defendeu o projeto que prorroga a vigência de acordos e convenções coletivas de trabalho até que haja nova negociação. É a chamada ultratividade. Esses acordos e convenções têm hoje vigência máxima de 2 anos. Antes da reforma trabalhista de 2017, a validade permanecia após o fim do prazo estabelecido, até que um novo acordo fosse firmado. Diante das manifestações dos sindicalistas presentes, a deputada Érica Cocai, do PT do Distrito Federal, autora da proposta, disse que vai solicitar ao presidente da comissão, deputado Marcos Tavares, do PDT do Rio de Janeiro, a definição imediata de um relator para o projeto.
20: Quando você tem conquistas, muitas vezes, ano após ano, conquistas de décadas, que estão incorporadas já no cotidiano do trabalhador e da trabalhadora, e essas conquistas passam a não vigir mais quando chega o processo de database, você estabelece um processo de pressão imensa.
19: Em 2022, o Supremo Tribunal Federal considerou inconstitucionais as decisões da Justiça Trabalhista a favor da ultratividade. O projeto que permite a validade de acordos e convenções coletivas após o seu prazo de vigência até que uma nova negociação seja feita, precisa ser aprovado na Comissão de Trabalho e na Comissão de Constituição e Justiça para ser enviado para o Senado. Da Rádio Câmara de Brasília, Silvia Minhato.
6: Meio Ambiente.
9: Deputados aprovaram urgência para um projeto que reduz a área de proteção do Pantanal de Mato Grosso. O repórter Antônio Vital explica a questão.
21: A Câmara dos Deputados aprovou o regime de urgência para projeto que susta a ampliação da estação ecológica de Taiamã, em Mato Grosso, localizada nos municípios de Cáceres e Poconé, no Pantanal. Decreto do governo publicado em março ampliou a área da reserva de 11 mil para 68 mil hectares, com base na importância ambiental da área e com o argumento de que não há conflitos de terra na região, que tem quase 70% de vegetação natural preservada. De acordo com o Instituto Chico Mendes de Conservação e Biodiversidade, o ICMBio, a estação ecológica possui um berçário de peixes vital para o Pantanal, é um corredor ecológico para espécies ameaçadas e está localizada em área alagável, sem atividade econômica consolidada. O projeto que susta o decreto de ampliação da área foi apresentado pela deputada Coronel Fernanda, do PL de Mato Grosso. Ela alegou que o aumento da área protegida ocorreu sem que os produtores rurais e a população local fossem ouvidos.
22: Essa reserva, ela já existia, ela é cuidada, ela é preservada pela população de Cáceres. E o governo federal, fazendo a sua mídia social, como sempre, dentro da sua ideologia, aumentou essa reserva, um tamanho inadmissível, sem trazer nada para ofertar à população, sem dar condições para aquela população continue preservando, sem dar condições para aqueles produtores que estão lá continuem fazendo o que eles sabem fazer bem, trazendo recurso e riqueza para o estado de Mato Grosso e para o Brasil.
21: Estações ecológicas têm uso restrito, não podem ser exploradas economicamente e são destinadas apenas a pesquisas e conservação. Nessas áreas estão proibidas atividades agropecuárias ou de turismo comercial. O regime de urgência permite que a proposta seja analisada diretamente no plenário da Câmara, sem passar pela análise das comissões permanentes da Casa. O deputado Tadeu Venere, do PT do Paraná, criticou o regime de urgência e justificou a necessidade de proteção do Pantanal, um dos biomas mais ameaçados do país.
23: O Pantanal é uma das áreas, se não a maior, uma das áreas maiores áreas úmidas do mundo. Nós estamos vivendo uma crise climática sem precedentes. Eu acredito que todos, mesmo aqueles que acham que a Terra é plana, sabem que a crise climática é algo que está acontecendo de fato. E nós ampliarmos áreas como essa, e houve o debate, e depois disso votarmos aqui um projeto que dispensa, inclusive, que nós possamos ouvir as comissões dessa casa, nos parece extremamente perigoso, precipitado e inócuo, até porque nós sabemos que haverá depois contestações.
21: Ainda não há data para votação no plenário da Câmara do projeto que susta a ampliação da estação ecológica de Taiamã, no Pantanal de Mato Grosso. Da Rádio Câmara de Brasília, Antônio Vital.
6: Desenvolvimento Regional.
13: Paulo Guedes, do PT de Minas Gerais, é favorável à criação da região integrada de desenvolvimento do litoral norte de Pernambuco e Paraíba. A ideia, segundo o deputado, é que União, estados e municípios se articulem para promover ações de desenvolvimento no local.
9: Paulo Guedes afirma que a criação da rede amplia também investimentos em infraestrutura e geração de empregos. Ele ressalta, por fim, que a integração favorece o planejamento compartilhado e a redução das desigualdades econômicas e sociais na região.
13: Termina agora o Jornal Câmara dos Deputados, produzido pela Rádio Câmara, com trabalhos técnicos de Wellington Teles, apresentação de Márcio Aquilissardi e Tércia Guimarães. Boa noite para você.
9: Uma boa noite, a Voz do Brasil volta amanhã.
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1: Agora em Palmas, 8:06.
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1: Olá, boa noite, muito boa noite na paz do Senhor Jesus. Eu sou Helena Carvalho Sá e começa agora na sua Rádio Paz mais uma edição do meu, do seu, do nosso
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1: Este programa que é feito especialmente para você e por você, é claro, com a sua participação, que anima suas noites de segunda a sexta-feira, de 8 às 10 aqui na Paz FM. Vamos juntinho, meu povo, que a noite tá só começando. Quartou, quarta-feira, no topo da ladeira, avistando o final de semana. Com a graça do nosso Senhor e Salvador Jesus Cristo, alegre, contente, satisfeita, com o coração em paz, grata a Deus por mais essa oportunidade de estar aqui juntinho com você,

para mais uma edição do Toca Toca da Paz, com muita alegria, com muita canção para tocar o seu coração. E já quero aqui, ó, liberar o WhatsApp da Paz para você participar, porque essa programação é feita com a sua participação, com o seu pedido musical. Muita canção linda aqui na grade musical, mas com certeza pode estar faltando a sua canção preferida. Então, 63984206868. Manda sua mensagem de texto pra cá e daqui a pouquinho eu volto falando de parcerias e, é claro, interagindo com você que está passando aqui no WhatsApp da Paz. 63984206868. Enquanto você chega por aqui, eu já peço licença para te fazer companhia por aí, de onde você estiver, ó. Você no norte do Estadão do Tocantins, acompanhando a programação aí através da frequência 91,3 em Araguaína. Que Deus abençoe, seja muito bem-vindo, muito boa noite na paz do Senhor Jesus. Você que está na região central, na região sul, na região norte da nossa capital, Palmas, Tocantins, você que está aí no Estadão do Tocantins, no Brasil, fora do Brasil, acompanhando pelo site, pelo rádio ou pelo seu aplicativo, seja muito bem-vindo. Você que está na estrada, você que está curtindo as férias aí, ligado, sintonizado na rede Paz FM, seja bem-vindo. Chega mais pra cá, porque são exatamente 8:09 em Palmas, Tocantins. Banda Sonho Louvor chegou por aqui, a canção é Varão de Branco. Vem cá, escuta o barulho. Ei, é muita animação. Então,

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1: Alô, alô!
0: Maravilha, maravilha! Alô, alô, vamos lá, vamos interagir com o ouvinte que está passando aqui no WhatsApp da Paz. Muita gente passando por aqui, fazendo o seu pedido musical, participando aí da promoção Show de Prêmios da Rádio Paz e Parcerias, né? É, isso mesmo. Então, muito boa sorte para você que está participando. Presbítero Valdemar Tabanês passando por aqui. A paz do Senhor e Mariana Carvalho. Tô ligado no Toca Toca da Paz. Valeu, presbítero Valdemar. Deus abençoe. Ó, meu amigo Tião da Caçamba passou por aqui, ó. Mandando aquele alôzão. Ó, eu não entendo nada de jogo. Eu só assisto o jogo da Copa. O Brasil perdeu pra mim também. Já perdeu tudo. Não perco meu tempo na frente da televisão. Mas ele tá mandando um abraço aqui pros argentinos e pros flamenguistas. Se vira aí, meu amigo Tião da Caçamba. Valeu, Deus abençoe. Muito obrigado pela companhia. Minha amiga Edileuza, diretamente da 1304 Sul, passando por aqui. Boa noite, a paz do Senhor Jesus, cantor Elianai. Peço um louvor com Kemuel, o rei está voltando. Ofereço pra Eduarda, irmã Madalena e família e pra cantora Elianai. Obrigada, minha amada. Deus abençoe sua vida. Minha amiga diaconisa Cleonita passando por aqui também. Ligada, sintonizada sempre. Irmã Ana Feitosa também. Muito boa noite para você. Que Deus abençoe. Irmão Milton Meira passando por aqui. É, pastor José Henrique também. Está com certeza aí nas ruas da nossa capital. Transitando aí no seu carro de aplicativo. Mas ligados, sintonizados. Deus abençoe grandemente o senhor, os passageiros que estão aí também, que Deus abençoe. Abraço para a irmã Ozirene lá no Aureni, minha amiga Leonete de Castro também. Pessoal, é ligado, antenado, viu? Meu amigo Davi lá do Jardim Vitória, abraço aí para todos no Jardim Vitória. Jardim Vitória 1 e 2. Irmã Grácia Ramos, eita, irmã Grácia Ramos que me fez aí... Acho que não tenho, né? Graças a Deus, até o último exame não tinha indicação para diabetes ainda não, mas a gente tem que ter cuidado, viu? Essa tapioca dela é maravilhosa demais. Eu não sei o nome não, gente. Eu sei que é feito, é um creme feito com aquela tapiocazinha de comer com açaí, que parece as bolinhas de isopor. Ô, trem gostoso, meu Deus do céu. Meu amigo evangelista Zezinho de Itaquaruçu, não apareceu por aqui ainda, mas com certeza tá ligado, tá sintonizado. Vai um abração também lá pro PA Baldar, com mãezinha Filomena, paizinho João Batista, a galera por lá, ligado, sintonizado. Olha aí, meu Manuel da Saborelli passando por aqui. Boa noite na paz do Senhor. Manuel da Saborelli passando em Fátima, indo pra Gurupi e ouvindo a rádio. Aí, Até que um dia estamos ligadinhos, estamos juntinhos aí em Gurupi também, viu, irmão Manuel? Valeu, boa viagem, muito obrigado pela carona aí, que Deus abençoe. Meu amigo Patrício do Arena 3, boa noite, Rádio Paz, boa noite, irmã Elianai. Estou na sintonia da Rádio Paz, ligado no Toca Toca da Paz, que tá bom demais. Valeu, Patrício. Deus abençoe. Olha aí, falei, pastor José Henrique já mandou a foto do painel aqui. 89,9 tá troando lá no carro, viu? É, isso aí. E uma Graça tá falando aqui, já já. Eu vou ver aqui o que ela tá falando. Porque o Wesley Santos já chegou por aqui, convidou Kemuel e fizeram essa versão dessa linda canção, O Rei Está Voltando, pedido da minha amiga irmã Edileuza. E pra você também que tá aí ligadinho, sintonizado, que Deus venha falar mais uma vez no seu coração.
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não aguento mais. Desisto. Ele me respondeu: não aceito que desistas. E eu perguntei por quê. Ele me disse: eu não me equivoquei.